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1: Uma hora no continente e na Madeira. Meia-noite nos Açores. Edição da jornalista Cláudia Almeida.
2: Do Porto para a Figueira da Foz mudou de local a cimeira da remigração ligada a uma rede internacional de jovens que defende a deportação em massa de imigrantes. O encontro é hoje. É a extrema-direita e movimentos nacionalistas que usam este conceito de remigração. É SOS Racismo que adianta à Antena 1 a mudança de cidade. Maria da Graça Marques Pinto acredita que pode dever-se aos protestos marcados para o Porto.
3: A iniciativa da extrema-direita europeia que estava prevista no Porto foi transferida à última da hora para a Figueira da Foz, inusitadamente, ou talvez, julgamos nós, em função das tomadas de posição de inúmeros cidadãos e cidadãs e de movimentos sociais que demonstraram a sua indignação por um evento deste tipo ter lugar no Porto. É uma iniciativa da extrema-direita europeia que defende o conceito, e é um eufemismo, de remigração como o abandono em massa de migrantes. Naturalmente, a realização deste evento suscita protestos e tem suscitado.
2: A SOS Racismo considera que o evento pode ir contra o Código Penal por incitar ao ódio e à discriminação. Este coletivo sublinha que a cimeira da remigração põe em causa valores da Constituição portuguesa. A cimeira, marcada para este sábado na Figueira da Foz, tem como parceiro o Movimento Reconquista, grupo ultranacionalista e supremacista português. Em resposta à Antena 1 esta noite, a PSP refere que está atenta a todas as questões e eventos que possam alterar a ordem pública ou que levem à ocorrência de quaisquer tipos de crimes, que depois há de comunicar à autoridade judiciária competente. É um processo que se prolonga há meses, mas PSD, Chega e PS já entregaram uma lista conjunta de candidatos para substituir 4 juízes no Tribunal Constitucional. O prazo terminava esta sexta-feira. A eleição está marcada para 12 de junho. O PS também já sugeriu Luísa Neto para a Provedoria de Justiça. Teresa Borges.
4: É o nome escolhido pelo PS para a Provedoria de Justiça depois de o partido ter falhado, em abril, a eleição do antigo secretário de Estado, Tiago Antunes. Luísa Neto, atual presidente do Conselho Diretivo do Instituto Nacional de Administração, é candidata ao cargo deixado vago há quase um ano pela agora antiga ministra Maria Lúcia Amaral, foi em tempos assessora de José Pedro Aguiar Branco, no governo liderado por Pedro Santana Lopes. Também fechada, confirma a Rádio Pública, a lista de candidatos para substituir os 4 juízes em falta no Tribunal Constitucional, lista conjunta que resulta de um entendimento entre PSD, Chega e PS. Joaquim Cardoso da Costa, ex-secretário de Estado e atual diretor do Centro Jurídico do Estado, e Maria Paula Ribeiro Faria, professora catedrática, são os nomes indicados pelo PSD. Os socialistas propõem Gabriela Cunha Rodrigues, juíza desembargadora. Pelo Chega, André Ventura já tinha reafirmado esta sexta-feira que iria propor Luís Brites Lameiras, juiz desembargador que passou pelos tribunais da relação de Lisboa e do Porto. Depois de sucessivos adiamentos, a eleição está marcada para 12 de junho, precisa de aprovação por maioria de 2/3.
2: E o PSD vai hoje a eleições diretas. Luís Montenegro é o candidato único à presidência do partido. No início de março, o presidente do PSD e também primeiro-ministro surpreendeu o PSD ao anunciar a proposta de diretas que coincidem com os 4 anos da primeira eleição de Montenegro em 2022. Podem votar perto de 57 mil militantes. Em simultâneo, decorre a eleição dos delegados ao próximo Congresso Nacional do PSD, nos dias 20 e 21 de junho, em Anadia, no distrito de Aveiro. Mais de 17 mil quilómetros de estradas florestais foram desobstruídos nas regiões Centro e de Lisboa e Val do Tejo, nas zonas afetadas pelas tempestades. É o balanço do governo desde abril. Camila Vidal.
5: Em comunicado, o Ministério da Administração Interna dá conta da limpeza de mais de 17 mil quilómetros de rede viária florestal. Responsabilidade do CIPO, Comando Integrado de Prevenção e Operações, criado no passado mês de abril. Sediado nos Bombeiros Chapadores de Leiria, é uma equipa multidisciplinar dedicada à prevenção de incêndios depois da passagem das tempestades, que está a limpar e a desobstruir estradas e caminhos. Integram este organismo 4 ministérios, Administração Interna, Ambiente, Ambiente, Agricultura e Defesa estão no terreno através da Autoridade Nacional de Emergência e Proteção Civil, do Instituto da Conservação da Natureza e Florestas, da Agência de Gestão Integrada de Fogos Rurais, da GNR, da Liga dos Bombeiros e do Estado-Maior-General das Forças Armadas. Há cerca de duas semanas, o Ministro da Administração Interna dava conta de 10 mil quilómetros de rede viária florestal já desimpedidos. Dizia na altura que era cerca de um terço do objetivo. Significa, por isso, que nesta altura a estrutura limpou mais de metade dos caminhos, mas o período de maior risco de incêndios começa já este sábado. O ministro Luís Neves já prometeu que a equipa vai continuar a trabalhar depois de 31 de maio. O prazo para os proprietários limparem os terrenos florestais também se estendeu até 30 de junho.
2: O trabalho para prevenir grandes incêndios este verão. A expectativa era grande, mas terminou sem qualquer conclusão. A reunião de duas horas na Casa Branca sobre a guerra no Irão. A agência de notícias France Press cita um comunicado da Casa Branca onde se refere apenas que Donald Trump só vai assinar um acordo caso se cumpram as linhas vermelhas norte-americanas. Altos funcionários militares dos Estados Unidos e de Cuba reuniram-se em Guantánamo. De acordo com o Comando Sul dos Estados Unidos, o general Francis Donovan e o homólogo cubano Roberto Sotolongo trocaram informações sobre questões de segurança operacional. O presidente dos Estados Unidos defende que Cuba é uma ameaça extraordinária à segurança dos Estados Unidos e já ameaçou várias vezes tomar o controlo da ilha. O presidente da Polónia propõe a retirada da mais alta distinção polaca a Volodymyr Zelensky, porque o presidente ucraniano renomeou uma unidade do exército em homenagem aos insurgentes nacionalistas que colaboraram com os nazis e massacraram polacos na Segunda Guerra Mundial. Esta sexta-feira, na mensagem ao país, o presidente ucraniano avisou que a Rússia está a preparar um novo ataque de grande escala contra a Ucrânia, apelou à população para respeitar os avisos de ataque aéreo e procurar abrigo. Zelensky não divulgou pormenores sobre a natureza ou o calendário desse alegado ataque russo, limitando-se a referir que se trata de informação que os serviços secretos ucranianos conseguiram.
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1: 1h07 no continente e na Madeira, 23h07 nos Açores.
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0: Olá, sejam muito bem-vindos ao refeitório. Esta entrevista há muito sonhada hoje é com Guida Cândido. Apanhámo-la em Portugal, portanto, nada como apanhar uma especialista e trazê-la ao refeitório. O meu nome é Joana Barrios e vamos já começar por dizer olá, Guida, bom dia, bem-vinda.
1: Olá, bom dia, obrigada, Joana.
0: Ah, que maravilha. Olha, antes de nós começarmos aqui com o microfone ligado e a captar o som, para depois podermos fazer um programa para mostrar e para dar a ouvir, a Guida estava aqui a conversar comigo sobre Gil Vicente e sobre a sua tese de doutoramento e as várias camadas de informação contidas em textos teatrais, neste caso, portanto um tema que me fala muito ao coração. A Guida é investigadora, por isso, sem mais demoras, vamos lá então falar sobre o Gil Vicente e a comida. Os morfos, não é?
1: Os morfos. Como eu te dizia, Gil Vicente, estudar Gil Vicente é tentador para um investigador, porque percebemos que há ali muita informação, mas é sempre esse risco de tomar como um documento, como uma fonte histórica, que não é. Portanto, continua a ser uma obra literária de caráter ficcional, onde, no entanto, está denunciada um tempo e uma época e um pensamento. Como em tudo, é uma construção. Portanto, tem que ser sempre olhado com muitas reservas, com muitas cautelas, mas é um manancial de informação absolutamente legitimador para aquilo que nós, de alguma forma, queremos descobrir e provar, não é? Portanto, ele traz mensagens, traz comunicação que nos permite, de alguma forma, validar a outra documentação, de facto, de caráter mais administrativo, histórico, enfim, que nos permite estudar a comensalidade, que é esse mundo gigante, apaixonante, dos morfos.
0: Muitas questões surgem logo depois desta tua primeira afirmação e da relação do Gil Vicente com a sua época. Eu, enquanto pessoa do teatro, tenho há muitos anos muita vontade de falar sobre a performatividade contida na comensalidade e a importância da comida enquanto símbolo nos suportes ficcionais. No Gil Vicente é possível, na obra de Gil Vicente, para não ser demasiado coloquial, uhum, é possível encontrar isso. No entanto, para poderes defender uma tese de doutoramento, naturalmente é necessário haver outro tipo de obras, como tu já referiste, e comparar uma coisa com a outra. No entanto, há aqui outra pergunta que me surge, que é, geralmente, tudo aquilo que fica documentado em coisas menos divertidas, não é? Em textos não literários, é documentação ou contabilística, ou então documentação associada a classes sociais mais elevadas. Em Gil Vicente, nós encontramos sempre uma moldura humana que representa muito mais o povo. Como é que se consegue fazer esta leitura comparada e defender estas premissas numa tese?
1: É uma pergunta pertinente e, de facto, não deixa de ser curioso que Gil Vicente, sendo um dramaturgo a trabalhar para a corte, porque era isso que ele fazia, uhum, ele trabalhava para a corte, ele representa sobretudo o mundo rural, o mundo rústico. Uhum. E nessa medida, as referências alimentares que nós vamos encontrar estão muito mais em consonância com esse mundo do que propriamente com os grandes banquetes que nós sabemos que eram comuns aos grupos privilegiados. Uhum. Portanto, logo aí, há quase que uma novidade relativamente à outra documentação que nós somos obrigatoriamente confrontados e analisamos. É também, de alguma forma, quase inusitado pensar que, apesar desse ato absolutamente básico, biologicamente necessário, da alimentação, e que podia estar plasmado naquela compilação, a verdade é que não há nenhuma refeição completa descrita em nenhum dos autos, nenhuma das peças de Gil Vicente. À exceção, e eu acho isso absolutamente extraordinário, do Alta Alma, que é uma refeição mística. E, portanto, eu acho que isto mostra bem não só a ambivalência a grandiosidade e a grande capacidade de Gil Vicente, que era um intelectual e que hoje em muitas interpretações teatrais, não todas naturalmente, aliás há companhias a fazer trabalho extraordinário, como a Escola da Noite, só para referenciar um, mas mesmo os programas escolares acabam por escolher os textos que são mais risíveis. E eu lamento um bocadinho isso, porque Gil Vicente tem tantas camadas e é tão denso e simbolicamente tem tanta informação pertinente para a leitura de um tempo, de uma época, de uma sociedade, que parece sofrível
0: Fica curto.
1: ficarmos agarrados só às piadas, muito até. Que à partida podiam parecer básicas e não são. Eu também estou aqui a simplificar demasiado, porque mesmo dentro desses textos escolhidos, a Inês Pereira, enfim, há toda uma mensagem. Mas a comida em Gil Vicente, como outros aspectos, são sempre metáforas. Ele serve-se da alimentação para criticar, ou para enaltecer, ou para denunciar. Uma ameixa não é exatamente uma ameixa. Ela pode ser um símbolo de tentação, de pecado, enfim. Todas essas.
0: Depende se ainda está suculenta ou se, ainda está,
1: ou
0: ou se já está
1: se
0: seca.
1: já mirrou, se já mirrou é uma chatice. E sabes, como em todas as áreas, e como a história é uma construção, a verdade é que o historiador, o investigador, também faz sempre a sua interpretação.
0: Claro.
1: E há textos, e há. Eu fui fazendo a minha revisão crítica, há sempre o estado de arte que se tem que fazer quando se parte para uma tese. E existe, por exemplo, uma investigadora que afunilou a sua investigação sempre na tentativa de encontrar toda a simbologia sexual.
0: Ok.
1: O que é
0: É
1: interessantíssimo.
0: maravilhoso.
1: Mas à minha leitura, nem todas elas são válidas. Ou a precursora dos estudos em Portugal, a Paula, Maria José Paula, que faleceu recentemente e que fez um trabalho extraordinário, que deu mesmo o primeiro impulso para estudar Gil Vicente à luz da alimentação, e que, na minha perspectiva, também há lacunas na interpretação que ela faz. Mas isso é normal, e certamente que virá alguém a seguir a mim e que pega em Gil Vicente e vai considerar que eu não vi todos os prismas
0: Claro.
1: dentro dos textos. Mas é assim que se faz a história, é indo construindo, indo percebendo que estamos a acrescentar informação. Isso é recorrente. Repara, este projeto tem 1000 anos. Porque isto surgiu a ideia em 2018, eu fui convidada para a curadoria nessa altura e começámos a trabalhar em 19, e entretanto surgiu a pandemia, o que de alguma forma
0: Vai atrasando,
1: inviabilizou,
0: sim.
1: porque depois as vendas em quiosque ficaram muito comprometidas e enfim, entendeu-se que em termos estratégicos não era a altura de lançar a coleção. Eu até brincava muitas vezes com o João, isto não vai acontecer, este filho não vai nascer, vale mais eu ir plantar uma árvore porque daqui não vai. Mas felizmente sim, e portanto
0: Mas
1: começou.
0: chegaste a plantar a árvore?
1: Falta-me isso. Volta e meia diz-me, de certeza que já plantaste, já tens filhos, já tens livros e árvore. E eu estou sempre a adiar esse
0: Já
1: processo.
0: plantei
1: E eu
0: muitas
1: sou
0: árvores de
1: camponesa,
0: sucesso.
1: e não sei como é que ainda não passei pelo processo, embora os meus pais tenham plantado árvores nos dias que minhas filhas nasceram e os meus sobrinhos, simbolicamente, nesse mesmo dia. E eu pensei sempre, quando fizerem 1 ano, vou eu plantar uma. E tem sido um adiar.
0: Então agora tens de plantar
1: Não, não,
0: imensas,
1: vou ter, vou
0: certamente.
1: ter. Mas voltando à coleção, os prefácios foram escritos nessa altura, a avaliação da coleção, do que é que eu entendi enquanto curadora que fazia sentido trazer, também pode ser questionável.
0: Claro.
1: E os prefácios ficaram terminados em 2019. E repara, quando agora o João Pinto Sousa me voltou ao contacto, a coleção vai sair, eu tive que rever todos aqueles
0: Será que isto está
1: prefácios.
0: certo? E
1: E há
0: entretanto já queres
1: não,
0: pôr outras
1: já há
0: coisas?
1: informação que surgiu, porque um investigador chegou a mais uma novidade, porque há mais uma publicação que acrescenta novidade, e, portanto, há sempre. Isto não é um trabalho fechado, e quem pensar que é um trabalho fechado está aí completamente equivocado.
0: Claro.
1: E também por isso é que é interessante.
0: Até porque a alimentação tem esta característica de ser altamente mutável. Eu, enquanto tu estavas aqui a falar sobre a investigação e sobre como é que nós interpretamos simbolicamente à luz da época,
1: claro,
0: determinadas coisas, ocorreu-me. Será que vai haver investigadores à procura de simbologia em alimentos ultraprocessados, por exemplo? Será que eles fazem parte já da... Quer dizer, fazem parte da ficção porque estão presentes em muita imagética do nosso tempo?
1: Eu acho que sim, porque, repara, se nós...
0: E o que é que vamos querer interpretar a partir daí?
1: Pois, eu não quero ser demasiado conservadora em relação... Eu tenho alguma reserva relativamente aos consumos alimentares que se fazem hoje em dia.
0: Uhum.
1: E fico altamente frustrada com a comunicação que também se faz. Há um facilitismo em promover o não alimento.
0: Sim.
1: mas depois também... existem muitas questões paralelas, nomeadamente financeiras. E eu estou a trabalhar no meu próximo livro.
0: E de saúde? Livro.
1: Claro, claro. Eu estou a trabalhar no meu próximo livro, estou a finalizar. Aproveitei esta pausa aqui em Portugal para cozinhar e fotografar as 50 receitas que vão estar no livro, à semelhança de todos os anteriores. E desta vez, eu normalmente até gosto de ter alguma colaboração, algum cozinheiro, alguém... com quem tenho algumas afinidades e acabo por envolver outras pessoas nos projetos. Mas desta vez não tive tempo em termos logísticos e organizei-me sozinha. E tenho ido fazer as compras para fazer o receituário. E eu há muito que não ia a supermercados cá, sobretudo às peixarias, porque socorro muito do mercado municipal na Figueira da Foz. E fiquei deprimida. As pessoas comem robalo, dourada e salmão. Não se come mais nada. Quando eu olho para a documentação quinhentista, já para não falar de outra, mas talvez aquela com que estou mais familiarizada em termos de investigação e da minha ligação ao grupo de investigação a que pertenço na Faculdade de Letras da Universidade de Coimbra, no projeto de AITA, e tenho estudado particularmente o século XVI, a variedade cinegética, piscatória, açougue e afins é gigante. E pensamos, como é que nós, que supostamente estamos mais evoluídos, temos acesso a mais possibilidades...
0: E temos uma relação de proximidade muito grande com aquilo que se produz, porque, por exemplo, eu lembro-me de ser miúda no interior do país, no Alentejo, o peixe fresco era um oásis,
1: claro,
0: era uma coisa muito,
1: claro,
0: pouco comum.
1: Claro.
0: Hoje em dia... É tudo muito mais rápido e é possível, porque nós, para irmos de uma ponta à outra, quer dizer, na horizontal demoramos, sei lá, 2 horas e meia, 3 horas, assim, de Lisboa a Elvas.
1: Sim, sim, sim.
0: Portanto, não é assim tão difícil.
1: Não há nenhum motivo logístico,
0: exatamente,
1: que impeça.
0: Em termos de logística, sim, mas depois, se calhar, não sei, tem a ver com um processo cultural, tem a ver com uma forma também como nós...
1: Tem, Joana, e é por isso que eu defendo, embora nem todos os investigadores, e tenho alguns amigos muito próximos que
0: defendem coisas opostas.
1: Defendem coisas opostas, e isso também tem graça. Eu costumo dizer, eu gosto da polifonia, senão não tinha, sim, piada nenhuma. Mas eu defendo e promovi, eu tive uma passagem de um ano pelo município de Cascais recentemente, portanto o ano passado, e um dos projetos que eu apresentei, que foi implementado em boa hora, e penso que está a correr bem, embora eu não tenha um contacto direto com o programa, mas quando saí ele estava em vias de ser implementado e julgo que está a decorrer neste ano letivo, que é a educação do gosto. E eu que não gosto de nenhuma ditadura e também não aprecio a ditadura do gosto, que é uma coisa que também me causa algum desconforto, para não dizer urticária. Quando eu designei por educação do gosto, é mais no sentido de... Julgo, na minha perspectiva, que os miúdos que não são confrontados em tenra idade com determinados alimentos e possibilidades, dificilmente em adultos vão fazer escolhas que fujam deste comum que o mercado lhes oferece de forma mais fácil. Portanto, quando eu falo de educar o gosto, não é no sentido de te obrigar, ah, não, tu tens de comer isto porque isto é maravilhoso. Ou tens de comer sempre leguminosas porque... Não, é fugir um bocadinho, fugir não, acrescentar à questão nutricional, e que as escolas, penso que em certa medida já têm algumas preocupações, acho que já há escolas que têm alguma preocupação em termos de programas de nutrição e políticas do saudável, enfim, mas é dar-lhe a dimensão cultural, isso tu estás a dizer. perceber, sobretudo hoje em dia, que estamos num país com uma quantidade enorme e bem de imigração, perceber que há interditos alimentares para determinados miúdos que para os nossos não fazem sentido. Mas porquê? Porquê é que eles não podem comer aquele alimento? Tentar perceber isso. Porquê é que eu não gosto da textura de determinados alimentos? É porque não fui confrontada com eles? É porque, enfim, dar-lhes a possibilidade de experimentar e de até eventualmente vir a recusar. Não é taxativo, claro, que se aprenda a gostar ou que tenha que se aprender a gostar de um alimento, mas é confrontar com todas essas outras dimensões que ultrapassam o lado nutricional. Porque isso da roda dos alimentos, bem ou mal, já está muito divulgado, enfim, não sei se está bem aplicado, tenho as minhas reservas, mas não é o meu mote, porque eu não sou nutricionista. Mas defendo que a parte cultural da alimentação, porque é que se come determinados alimentos em determinadas épocas festivas?
0: Eu ia compreender isso. Eu ia perguntar-te, por exemplo, porque na obra de muitos autores e autores até pré-renascentistas, ainda se nota muito, ou ainda está muito presente, esta questão do auto ser um momento de festa associado a determinadas celebrações, a maior parte das vezes pagãs, portanto associados também à utilização ou à presença, documental ou não, ou até só sugerida ou simbólica, de determinados alimentos, porque há gestos alimentares que fazem parte de tradições muito anteriores a religiões, etc., e que prevalecem no tempo e que continuam nos escritos, não é?
1: Sim, sim, sim.
0: E que se calhar nós não sabemos muito bem o que é que lhes havemos de fazer, porque não encontramos uma perspectiva mais moderna, será? Uhum. De os tratar ou de os trazer aqui um bocadinho mais para o nosso cotidiano. Eu lembro-me sempre dos folares lagartos no Alentejo.
1: E há imensas diversidades. E eu também acho que de alguma forma nós, nos últimos anos, tentámos sempre criar narrativas para tudo. Tudo tem que ter uma narrativa.
0: Porque é uma forma simpática. O mundo hoje é muito visual, portanto, tudo tem que ter um storytelling, que é como
1: sim,
0: elas dizem.
1: Exato. Mas, na maioria das vezes, é tudo muito mais simples e muito mais básico.
0: É o que a Terra dá.
1: Mas é que é isso mesmo. Eu costumo dizer, quando vem com muitas conversas, porque isto foi feito assim, foi criado, o original não existe, já não, vamos entrar por essa discussão, mas sobretudo, hoje talvez seja mais difícil compreender porque é que se fizeram aqueles consumos e em circunstância, porque é que eles chegaram até hoje, porque hoje nós perdemos pelo menos duas destas componentes que eu acho que são pilares, que é a sazonalidade e a geografia do território, porque a globalização deixou de nos permitir achar que há sazonalidade e há território específico para o consumo de determinadas coisas. Mas a verdade é que estes pratos, vou usar o termo identitário, embora nem todos também estejam confortáveis com isto, mas enfim, mas esta nossa necessidade de associar um determinado alimento a uma região, a um território, está subsidiário dessa questão. E a outra, qual é a outra questão que eu falava para cumprir estes três? É a economia. Portanto.
0: Ai, eu ainda acrescentava o clima.
1: Sim, mas o clima para mim está parte da geografia. Okay. Acho que acaba por contaminar os dois. A economia é determinante, não é? O acesso que tu tens a determinado alimento está quase sempre condicionado por essa possibilidade financeira ou não. E muitas vezes nós também romantizamos a cozinha da avó. Isto também é um tema fraturante.
0: Eu tenho dois temas fraturantes ainda para debater contigo.
1: Que eu acho que há um certo elogio da pobreza e da escassez que eu confesso que me deixa também
0: incomodada.
1: Sim.
0: Ok.
1: Porque não invalida que realmente as avós e os avós, não sei se houve muitos homens a cozinhar, nós estamos sempre com esta questão das mulheres na cozinha, isso é interessante, foram muito criativas naturalmente com essa escassez, mas não quer dizer que fossem felizes por isso.
0: Pois é isso, é essa ideia associada à felicidade.
1: É isso,
0: não é?
1: Que o incómodo não tem a ver com
0: a criatividade, tem a ver com
1: certeza,
0: o sentimento.
1: Claro. É pensar assim, será que aquele casal que vivia da terra e que só praticamente consumia ou conseguia tirar de lá e tinha que vender ou guardar as galinhas para ter os ovos para vender e só quando ela estivesse muito velhinha que eventualmente a matava para fazer uma queija, às tantas até era para uma parturiente, ela foi feliz com o abdicar desse alimento? Eu acho que não. Eu acho que não, até porque nós hoje todos buscamos, ou de uma forma geral, há um certo hedonismo
0: alimentar,
1: associado,
0: claro,
1: à comida.
0: Um certo.
1: Há um prazer. Bom, eu acho que...
0: Eu acho que é altamente declarado e é muito interessante porque nós aqui no refeitório fazemos questão de receber pessoas que possam ser interlocutoras de todas as idades, vindas de todos os quadrantes, etc. E é muito interessante quando temos pessoas mais novas que falam de como as redes sociais e esta difusão parestésica da comida foi talvez o principal fator determinante na escolha de uma carreira associada à alimentação. Eu acho que esta perspectiva hedonista da alimentação, para quem se interessa efetivamente por comida, não é? Vai um bocadinho mais além do que essa coisa simpática que tu estás aí a fazer, porque da forma como eu vejo e vou percepcionando, eu acho que estando todos tão cientes de como a comida tem um impacto global em nós, não é? Na forma como nos comunicamos, o que é que nós queremos dizer. Por exemplo, se eu faço um estufado, com aquele estufado eu estou a dizer que tenho tempo.
1: Claro, claro.
0: Se eu faço com ingredientes incríveis, ervilhas tortas, quer dizer que eu tenho acesso, não é? E então eu acho que a perspectiva hedonista da comida, hoje em dia, e hierárquica também, hoje em dia, até acaba às vezes por ser mais preponderante do que outra coisa qualquer.
1: Com certeza.
0: Portanto, eu acho que podes falar sem medo.
1: Não, mas vejo e nas redes sociais, porque eu estou nas redes sociais e sem diabolizar naturalmente.
0: Nunca, jamais. Jamais. Uma ferramenta poderosa.
1: Completamente. Incomoda-me ver, há um elogio da pobreza. Há um elogio e um romantismo da panela de ferro que ultrapassa a minha perspectiva enquanto investigadora. Eu nem estou aqui a falar na perspectiva pessoal.
0: Claro.
1: Eu estou a ver isto à luz dos tempos e do que a documentação nos mostra. A minha tese, não por acaso, se chama Fome e Saciedade na obra de Gil Vicente. Porque mais do que comida, há a ausência de comida. E nós, no mundo atual, é que temos muita dificuldade e só nos confrontamos com isso eventualmente quando há estes acontecimentos bélicos que nos deixam à mercê de imagens muito violentas de alguém que não consegue satisfazer essa necessidade primária, não é? Mas repara, por muito escabroso que o mundo esteja, nunca houve tanta saciedade em termos alimentares como na atualidade. Por muito que nos custe acreditar nisto, nós temos muita dificuldade de recuar. Eu estou sempre a dizer, nós recuamos aos tachos de cobre da avó e não conseguimos ir lá para trás. Ficamos agarrados àquilo e a nossa memória é muito mais...
0: Não
1: é?
0: Ancestral.
1: Ancestral. E a fome era a narrativa. A narrativa era a fome, não é? E portanto...
0: Mas é muito interessante pensar nisso na tua obra, porque grande parte da tua obra tem como objeto, especialmente a tua obra mais popular,
1: sim,
0: não é?
1: Sim, sim.
0: Tem como objeto sempre a cozinha real.
1: Portanto, e porquê, Joana?
0: Porque era a única que estava documentada. Mas não é
1: muito
0: para eu responder.
1: Não é, percebe? É muito mais fácil tu estudares
0: aquilo que existe.
1: Aquilo que existe do que tentares mostrar aquilo que ficou na sombra, que ficou em documentação paralela.
0: Mas por isso é que
1: paralela.
0: Nós criamos cá, porque é uma obra muito rica.
1: Porque essa documentação toda secundária ou satélite é que nos permite depois fazer essa interpretação, não é? As pragmáticas, a legislação sinodal. Eu debato muito com esta questão da legislação sinodal. Portanto, as leis associadas à Igreja que limitam o consumo de determinados alimentos, não, ou de determinadas práticas, tudo isso é revelador de como viviam as pessoas e a sociedade. E, na verdade, nós distanciámo-nos muito desse passado E o que resgatámos ou o que quisemos preservar, em muitas situações, não acho que seja o mais positivo. Mesmo outra coisa em que eu não sou nada fundamentalista, nada, nada, nada, e pode até pesar contra mim enquanto investigadora, é esta questão do tradicional e do... Quando eu fiz A Vida Secreta da Cozinha Portuguesa, o título, eu bem sei que se calhar devia ter explicado isso em muitas circunstâncias, é uma ironia. Porque não há segredos. Quando vêm com segredos, o que é que são os segredos?
0: Não há.
1: Não existem, pronto. Mas foi nessa perspectiva. E mais, faz muita confusão as pessoas quererem codificar algo e ficar refém daquilo como se não houvesse evolução. Sendo que a cozinha é evolutiva a toda a hora.
0: Até porque a cozinha funciona muito como a língua, não é? A partir do momento em que é praticada todos os dias, mais do que uma vez ao dia, ou deveria ser assim, muitas vezes ficamos com esta ponta assim meio perdida, naturalmente a cozinha evolui e as formas de fazer também evoluem, os produtos evoluem. Eu só não posso esquecer de dizer em antena que, olá, sejam muito bem-vindos, só nos ouviram agora, só sintonizaram a rádio agora, este é o Refeitório, meu nome é Joana Barros e hoje recebemos a investigadora Guida Cândido, da Universidade de Coimbra, podemos dizer assim. Mas como estávamos aqui muito entusiasmadas a conversar, fome e saciedade, mas também estamos a falar da romantização da cozinha da avó, mas também estamos a falar dos novos produtos que fazem parte desta constelação de coisas disponíveis para podermos cozinhar. Tu estás a

0: dias, em família, para uma situação diferente. Aliás, eu até tenho um episódio com a minha filha mais nova, que foi a única que foi connosco, porque a outra já está na faculdade e não foi possível. E ela tem até brincado um bocadinho, porque ela é muito irónica. E houve pouco tempo antes de irmos, eu descobri, assim casualmente, portanto, eu pareço um bocadinho alienada, que se vendiam tortilhas já feitas em supermercados. Nunca tinha dado conta.
1: Eu vejo, porque gosto de ir fazer investigação no local.
0: E então trouxe. E servi ao jantar e ela disse: esta não foste tu que fizeste. E eu, não, e ela, bem, Guida 2.0, versão 2.0, o que é que se passa? Portanto, isto para mostrar que a minha relação com o alimento
1: mudou.
0: E ali, embora eu cozinhe com regularidade, estou muito mais a absorver tudo o que eu posso consumir já preparado, não só na restauração, mas nos próprios supermercados. Porque a oferta é gigante. Porque estamos a falar de uma nação que acolheu 85% de pessoas de nacionalidades diversas. Muito, é verdade, asiáticas. Mas tu vais ao supermercado e tu percebes que
1: é uma oferta que tem de ser global.
0: É muito global, é muito para a comunidade indiana, é muito para a comunidade filipina, é muito para a comunidade paquistanesa, enfim, é muito vir os produtos, enquanto que tu aqui até tens alguma dificuldade em encontrar
1: algumas
0: destes, das coisas, quando vais àquela secções do mundo, eu vivo na província e, portanto, nem vou dizer o que é que eu encontro na secção do mundo.
1: Açafrão.
0: Pois.
1: Vou brincar.
0: Pronto. Ali é tão avassalador a oferta que eu todos os dias procuro, me custa imenso ir ao supermercado e lá tenho a facilidade de ver tudo online, eu nunca faço online, eu vou aos supermercados porque adoro. Fico deslumbrada com as bancas dos vegetais e das frutas e então estou sempre a experimentar frutas novas que nem consigo fixar os nomes, porque é tanta variedade, tanta oferta, porque há essa multiculturalidade. E é quase o confronto.
1: Isso para uma investigadora deve ser um manancial.
0: É um manancial.
1: É um dia inteiro. A cabeça não sossega.
0: Não sossega. E a própria restauração a tentar responder a todas essas culturas diferentes com uma oferta extraordinária. Em casa tenho procurado trazer um bocadinho o produto de saudade. Aquilo que nós dizemos do produto de saudade. E foi muito curioso porque quando eu comecei a pensar neste livro que tenho estado a fazer lá, que tenho estado a escrever, a pesquisar, com muitas ajudas de quem está cá, a mandar material, quando eu percebi que tinha que começar a executar receitas, eu percebi logo que lá ia ter muitas limitações. Apesar desta oferta gigante, tu consegues conceber a cozinha portuguesa sem porco? Ou não, sem bacalhau?
1: Pois.
0: E tu não encontras com essa facilidade nem porco, nem bacalhau. Os tais interditos, ali, no caso o bacalhau não tem a ver com interditos, tem a ver com uma escolha cultural, com uma procura. Mas aquilo que eu falava, não é? A mim não me causou espanto, porque eu percebo
1: estás a partir...
0: que estou na minha praia, não é? Mas, certamente, eu lembro da primeira vez que a minha filha mais velha foi ter connosco, e é uma miúda que foi sempre confrontada com estas questões da alimentação, e disse: mãe, quero fazer uma carbonara para o jantar para nós os quatro.
1: Ah, exato.
0: E eu, tá bem, então vais ali ao supermercadozinho, ali o mais perto, e come para os ingredientes. E ela vem muito desanimada: não consegui bacon? E eu, claro que não, Leonor.
1: Não há.
0: Não há. Então lá lhe arranjar um peru defumado, assim mais, para substituir.
1: Mas não solta gordura?
0: Mas ela não sente, ela não, no imediato, sim, não sim, associou logo. Claro que não.
1: Pois
0: claro,
1: é uma coisa que não...
0: E agora não também... Não te escorre logo essa situação.
1: Mas depois há aqui outra questão sobre a qual eu penso muito, que é esta ideia de cozinha global. O que é a cozinha global? Porque falavas há pouco de quando vais a um supermercado e agora quando foste vinda de Abu Dhabi, chegas e de repente vês que só há robalo, dourada e salmão. Esta ideia de cozinha global... Robalo e dourado em Portugal, sim, mas o salmão é global.

0: Certo.
1: A bolonhesa, a lasanha, a carbonara.
0: Carbonara, repara, ela quis fazer uma carbonara.
1: Exato.
0: Não quis fazer um bacalhau à Brás.
1: Pronto, tu achas que esta ideia de globalização do palato através de determinados pratos é uma realidade e é uma coisa para a qual caminharemos todos? Porque, não sei, se calhar porque deixámos de consumir determinados produtos, porque não podemos achar que a globalização é apenas económica, não é?
0: Não é. E a primeira globalização aconteceu nos descobrimentos, se pensarmos isso, não é? Portanto, nem vale a pena também estarmos a achar que agora é que é global. Não. O mundo está muito acelerado. E eu também não acho que as pessoas queiram desacelerar no geral. Já se entrou nisto de acreditar que é necessário vivermos. Eu acho que não. Eu queria desacelerar.
1: Por isso foste para Abu Dhabi, que lá é calmo.
0: E é, aparentemente. Eu sei que as pessoas pensam sempre nos Emirados, pensam no Dubai, naquela coisa toda e do luxo e das festas. A Abu Dhabi é tão diferente disso que realmente é difícil a explicar. E é muito cultural, é uma oferta gigante em termos de oferta cultural e eu estou a usufruir com muita sofreguidão todas as oportunidades. Mas estávamos a falar disto da globalização. Eu acredito que mesmo havendo literacia
1: Alimentar.
0: alimentar, da mesma forma que as pessoas se predispuseram muito mais a viajar, também o fazem à mesa. Também viajam muito mais à mesa e querem conhecer outras latitudes. E não é condenável que prefiram sushi do que prefiram a tua feijoada. Os teus filhos, se calhar, comem a tua feijoada porque tu lhe a fazes. Mas, eventualmente, se isso não fizesse parte
1: Sim, se
0: da
1: num menu
0: história
1: tiverem essa
0: deles,
1: oferta toda, se calhar vão querer um sushi.
0: não sei,
1: E está tudo
0: está
1: bem.
0: tudo bem, é isso que eu estou a dizer. Portanto, nada de. Não, nós não
1: Zero
0: podemos.
1: fundamentalista.
0: Zero, zero nessas coisas. Acho que nós temos que comer em equilíbrio, dentro do possível, tentar conhecer, acho maravilhoso, se tivermos essa oportunidade, depois as escolhas são as de cada um,
1: Eu
0: porque.
1: ainda tenho outra pergunta. Porque falávamos desta coisa da globalização e de porque é que comemos isto, aquilo e o outro. E há um fenómeno que eu acho muito divertido, que é um fenómeno da Península Ibérica, que é, falavas também das leguminosas. Em Portugal quase ninguém come
0: Ah, sim,
1: lentilhas.
0: sim, sim, sim.
1: E em Espanha toda a gente come lentilhas. Em Portugal ninguém come alcachofras. E em Espanha toda. Porquê? Eu preciso de uma explicação para
0: Eu
1: isto.
0: não te dei dar nenhuma explicação de quando é que isso se perdeu, e a mim intriga-me igualmente,
1: Alcachofra, estamos a
0: porque
1: brincar.
0: repara, os nossos receituários. Eu vou pegar no Domingo Rodrigues, que é o primeiro livro impresso em Portugal de 1680. E é muito escasso em vegetais e leguminosas. Estamos a falar de uma cozinha de corte em que a carne é o principal alimento, porque lá está, é simbólico, é
1: Claro.
0: representativo, mostra o poder, enfim, todas essas camadas que nós já sabemos. E, portanto, os vegetais são ali muito secundarizados, até porque também a dietética da época também não defendia muito o consumo dos vegetais, tem a ver muito com a medicina hipocrático-galénica e a associação dos alimentos aos quentes e frios, úmidos e secos, e como isso interferia com os nossos humores, essas coisas todas. Dava dois programas.
1: Dava 10, é o maior
0: Pronto.
1: problema se é só termos este tempo.
0: Mas realmente aparecem poucos. Mas as alcachofras estão em alta em Domingos Rodrigues. E vais a seguir, um século mais tarde, quando surge o segundo livro, tens o Luca Rigaud e ele volta a ter alcachofras. E as alcachofras ainda sobrevivem ali até ao século XIX no receituário. E depois eu acho que tem um bocadinho a ver com isto, com a tal aceleração. Tens de pensar também na mudança do papel da mulher na cozinha. Quando há esta emancipação, ou o que lhe queiramos chamar, da mulher entrar no mundo do trabalho e a cozinha ficar mais secundarizada em termos daquilo que tu falavas, eu faço um estufado porque há tempo, tratar uma alcachofra,
1: Ah, demora imenso tempo, estás a brincar?
0: e não é para todos.
1: Não.
0: Não é por acaso que a Maria de Lourdes Modesto, no primeiro programa que fez televisão em 1958, mostrou como é que se preparava uma alcachofra. Quem é que em Portugal, em 1958, fazia alcachofras em casa? Uma certa elite, naturalmente, que teria certamente as empregadas a ajudar. Portanto, tudo isso desmonta, não é?
1: Esta teoria?
0: As lentilhas. Olha, as lentilhas para mim faz-me uma imensa confusão, até porque São as mais fáceis.
1: São as mais fáceis, exatamente.
0: Não precisa da demolha como o grão e o feijão, não é? E lá em casa comemos imenso, não é uma coisa que alguma vez tenham estranhado. Eu raramente faço um caril que não meta também para lá lentilhas.
1: Mas, por exemplo, Portugal é um país religioso, as lentilhas também têm quase uma passagem teórica por todos os escritos.
0: Faz parte dos consumos de abstinências e jejuns.
1: Trocou o irmão por um prato de lentilhas. Trocou ou vendeu?
0: Vendeu, acho que vendeu. Não se percebe como é que se perdeu.
1: Se calhar ficámos um bocadinho menos religiosos.
0: Talvez. talvez possa haver essas. Não sei. As lentilhas realmente é um enigma. Mas há outros alimentos. Mas repara, temos sempre que pensar na questão também da evolução do gosto e dessa tal evolução da cozinha. E eu também estou sempre a repetir estes exemplos e torna-se cansativo. Mas é verdade. Comia-se cisne, comia-se pavão, comia-se grou. Deixámos de comer essas aves, não é? E à luz dos nossos dias parece...
1: Bárbaro.
0: Bárbaro. Não é? Parece bárbaro. Portanto, o gosto vai evoluindo. Eu posso até dizer que em termos pessoais e que não tem nada a ver com rigorosamente nada de muito concreto. Eu já há muitos anos que não comia carnes vermelhas e neste momento, depois do meu livro dos vegetais e do vegetarianismo, o meu corpo começou a oferecer mais repulsa à carne. E eu neste momento não consigo comer carne.
1: E agora? Mas se te apetecer, comes?
0: Sim, como eu digo, não é um fundamentalismo, é uma desassociação daquele alimento. E tem muito a ver também com questões afetivas com os animais. Eu comecei a ter gatos, olho para os gatos enquanto um ser que tem... que é um ser vivo, sim, com reações, e penso que todos os outros animais estão em paralelo com isso. E porquê é que eu distingo? Porquê é que eu torno um gato um animal de companhia e afetivo?
1: E uma vaca não?
0: Ou uma cabrita, ou... Eu desde miúda, cabrito e borregos, eu nunca consegui comer, porque sempre os vi muito pequeninos, bebés, e nunca tive apetência, e os meus pais nunca me forçaram, mas comia vitela. E cedo deixei, porque o meu corpo não me pedia aquele alimento. Não... Mas eu respeito todas as opções dietéticas. Aliás, um dos motivos que me levou a escrever esse livro, a fazer essa pesquisa, foi muito, por um lado, dizer aos vegetarianos, vocês não são donos da razão, e dizer aos que criticam o vegetarianismo, vocês têm que ser mais tolerantes, porque também não estão dentro da razão. Portanto, é uma opção alimentar, já fez parte de culturas de uma forma muito... Continua a fazer, os indianos são altamente vegetarianos e outras civilizações. Portanto, eu não gosto desta questão de rotularmos do que é bom e o que é mau.
1: O que é estanque.
0: Isso não existe. E nós estamos tendencialmente a fazer isso, e cá em Portugal fazemos isso com muita convicção sobre o que é tradicional e o que é que não é. E eu acho que são rótulos absolutamente estéreis. Não criam, porque até podiam criar uma discussão saudável, Joana, mas não criam.
1: Não.
0: Criam ruptura, criam...
1: Fissura.
0: É desagradável, tu não queres ir ver os comentários nas redes sociais depois de determinado conteúdo que foi partilhado, porque tudo aquilo é confrangedor. A sensação que eu fico é essencial, e isto pode até revelar alguma arrogância da minha parte em termos da investigação, mas não é isso, é perceber que a tal democratização da opinião relativamente... O que eu acho curioso nisto da gastronomia, e voltando aqui ao princípio da nossa conversa e da propriedade com que todos falaram, toda a gente tem legitimidade para falar, claro, dos assuntos que lhe interessarem. Mas tu não vais para as redes sociais falar de direito se não és advogado e não te sentes com propriedade para falar sobre
1: ou
0: legislação.
1: De medicina, por exemplo.
0: Ou de medicina, que já há alguns nutricionistas assim... uns curiosos da nutrição. Mas não é isso que eu estou a falar. Há temas é que é muito mais fácil tu
1: penetrar,
0: não é? E há legitimidade para o fazer. Agora, não é, não, o que me parece que é que tem que haver limites à capacidade de encaixe e perceber até onde é que eu posso ir? E não questionar determinadas coisas, como, e tu já tiveste outros convidados que te falaram certamente de questões que são da investigação deles, claro, e que são postas em causa por curiosos
1: e vice-versa.
0: E vice-versa, não é? Portanto, isto é um mundo muito gigante, que há espaço para todos, sobretudo se houver respeito e tolerância.
1: Chegamos ao nosso limite de horas.
0: Passou num instante.
1: Eu digo sempre isto. Isto passou muito rápido. Obrigada por teres vindo, Guida.
0: Obrigada.
1: Trouxeste-nos uma canção.
0: Olha, trouxe. Confesso que inicialmente pensei, eu vou levar a Joana com a papa, porque...
1: Boa. Porque tu também gostas muito disso.
0: Gosto do Barata Moura e, curiosamente, as minhas filhas foi dos poucos autores infantis, digamos assim, que elas apreciaram na altura da infância em que isso fazia sentido. Mas depois pensei que não, que talvez uma música que nos ligue enquanto família, que eu sou muito ligada a este lado afetivo da família, e escolhi uma cantora que nós os quatro adoramos e que descobrimos em simultâneo. Portanto, elas ainda muito crianças, mas, enfim, as viagens de carro sempre muito, muito ligadas a tudo o que nós também ouvíamos, e tornou-se uma paixão para nós, e andamos sempre a tentar ver quando é que há um concerto que ela venha a Portugal ou próximo para irmos. E depois, atendendo ao nosso contexto, então escolhi On the Radio, de Regina Spektor.
1: Muito obrigada, uau, que bom.
0: Obrigada
1: por teres vindo, Guida. Foi mais um episódio do Refeitório comigo, Joana Barros. Vocês já estão fartos de saber quem é que eu sou. A nossa convidada hoje, Guida Cândido, presenteou-nos com uma conversa e tanto. Se por acaso não nos ouviram em RTP Antena 1, já sabem que podem ouvir-nos em RTP Play ou em todas as plataformas de streaming. Temos encontro marcado para a semana. Voltamos ao Refeitório no mesmo horário. Até para a semana.

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1: Duas horas no continente e na Madeira. Uma hora nos Açores. Edição da jornalista Cláudia Almeida.
2: A Cimeira da Remigração vai realizar-se hoje na Figueira da Foz. Esteve inicialmente prevista para o Porto. Está ligada a uma rede internacional de jovens que defende a deportação em massa de imigrantes. A extrema-direita e movimentos nacionalistas é que usam este conceito de remigração. Foi a SOS Racismo que adiantou à Antena 1 a mudança de cidade. Maria da Graça Marques Pintos acredita que pode dever-se aos protestos já marcados para a cidade do Porto e, em nome da SOS Racismo, considera que o evento pode ir contra o Código Penal português por incitar ao ódio e à discriminação e põe em causa valores da Constituição.
3: Consideramos, inclusive, que viola os princípios fundamentais consagrados na Constituição da não discriminação em função da nacionalidade, da raça, da origem étnica, princípios esses que são negados e violados sistematicamente por estas organizações. Faz com que nós até possamos equacionar em abstrato que este evento pode enquadrar-se no Código Penal, no artigo 240, na medida em que há um incitamento ao ódio e à discriminação. Eu digo pode porque, de facto, implicaria uma análise mais fina, mas, a nosso ver, é um evento de apelo ao ódio, à discriminação e até à violência, na medida em que defende que os não-europeus não têm lugar na Europa e estão a tomar, segundo eles, a Europa e, portanto, devem ser expulsos.
2: O parceiro nacional desta cimeira é o Movimento Reconquista, grupo ultranacionalista e supremacista português. Em resposta à Antena 1 esta noite, a PSP refere que está atenta a todas as questões e eventos que possam alterar a ordem pública ou a ocorrência de quaisquer tipos de crimes que depois há de comunicar à autoridade judiciária competente. É um processo que se prolonga há meses, mas PSD, Chega e PS já entregaram uma lista conjunta de candidatos para substituir 4 juízes no Tribunal Constitucional. O prazo terminava ontem. O PS também já sugeriu Luísa Neto para a Provedoria de Justiça. Teresa Borges.
4: É o nome escolhido pelo PS para a Provedoria de Justiça depois de o partido ter falhado, em abril, a eleição do antigo secretário de Estado, Tiago Antunes. Luísa Neto, atual presidente do Conselho Diretivo do Instituto Nacional de Administração, é candidata ao cargo deixado vago há quase um ano, pela agora antiga ministra Maria Lúcia Amaral, foi em tempos assessora de José Pedro Aguiar Branco, no governo liderado por Pedro Santana Lopes. Também fechada, confirma a Rádio Pública, a lista de candidatos para substituir os 4 juízes em falta no Tribunal Constitucional, lista conjunta que resulta de um entendimento entre PSD, Chega e PS, Joaquim Cardoso da Costa, ex-secretário de Estado e atual diretor do Centro Jurídico do Estado, e Maria Paula Ribeiro Faria, professora catedrática, são os nomes indicados pelo PSD. Os socialistas propõem Gabriela Cunha Rodrigues, juíza desembargadora. Pelo Chega, André Ventura já tinha reafirmado esta sexta-feira que iria propor Luís Brites Lameiras, juiz desembargador que passou pelos tribunais da relação de Lisboa e do Porto. Depois de sucessivos adiamentos, a eleição está marcada para 12 de junho, precisa de aprovação por maioria de 2/3.
2: E o PSD vai hoje a eleições diretas. Luís Montenegro é o candidato único à presidência do partido. No início de março, surpreendeu o PSD ao anunciar a proposta de diretas que coincidem com os 4 anos da primeira eleição de Montenegro para o partido. Estávamos em 2022. Em simultâneo, decorre a eleição dos delegados ao próximo Congresso Nacional do PSD, dias 20 e 21 de junho, em Anadia, no distrito de Aveiro. O empresário César do Passo, apontado como um dos principais financiadores do Chega, vai entrar no capital da Global Média com 20%. O aumento de capital foi avançado pelo próprio grupo, que detém o Diário de Notícias e o Açoriano Oriental, entre outros títulos. Em comunicado, a Global Média adianta também que os atuais acionistas vão manter-se no capital social da empresa. A Praia do Dragão Vermelho, na costa de Caparica, foi interditada a banhos. A decisão da Autoridade Marítima Nacional tem por base incidentes que aconteceram nos últimos meses. Um jovem de 24 anos acabou mesmo por morrer afogado naquela praia na quinta-feira. As autoridades vão agora fazer uma reposição artificial de areias. Até lá, a Praia do Dragão Vermelho, na costa de Caparica, está interdita a banhos em duas zonas. O presidente da Polónia propõe a retirada da mais alta distinção polaca a Volodymyr Zelensky, porque o presidente da Ucrânia renomeou uma unidade do exército para homenagear os insurgentes nacionalistas que colaboraram com os nazis e massacraram polacos na Segunda Guerra Mundial. Luís Peixoto.
0: O verniz estalou depois de Volodymyr Zelensky ter renomeado uma unidade das Forças Especiais com a designação Heróis da UPA. A homenagem do presidente ucraniano aos nacionalistas do exército insurgente ucraniano, conhecido por UPA, não caiu bem junto dos dirigentes polacos. É que durante a Segunda Guerra Mundial, esta organização massacrou milhares de polacos. Muitos dos seus membros foram mesmo colaboradores dos nazis, embora a UPA tenha combatido inicialmente contra soviéticos e alemães. Agora, e apesar da Polónia ser um acérrimo apoiante de Kiev, o presidente Karol Nawrocki quer retirar ao homólogo ucraniano a Ordem da Águia Branca concedida em 2023. O presidente da Polónia lembra que a glorificação de organizações nacionalistas como a UPA forneceu à propaganda russa um amplo combustível para a desinformação. Kiev já lamentou a intenção do chefe de Estado polaco. O ministro dos Negócios Estrangeiros ucraniano garante que não há intenção de ofender. Este é mais um episódio polémico de Volodymyr Zelensky, que na segunda-feira presidiu à cerimónia de exumação dos restos mortais de Andriy Melnik. O líder da Organização dos Nacionalistas Ucranianos e colaboracionista nazi estava sepultado no Luxemburgo, mas as autoridades ucranianas transferiram-no para um cemitério em Kiev, destinado a soldados ucranianos mortos em combate.
2: O presidente da Polónia quer retirar a mais alta distinção polaca a Volodymyr Zelensky, que esta sexta-feira, na mensagem ao país, avisou que a Rússia está a preparar um novo ataque de grande escala contra a Ucrânia. Zelensky não divulgou pormenores sobre a natureza do calendário desse alegado ataque russo, limitou-se a referir que se trata de informação que os serviços secretos ucranianos conseguiram.
1: Edição da jornalista Cláudia Almeida. 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
11: O que acontece na Terra-média não fica na Terra-média. Os segredos mais bem guardados e todos os mistérios insondáveis circulam a grande, grande velocidade. Um simples sussurro sobe montanhas, atravessa as espessas muralhas dos castelos e penetra até nas catacumbas mais inacessíveis. Se aconteceu na Terra-média, mais tarde ou mais cedo, todos ficarão a saber. Se não, vejamos. Esta semana, concluímos o que já suspeitávamos. O nosso feed nas redes sociais é falso. Não se baseia nas nossas pesquisas, como sempre nos foi dito. Exploramos um artigo da americana Vulture, que explica como empresas especializadas usam a técnica de clipping para gerar conteúdos virais que os nossos algoritmos absorvem e que afetam os nossos feeds, naturalmente. Um verdadeiro e assustador controle da narrativa à larga escala. Entretanto, vamos conhecer a febre do ponto azul. A expressão em inglês é Blue Dot Fever, que descreve a grave crise na venda de bilhetes para os grandes concertos. Muitos artistas estão a cancelar as suas turnés por vendas fracas. Estará esta febre a chegar a Portugal? E claro, temos recomendações e abraços. Juntem-se a nós, peregrinos, para mais uma viagem febril pelos feeds e pelos trilhos da sempre turbulenta Terra-média.
12: The medium is not something neutral. It does something to people. It takes hold of them, it roughs them up, it massages them, it bumps them around. The medium is the massage.
11: Caros peregrinos, Álvaro Costa, El Guru Radiofónico.
13: Pedir desculpa, Steven Soderbergh, já chegamos a Cannes, aquilo deu um 31 dos antigos.
11: Espero que vás contar.
13: Vou.
11: Francisco Marino, professor de média, Kénia Nunes, ministra da Juventude, eu, Gonçalo Madail, da RTP e fanhoso, como se pode perceber, a sair de uma pequena constipação. Ora, Kénia, hoje vou começar por ti. Portanto, todos os nossos feeds, aquelas coisas que nós rolamos nas redes sociais são, se calhar falso pode ser agressivo demais, não sei se é, mas não são bem reais, nem são bem verosímeis, pensando que muitos deles se baseiam nos nossos algoritmos, nas nossas pesquisas, e portanto acreditamos que o nosso feed se baseia acima de tudo nisso. Tem lá pequenas intervenções, não deixa de ter, mas provavelmente a arquitetura e o ADN deste feed é bem mais falso e menos real do que pensamos.
14: Sim, e dependerá também, eu fanhosa, já agora.
11: Os dois.
14: Também dependerá sempre um bocadinho da nossa credulidade, eu acho. Porque, de facto, há umas semanas falávamos aqui de uma operação psicológica que foram os Guise, aquela banda que de repente percebeu-se que foi... Bem, obviamente que o seu sucesso não se deve só à comunicação nas redes sociais, mas que de facto foram amplificados de repente com muito engagement para que, através das redes sociais. E de repente, aquilo que este artigo da Vulture, como dizias há bocado, argumenta, é que isso reflete-se em tudo, ou seja, todos os bocadinhos de clipes de média que nós vemos reproduzidos nas nossas redes sociais, sobretudo eles falam aqui do Instagram, TikTok e Facebook, são parte de algo maior, de uma estratégia de marketing muito pensada, bastante maior, e que há de facto várias agências, várias empresas que já estão especializadas e que fazem apenas isto, não é? O clipping. Ou seja, nós vemos às vezes nas nossas redes sociais vídeos de órgãos de comunicação social, de jornais, aqueles clipes muito pequenos de comentadores em que em 30 segundos se resume uma grande ideia. Nós fazemos isso, não é? Uma pessoa que já fez gestão de redes sociais, como é o meu caso, toda a gente já teve de fazer isso e de facto passa muito pela estratégia de gestão de uma rede social. Mas, de facto, aquilo que acontece é a promoção de qualquer bocadinho de média que nós temos hoje em dia, seja uma música, um podcast, um trailer, um filme, vai resvalar para este estilo de comunicação. E, ou seja, nós não tínhamos bem noção de quanto dinheiro era movimentado nestes clippings, nestes clipes que se fazem a partir de vídeos mais longos, de podcasts de 3 horas em que em um minuto tu resumes um bocadinho aquilo que está a acontecer, ou mesmo às vezes páginas de memes que nós achamos que são completamente inofensivas e que não fazem parte de uma cabala maior, mas que de facto só o facto de terem uma música por trás já é bastante indicativo. Porque houve toda uma negociação por trás, que é nesta fotografia em específico vais ter uma música pop nova que está por estrear e que nós queremos que comece a ser ouvida. Não é?
13: O interesse em comprar, por exemplo, catálogos de música, que é exatamente para isto, não é? Para criar um conteúdo. E outro aspecto, como diriam os Beatles, nothing is real, não é?
11: Neste caso nada é real e junta-se aqui esta questão que é o artigo da Vulture, já agora que está aqui atrás de nós, diz isto, não é? O é falso. Aquela música, aquela canção, aquele vídeo
13: pensado,
11: viral, aquele meme, aquela influência, aquela celebridade,
15: provavelmente são produtos de um golpe, de uma campanha de marketing.
13: Uma agência publicitária digital, não é, no fundo?
15: Sim. Leva-nos também, Francisco, a esta ideia de que nós temos aqui falado várias vezes, de se misturarmos isto com a quantidade de bots, e portanto de menos humanos, nos nossos feeds, eles próprios alimentados por estas estratégias que, como aqui a Kénia provavelmente vai explicar melhor, que desatam eles próprios a disparar milhares de contas, que geram uma determinada tendência e levam o algoritmo para ali, faz cada vez mais desta ideia de que a internet é artificial e, de facto, cada vez menos humana.
16: Sim, e aqui no artigo até há vários exemplos disso, mesmo o recurso a contas secundárias. Exato. Eu não gosto muito de lhe chamar contas falsas, na medida em que por trás não está um bot, mas sim um utilizador, não é? Mas o recurso até por vezes por fontes altamente insuspeitas, não é? E que de alguma forma colaboram neste processo. Há um podcast que tu citas muitas vezes, o Panic World, que a propósito da mesma banda que tu abordaste aqui, é G ou
14: Giz?
16: O próprio um dos tipos do podcast dizia qual é que é a novidade, todos andam a fazer isto hoje em dia. E aliás, ele até era algo crítico da forma como toda a gente teria caído em cima desta banda, assinalando que esta é uma prática mais ou menos corrente.
14: É mais ou menos corrente, e de facto neste artigo então os nomes que eles citam como sendo grandes utilizadores destas fórmulas, pessoas que eu achava que já estavam tão bem estabelecidos que nunca precisariam disto, não é? O Justin Bieber, Fleetwood Mac, Zayn Malik dos One Direction, enfim.
16: For All Mankind, a série da Apple, uma série bastante considerada, exatamente, que pagava diretamente aos utilizadores, ou premiava aos utilizadores, que gerassem engagamento nas redes.
15: Ou seja, são estratégias que têm uma componente de realidade, porque depois é uma questão quase de uma espécie de recrutamento exércitos de utilizadores que, de forma, uns conscientes, outros inconscientes, estão a contribuir
13: com
15: uma campanha.
13: As promoções dos anos 90, tenho consciência disso, porque estive ligado a várias agências quando estava nos Estados Unidos, e há muita coisa que já era criada simplesmente sem este espaço.
14: Exato. Esta foi uma ferramenta
13: que não é novo.
15: Claro.
14: O total controle é isso. Aquilo que eles falam aqui muito é a questão do controle da narrativa.
13: Exatamente.
14: Não é? Nós antes tínhamos os formadores de opinião, os opinion makers, que vinham para o espaço público.
15: Habermas aqui.
14: Exato,
15: é?
14: Citei às tantas Habermas, porque é isso.
15: Para trazer um bocadinho de qualificação à conversa.
14: e por acaso o Habermas tem um termo mais posterior a isto, que é a refeudalização do espaço público, que é a partir do momento em que o mercado se torna detentor deste espaço público e dos opinion makers, e existe uma espécie de influência naquilo que eles possam dizer, que é o que está a acontecer agora com as redes sociais e com esta economia da atenção, digamos, falamos muitas vezes desta expressão de economia da atenção, e portanto essa refeudalização do espaço público também acontece, porque de facto a atenção está completamente focada nesses bocadinhos, ou seja, nós já não precisamos de ver um comentário inteiro do Daniel Oliveira na SIC Notícias para perceber aquilo que ele disse,
13: porque se formos
14: ver o clipe de 30 segundos daquilo que ele falou na página de Instagram do mesmo canal, temos a percepção de que já sabemos o suficiente sobre o que ele está a falar.
15: E temos até a percepção de que acompanhamos e vemos os programas e gera muitas vezes, há dias vi um artigo interessante sobre isso, precisamente um artigo, creio que no Expresso, que dizia precisamente isso. As pessoas já falam dos programas e até afirmam quase uma espécie de mentira inconsciente, dizer, não, eu costumo ver, e não veem nunca o programa efetivamente na televisão.
14: E a própria necessidade.
15: Tem uma proximidade e um contacto com o programa que vai muito além de saber que dá às quintas-feiras às 23 horas.
14: Exato. E a própria necessidade destas figuras, destes opinion makers, na acessão mais lata da palavra, de também se colocarem nestas posições, não é? À partida não seria necessário eles estarem nestas plataformas para fazer valer o seu ponto, mas a partir de agora já é quase um pré-requisito tu também fazeres estas publicações, teres este clipping, teres alguém mais ou menos entendido nisto para te ajudar,
13: claro,
14: na tua promoção, não é? Já é uma coisa profissionalizante, e é isso mesmo, ou seja, e movimenta aqui muito.
16: E às vezes até é difícil perceber bem a origem, não é? Eu não sei se vocês já deram conta, mas todas as nossas redes sociais estão basicamente capturadas por isto. É muito frequente apanhar referências a filmes, por vezes com um pequeno excerto do filme, que não é alguém a promover a sua cinefilia, mas a promover de facto o filme. E imediatamente aquele filme, e às vezes falamos de um filme ou de uma série de televisão com 2 anos ou 3 anos, ou às vezes mais, que tem o número de visualizações daquela série de televisão aumenta exponencialmente. E pior,
13: eu tenho um exemplo hoje.
16: Eu a seguir entro no algoritmo e sou alimentado em doses mais ou menos regulares de conteúdos relativos ou àquela série ou a séries mais ou menos parecidas. Para qualquer pessoa que siga o Game of Thrones é assustador. Uhum. Eu vou a três coisas relacionadas com o Game of Thrones e a minha timeline durante um mês e meio está inundada de conteúdos que eu não consigo perceber muito bem quem os faz, nem para que os faz.
14: Eu acho que esse é um dos grandes segredos, não é? Ou seja, é completamente anónimo, à partida, não é? É anónimo e é uma tática de alimentação do algoritmo também, porque à partida tu tens... O teu objetivo é fazer um conteúdo com muitas visualizações. Se organicamente, no início, aquilo for alimentado de uma forma recorrente, há uma espécie de ilusão do algoritmo que vai puxar para que mais utilizadores reais, ou seja, não esses bots ou essas contas secundárias, mais utilizadores reais vejam. E porque imagina, não faz sentido estares a fazer conteúdo se é para ninguém ver, não é? E portanto, quanto mais utilizadores reais conseguires captar, mais o algoritmo vai ser alavancado. E portanto, isto é uma pescadinha de rabo na boca, porque nunca sabes muito bem quando é que o ciclo começa e acaba, não é?
16: E ainda consegues criar uma espécie de parasita, que é alguém, sim, que percebe que há um conteúdo que se está a transformar viral e vai colaborar para que ele fique ainda mais viral, porque vai, para proveito próprio, gerar conteúdos que correm naquela... Então, neste momento, corremos o tal risco de estar perante uma internet que será falsa, nem sei se falso é o...
14: É a questão do conto, desta narrativa, porque nós não sabemos bem...
15: Estava à procura
14: bem...
15: aqui dessa definição. Como é que podemos chegar, no fundo, do que é que se trata aqui? Ele acaba por também não ser bem... Ele é falso...
14: É manipulada.
15: Ou não é verosímil, pelo menos no contrato vago que temos nós como utilizadores com estas plataformas, que acreditamos que o nosso feed se baseia acima de tudo nas nossas escolhas, não é? E naquilo que vamos fazendo. E depois percebemos que não é bem assim. É bastante, como diz o Álvaro, vem de longe esta capacidade de criar campanhas sobre reptícias, de recrutar, de gerar mandatários, porque isso, uhum, é muito importante para as marcas. É melhor do que eu a falar de mim próprio, é pôr os outros a falar, exato, de mim próprio. Mas convenhamos que adquiriu aqui, graças à ferramenta, claro, Álvaro, uma escala global e uma espécie de...
16: E domina o mídia.
15: Domina o mídia e a opinião pública e gera tendências, não é?
13: E reparem, nos anos 90, estive em exílio, enfim, noutros mundos, e quando vi...
15: Ou em asilo, eu não sei.
13: Em exílio. Foi em asilo. E via escândalos e, enfim, confrontos e guerras que não existiam, eram criadas no outro lado, ou seja, Nova Iorque, na Quinta Avenida, pelas agências de publicidade. Uhum. No fundo, isto é uma transformação digital.
14: Isso volta a acontecer aqui, até há, uhum, espécies de feuds e de bifes digitais que depois são alimentados pela... Ou seja, há um, que eu não sei se vocês vão par, basicamente meio famoso, que é o Justin Baldoni e a Blake Lively, que fizeram um filme,
13: sim,
14: juntos, uhum, no,
13: exato,
14: ano passado.
13: Sim.
15: E que, entretanto,
14: tem um processo,
15: sim,
14: em tribunal. E, entretanto, vai-se a saber que o Justin Baldoni utilizou este recurso dos clippings para que as pessoas comentassem a favor dele, não é? E, portanto, também a própria...
15: E, de alguma maneira, segundo me vi das últimas vezes que constatei, estava tudo do lado dele, não é?
14: Portanto, a partir de agora, por exemplo, eu penso na questão do Johnny Depp e da Amber Heard. Não sei se isto acontecia na altura, mas faria todo o sentido na minha cabeça que os conteúdos que eu via estivessem a ser manipulados por uma qualquer agência contratada por ele ou por ela, okay, não é?
13: Se fosse agora, o âmbito desse, enfim, desse caso legal, teria sido muito mais,
16: sim,
13: mais amplo, não é?
16: Sim, a desinformação teria sido maior ainda. Eu acho que há aqui um aspecto, uma diferença muito significativa em relação a este tipo de práticas nos anos 90. Nos anos 90, tu eras celebrado por inventar uma estratégia destas de marketing. Estou-me a lembrar do Blair Witch Project, que é muito famosa,
14: sim,
16: não é?
14: Sim.
16: Um filme que passa por ser um documentário, que não é nenhum documentário, não é? Mas que é construído todo um mundo alternativo com uma campanha publicitária. E há mais exemplos nos anos 90, há dois ou três exemplos. E eram depois muito celebrados, reconhecidos,
13: mas
16: o sucesso era reconhecido.
13: Nas revistas, nos jornais.
16: Não, sim, abriam noticiários, mas, sim, não era propriamente insultuoso, não é? Ou seja,
15: sim,
16: não ficariam mal vistas as agências.
15: Não é?
16: Usas para qualquer efeito. E o que aconteceu com os guis é um exemplo a seguir. Rebenta-te. Uhum. Não é uma coisa que tu queiras verdadeiramente assumir. Tanto que, mesmo no artigo, a determinada altura, ele diz, alguém no South by Southwest assumiu despudoradamente que utilizava esta técnica. Não será este o adjetivo que ele usa, sim, mas ele usa um adjetivo como se fosse surpreendente assumir esta técnica. Os grandes publicitários,
14: quando, sim,
16: anos
14: questão,
16: 70, 80 e 90, assumiam.
15: Mas a questão
16: não
15: é quando havia aqui, reparem, era de um universo, falemos, comercial.
16: Escrito, sim.
15: E era um bocadinho aquela cultura americana do, estes tipos foram mais espertos, venderam melhores, a devida vénia. Aqui não, já falamos de controles de narrativa à larga escala e, portanto, quem é, desculpem a expressão, topado a fazê-lo, provavelmente na praça pública e socialmente não tem o mesmo controle, não é um herói.
14: Nem sequer devia poder
15: até é um manipulador,
14: porque
15: não é?
14: Muitas destas táticas nem sequer são legais, porque à partida a publicidade nos Estados Unidos, o Federal Commission, diz-se que é obrigatório teres a menção de que é um conteúdo publicitário e isto nunca acontece.
15: Ou raramente.
14: Na União Europeia é a mesma coisa, ou seja, tudo o que seja ad tem de ser apresentado e identificado como tal. E portanto, não é que isto tudo seja publicidade propriamente dita, mas há muita coisa que é e não está identificada.
15: É mais bem feito que isso, não é?
14: Exato.
15: Porque não, provavelmente chegas a um ponto...
14: A melhor publicidade é quando tu não percebes que estás a...
15: Claro,
14: ser...
15: e repara, e chega a um ponto tal que o conteúdo se torna ele real, porque depois são as pessoas que o criaram, que já estão a recriá-lo e a recriá-lo, e portanto ele já é um conteúdo real, não tem que ter nenhum alerta a dizer isto é publicitário. É conteúdo real.
13: É uma narrativa,
15: aliás,
13: alternativa. Sim.
16: E repara que o chamaste de conteúdo. É esse,
14: exato,
16: provavelmente
14: é
16: a grande questão. Ele transforma-se num conteúdo indistinguível de qualquer outro conteúdo. Mas na realidade tem alguém por trás a conceber uma campanha de marketing. Uhum. E a seguir tem também uma série de parasitas que percebem que há ali um filão a percorrer e que estão a produzir conteúdo a título gratuito que se insere dentro da campanha viral. E então facilmente o que há aqui é uma espécie de uma desproporcionalidade total, que há determinados conteúdos e determinadas coisas que adquirem uma proporção na internet que depois não têm nem em número de fãs, nem na realidade. Mas na internet elas parecem...
14: Exato,
16: que
14: depois
16: dominam.
14: Tu vais para o café falar daquilo e as pessoas ficam a olhar para ti.
15: E não fazem ideia. Portanto, fica o alerta para todos que nem tudo o que parece majestoso e altamente viral à escala mundial o é depois na realidade, não é? Fica a literacia possível. Vamos mudar para a febre do ponto azul. O Francisco começa este tema por dizer logo: tudo na Terra-média merece um nome, uma designação que caiba num post, ou num meme, ou numa manchete. Ora, o mundo dos grandes concertos está em dificuldades com o problema das vendas de bilhetes e a isto começou a chamar-se nos Estados Unidos Blue Dot Fever.
13: Por causa dos lugares vazios.
16: Sim, exatamente.
15: Ora, traz uma imagem que explica por si própria, sim. Francisco, mas já agora peço que descrevas para os ouvintes o que é que quer dizer, de onde é que nasceu o ponto, a febre do ponto azul. O que é o ponto azul?
16: O termo é super recente, se eu bem percebi, tem semanas.
14: Semanas,
16: e eu confesso que o apanhei apenas escrito desta forma.
15: Mas
16: a febre
15: está
16: do ponto azul, a febre. Sim, sim, mas em duas, há três semanas acho que não existia. E então, apanhei o escrito em algumas publicações e pensei, que raio é isto, não é? Até porque parece tão ridículo em inglês como em português, não é? E então, no fundo, o que se passa aqui é as principais, em particular uma delas, não é? Das grandes casas de vendas de bilhetes e de gestão de bilhetes, tendem a utilizar mapas como este que nós temos aqui projetado e para os nossos ouvintes é um mapa da sala de concertos em que estão marcados a pontinhos azuis os lugares ou as zonas disponíveis.
15: Ainda livres.
16: Ainda
15: os lugares livres.
16: Podem ser adquiridos os bilhetes. Uhum. E o problema é que, de repente, começaram a surgir imensos concertos em que os lugares disponíveis eram imensos.
15: Exato. Portanto, muitos pontinhos azuis nos mapas das salas onde
16: muitos pontinhos azuis. E nestas duas, três semanas começou-se a detectar que esta tendência, ou seja, esta febre do pontinho azul, que ela estava a contaminar. Ou
15: é
16: seja,
15: uma febre.
16: A cada semana havia mais alguém a contrair a febre do
15: ainda bem que
16: esclarecemos,
15: não vá todas estas traumas pandémicas em que andamos, é só achar que há mais um surto.
16: Não, neste caso não,
15: é um surto,
16: é uma metáfora,
15: é um surto,
16: não é? Mas na prática, o que significa, sobretudo, é esta ideia de que há muitos concertos que começam a não ter ninguém. Uhum. Como esta informação está mais ou menos disponível, não é?
15: Desculpa, deixa-me só tentar adaptar. Ou que não tem ninguém, ou que tem... não tem gente suficiente porque é para acontecer.
13: Para os cursos,
16: sim,
13: para os cursos.
16: Essa parece, é a consequência. A consequência imediata disto foram os cancelamentos. Uhum. Ou seja, uma série de artistas começaram subitamente, viram-se forçados a cancelar e agora neste momento há quase toda uma bolsa de apostas quem será
14: o próximo
16: a cancelar. Eu, antes de começarmos a gravar, vi que o Kiefer Sutherland cancelou. Eu nem sabia que o Kiefer Sutherland também era músico. Mas pelos vistos foi mais uma vítima da Blue Dot Fever e já vem assim identificado. E então parece ser uma espécie sido um tsunami, usando outra metáfora.
15: Trazes aqui alguns exemplos
16: de cancelamentos. Sim, neste momento, atenção, este fenómeno sente-se em particular nos Estados Unidos, mas já começa também a salpicar para a Europa e prevê-se que irá
13: porque,
16: salpicar um pouco para todo o mundo.
13: A maior parte destes artistas são populares nos States.
16: Sim, embora também na Europa. Mas sim, sim, Pussycat Dolls, o Zayn Malik, Post Malone e a Megan Trainor.
14: As Pussycat Dolls também que regressaram bastante desfalcadas, porque elas eram seis e só voltaram três, e portanto a questão da nostalgia de que nós falávamos tanto não bateu bem aqui não, também.
16: Tiveram um sucesso inicial e que provavelmente depois...
13: Mas há aqui a questão dos preços, aqui a questão do Dynamic Prices, a questão da economia.
16: De qualquer maneira, neste momento já pôs a indústria musical toda a falar se realmente há um problema ou não há um problema.
13: Eu acho que há,
16: e que nos vai obviamente levar a uma outra questão, que é, isto é um sintoma ou é o próprio do problema? Ou será que não é apenas um sintoma, se calhar até menor, de problemas mais sérios?
13: Eu acho que é o efeito.
15: Ora, começa precisamente com esta pergunta que tu trazes do artigo do Los Angeles Times, precisamente, a dizer isto, de 12 de maio, febre do ponto azul. É um problema real para a indústria dos espetáculos ou não? É ou não um problema real?
13: Para mim é.
15: A pergunta está. E trazes logo, entretanto, um outro, Francisco, da Far Out, também de 7 de maio, que toma aqui, precisamente, responde à tua pergunta, sintoma ou doença, não é?
16: Sim.
15: Ou pelo menos por já. E o que diz é, febre do ponto azul é um sintoma de problemas maiores. Portanto, é um sintoma que se calhar revela uma grande doença.
13: E recentemente foi inaugurada uma nova esfera, segundo creem, em Abu Dhabi. Ou seja,
15: como
13: no futuro...
15: Como a de Las Vegas.
13: E, no futuro nós vamos atrás do artista. O artista vai ficar 10 noites em Paris, 15 em Londres.
15: E quem pode vai lá.
13: Por uma questão de overheads, ou seja, gastos com energia, gastos com o pessoal, gastos com os palcos.
15: Pegada ambiental,
13: ou seja, aqui uma transformação. Então estamos numa época, eu acho que o ano de 26 vai ser o ano de tipping point, ou seja, de alteração de modelo.
16: Eu acho que estás a ser muito benevolente e a atribuir só bons motivos a isso. Por exemplo, o Mundial tem uma pegada ecológica gigantesca.
13: Sim, mas está
16: não...
13: com problemas de vendas, bilhetes gravíssimos.
16: Sim, mas ainda não está em risco, não é? Ou seja,
13: nos Estados Unidos, eu não sei.
16: Pode haver aqui razões mais egoístas do ponto de vista da.
15: Francisco,
16: da
15: queres começar?
16: Até.
15: Vamos fazer um bocadinho isso. Por um lado, falas aqui, invocas três ou quatro razões, vou aqui só dizê-las. Primeiro, há aqui uma ideia. Houve primeiro a ressaca pós-Covid, mas depois trazes aqui vários. Preços, a experiência, a questão das gerações e por aí fora. Começa por aqui, talvez pela ressaca de Covid, porque até trouxe, até iludiu, não é? Num determinado momento, as pessoas estiveram confinadas tanto tempo que alimentaram estes primeiros grandes espetáculos, foi a loucura de voltar a sair à rua.
16: Há quem diga que isto aqui é uma espécie de ajuste do mercado, ou seja, quando todos nos fartámos dos confinamentos, e os músicos também se fartaram de estar em casa, não é? O levantamento de todas as proibições permitiu imediatamente marcação de concertos em todo lado, um pouco por todo lado. Logo, provavelmente alguns artistas que nunca encheram estádios, nem deveriam ter enchido, estádios apareceram a encher estádios. E esta será provavelmente uma das partes do problema.
14: A disponibilidade do público, enfim.
16: Sim, e uma vontade do público todo em aparecer, ir ao vivo e sair de casa, não é? Aliás, todos nós passámos por essa, experiência aqui.
13: Sobreaqueceu, não é?
16: O mercado terá sobreaquecido e agora temos uma espécie de uma
15: ressaca. A loucura dos anos 20 que se falou.
16: Sim, o início que foi muito curta, não é? Muito breve. E aqui terá durado um ou dois anos e não foi muito além disso. O segundo fator, esse parece-me ser mais importante, tem a ver com os preços.
13: Claro.
16: Ora, isso nós sentimos também aqui em Portugal, e sente-se um pouco por todo o mundo, os preços dos concertos dispararam. E com isto quero dizer, há algum tempo atrás havia até um artigo a sugerir que eles se iriam transformar num
13: produto gourmet,
16: num produto de
13: quase,
16: luxo,
13: gourmet,
16: não é?
13: Gourmet.
16: E ao que tudo indica, eles são hoje encarados como produtos
14: sim,
16: de luxo, na maior parte dos casos.
14: Sim, concerto de arena, concerto de estádio é
13: 300,
14: quase impossível
13: dólares,
14: para um comum mortal conseguir, a não ser que fique na última das últimas filas lá atrás, não é? Não,
16: o que lá chegaremos que depois torna a experiência também muito pouco apelativa.
13: Claro. E depois a questão geracional. Até que ponto a geração Z está muito disposta a ficar, por exemplo, à espera do artista que quer ver, não é? E aí falo de festivais, que também é um caso para seguir com atenção, não é?
14: Já tem menos numerário à partida para conseguir, porque estamos como sabemos.
16: Esse é um dos fatores, embora como todos nós temos menos, é provável que vai ser bem mais transversal esta questão do problema que os preços levantam.
15: Pode juntar-se a isso, além dos preços estarem altos, junta-se a isto a crise, não é?
16: Sim, a própria crise acaba, porque repara, o Álvaro falava dos domes que estão a abrir. O mercado de luxo não deixou de existir. O problema é que o mercado de luxo hoje em dia parece que está a engolir
13: mercado
16: que não é de luxo.
13: Um intermédio.
16: Então o que se passa é estes eventos parece que se aproximam de um preço de luxo para uma audiência que já não tem bolsa para o comportar. Do ponto de vista geracional, geracional. É natural que as gerações que têm menos dinheiro sejam os mais jovens, e logo é natural que também sejam estes
13: a desvincular-se primeiro dos concertos. Os concertos ao vivo da geração Z também é diferente, a paciência é menor.
15: Sim, o Álvaro falava aqui numa coisa que também pode ser importante, que é isso, é que de facto, ainda para mais, se os preços são tão altos, para depois teres a experiência de ficares no último anel de um estádio a ver uma formiguinha, esperas horas porque aquilo aconteça, também fica, quer dizer, a relação transacional também fica estragada, não é? Porque eu paguei tanto para estar neste sítio, não é? Tudo isto está...
16: Há um podcast do Slate que até recomendámos aí, que faz uma espécie, é um tipo da Pitchfork, o convidado, o editor de notícias da Pitchfork, ele faz uma espécie de análise das várias coisas. E ele diz que a determinada altura a experiência de ir a estes concertos, e reparem que todos nós compreendemos bem isto, se tornou uma experiência quase traumática, que ele equipara às viagens de avião. Ele diz, um tipo é revistado, um tipo tem filas para tudo e mais alguma coisa.
14: Tem que chegar não sei quantas horas antes.
16: Tem que chegar uma data de horas antes.
15: Depois não pode levar água. Depois não pode.
16: E se não comprou um bilhete decente, vai ficar no pior local possível e vai fazer uma viagem.
14: E mesmo a experiência pré-concerto, não é? Porque de repente tens filas de espera online para comprar um bilhete. Às vezes tens de entrar num sorteio para conseguir perceber se vais ou não comprar o bilhete. E é a plataforma que diz onde é que tu vais conseguir comprar o bilhete. Portanto, não é tipo ires para uma fila de uma loja, estares ali uma hora para comprar um bilhete. Não, estás online numa fila completamente abstrata que tu nem sabes quando é que vais ser a próxima pessoa a entrar.
16: Concorrer para a possibilidade de comprar um bilhete.
15: E depois de passares isso tudo e as filas intermináveis para entrar, ainda chegas lá dentro e queres um pedaço de comida ou de alimento ou de bebida, e mais filas e mais um dinheirão.
16: Agora ele fala na questão dos bilhetes aqui e é bastante pertinente, que ele vai buscar o caso da Taylor Swift. E na Taylor Swift literalmente concorria-se para comprar um ingresso.
13: Preço
16: dinâmico. E em poucos minutos o bilhete deixava de estar disponível. Ou seja, era uma questão muito, muito difícil. E então tudo isso vai afastando uma certa audiência.
13: Mas, Francisco, há 3 anos, nós falamos nisso quase, os preços dos bilhetes a tornar de Bruce Springsteen, já se falava nisso, chegavam aos 700, 800 dólares, quantos euros. Eu tenho um nome para isto, Kenny, que é um campo de concentração psicodélico. Não,
15: não sei se... termo.
13: É apenas um termo radiofónico ou visual.
15: É preciso depois também distinguir aqui que há dentro das mega estrelas, depois há os astros, e é provavelmente, como tu dizes, Francisco, não, pode não ser esses que sirvam daqui de exemplo, porque provavelmente continuarão a esgotar, uma Taylor Swift ou assim.
16: Sim, não se perdeu.
15: Agora, aquilo que são as segundas linhas, que são estrelas à escala global, na mesma, estão de facto a ter dificuldades e começa a pressentir-se cada vez

0: contas têm algum poder de compra e que aproveitaram esta altura para voltarem a ver e a ouvir bandas que não tiveram oportunidade durante algum tempo. E agora, de certa maneira, esse filão esgotou-se. O caso da geração Z.
1: A geração Z também já vê isto com bastante cinismo.
0: É isso, e há um mistério em torno do comportamento do público. Ele fala a determinada altura de uma coisa do síndrome do main character.
1: O comportamento da
0: geração Z nos concertos
1: não pode estar demasiado entusiasmado.
0: Vai lá para fazer um vídeo para mostrar que esteve lá, privilegia muita experiência dele e não uma ideia comunal. Mas tudo isto parece estar a concorrer para criar um problema que pode ou não chegar a Portugal. E eu concluí até com isso. O caso português é um pouquinho diferente.
2: Deixa-me antes de chegares a Portugal, Francisco, só lançar aqui um pequeno vídeo que tu trouxeste da Pop Culture Brain.
0: É um artigo sobre isto mesmo.
2: Tem aqui uma versão em áudio, não é? Ou em vídeo, no Insta, precisamente a abordar este tema. Vamos só ouvir um pouco.
3: So people are now screenshotting arena maps, predicting which artists will cancel next. And until ticket prices come down, we're just going to keep seeing Blue Dot Fever.
2: Era só ele a descrever que há essa tal...
0: E repare, e tem muito a ver com aquilo que a Kenia falava há pouco da viralidade. Andarmos a torcer para que alguém caia, ou esta febre se espalhe por mais algum músico, torna-se em si mesmo numa atração, o que provavelmente vai fazer piorar a dita febre.
1: Essa questão das apostas é bastante interessante também, porque falávamos há umas semanas de que hoje em dia podemos apostar em tudo. Em que estão a apostar sobre qual será o filme que vai fazer mais espectadores quando de facto estrear.
2: Como aqui os ingleses que apostam no clima, não é?
1: Exato.
2: E no tempo para amanhã,
1: aqui
2: não é?
1: Vemos as pessoas a apostarem qual será o próximo
4: mais confusão, que já é, quando disse há pouco, Steven Soderbergh a assumir inteligência artificial no documentário de John Lennon, e sem canto está a criar um 31 dos antigos.
1: Pois é, apostam que para o ano o Steven Soderbergh não estará em Cannes novamente.
4: E nós falamos disso a semana passada.
1: É verdade. E eu acho só que as Pussycat Dolls se calhar não fizeram clippings suficientes para conseguir querem vender bilhetes. Não.
0: Sim, embora aqui...
2: Será que o primeiro capítulo deste programa pode ser a solução para este segundo capítulo? Não é?
0: De certa maneira estão os dois associados. Tem muito a ver com o comportamento, mesmo o próprio comportamento das audiências é muito determinado pelas redes sociais. Não é?
1: Exato.
2: Muito bem. Em Portugal, querias tu dizer, Francisco?
0: Sim, só para fechar.
2: Concluir.
0: O caso português é um pouquinho diferente, por isso ainda não é fácil extrapolar esta crise para Portugal.
4: Lá,
0: porque, sobretudo, em Portugal ele assenta, ou seja, nós não temos propriamente esta tradição de estádios. Temos alguns concertos em estádios, mas não temos.
2: Temos mais de festivais.
0: Sim,
2: é?
0: E então o festival será provavelmente o grande evento musical. E no caso português, o festival está alavancado ao turismo, pelo menos neste momento parece ser esse o caso. Logo, estamos um pouco na dúvida, porque qualquer oscilação no turismo terá necessariamente um enorme impacto nos festivais.
4: Não querendo fazer publicidade, a Superbox Super Rock é hoje um conjunto de concertos. Por exemplo, o Weekend, no estado do Unidos,
2: o formato
4: deixou
2: de outra forma.
4: Ser um festival, está ligado à Live Nation e à Ticketmaster, que é outro dos problemas, mas a partir de agora o Superbox Super Rock é um grande evento. Temos o Weekend em setembro.
1: E há essa vontade transversal. Eu acho que há vários festivais.
2: Nós tivemos alguns casos desses, não é? O Sudoeste, por exemplo, o Festival Sudoeste, antes de terminar, chegou a um ponto, talvez possa ter sido também a raiz do seu fim, mas que se tornou foi o evento, as férias possíveis para muitos miúdos.
4: Esgotou-se.
2: Independentemente dos artistas que iam lá tocar, não é? E, portanto, as pessoas já compravam um bilhete para ir ao Sudoeste, que era as férias possíveis com os amigos, num ambiente... num recinto aparentemente fechado, se calhar miúdos que ainda não podem alugar casas sozinhos e não vão de férias sozinhos para outros sítios, era uma espécie de pequena colónia de férias. Iam pelo evento e não tanto pela música. O que, Francisco, a continuar em Portugal pode ser de um enorme risco, não é?
0: Sim.
2: Porque basta uma quebra turística para isto descambar.
0: E repare que os preços dos bilhetes são também altíssimos, claro, em comparação com o que eram
4: ser,
0: em 96 ou 97, não é?
2: Sem dúvida.
4: Eu que estive em Vilado de Mouros 96, ouvir esta conversa.
0: Tive em Vilar de Mouros 96 e no Sudoeste 97, se não me engano, é o primeiro.
4: 96 quando voltou, quando começou.
0: Sim.
2: A Kenia também esteve no 96.
1: Espírito.
2: No 97 não, mas no 96.
4: Não, mas foi, portanto, foi o regresso dos festivais a Portugal. Foi nessa altura.
0: Mas sei que o preço não era tão significativo. O impacto orçamental não era tão significativo.
2: O preço não era
4: hoje.
2: O preço não era tema. Sim, sem dúvida. Muito bem. Vamos às recomendações. Um podcast. Creio que é
0: meu.
2: Teu, Francisco, força. Desculpem a hesitação.
0: Como assim, da Inês Rocha do Público, que tecnicamente é um programa que tem temas muito parecidos com os nossos, muitas vezes. Aliás, alguns dos temas que nós abordámos.
2: Isto é um ato aqui
0: também
2: nosso,
0: já vi
2: de
0: aqui.
2: Grande fair play e desportivismo.
0: Mais do que fair play, é para aproveitar para também assinalar a importância de que estes temas deveriam ter no ecossistema mediático em Portugal, e que normalmente passam ao lado, somos nós, são eles, são mais dois ou três que o fazem, quando na realidade são temas que são estruturantes, que determinam em larga medida a nossa vida em sociedade e que passam pelos mídia. É muitíssimo interessante e vou destacar aqui dois episódios em particular que são sobre, eu digo,

0: gamificação, mas é gamblificação, que é um termo que me dói, que tem a ver com a questão do jogo.
1: Gamble,
0: sim, que são muito interessantes, está muito bem pesquisado, com contribuições muito relevantes, e sim, embora sejam, entre aspas, rivais, não é? Na medida em que nos movemos embora eles tenham uma linguagem um pouco distinta, um registro, um tom mais jornalístico, mas parece-me que é um excelente podcast.
1: Está dada a dica, como se costuma dizer. Vamos para outro podcast, Jacob Reed and Me.
0: Também é meu. Isto vem na sequência de uma promessa com o Álvaro aqui, que quando o Álvaro falava do impacto que o ex-príncipe Andréa tinha nos Andréas, e eu disse que havia um podcast, e então esse podcast é sobre os tipos chamados Jacob Reed.
1: Também há uma confraria de Jacob Reed.
0: Aqui não é lutar uma confraria, pela honra. O tipo andou à procura de todos os Jacob Reeds e apanhou Jacob Reeds muito diferentes, que fazem coisas muito diferentes e consegue a proeza até de as publicidades serem de Jacob Reed. E achei que era uma boa nota ao teu exemplo.
2: Também houve uma altura
0: exemplo.
2: Que havia aqueles grupos de Facebook que era tipo Paulo Silva, todos sim, os Paulo sim, Silva, claro, ou claro, tipo claro, grupos claro. De mensagens no Messenger.
1: Eu posso juntar ao Álvaro, que sei que o novo parente canino adotado pelo Herman José se chama Álvaro.
3: Exatamente.
1: O novo cãozinho do Herman.
3: É uma honra para mim.
1: É uma honra para ti, como é óbvio.
0: Eu aqui confesso que fiquei surpreendido, porque nunca pensei que Jacob Reed fosse um nome assim tão comum, não é?
2: Exato.
0: Mas pelos vistos é. E é uma prova também como às vezes para os podcasts basta termos uma ideia divertida e funcional para o podcast ser muito bem sucedido. Este foi muito bem sucedido, vem nas listas dos bons podcasts ou dos podcasts recomendados no ano 2026, e por isso
1: ficará cá a dica e o link para este podcast também do Jacob Reed and Me. Tem piada agora sabendo o conceito, que é o Jacob Reed e eu, porque sim. No fundo são vários Jacob Reeds, não é? Muito bem, vamos às séries. Kénia, traz uma cá, enfim, ligada à nossa casa.
2: É verdade, chama-se Novas Narrativas de Casa. Foi criada pelo Luís Almeida. É uma série de 7 episódios que desmonta casos de racismo estrutural em Portugal, mas de um ponto de vista às vezes cómico, às vezes através de suspense. Está na RTP Play. É uma série em que os 7 episódios não são ligados entre si. É uma série de antologia, tipo o Black Mirror, por exemplo. Não precisamos de ver todos para percebermos a trama. Cada episódio vive por si. E tem um grupo bastante diverso de escritores. Cada episódio é escrito por um guionista diferente. Temos a Gisela Casemiro, Lara Mesquita, Fábio Silva, Diogo Gazela Carvalho, com interpretações de Isabel Zua, por exemplo.
3: Dinarte Freitas, é verdade. Imenso, é uma pessoa com muito talento.
2: É verdade. Mas, enfim, são 7 episódios, papéis todos durante o fim de semana. Está muito bem feito. E é um produto da casa também, portanto acho que também fica sempre
1: muito
2: bem divulgar.
1: Novas Narrativas de Caça estreou a 14 de maio na Play. Estão lá todas. Vamos deixar aqui um pouco do trailer.
4: Vai, não precisas ficar nervoso. Vais mesmo deixar que sejam eles a definir quem tu és, o teu valor.
5: É a minha forma de luta.
4: Ai, que fofo!
5: Estou a brincar, filha. Seja bem-vindo.
6: Qual era o teu plano?
7: Sobreviver.
8: Não curtias conhecer melhor. Sabes quem és, por exemplo?
1: Muito bem. Álvaro, vamos para... É uma série de que já cá falámos.
3: Já.
1: Mas nada impede que não te tenha batido, e é por isso que tu a queres trazer de volta.
3: Eu, no fim de semana, papei cor azul, mas isso é outra coisa.
1: Por outros motivos. Uma febre da cor azul.
3: Cor azul.
1: Não é?
3: Eu realmente não tinha ouvido falar de Devs, e de repente reapareceu no Guardian, considerado uma espécie de Matrix do século XXI. E fiquei, enfim, com Alex Garland, o homem que escreveu A Praia, não é?
2: Sim, exatamente. E realizou o Civil War, que
3: exatamente.
2: Grandes filmes.
3: E não sei porque, epá, senti assim um picar na orelha, epá, e papei-o todo este fim de semana. Desculpa, ainda estou meio marado. A série tem muito a ver, e talvez esteja mais atual, com a Big Tech, com os gentes. Enfim, não vou revelar, mas enfim, os nomes que hoje nós ouvimos com demasiado poder, fala-se muito nisso, a questão da eternidade, enfim, o Silicon Valley secreto, e o segredo, não vou revelar, está no título. Deve-se.
1: No tipo deve-se, não é?
3: Fiquei extremamente perturbado com o que vi, e foi este fim de semana todo.
1: Muito bem, Bat, eu creio que cá deve estar cá, está na Disney Plus.
3: Exatamente,
1: não
3: vem da Hulu originalmente.
1: Já cá falámos dele, já não sei, Francisco ou Kenia, se foi algum
2: não,
1: de vocês
2: eu
1: que
2: nunca
1: trouxe,
2: vi, portanto,
1: mas alguém recomendou, foste tu.
3: Regressou em grande força agora, e curioso, porque passaram 6 anos.
0: E acho que é uma daquelas séries de 2020,
3: exato,
0: contexto pandémico, não era propriamente uma série muito propícia.
3: Passou no meio da tempestade, talvez não tenha sido observada com a atenção necessária.
1: As pessoas precisavam de coisas lindas.
3: Fica
1: e positivas, não é?
3: Fica a sugestão para
1: muito bem, cá
3: explicar.
1: Fica Devs de Alex Garland, está na Disney Plus, e aqui vai um pouco do trailer.
7: Ever happens without a reason. Everything was determined by something prior.
9: They're fanatics. We need the police.
10: You want to take them down? It's impossible.
9: You knew I was going to come here.
11: The sense that you were participating in life was only ever an illusion. Life is just something we watch unfold.
1: Álvaro, estás, devo dizer, muito existencial. Traz este Devs que nos começa por dizer tudo o que estamos a viver está predestinado.
3: Exato,
1: e está preparado.
3: São desaspectos.
1: A vida é um mero desdobrar de coisas já pensadas.
3: A ideia dos Messias de Silicon Valley, é por isso que 6 anos depois faz mais sentido, até porque o próximo tema está interligado.
1: Nem mais, eu ia dizer isso precisamente porque passámos à próxima sugestão, que é este YouTube, é um doc que está no YouTube, um doc animado. Slaps. Os desenhos são primorosos, devo já dizer.
3: Está aqui, vão ouvir.
1: Mas eu gostava que tu explicaste que doc é este.
3: Este é um doc sobre uma das atividades, são muitas, Jeff Bezos, não é? Outra figura, enfim, messiânica, e há ligação a Devs, que tem um instituto que estuda a possibilidade da juventude eterna e da vida eterna, que é uma das, eu diria, paranoias dos grandes nomes de Big Tech. E é isso, é algo que já vem de trás, não é novo, mas que adquire agora um outro significante. E Jeff Bezos, a pouco e pouco, começa a aparecer muito mais do que antes. No passado era alguém que estava
1: mais discreto.
3: Agora, talvez com a Dona Sanchez, a coisa tenha mudado um pouco.
1: Ora, deixa-me também dizer que está no Crazy Science Stories, um canal do YouTube, que tende a fazer uma espécie de pequenos docs narrativos, não sabemos bem muitas vezes o grau de cientificidade,
3: claro,
1: é preciso aqui alertar para isso, mas é um trabalho acima de tudo criativo sobre histórias científicas
3: e de experiências milionárias.
1: Exato.
3: Isso é um aspecto.
1: E de experiências científicas que nos fazem abanar, digamos, os alicerces, e é por isso que se chama Crazy Science Stories, histórias loucas da ciência. E aqui fica este pequeno trailer de Altos Labs, precisamente o experimento ou a experiência bilionária baseado nesta empresa Altos Labs, que trabalha o rejuvenescimento celular, a aplicação celular de tecnologias
3: indica um ano,
1: em biogenética.
3: Indica um ano.
1: Exato,
3: 2030.
1: Dizem que a partir de em 2030 pelo menos podem ter alcançado a fórmula que faz não só parar, mas regredir a evolução das células. Passa por ser primeiro, antes de tudo, uma empresa com um tom científico e de experimentação laboratorial.
3: Mas
1: depois
3: com dinheiro
1: sabemos que há estes messias por trás que têm objetivos. Aqui fica Altos Labs, basicamente The Billionaire Experience, a experiência bilionária.
12: Picture this. 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
1: Ora, depois desta proposta louca, e como isto está tudo ligado, continuas muito existencial, eu diria que enquanto as células não se rejuvenescem.
0: Sim, eu ia dizer, há aqui um tema.
1: Enquanto as células. Se quisermos compreender um bocadinho mais sobre esta ideia e estes temas, vamos para o site que tu recomendas a seguir.
3: Geociência.
1: A Academia da Geociência.
3: Mais uma academia. E atenção, um pormenor, não sei se já viram um novo vídeo dos Rolling Stones, em que eles aparecem através da inteligência artificial, como eram há, como eram quando jovens. Portanto, há aqui toda uma ideia comum, que é a ideia do rejuvenescimento e da possibilidade tecnológica e económica de o fazer. Pessoas como eu, obviamente, Interessa-me.
1: Tem interesses diretos. Fica a sugestão deste site. É obviamente um site, acima de tudo, de agregação de estudiosos destas áreas. Sim, de cientistas de todo o mundo, universidades de todo o mundo, que aqui, digamos que, aplicam e integram todos os seus artigos, a produção científica, e, portanto, vá, é um sítio onde podemos ir de forma organizada estudar um pouco sobre isto. Vamos para o próximo artigo. Diria eu, Álvaro, que para te manteres novo, só assim é que vais ter reconhecimento facial para pagar, que é o que está a acontecer na Coreia do Sul.
3: Eu na Coreia do Sul espero ter um rosto honesto para poder pagar o meu pequeno almoço, porque eles já passaram a fase do touch card.
2: É tudo com
3: e agora é por
2: facial,
3: é incrível, não é?
1: Sim, dizem aqui que está em 10% já da população.
3: Já da população que aceita esse tipo de...
1: O que significa que é muito, que são pelo menos já uns 5 milhões de pessoas, à volta de 5 milhões de pessoas que usam esta forma de pagamento direto, e que é algo que não está a ser fácil de migrar para outros países, apesar de parecer muito rentável para estas empresas, por causa de razões de segurança.
2: Já acontece, é isso, mas na China acontece muito, ou seja, eu para entrar em Macau, se eu quisesse, podia só entrar com o reconhecimento facial.
3: Claro.
2: Para entrar num condomínio privado na China, posso fazê-lo através do reconhecimento. Não sei se já dá para pagar só com reconhecimento facial, não sei se equivale à carteira, mas está muito próximo.
1: Estará próximo. Este é um
0: artigo. China e a Coreia concorrem para se transformar num episódio do Black Mirror.
2: Exato.
1: Sem dúvida.
3: Isto não é K-pop.
1: Fica a sugestão do Álvaro. Fica a tua sugestão deste site, que é o Trendwatching. Muito engraçado, um site também interessante. Já não é a primeira vez que cá vem. Este é um artigo de 12 de maio que diz precisamente isto. Na Coreia do Sul, o seu rosto é a sua carteira. E aqui fica interessante para ler. Vamos para terminar, e desta vez não é um direito normalmente do Álvaro de trazer
3: bizarro.
1: O Delo Bizarro, mas temos pressentido nas últimas semanas que a Kenia anda muito interessada por este lado da bizarria. E portanto, Kenia, esta é para ti. O que é que trazes aqui?
2: Então, eu trago uma... Bem, eu cruzei-me com isto no Instagram, apareceu uma publicidade sobre este Be Held, que me pareceu bastante interessante. Então, é um evento onde as pessoas vão para se abraçar. É uma espécie de workshop, pagam entre 25 e 50 euros para ir lá, estarem com outras pessoas, tocarem-se, abraçarem-se, para se sentirem queridos dentro de um espaço. Há uns tempos eu falava aqui, com alguma ironia, sobre aqueles eventos em que tu pagavas para não estar com o teu telefone. E isto parece-me
1: isto é
2: a próxima fase da equação, que é, primeiro, a linguagem que eles utilizam para vender este tipo de conceito é muito novilíngua, não é? Faz muito parte desta nova linguagem das redes sociais, um espaço de corregulação física, é muito mais do que um espaço só para nos abraçarmos.
1: Onde podes ir e fazer o seu trabalho interior.
2: É isso, não é? Aquela questão do wellness e do bem-estar que se vende muito no digital.
1: E vai acontecer em Portugal, Kenia.
2: E vai acontecer em Portugal. Quem quiser ser abraçado, que vá até ao Be Held.
1: Pode ter que pagar para ser abraçado, mas enfim, faz parte da experiência. Não é?
2: Mas que as pessoas se abracem, fico muito contente.
1: Gosto.
2: Eu abraço, Álvaro. Assim damos um abracinho, não precisas de pagar por isso.
1: Gosto desta expressão que aqui vem, que diz: nós acolhemos fisicamente de forma platónica. Até aqui um bocadinho a regra do consentimento e de alguma precaução, não é?
0: Eu gosto da ideia do preço também, 25 a 50. E pergunto-me
1: qual é o nível de abraço.
0: Se há limites de abraço no pack mais barato, 25 ao seu tempo.
1: Isso tem a ver com quantidades de abraço ou com qualidade
0: do abraço?
1: Sim, com a qualidade
0: do abraço.
2: Achei bastante interessante este conceito.
1: Fica esta dica bem disposta. O programa teve a produção da sempre incrível Cristina Condinho, teve aos cuidados sonoros, eis que o grande sonoplasta mágico Guilherme Marques, que volta e meia nos visita. Tem também no nosso suporte vídeo a Maria Samel e a Sofia Vicente, também aqui a cuidar das nossas câmaras. Temos o podcast onde os podcasts podem e devem estar. Temos estes links, estas referências na Nave Mãe, o site da Antena 1. Despeço-me até para a semana de forma platónica. Já dá.
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0: 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Três horas no continente e na Madeira. Duas horas nos Açores. 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
1: Do Porto para a Figueira da Foz, a Cimeira da Remigração mudou de local, ligada a uma rede internacional de jovens que defende a deportação em massa de imigrantes. A Cimeira faz um encontro na Figueira da Foz este sábado. A extrema-direita e movimentos nacionalistas é que usam este conceito de remigração. Foi a SOS Racismo que adiantou à Antena 1 a mudança de cidade. Maria da Graça Marques Pinto acredita que pode dever-se aos protestos que já estão marcados para a cidade do Porto. Em nome da SOS Racismo, ela considera que o evento pode ir contra o Código Penal por incitar ao ódio e à discriminação e põe em causa valores da Constituição Portuguesa.
2: Consideramos, inclusive, que viola os princípios fundamentais consagrados na Constituição da não discriminação.

0: e nação em função da nacionalidade, da raça, da origem étnica. Princípios esses que são negados e violados sistematicamente por estas organizações. Faz com que nós até possamos equacionar em abstrato que este evento pode enquadrar-se no Código Penal, no artigo 240, na medida em que há um incitamento ao ódio e à discriminação. Eu digo pode porque, de facto, implicaria uma análise mais fina, mas, a nosso ver, é um evento de apelo ao ódio, à discriminação e até à violência, na medida em que defende que os não-europeus não têm lugar na Europa e estão a tomar, segundo eles, a Europa e, portanto, devem ser expulsos.
1: Esta cimeira realiza-se hoje na Figueira da Foz. O parceiro nacional é o Movimento Reconquista, grupo ultranacionalista e supremacista português. Em resposta à Antena 1 esta noite, a PSP refere que está atenta a todas as questões e eventos que possam alterar a ordem pública ou à ocorrência de quaisquer tipos de crimes que depois há de comunicar à autoridade judiciária competente. O Ministério Público pediu prisão preventiva para 4 dos 14 arguídos na Operação Águas Turvas, que investiga um alegado esquema de corrupção na empresa municipal Águas de Gaia. Para outros 5 suspeitos, o Ministério Público pede a suspensão do exercício de funções e a proibição de contactos com outros arguídos ou pessoas ligadas à AD Gaia. Para outros 5 arguídos, requer cauções não inferiores a 100 mil euros e também a proibição de contactos. Sustentam este processo judicial suspeitas de manipulação de dezenas de contratos para adjudicação ao mesmo empreiteiro, em troca de situações várias como dinheiro, eletrodomésticos, jantares ou obras em casa. O empresário César do Passo, apontado como um dos principais financiadores do Chega, vai entrar no capital da Global Média com 20%. O aumento de capital foi avançado pelo próprio grupo, que detém o Diário de Notícias e o Açoriano Oriental, entre outros títulos. Em comunicado, a Global Média adianta também que os atuais acionistas vão manter-se no capital social da empresa. Há um alerta da ONU desta sexta-feira para o risco de uma escalada perigosa na guerra na Ucrânia, após um drone ter atingido um edifício habitacional na Roménia, na madrugada de sexta-feira. Roménia, que é território da União Europeia e também da NATO, este incidente provocou pelo menos 2 feridos ligeiros. As autoridades romenas atribuem a autoria do incidente à Rússia, mas o presidente Vladimir Putin diz que até agora não há provas disso e admite iniciar uma investigação caso Moscovo receba dados concretos que apontem nesse sentido. A Roménia já pediu à NATO mais meios antiaéreos no país. Esta sexta-feira, na mensagem ao país, o presidente ucraniano avisou que a Rússia está a preparar um novo ataque de grande escala contra a Ucrânia. Apela à população para respeitar os avisos de ataque aéreo e procurar abrigo. Volodymyr Zelensky não divulgou mais detalhes, disse apenas que se trata de informação dos serviços secretos ucranianos. E a expectativa era grande, mas terminou sem qualquer conclusão a reunião de 2 horas na Casa Branca sobre a guerra no Irão. A agência de notícias France Press cita um comunicado da Casa Branca onde se refere apenas que Donald Trump só vai assinar um acordo caso se cumpram as linhas vermelhas norte-americanas. A situação no Líbano ultrapassa os limites do imaginável, afirma pela Médicos Sem Fronteiras Conrado Alonso. Este coordenador da organização no Líbano refere que Israel não dá tempo às pessoas para se deslocarem perante as ordens de evacuação israelitas no sul do país. Diz também que a trégua é só no papel.
2: A verdade é que não podemos chamar a isto uma trégua. Os ataques têm sido constantes e desde o cessar-fogo houve bastantes bombardeamentos e ataques diretos a pessoas. Aqui em Nabatieh chamamos a 8 de abril a quarta-feira negra, o dia de mais ataques. Mas no dia 26 de maio foi a segunda-feira negra, o dia de mais ataques nesta zona. Foi bastante caótico, desesperante para as equipas de resgate. Tentar salvar pessoas em lugares sob ataque e levá-las para o hospital e as bombas caem perto dos hospitais.
1: Israel continua a bombardear o Líbano, alegando alvos do Hezbollah. O Ministério da Saúde libanês fala em mais de 3.300 mortes civis desde o início de março. Ricardo Sapinto venceu a Taça de Chipre, taça de futebol, ao comando do Paphos, que venceu por 2-0 o Apollon, com um golo do português Pepe Rodrigues. É o segundo título de Ricardo Sá Pinto no futebol do Chipre, depois de ali vencer o campeonato há 2 anos. Este sábado o PSD vai a eleições diretas. Luís Montenegro é o candidato único à presidência do partido. No início de março, o também primeiro-ministro surpreendeu o PSD ao anunciar a proposta de diretas que coincidem com os 4 anos da primeira eleição de Montenegro em 2022. Podem votar perto de 57 mil militantes. Em simultâneo, decorre também este sábado a eleição dos delegados ao próximo Congresso Nacional do PSD, dias 20 e 21 de junho, em Anadia, no distrito de Aveiro.
3: Edição da jornalista Cláudia Almeida. 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

0: E começa o Movimento das Coisas na RTP Antena 1, comigo Mariana Oliveira, com a Joana Bertolo, com o David Erlich e o Pedro Levi Bismarck. Daqui a pouco vamos à vida e obra de um dos nossos maiores.
1: 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Muito mais vivo que morto. 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
0: Contamos com José Mário Branco na segunda parte do Movimento das Coisas, um dia depois do dia em que se celebra o seu nascimento, teria feito 84 anos, a 25 de maio, e há um arquivo online recente onde se pode passear livremente pela obra e pela vida também deste artista de variedades, compositor popular, aprendiz de feiticeiro, para o definir nas palavras com que ele próprio se definiu nesse monumento da música e talvez também da literatura, que é o FMI. Mas para já, um tema que cabe dentro daquele chavão meio pomposo, que é as grandes questões do nosso tempo, ou até as grandes questões existenciais e civilizacionais do nosso tempo. Em Portugal completaram-se esta semana 3 anos desde que foi publicada a lei que regula a morte medicamente assistida. Aconteceu 25 de maio de 2023, mas falta regulamentar a lei para que a sua aplicação na prática seja possível. No início deste mês, o Governo disse que não há segurança jurídica para tornar a eutanásia uma realidade em Portugal e, portanto, estamos numa espécie de impasse. Neste caminho, há portugueses que procuram uma resposta no estrangeiro. Ainda há dias uma notícia do Público dava conta de um número. Há 80 portugueses candidatos à assistência no suicídio inscritos na Dignitas, uma associação suíça que presta serviços nesta área do suicídio assistido. E são coisas diferentes, eutanásia e suicídio assistido. Outros casos mediáticos têm trazido de volta o debate nos últimos meses, como o da espanhola Noelia Castillo, que morreu por eutanásia aos 25 anos. Joana, entre a discussão jurídica e a questão humana, o que é que pensas, ou já pensaste, ou vais pensar, isto é um bocadinho mais difícil, sobre este tema que chegou ao Parlamento em 2016 e que de lá para cá tem andado entre o Parlamento, o Presidente da República, o Tribunal Constitucional? O que é que nos falta discutir?
2: Eu, o mais correto é dizer que eu vou pensando e espero que hoje aqui a colaboração dos meus colegas para pensar um bocadinho mais avante, porque é sem dúvida um tema que me deixa muito dividida e indefinida. É um debate atual, como tu disseste. Eu sinto que tem crescido na última década, talvez levado pela abertura de países próximos, como a Bélgica e os Países Baixos, que têm leis mais permissivas, não sei se é o termo, mas que contemplam mais casos em que diferentes pessoas em diferentes situações podem recorrer à eutanásia. A minha declaração de voto seria a favor da despenalização, pelo menos não tenho dúvidas nos casos mais extremos, não é? De doença terminal ou de sofrimento insuportável, mas à medida que vamos adicionando nuances, também vou adicionando dúvidas, não é? E muito rapidamente para mim o terreno torna-se pantanoso e às vezes é uma discussão que eu sinto que é muito casuística, muito caso a caso, então tenho muita dificuldade em pensar em regras gerais, não é? Que são no fundo as leis, e vejo esse desafio, não é? Da parte do sítio onde a nossa lei, que já foi aprovada, está retida, não é? Que é no Tribunal Constitucional. Ainda assim, quando leio notícias dessas como no Público ou uma reportagem que a RTP fez no início deste mês, a que acompanhou 2 pessoas em viagem à Suíça, não é? À Dignitas, que é a associação que neste momento presta esse serviço, por 10 mil euros.
0: Exato, há muitas questões.
2: Sim, sinto que o Estado falha a esse grupo de pessoas, pelo menos cujo caso é relativamente objetivo, porque estão em situações muito extremas. E acho que pelo menos essa situação muito extrema já devia estar salvaguardada e estas pessoas não deviam ter que ir tão longe, nem pagar tanto, para fazer uma coisa tão difícil, sendo que elas já estão à partida numa condição tão difícil. E há um caso que não mencionaste, mas que eu tenho estado a seguir, do Canadá, que é uma atriz de 49 anos que está a criar muita celeuma naquela sociedade, que também já despenalizou, porque é uma mulher relativamente jovem, de 49 anos, fisicamente saudável, com um entorno social, ou seja, inserida, é uma atriz, é uma humorista até, chama-se Claire Brousseau, não sei se digo isto bem, mas que se queixa de uma situação de sofrimento psíquico extremo. Ela luta com doença bipolar e PTSD, stress pós-traumático, há mais de 3 décadas. E este é, para mim, por exemplo, um lugar de uma grande indefinição. Nós ainda não temos as ferramentas para medir o sofrimento psíquico ou a dor mental, apesar de, ainda bem, a saúde mental tem perdido os estigmas a elas associados nas nossas sociedades nos últimos anos, mas ainda assim temos uma relação ainda pouco esclarecida com o sofrimento alheio. E depois, no caso dela, também me vem uma das minhas dúvidas estruturais, que é um dos argumentos para termos acesso a esta decisão é a questão do radicalismo, da autodeterminação, não é? Do individualismo radical. E eu também penso, mas se é uma decisão tomada de uma forma radicalmente individual, porquê é que envolvemos o Estado? Ou seja, porque é que, em que momento é que uma decisão radicalmente individual se transforma numa colaboração institucional, não é? Porque é que envolve o Estado? Isto é uma coisa para a qual não tenho, de facto, resposta. Mas queria só terminar com as duas, os dois, para que me ajudem a pensar, claro, os dois elementos que a mim mais me retêm no processo de me posicionar nesta questão e que são duas questões que eu sinto que às vezes são passadas um pouco ao lado porque são coisas que a nossa sociedade naturalizou, então torna-se como um ponto cego. E uma delas é a crença excessiva na racionalidade das decisões. Ou seja, eu sinto que as pessoas acreditam que conseguem prever o que vão sentir e decidir no futuro e, sobretudo, numa situação extrema perante a morte. Eu não acredito que isto seja verdade. Eu sinto que nós não sabemos que pessoas vamos ser perante a morte. Então isso problematiza-me muito estas decisões preliminares. E a outra tem, como já disse, a ver com o individualismo, mas de um outro ângulo, que é, não me choca a ideia da vida enquanto direito individual e não um dever, mas falta-me a ideia, porventura já muito antiquada, de que temos uma espécie de dever coletivo, ou seja, que somos seres sociais, temos pessoas à nossa volta e que a nossa existência está tecida numa rede de dependências mútuas. Ou seja, para mim este debate, a partir de certo ponto, também não pode ser tido sem contemplar o sofrimento das pessoas que nos rodeiam. E nos casos mais extremos, eu sinto que há um consenso, ou seja, tanto a pessoa que quer morrer como as pessoas em seu redor percebem que aquele sofrimento é inultrapassável e eu creio que todos querem aquela libertação. Mas o caso da Noélia Castilho, por exemplo, traz um exemplo em que não há consenso. O pai processou a filha porque o pai não queria aquela decisão.
0: Aliás, por isso é que o caso se arrastou vários anos nos tribunais.
2: Portanto, em não havendo consenso, ou seja, vai aqui às profundezas dos nossos valores sociais, que é pôr em casa este individualismo, não é? De quem é o nosso corpo e o nosso direito à vida.
0: David, tu queres começar por ouvir uma frase.
3: Se não firmo, sou um torturador. Se firmo, sou um assassino.
0: Se não assino, sou um torturador. Se assino, sou um assassino. É um excerto de um filme do Paolo Sorrentino, La Grazia, estreado no ano passado.
4: Sim, em que o presidente, protagonista, tem de decidir se assina ou não uma lei.
0: Achas que a lei, tal como está, responde às dúvidas e às inquietações que obviamente surgem quando se trata de regular uma questão tão sensível como esta, ou há dilemas insanáveis como este que ouvíamos? Não é?
4: A lei, como está, tem um problema, e o teu enquadramento no início é um enquadramento bastante interessante, mas falta, a meu ver, uma peça essencial, que é o Tribunal Constitucional chumbou em abril de 2025 algumas normas fundamentais desta lei.
0: Eu não contei a história toda porque demora tempo, mas houve muitas idas e vindas.
4: Mas isso é fundamental,
0: tribunal,
4: desde logo, porque levanta aqui uma questão jurídica, que é, a lei foi aprovada em maio de 2023. E, de facto, o governo do Luís Montenegro fez uma coisa que não está na lei, não está em lei nenhuma, que é uma espécie de veto na prática, que é um problema que há no nosso sistema jurídico. É, se há uma lei que pede regulamentação e é aprovada no Parlamento, um governo pode simplesmente abster-se de regular uma lei e, na prática, fazer uma espécie de veto político não previsto pela Constituição,
0: um boicote
4: que é não regulamentar a lei. Eu acho que essa foi a situação no primeiro ano do mandato do governo de Luís Montenegro. Agora, em abril de 2025, o Tribunal Constitucional, e bem, a meu ver, reprovou algumas normas desta lei. E eu queria aproximar-me desta lei precisamente recusando o simplismo de que se somos a favor da lei e aqueles que são a favor da lei são assassinos. Não, não são. São pessoas, quem é a favor da lei como está, são pessoas cheias de compaixão, cheias de empatia pelo sofrimento do outro. E quem é contra a lei, quem é contra a eutanásia, também não é nenhum torturador.
0: Até porque pode ser contra por várias razões. mais.
4: Exatamente. E é preciso, a meu ver, recusar um simplismo e ter alguma atenção ao uso das palavras. Por exemplo, as pessoas que se manifestavam contra tinham cartazes a dizer não matem os velhinhos, confundindo aquilo que está em causa, que é a eutanásia voluntária, com aquilo que seria a eutanásia involuntária, assassinar um idoso contra a sua vontade por achar que a vida dele já está em pleno sofrimento.
0: Isso já tem um nome, não é? Que é homicídio.
4: Sim, sim, é eutanásia involuntária, é homicídio, ou uma eutanásia não voluntária em que o ente, o ser vivo, não é capaz de dizer que sim nem que não, como quando eutanasiamos um animal. Não. O que está a ser debatido é a eutanásia voluntária. Outras pessoas dizem, não, eu sou a favor da eutanásia porque eu até acho bem que não se prolonga a vida artificialmente. Bom, mas isso é a eutanásia passiva. É importante distinguir o que está a ser discutido. O que está a ser discutido é, não é qualquer tipo de eutanásia, é a eutanásia voluntária ativa. Ora, a meu ver, há que prestar atenção a uma distinção que é essencial. E isso faz com que eu, por um lado, esteja contra esta lei, mas ao mesmo tempo eu não sou contra a eutanásia. E essa diferença fundamental é a diferença entre o suicídio medicamente assistido e a eutanásia propriamente dita. Utilizando o vocabulário desta lei de 2023, nós temos a morte medicamente assistida. Ou seja, quando é que o auxílio ao suicídio, nos termos do Código Penal, é despenalizado. Mantém-se a ideia de que ajudar alguém a matar-se é mau, mas introduz-se uma exceção, que é a morte medicamente assistida. E a morte medicamente assistida é dividida em duas modalidades. O suicídio medicamente assistido e a eutanásia propriamente dita. No suicídio medicamente assistido, o agente da ação é o próprio paciente, enquanto que na eutanásia propriamente dita, alguém é que é o agente direto da ação a pedido do paciente. Esta distinção entre quem é o agente direto da ação, precisamente devido ao que a Joana disse, de quem somos nós perante a morte, quem somos nós nesse último instante, a meu ver isto é bastante diferente. É diferente legalizar o suicídio medicamente assistido do que legalizar a eutanásia propriamente dita. E aí a lei teve uma evolução, porque na primeira versão da lei, o paciente podia optar entre suicídio medicamente assistido e eutanásia propriamente dita. A versão final da lei que está, e eu quero fazer este elogio a esse progresso, já apenas prevê a eutanásia propriamente dita, caso o suicídio medicamente assistido não seja possível.
0: Por incapacidade da pessoa.
4: Exatamente. Agora, qual é que é o problema? O problema é que umas normas mais à frente, a lei diz que o médico combina, o verbo é mesmo combinar, acho que é uma escolha infeliz de verbo para aquilo que está em causa, o médico combina com o paciente as horas, o dia, tudo isso, e o método. Ou seja, há uma contradição, isto é um dos aspectos que o Tribunal Constitucional aponta, há uma contradição insanável entre uma linha que afirma que a prioridade é o suicídio medicamente assistido e a eutanásia só é aplicada se o suicídio medicamente assistido não for possível, e uma outra linha mais adiante que diz que o paciente pode combinar. Portanto, ou se mantém esta trincheira, que apenas joga para o choque cultural, apenas joga para que os mais radicais dos progressistas digam nós queremos legalizar a eutanásia e ninguém nos deixa, e que o ultraconservadorismo diga não passará, nada acontecerá aqui. Ou então nós sentamos-nos, todos, sentam-se os deputados representando-nos a todos, e chegam à solução mais viável. E a solução mais viável é dizer morra a eutanásia, viva o suicídio medicamente assistido. Ou seja, a solução mais viável é moderar um bocadinho mais a lei, eliminando as preocupações do Tribunal Constitucional, legalizando o suicídio medicamente assistido nos termos da lei e não avançando com a eutanásia propriamente dita. E esta distinção é fundamental, porque há pessoas, nomeadamente eu, que somos a favor da possibilidade do suicídio medicamente assistido, mas contra a eutanásia propriamente dita.
0: Este é um tema que até baralha a habitual divisão esquerda-direita no Parlamento. Aqui, por exemplo, a Iniciativa Liberal aprovou a lei com os partidos da esquerda e o PCP votou contra, tal como os partidos mais à direita. Pedro, o que é que está em causa aqui, em geral e no caso particular da discussão portuguesa sobre o tema?
5: Eu talvez dissesse que há duas questões de base naquilo que diz respeito à discussão sobre a eutanásia. Há a questão da morte, propriamente dita, em que no fundo está em causa o modo como podemos morrer, mas há também uma segunda questão que é a vida, o modo como podemos viver. E são duas questões que não podem ser dissociadas. A primeira diz respeito, obviamente, ao fim, então, ao modo como essa vida pode ter um fim, e sobretudo nos casos em que a morte é inevitável, parece inevitável, e há um considerável sofrimento físico e psíquico. Mas este problema do pôr fim à vida também ganhou nas últimas décadas, obviamente, uma expressão que também nunca teve, não é? Porque há um aumento da esperança média de vida, há um avanço dos cuidados médicos, quer dizer, que adquiriram uma capacidade de prolongar a vida, mas também de prolongar a doença, no sentido em que há tecnologias científicas que, quer dizer, lutam, controlam, mitigam os efeitos da doença, e, portanto, há aqui toda uma condição nova dessa relação com a doença. E, portanto, a questão que se coloca é da qualidade dessa vida, e quando é que essa vida termina, efetivamente. Ela termina com a morte ou termina com a impossibilidade de viver essa vida? Mas há também, por outro lado, uma questão político-simbólica decisiva que eu acho que também está por trás do discurso em torno da eutanásia, que é esta. Quem é que detém a possibilidade de decidir sobre a morte de alguém? E a decisão sobre a morte é, apesar de tudo, um identificador, diria, absoluto de quem é soberano e quem detém o poder, não é? Portanto, numa sociedade em que a morte deixou de ter, ao mesmo tempo, um valor positivo, a decisão positiva de alguém que decide morrer adquire não apenas um valor quase antimoral, não é? Mas ocupa também o lugar simbólico daquele que é o soberano, daquele que pode decidir sobre a morte, sobre a sua própria morte. E isso é algo que o poder tenha dificuldade em aceitar. Em segundo lugar, coloca-se a questão não da morte, mas da própria vida. Isto é, em certa medida valeria a pena compreender como a decisão sobre a morte, nas várias sociedades ao longo da história, nunca foi uma questão apenas sobre a morte, mas sobre a própria vida. E são vários os exemplos de sociedades, muitas nómadas, por exemplo, onde a eutanásia acabava por ser uma necessidade que visava garantir a sobrevivência do grupo. Mas mesmo na Índia, na Grécia Antiga e em Roma, digamos que havia uma aceitação justificada da eutanásia. E vai ser o cristianismo que vai alterar um pouco essa visão antiga da morte. E há uma santificação, podemos dizer, da vida. Esse, o não matarás, que se baseia no princípio de que a vida não pertence a um indivíduo, mas pertence a Deus, ao seu Criador. E uma das explicações para essa santificação da vida tem a ver com o facto do Império Romano, em determinado momento sacudido por uma grave crise demográfica, mas também económica, ter procurado garantir um aumento não apenas de contribuintes, mas também de soldados, para financiar e assegurar a expansão do seu próprio império. Portanto, se por um lado isso pôs em causa o princípio da autonomia individual dos cidadãos do Império Romano, isto significou também a constituição de um sistema de solidariedade social que nunca tinha existido, que permitiu oferecer cuidados de saúde às populações das classes mais baixas. Isso teve duas consequências fundamentais. Por um lado, permitiu assegurar a conversão ao cristianismo dessas classes mais baixas, mas também pacificar socialmente o império que estava atravessado por tensões cada vez maiores. Ora, este périplo histórico, espero que nem toda a gente tenha adormecido, serve para serve para reconhecer que, na verdade, nunca há questões que sejam simplesmente morais. A moral é uma forma de legitimar, na ordem da ética, questões que foram sempre políticas e sociais. E neste caso o princípio cristão de defesa absoluta da vida é uma codificação moral que surge ligada a um conjunto de necessidades políticas, sociais, de sobrevivência do Império Romano e até de expansão do próprio cristianismo. E do mesmo modo para o capitalismo, obcecado como sempre esteve com a rentabilidade e a produtividade da vida dos seus trabalhadores, ele também trará para a esfera pública, codificará a sua própria maneira de afirmar e assegurar o valor da vida, obviamente indexada à rentabilidade e ao lucro desta vida.
0: E aliás, portanto, há poucas semanas já falava do o valor cobrado por esta, no caso, esta
5: exatamente.
0: E aqui também suíça, que são 10 mil euros para prestar este serviço.
5: Sim, e ao mesmo tempo também ao capitalismo sempre interessou zelar em determinada medida, não sempre da mesma forma, por essa rentabilidade e por essa saúde do próprio corpo humano, não é? Mas, por falar na intervenção da Joana, eu também gostaria de ir ao encontro e para concluir também de uma coisa que a Joana disse e que me parece importante. Por um lado, eu acho que é óbvio, e era isso que eu também estava a tentar dizer, que de uma maneira ou de outra a morte e a vida sempre foram objeto do poder, não é? Mas acho que há uma questão que define a eutanásia enquanto problema propriamente moderno e que eu acho que tem muito a ver com uma cisão entre o individual e o coletivo que define a estrutura das nossas sociedades. É que realmente a morte nunca foi apenas um evento individual, mas social e coletivo. E eu diria que, em parte, o problema talvez seja este, o facto de só termos uma concepção individual da morte, de termos perdido, enfim, essa dimensão coletiva da morte. há um esforço tão grande em esconder socialmente a morte hoje que, na verdade, nos tornamos incapazes de falar sobre ela, de viver com ela. E, neste sentido, a eutanásia moderna revela, sem dúvida, o perigo da eugenia social, do abrir caminho para uma máquina política de legalização da morte em nome de tecnologias de aperfeiçoamento humano, mas revela também, quanto a mim, que nos falta uma ética da morte, ou para a morte, para não cairmos em concepções morais ou moralistas da vida, como ainda se hoje, como ouve-se cada vez mais a propósito de eutanásia, que são muito confortáveis, sem dúvida, mas que, na verdade, também me parece que estão longe daquilo que é o nosso tempo e da forma como hoje vivemos. Uhum. E, de facto, como alguém escrevia, já não me lembro exatamente quem, diante da morte estamos sempre sós, mas talvez hoje estejamos mais sós do que nunca.
0: Alegações finais, senhores deputados.
2: Uma muito rápida, só para... Há uma carga muito grande neste termo eutanásia e ele, na origem, quer dizer boa morte. Na origem clássica, na origem grega, desejava-se a alguém eutanásia, não é? Uma morte digna, uma morte boa. Não implicava esta questão intencional.
4: Claro. Eu queria ter dito isto antes, não disse, mas a partir da intervenção do Pedro, da questão de quem está a tomar a decisão, há um aspecto que me parece interessante, que são as eutanásias psiquiátricas. Isto é um perigo real. Há casos na Bélgica e na Holanda que têm regimes ultraliberais de eutanásia, de jovens na casa dos 20 anos que não têm nenhuma condição que não a da saúde mental ou uma questão psiquiátrica e que pedem eutanásia. Felizmente a nossa lei não proíbe explicitamente isso, mas também não abre a porta. E parece estar no texto da nossa lei, da lei que foi aprovada, parece estar claro que isso não pode ser assim, porque a vontade tem de ser reiterada, livre, séria, esclarecida, e porque, para além disso, se prevê que a equipa médica possa pedir uma avaliação psiquiátrica do paciente caso percebam que seja portadora de perturbação psíquica ou condição médica que afeta a sua capacidade de tomar decisões. A meu ver, nós não podemos cair num regime em que jovens de 20 anos, abraços com uma bipolaridade ou com uma depressão crónica, possam pedir eutanásia, porque há mais de 460 sistemas de psicoterapia. E permitir que haja eutanásia de pessoas na casa dos 20 anos só por questões de saúde mental é desistir da esperança.
0: Ora bem, fechamos este tema, provavelmente com mais perguntas do que aquelas que tínhamos quando começámos. Na segunda parte do Movimento das Coisas, vamos falar do José Mário Branco, do Porto, desaparecido em 2019, mas ainda em 2026, muito mais vivo que morto.
6: Eu não tenho nada a ideia de que sou dono das minhas cantigas. É mentira, pá. Elas estão para aí espalhadas, pá. São como os filhos, foram viver a sua vida, pá. Por isso fico sempre muito enternecido e agradado. Quando acontece, alguém se aproxima de mim. Epá, deixe-me cumprimentá-lo, pá. Você não me conhece, mas eu gosto tanto de si. Porque as suas canções foram muito importantes na minha vida. Eu quase sempre respondo, pois, já são mais suas do que minhas.
0: Ora, este é um excerto de um documentário da RTP sobre José Mário Branco, a autoria do Nuno Galpim e do Edgar Fonseca. Faz parte da série Vejam Bem. Está disponível na plataforma RTP Palco. E é um maravilhoso registro do artista na primeira pessoa, já na fase final da sua vida. José Mário Branco teria feito ontem, 25 de maio, 84 anos. Pedro, vou começar por ti por uma questão de afinidade regional. Também são tuas as canções do teu conterrâneo, José Mário Branco?
5: Eu acho que é tudo. São as músicas, são as intervenções, são o trabalho, é o posicionamento do José Mário Branco ao longo da sua vida. Portanto, há afinidade menos até natural, que é quase geográfica, diria assim. Eu acho que até é bastante, para além da pertinência de falarmos disso no contexto desta data, de 25 de maio de 1942, não é? Uhum. Eu acho que também é pertinente que isto aconteça numa semana em que temos uma outra, em que se assinala os 100 anos do golpe de Estado do 28 de maio de 1926. Uhum. E porquê? Porque aquilo que José Mário Branco foi e fez não pode ser dissociado deste golpe de Estado que irá impor, quer dizer, o Estado Novo e 48 anos de ditadura. E, portanto, o percurso do José Mário Branco é marcado, como sabemos, fortemente por tudo isto, pela brutalidade do regime, pela sua fuga à guerra colonial e ao serviço militar obrigatório, que o obrigaram a exilar em Paris. Mas, sobretudo, o José Mário Branco, e eu gostava talvez de reforçar isso, é um exemplo, como tantos outros, aliás, daquela geração, em que as fronteiras entre aquilo que era a atividade política e a atividade musical eram muitas vezes quase indiscerníveis. Mas essa também era a razão pela qual ele recusava categoricamente o termo música de intervenção. Eu penso que ele diz isso alguns numa entrevista. Porque isso significava reduzir a música a uma espécie de instrumento político de propaganda, que, para além de que é um rótulo que obviamente servia quase para desqualificar e menorizar o valor artístico da música, não é?
0: E claramente muitas dessas também... canções sobreviveram ao tempo e ao contexto.
5: Obviamente, exato. Mas isso também não significava para o José Mário Branco defender uma, ou cair numa concepção burguesa da arte pela arte, da autonomia da arte, como se a concepção artística fosse, ou o lugar do artista fosse estar num campo isolado ou à parte da sociedade, não é? Portanto, para o José Mário Branco, e penso que posso dizer isto desta maneira, o valor sensível da arte tem de facto um potencial transformador social e tem uma dimensão que é inerentemente política na construção de uma quase de uma infraestrutura política de reconhecimento do mundo. Mas, e de outra vez, tal como em tantos outros músicos, artistas, escritores, arquitetos, sobretudo dessa geração, eu acho que o José Mário Branco tinha um certo, e vou dizer isso com muitas reticências, um certo papel de intelectual público. Tenho a certeza que o José Mário Branco, se estivesse aqui, iria dar-me com toda a violência uma palmada por o rotular com um termo que para ele seria ofensivo, é que ele abominava toda essa terminologia de educadores da classe operária, não é? Mas o que é verdade é que a sua prática foi uma prática profundamente empenhada por uma ação política profunda que acompanhava a sua música, e eu acho que esta foi uma condição que ele fez sempre questão de reivindicar e tomar para si. Portanto, a sua música foi sempre parte daquilo que podemos quase chamar uma prática de libertação dos outros, não é? Do mundo. Ora, eu... Para terminar isso de uma outra maneira, no momento em que a arte foi colonizada por todo este regime mediático, em que a própria ideia de esfera pública foi reduzida a um espetáculo de entretenimento, tudo isto parece-nos do âmbito quase da arqueologia, não é? Um posicionamento tal como foi aquele que o José Mário Branco parece de facto uma coisa do passado. E falou-se aqui do arquivo, que está agora disponível. E os arquivos realmente são ótimos lugares, mas não para enterrar ideias, mas para encontrar, digamos, formas de as fazer viver e dar-lhes uma outra vida. E neste ponto, penso eu, o José Mário Branco concordaria comigo. E acho que são também estas as instituições que de hoje precisamos cada vez mais do que nunca, numa altura em que se fala outra vez de fascismo, em que temos a extrema-direita, em que tudo isto volta a aparecer com muita força. E precisamos de instituições... não para mortificar o passado, não para o transformar num souvenir, mas instituições que sejam capazes de nos pôr a pensar politicamente o mundo em que vivemos e que temos diante de nós.
0: E vale lembrar, talvez na sequência do que dizes, que a sentença que ele escolheu para batizar o último álbum de originais é Resistir é Vencer. E já agora lembramos também que este programa chama-se O Movimento das Coisas, em homenagem ao filme com o mesmo nome da Manuela Serra, que tinha a banda sonora original de José Mário Branco. E, portanto, temos também nós esse fio semi-invisível que nos liga a José Mário Branco. Ora, há uma palavra da língua portuguesa que não foi José Mário Branco a inventar, mas quase.
7: Cá dentro, inquietação, inquietação. É só inquietação, inquietação. Porque não sei porquê.
0: David, aí dentro, inquietação, inquietação. Isto é ferramenta de trabalho para ti.
4: Ora,
0: no domínio da filosofia.
4: Eu queria analisar, e é bom se calhar o Pedro ter feito com muito mais conhecimento do que eu esta contextualização macro, porque eu vou ao micro e vou a três versos. Cá dentro, inquietação, inquietação. Porquê não sei, porquê não sei, porquê não sei. E agora vem para mim uma palavra-chave, que é porque eu não sei ainda.

0: pela coisa mais difícil. E a meu ver, nós hoje vivemos numa era estranha em que temos um soma. Com isto estou a fazer referência àquela substância que no Admirável Mundo de Novo do Huxley a malta tomava para apagar qualquer tristeza. À mínima tristeza, à mínima melancolia, ao mínimo murmúrio da angústia, tomavam o soma. E hoje o scroll passivo é a soma. Falo de scroll passivo porque também há scroll ativo, que é mais construtivo quando estamos a ler um livro ou a percorrer as páginas de um jornal online. Esse é o scroll ativo. E a meu ver, está a ocorrer um fenómeno que é, como nós constantemente temos este soma, este scroll passivo que nos retira da nossa tristeza, nos retira do mistério, nos retira das interrogações, nós vamos recalcando e vamos recalcando estas pequenas perguntas, vamos recalcando as pequenas tristezas. Ora, a Freud já nos ensinou que aquilo que nós recalcamos e recalcamos e recalcamos regressa como psicopatologia. E numa era em que psicólogos como o Jonathan Haidt têm ligado muito, e há muita evidência científica da ligação entre o uso abusivo de redes sociais, falamos de jovens que são chamados superutilizadores, que utilizam 25 a 30 horas por semana, alguns até 40 horas, uma jornada de trabalho.
1: Isso é um emprego.
0: Sim, mas,
1: um emprego tem
0: mas há muitos jovens a usar isso. Não se trata aqui de maior ao final do dia. Trata-se de teenagers que estão horas e horas. Na verdade, a ligação de fenómenos como a ansiedade à generalização do uso do smartphone e das redes sociais não é só uma questão comportamentalista. Há aqui um ângulo psicanalítico que me parece interessante, que é, nós parámos de nos confrontar com as micro-tristezas do cotidiano, lá está, com esta inquietação do estar vivo e do ser-se humano, e elas voltam, recalcadas, voltam sob a forma de uma psicopatologia. E, portanto, seria bom encorajar-nos a todos, inspirados pelo José Mário Branco, a voltar a confrontar-nos com o que temos cá dentro, confrontar-nos com essa inquietação e a resgatar esta esperança do ainda, porque o ainda está a querer dizer que há a esperança de nos compreendermos a nós próprios.
1: Ora, uma das razões para falarmos agora de José Mário Branco, e não precisava de haver nenhuma, na verdade, mas por acaso até há, é uma plataforma, o tal arquivo, uma plataforma de pesquisa, onde está reunido uma parte grande do acervo de José Mário Branco, um arquivo online criado pelo Centro de Estudos e Documentação José Mário Branco, Música e Liberdade, da Universidade Nova de Lisboa. Foi recentemente posto à disposição. São letras de canções, partituras, manuscritos, alinhamentos, para já só documentos escritos, a parte musical há de ficar para outra fase. É um arquivo ainda em construção. Joana, já andaste a passear pelo arquivo? Que é contas do passeio.
2: Sim, mais que passear, andei-me lá a perder. Ele não é, a sua construção não é a coisa mais intuitiva, mas talvez lhe sirva essa errância. Eu acho que o facto de ter andado ali a derivar ajudou a uma sensação de uma ausência de totalidade do arquivo, onde o Pedro dizia que sim, é verdade, vamos enterrar ideias, mas também vamos perpetuar património, não é? Eu acho que puseram aqui uma coisa muito preciosa ao nosso dispor e que me fez pensar, de facto, como é que garantimos que uma obra, e uma obra com a importância desta, permanece viva, acessível, apropriável pelas gerações seguintes, e de facto o arquivo pode, em parte, responder a essa necessidade, porque na voragem hoje em dia da materialidade e da digitalidade tudo é muito fácil as coisas perderem-se. Neste caso em particular também senti que a importância deste arquivo transcende a obra, porque toda esta documentação mostra um homem que foi muito mais do que um músico. Em várias acessões, uma delas é porque ele parece ver a música como uma totalidade e não só uma expressão pública sonora, o disco, a canção, o concerto, mas o que se vê é o que este arquivo mostra é um imenso trabalho subterrâneo, não é? O trabalho invisível do processo criativo, das folhinhas rabiscadas, às notas na margem, as muitas repetições, os becos sem saída do processo criativo, não é? As coisas falhadas que nos escapam quando só nos relacionamos com o resultado final. E o homem que eu encontrei ali pareceu-me alguém extremamente focado na linguagem, na montagem, na produção sonora. Diria mais que, além dele ser muito exigente em termos de forma e conteúdo, pareceu-me mesmo um perfeccionista, mas acho que só as pessoas que privaram com ele é que vão poder confirmar. E também me impressionou uma extrema coerência, que eu acho que já emanava do que se conhecia dele publicamente, entre as entrevistas e a música, mas é como se nele a obra, a vida e os modos de fazer pertencessem ao mesmo universo político

0: e artístico, uhum. e ao mesmo tempo estas duas dimensões não se podem dissociar. Uhum. E eu acho que isto é incrível para os dias de hoje, não é? Que é muito difícil manter esta coerência. Também digo que transcende a obra porque José Mário Branco trabalhou muito para os outros, que é uma coisa que às vezes também passa desapercebida porque é um trabalho invisível. Ele foi produtor, fazia arranjos, trabalhou para filmes, fez projetos cénicos e ele tem um papel ativo na sonoridade dos artistas seus contemporâneos. Uhum. E o arquivo mostra isso muito bem e é qualquer coisa que nos podemos esquecer quando, como agora, hoje em dia, praticamos o culto da celebridade, não é? Que este foi um tempo, e aqui faço só uma partezinha acerca da importância do exílio, que era todo um tema muito interessante de explorar. Este foi um tema em que se trabalhava muito em rede, não como se diz hoje em rede na internet, mas trabalhava-se...
1: Não é essa rede.
0: Sim, não é essa rede. Trabalhava-se muito o coletivo, não é? E Zé Mário Branco teve exilado em Paris com Zeca Afonso e com Sérgio Godinho, uhum. e essa experiência de exílio, mas também de coletivo, eu acho que foi muito importante para não só o trabalho que ele realizou, mas o legado que ele nos deixa e que está neste arquivo. E depois existem também as canções, obviamente, era bom ouvirmos qualquer coisa.
1: E depois,
0: os temas que continuam atuais, eu anotei aqui precariedade, alienação e desigualdade, porque foram os temas de que falámos no episódio passado, exatamente, podíamos ter tido banda sonora de José Mário Branco. Eu admiro muito a forma como ele nunca deixou de questionar Portugal, nunca deixou de interpelar o país e nós quando adormecemos. E eu gosto muito de algumas canções mais triunfais que ele tem, mais vigorosas. Eu gosto muito do Mudem-se os Tempos, Mudam-se as Vontades. Mas, no geral, tenho a impressão de uma escrita muito melancólica. Ele é um sonhador com os pés na terra. E o que ele nos dá também para os artistas de hoje é um homem que parece-me que, tendo-se desencantado com o mundo em que vivia, continua a lutar por ele.
1: Já que falas de desencanto, há um momento desta obra absolutamente central, que é o FMI, esse longo poema Catarse. E ele disse a dada altura, aliás, naquele documentário de que falei há pouco, ele fala disso, ele espantava-se com as repercussões e a longevidade até do FMI por achar que era um texto bastante datado pela quantidade de referências e personalidades da época, mas de facto, debaixo dessa camada contingente dos protagonistas, etc., há qualquer coisa, parece-me, de tratado sobre Portugal na letra do FMI. Parece que Portugal continua todo explicado em algum momento daquele longo poema. E eu trouxe um bocadinho, vamos ouvir.
2: O respeitinho é muito lindo e nós somos um povo de respeito, né, filho? Nós somos um povo de respeitinho muito lindo. Saímos à rua de cravo na mão, sem dar conta de que saímos à rua de cravo na mão a horas certas, né, filho? Consolida, filho, consolida.
1: Uma coisa que o FMI tem também é muita graça, não é? É trágico e comovente e engraçado, tudo ao mesmo tempo. Ora bem, quase no fim do programa, o movimento das coisas. Vamos à nossa secção, as coisas em movimento. Pedro, ainda José Mário Branco, vamos ouvir mais José Mário Branco. Queres contextualizar o que é que vamos ouvir?
3: Sim, é um excerto de uma entrevista que o José Mário Branco deu a algures em 98 a um programa chamado Falatório, penso eu, do Pedro Rolo Duarte. E esse excerto é parte de uma intervenção do José Mário Branco, penso eu, justamente também sobre o serviço público da televisão e já agora também da rádio. Mas deixa-me só também dizer uma coisa na sequência daquilo que estávamos a dizer antes. É que essa figura que ele próprio reclamava para si de indignação, de cidadão indignado, como artista e cidadão indignado, é também hoje algo que se transformou de certa maneira de modé. Uhum. Já não está na moda. Quer dizer, o neoliberalismo e o culto da celebridade e o sistema mediático da celebridade fizeram de todos nós otimistas. E esta condição, como a Joana estava a dizer também, de alguém desencantado, mas que nunca deixou de lutar por aquilo que acreditava, que se exprime também muito nesta condição de indignado, penso que é outra das coisas que devemos aprender com o José Mário Branco.
1: Vamos ouvi-lo.
4: Porque, no fundo, isto é só um reflexo de toda uma mentira que está na base da sociedade em que nós vivemos.
5: Então,
4: que é uma sociedade que, dizendo-se baseada em valores, não conhece valores, não pratica valores. É uma sociedade cujo único valor está na bolsa de valores, que é o dinheiro. Né? Ora, é evidente que quem tem valores mesmo tem que estar em permanente choque com o que vê à sua volta, não é? O que apetece às vezes é mesmo partir tudo.
5: Já partiu um televisor em casa, não?
4: Não, porque não. É muito caro, não é? Muito caro, não tenho dinheiro para isso.
1: Sempre o dinheiro, não é? David, vamos também ouvir um som, é uma notícia da RTP de dezembro de 2011. Foi praticamente há 15 anos.
5: O primeiro-ministro sugere aos professores desempregados que emigrem.
6: Angola, mas não só Angola, o Brasil também, tem uma grande necessidade ao nível do ensino básico e do ensino secundário de mão de obra qualificada e de professores.
1: Já eras professor nesta altura?
7: Não era professor, mas estava cá o FMI, isto vem a propósito do FMI, do José Mário Branco, mas parece uma coisa de outro mundo. Hoje em dia há falta de professores e nós tivemos um primeiro-ministro que mandou os professores emigrar. A propósito do FMI, o próprio Pedro Passos Coelho disse na altura que se orgulhava de ser mais troiquista que a troika. E isto incluiu, por exemplo, daqui a um mês vem aí o subsídio, pelo menos para os funcionários públicos, vem aí o subsídio de férias, e isto incluiu a suspensão dos subsídios de Natal e de férias na função pública. Há aquela célula frase de Marx, parafraseando, não é bem assim, mas é parecido, um espectro paira sobre toda a Europa, o comunismo. E a verdade é que na política nacional hoje, um espectro paira sobre toda a direita, o troiquismo. Pedro Passos Coelho, na direita, é um espectro temido por uns, desejado por outros. E é triste que o governo esteja a governar tão mal que, à direita, a possibilidade alternativa de futuro se apresente como um regresso ao passado.
1: E para acabar, Joana, esta semana és movida por uma pergunta.
0: E se hoje são os livros que queimam os livros? É o título de um ensaio publicado este mês no Substack do escritor, editor, crítico Diogo Vaz Pinto, em que ele aborda várias contradições e problemas específicos do negócio dos livros, mas parte de números que nos chegam de Espanha e são análogos em Portugal. Sucintamente ele afirma que o mercado do livro está sobressaturado e metade dos títulos não vende um único exemplar durante o ano. Isto também em Portugal, embora este tipo de dados, segundo ele, nos sejam sonegados, a lógica é a mesma, com o livro a tornar-se uma forma combustível que apenas alimenta o fluxo, mas já não define uma ordem de duração. Fim de citação. Vai parecer eu provocatório eu partir daqui para anunciar a abertura do livro, da Feira do Livro de Lisboa amanhã, para quem nos ouve na rádio, mas quarta-feira, 27 de maio, para os restantes. Nem vai parecer que eu gosto tanto da Feira do Livro quanto gosto e gosto, e vou estar, como estou todos os anos. Só que justamente gostar do mundo dos livros é ter de lidar com um sem número de contradições e paradoxos profundos, e um dos que me impressiona mais é este país em que sabemos que mais de metade das pessoas não leu um livro o ano passado e, no entanto, o ano passado publicaram-se mais de 22 mil ISBNs. ISBN é uma espécie de código identitário que identifica cada livro, ou seja, saíram 22 mil livros num país em que não se lê. Eu acho que é um bom tema para debatermos todos no Parque Eduardo VII até 14 de junho.
1: Sim, fica um grande porquê, não é? Depois dessa tua... do que acabas de explicar. E assim acaba este Movimento das Coisas, comigo, Mariana Oliveira, com a Joana Bertolo, o David Erlich e o Pedro Levi Bismarck. O Movimento regressa para a semana, terças-feiras a partir das 7 da tarde, sempre em RTP Play e plataformas de podcast. Até para a semana.

0: 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Quatro horas no continente e na Madeira. 3 horas nos Açores. Edição do jornalista João Coraceiro.
1: Em Singapura, o secretário da Defesa dos Estados Unidos alerta esta madrugada para o reforço militar da China e pede aos aliados asiáticos que aumentem os gastos em defesa para fazerem frente ao poderio chinês e impedirem o domínio de Pequim na região da Ásia-Pacífico. Diz Pete Hegseth que há motivos legítimos para alarme com o alastrar das atividades militares chinesas, mas que os Estados Unidos não querem qualquer confronto desnecessário, antes um equilíbrio estável, sem hegemonia. Foi no diálogo de Shangri-La, a cimeira sobre segurança e defesa mais importante da Ásia, que Hegseth deixou esta catadupa de avisos, para depois acrescentar que as relações com Pequim estão melhores do que estavam em muitos anos, duas semanas depois da viagem do presidente norte-americano à China. Sobre Taiwan, um tema sensível no diálogo entre os dois países, o secretário da Defesa refere que a decisão sobre futuras vendas de armas à ilha cabe a Trump. E neste discurso de Hegseth, ainda uma ameaça velada aos aliados da NATO, ao sublinhar que acabou a era em que os Estados Unidos subsidiavam a defesa das nações ricas. Washington precisa de parceiros e não de protetorados. PSD, Chega e PS chegaram finalmente a acordo sobre os nomes que devem ocupar as quatro cadeiras de juízes em falta no Tribunal Constitucional. A lista conjunta dos três partidos, ela foi entregue esta noite, e a eleição, marcada para 12 de junho, deve mesmo acontecer depois de adiamentos constantes, 6, num processo que se arrastou por meses. Há ainda um nome indicado pelos socialistas e aceite pelos sociais-democratas para a Provedoria de Justiça, Luísa Neto. Ela é a candidata do PS nesta segunda tentativa, Teresa Borges, para preencher o lugar deixado vago por Maria Lúcia Amaral.
2: É o nome escolhido pelo PS para a Provedoria de Justiça depois de o partido ter falhado, em abril, a eleição do antigo secretário de Estado, Tiago Antunes. Luísa Neto, atual presidente do Conselho Diretivo do Instituto Nacional de Administração, é candidata ao cargo deixado vago há quase um ano, pela agora antiga ministra Maria Lúcia Amaral, foi em tempos assessora de José Pedro Aguiar Branco, no governo liderado por Pedro Santana Lopes. Também fechada, confirma a Rádio Pública, a lista de candidatos para substituir os quatro juízes em falta no Tribunal Constitucional, lista conjunta que resulta de um entendimento entre PSD, Chega e PS, Joaquim Cardoso da Costa, ex-secretário de Estado e atual diretor do Centro Jurídico do Estado, e Maria Paula Ribeiro Faria, professora catedrática, são os nomes indicados pelo PSD. Os socialistas propõem Gabriela Cunha Rodrigues, juíza desembargadora. Pelo Chega, André Ventura já tinha reafirmado esta sexta-feira que iria propor Luís Brites Lameiras, juiz desembargador que passou pelos tribunais da relação de Lisboa e do Porto. Depois de sucessivos adiamentos, a eleição está marcada para 12 de junho, precisa de aprovação por maioria de 2/3.
1: A mesma maioria necessária na eleição para a Provedoria de Justiça, marcada também para 12 de junho. Será que a segunda é de vez? E o que tem a dizer a antecessora Maria Lúcia Amaral? A antiga Provedora de Justiça, ex-ministra da Administração Interna, deixou lugar vazio há quase um ano. Ela considera que o impasse que se gerou num Parlamento fragmentado, incapaz de chegar a um consenso, não pode tornar-se regra. Tiago Antunes falhou na primeira tentativa, com 104 votos a favor, entre 230 deputados. Eram precisos pelo menos 154 votos. Foi a 12 de abril, João Alexandre.
3: Mais de um mês depois de os deputados terem rejeitado o nome de Tiago Antunes para o cargo de Provedor de Justiça, é o nome de Luísa Neto, o nome apontado para ocupar o cargo deixado vago por Maria Lúcia Amaral há quase um ano. A antiga provedora, e agora também antiga ministra, recusa comentar as notícias sobre a sucessão.
4: Primeiro vamos saber o nome dela e a única coisa que tenho a dizer é que a próxima pessoa que for titular da instituição desejar-lhe as maiores felicidades.
3: Mas deixa um conselho.
4: Esteve vago durante muito tempo, que a pessoa que o vai ocupar se entusiasme com a função, porque é uma função muito desafiante, mas também muito muito bonita.
3: Já quanto ao impasse no Parlamento, considera a antiga provedora Maria Lúcia Amaral, que deixou o cargo em junho do ano passado para ocupar as funções de Ministra da Administração Interna, não deve ser dramatizado, mas deve ainda assim merecer uma reflexão.
4: Como os senhores sabem, o fraccionamento do quadro parlamentar torna agora mais difícil os acordos. Mas atenção, é um titular único com uma grande estrutura de apoio e essa estrutura de apoio manteve-se...
3: Mas devemos normalizar o facto de termos estado tanto tempo sem ter um novo titular das funções?
4: Não devemos normalizar, mas aconteceu também por esta situação da dificuldade de obtenção de acordos no Parlamento.
3: E pouco mais acrescenta Maria Lúcia Amaral, que sublinha a importância da Provedoria de Justiça como mecanismo ao serviço dos cidadãos.
1: Um órgão do Estado independente, ele está inscrito na Constituição, defende as pessoas que vejam direitos fundamentais violados ou que se sintam prejudicadas pelos atos dos poderes públicos. Sábado, dia da grande final da Liga dos Campeões, em Budapeste, o duelo entre Paris Saint-Germain e Arsenal. Os londrinos procuram o primeiro título europeu, já os parisienses vão tentar reerguer a taça. Luís Henrique, o treinador do Paris Saint-Germain, quer continuar a escrever a história iniciada há um ano.
5: Après avons un final comme ça.
6: Quando temos uma final como esta, procuramos manter o foco no que realmente importa. Não se trata apenas de fazer história como fizemos no ano passado, mas de continuar a ser uma das melhores equipas do mundo. Esse é claramente o nosso objetivo.
5: L'une des meilleures équipes du monde et de l'Europe dans ce moment et c'est notre objectif, c'est clair.
1: E do lado do Arsenal, a confiança do técnico Mikel Arteta em não deixar escapar um troféu que acredita ser merecido.
7: Great. The preparation has been really, really good, really focused, really positive.
6: Estamos bem. A preparação foi realmente muito boa e positiva. Estamos aqui porque temos o direito de estar aqui. Jogamos e apresentamos-nos bem na competição. Agora, no campo, vamos provar o nosso direito de conquistar o troféu.
7: And tomorrow on that field, we're going to have to earn the right to go and win the trophy.
1: O campo da Arena Puskás, na capital húngara, é lá que se vai decidir o destino do maior troféu europeu de clubes. A final começa às 5 da tarde, hora de Portugal continental.
0: Edição do jornalista João Coraceiro. 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

Olá, sejam bem-vindos de volta ao bairro. Se em muitas ocasiões os universos da música popular são pródigos ou mesmo exagerados na rapidez com que projetam cantores e artistas, todos nós conhecemos o reverso dessa medalha. Ou seja, o silêncio e a muralha de indiferença que se abatem sobre portadores de talento e protagonistas de trabalho que justificariam outra atenção e outro desfecho. O protagonista da próxima hora tinha quase tudo a soprar como vento adverso. Por ser um instrumentista, não um vocalizador, e por ter nascido, crescido e vivido numa ilha bloqueada pela estupidez, boicotada por razões que não se conjugam com a arte. Vamos ver o que andamos a perder enquanto não ouvimos Rubén González.

foi gravado quando o artista já estava na casa dos 80, apenas um par de anos depois de outro, ironicamente intitulado Introducing Rubén González, algo verdadeiramente insólito para quem levava um percurso notável de mais de meio século. González nasceu em Santa Clara, no norte de Cuba, a 26 de maio de 1919. Já se percebeu, portanto, qual é o pretexto para esta dedicatória especial, um aniversário, que com a naturalidade do que é perecível, e afinal somos todos, já não podemos festejar com a presença do visado. Estudou no Conservatório de Cienfuegos, mas ao mesmo tempo chegou a cursar medicina. E aqui a doutrina divide-se. Para alguns dos que estudaram os seus caminhos, foram razões económicas que ditaram o adeus à faculdade. Para outros, foi mesmo o apelo das noites bem passadas e bem preenchidas de Havana, onde rapidamente ganhou nome como pianista, arranjador e produtor. Gravou pela primeira vez em 1943 e integrou vários grupos fundamentais do son cubano, aqueles que depois nos levaram a desconhecer sem pecado. Rubén González é o alvo de todos os focos desta emissão número 526 do Bairro Latino, programa de João Goberno para a Antena 1, com produção de Joana Jorge e hoje com o cuidado técnico de Rui Coelho. Com escalas marcadas no mambo, mesmo matizado pelo jazz, no merengue e noutras direções possíveis desta música de riqueza transbordante, vamos a um segmento de algo que, não sendo inesperado, acaba por ser menos habitual. É que estamos a falar do cha-cha-cha.

Todos bailan mi cha-cha-cha, feliz cha-cha-cha, trompetas en cha-cha-cha y finalmente cha-cha-cha de los limpiabotas, a letra cha-cha-cha dos engraxadores. Quatro exemplos da abrangência e do virtuosismo de Rubén González, até hoje olhado como um dos pianistas decisivos da história da música cubana. Ele foi mesmo definido pelo norte-americano Ray Cooder, o grande responsável por essa iniciativa redentora chamada Buena Vista Social Club, como uma mistura de Thelonious Monk com o Gato Félix. Se a analogia com o pianista norte-americano é imediatamente compreensível, a entrada em cena de um desenho animado, Felix the Cat, só pode ser entendida como uma analogia à personalidade irrequieta e às brincadeiras de Ruben. Por menor curioso, Felix the Cat estreou-se no cinema, na animação, no mesmo ano em que nasceu González, 1919. Nem sempre a vida deste maestro e mestre foi sorridente. Na década de 80 do século passado, a artrite e algum desencanto levaram-no a considerar-se reformado. Simbolicamente, ou mais do que isso, até o piano em que costumava tocar se degradou, vítima de uma infestação de térmitas. Só que quando partiu para o que seria o fenómeno Buena Vista Social Club, capaz de repor a justiça devido à música cubana e de acender as luzes para um notável naipe de músicos, quem organizava foi insistente com Ruben para que ele regressasse. O homem constatou com alegria que Cuba não o tinha esquecido de todo. Na verdade, ele acaba muitas vezes por servir como o sustentáculo mais real ao elenco de cantores que juntou com Pai Segundo, Omar Aportuondo, Eliades Ochoa e Ibrahim Ferrer. Este último é, de resto, a voz convidada do tema que abre o próximo bloco. Mais adiante, aí estarão também Miguelito Cuni e Teresa Garcia Caturla. Já agora, mesmo nos anos de ocaso, Rubén González conseguiu comprar um piano e, desta vez, levá-lo para casa.

0: Uy.
1: De una manera espantosa, Azúcar con Ají, un clásico quizás, y ainda esta Olga la Tamalera, quase no fecho desta emissão número 526 do Bairro Latino, programa de João Goberno para a Antena 1, com produção de Joana Jorge e hoje com o cuidado técnico de Rui Coelho. O convidado de honra foi mesmo o Rubén González, o último dos grandes redescobertos pelo Buena Vista Social Club, que faltava destacar ou homenagear por aqui, onde já fizemos o mesmo com Ibrahim Ferrer e com Pai Segundo, já falecidos, e com os ainda sobreviventes Eliades Ochoa e Omar Aportuondo. Rubén González ainda volta para as despedidas, este homem que morreu a 8 de dezembro de 2003 de causas naturais. Na próxima semana, vamos até Crotone, mesmo na sola da bota, que é o mapa de Itália. Seguimos ao encontro de uma figura destacada da música transalpina que deixou por perceber onde poderia ter chegado se a morte não o tivesse levado aos 30 anos e com apenas meia dúzia de discos publicados. Estamos a falar de Rino Gaetano. É de hoje a 8 dias. Até lá. Fiquem bem. Fiquem por aqui.

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0: 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Cinco horas no continente e na Madeira. 4 horas nos Açores. Edição do jornalista João Coraceiro.
1: Em Singapura, o secretário da Defesa dos Estados Unidos alerta esta madrugada para o reforço militar da China e pede aos aliados asiáticos que aumentem os gastos em defesa. Tudo para fazer frente ao poderio chinês e impedir o domínio de Pequim na região da Ásia-Pacífico. Diz Pete Hegseth que há motivos legítimos para alarme.
2: There is rightful alarm regarding China's historic military buildup and the expansion of its military activities in the region and beyond.
1: Motivos justificados, dado o histórico militar da China e o alastrar das atividades militares de Pequim, e refere Hegseth que qualquer domínio hegemónico na região do Pacífico não quer um domínio hegemónico, antes um equilíbrio estável, sem hegemonia, hegemonia imposta por Pequim. Hegemonia que põe em causa a segurança, a prosperidade dos Estados Unidos e dos aliados de Washington. Foi no diálogo de Shangri-La, a cimeira sobre segurança e defesa mais importante da Ásia, que Hegseth deixou esta catadupa de avisos e no discurso dele ainda uma ameaça velada aos aliados da NATO, ao sublinhar que acabou a era em que os Estados Unidos subsidiavam a defesa das nações ricas.
2: The era of the United States subsidizing the defense of wealthy nations is over. We need partners.
1: Washington precisa de parceiros e não de protetorados, rematou Hegseth, numa altura em que Trump, o presidente dos Estados Unidos, mantém o cerco apertado à Aliança Atlântica. PSD, Chega e PS chegaram finalmente a acordo sobre os nomes que devem ocupar as 4 cadeiras em falta de juízes no Tribunal Constitucional. Existe uma lista conjunta dos 3 partidos, ela foi entregue esta noite, e a eleição, marcada para 12 de junho, deve mesmo acontecer depois de adiamentos constantes, 6, num processo que se arrastou por meses. Há ainda um nome indicado pelos socialistas e aceite pelos sociais-democratas para a Provedoria de Justiça, Luísa Neto. Ela é a candidata do PS nesta segunda tentativa, Teresa Borges.
3: É o nome escolhido pelo PS para a Provedoria de Justiça depois de o partido ter falhado, em abril, a eleição do antigo secretário de Estado, Tiago Antunes. Luísa Neto, atual presidente do Conselho Diretivo do Instituto Nacional de Administração, é candidata ao cargo deixado vago há quase um ano pela agora antiga ministra Maria Lúcia Amaral, foi em tempos assessora de José Pedro Aguiar Branco, no governo liderado por Pedro Santana Lopes. Também fechada, confirma a Rádio Pública, a lista de candidatos para substituir os 4 juízes em falta no Tribunal Constitucional, lista conjunta que resulta de um entendimento entre PSD, Chega e PS. Joaquim Cardoso da Costa, ex-secretário de Estado e atual diretor do Centro Jurídico do Estado, e Maria Paula Ribeiro Faria, professora catedrática, são os nomes indicados pelo PSD. Os socialistas propõem Gabriela Cunha Rodrigues, juíza desembargadora. Pelo Chega, André Ventura já tinha reafirmado esta sexta-feira que iria propor Luís Brites Lameiras, juiz desembargador que passou pelos tribunais da relação de Lisboa e do Porto. Depois de sucessivos adiamentos, a eleição está marcada para 12 de junho, precisa de aprovação por maioria de 2/3.
1: A mesma maioria necessária na eleição para a Provedoria de Justiça, marcada também para 12 de junho, Tiago Antunes falhou na primeira tentativa, com 104 votos a favor entre 230 deputados. Eram precisos pelo menos 154 votos. Foi a 12 de abril. Abril, o governo faz o balanço desde abril das zonas em que já se conseguiu limpar a devastação das tempestades que varreram o país. 17 mil quilómetros de estradas florestais desobstruídas nas regiões Centro e de Lisboa e Vale do Tejo. Camila Vidal.
4: Em comunicado, o Ministério da Administração Interna dá conta da limpeza de mais de 17 mil quilómetros de rede viária florestal. Responsabilidade do CIPO, Comando Integrado de Prevenção e Operações, criado no passado mês de abril. Sediado nos Bombeiros Chapadores de Leiria, é uma equipa multidisciplinar dedicada à prevenção de incêndios depois da passagem das tempestades, que está a limpar e a desobstruir estradas e caminhos. Integram este organismo 4 ministérios, Administração Interna, Ambiente, Agricultura e Defesa. Estão no terreno através da Autoridade Nacional de Emergência e Proteção Civil, do Instituto da Conservação da Natureza e Florestas, da Agência de Gestão Integrada de Fogos Rurais, da GNR, da Liga dos Bombeiros e do Estado-Maior-General das Forças Armadas. Há cerca de duas semanas, o ministro da Administração Interna dava conta de 10 mil quilómetros de rede viária florestal já desimpedidos. Dizia na altura que era cerca de um terço do objetivo. Significa, por isso, que nesta altura a estrutura limpou mais de metade dos caminhos, mas o período de maior risco de incêndios começa já este sábado. O ministro Luís Neves já prometeu que a equipa vai continuar a trabalhar depois de 31 de maio, o prazo para os proprietários limparem os terrenos florestais também se estendeu até 30 de junho.
1: E mesmo no início de junho, 1 de junho, ativa-se a fase Charlie. Ela corresponde ao período de maior risco de incêndios rurais e com um dispositivo de combate às chamas reforçado. Ele vai passar a contar com mais de 13 mil operacionais em prontidão. Durante a fase anterior, o número rondava os 12 mil. Sobe também o número de veículos, quase 3 mil, e os meios aéreos de combate aos incêndios passam a ser 78, até agora são 37. Sábado, dia de gala no futebol europeu, grande final da Liga dos Campeões, marcada para as 5 da tarde, hora de Portugal continental, em Budapeste, o duelo de gigantes entre Arsenal e Paris Saint-Germain. O treinador dos parisienses diz que quer continuar a fazer história, reerguer o troféu.
5: Après... Avant un final comme ça.
6: Quando temos uma final como esta, procuramos manter o foco no que realmente importa. Não se trata apenas de fazer história, como fizemos no ano passado, mas de continuar a ser uma das melhores equipas do mundo. Esse é claramente o nosso objetivo.
5: L'un des meilleures équipes du monde et de l'Europe en ce moment, c'est notre objectif, c'est clair.
1: E do lado do Arsenal, o técnico Miguel Arteta mostra-se confiante em conquistar o primeiro título europeu.
7: Great. The preparation has been really, really good, really focused, really positive.
6: Estamos bem. A preparação foi realmente muito boa e positiva. Estamos aqui porque temos o direito de estar aqui. Jogamos e apresentamos-nos bem na competição. Agora, no campo, vamos provar o nosso direito de conquistar o troféu.
7: And tomorrow on that field, we're going to have to earn the right to go and win the trophy.
1: O campo da Arena Puskás, na capital húngara, neste duelo entre Paris Saint-Germain e Arsenal.
0: Edição do jornalista João Coraceiro. 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

0: Viva, sejam bem-vindos ao Serviço Público Bloco de Notas. É um programa que existe para ajudar os alunos dos últimos anos do secundário e que se transformou numa companhia e até numa necessidade para quem quer saber mais. Agora estamos aqui neste horário noturno de reflexão ao fim da noite, a partir da meia-noite, sempre no princípio da sua quarta-feira. Somos o primeiro programa do dia na rádio e, claro, tem centenas de episódios em podcast para ouvir quando quiser. Já sabe que sempre que ouvir esta música... E a música para os nossos ouvidos está a ouvir o Serviço Público Bloco de Notas. E neste princípio de madrugada...
1: É uma espécie de um speed dating. Eles vão para a troca, cada um leva os seus eletrões.
0: Sim.
1: E no fundo é uma espécie de toma lá, dá cá. Eu tenho estes eletrões, quais são os que tu tens? E quando se encaixam os eletrões de um átomo com os eletrões de outro átomo, gera-se uma ligação química.
0: Estamos com Nuno Maulide, é formado em Química pelo Instituto Superior Técnico, tem um doutoramento em Leuven, um pós-doutoramento em Stanford, na Universidade na Califórnia. Em 2008 assumiu a liderança do Instituto Max Planck para a investigação sobre o carvão. Desde 2013, isto é, aos 33 anos que ocupa a cátedra de síntese orgânica da Universidade de Viena, na Áustria, Viena da Áustria, é também professor convidado do Instituto de Tecnologia Química e Biológica António Xavier, da Universidade Nova de Lisboa. 18 prémios ao todo na sua carreira académica, entre os quais 3 bolsas do Conselho Europeu de Investigação. Em 2018 foi considerado o cientista do ano na Áustria, tornando-se no primeiro português e no primeiro químico a receber esta distinção, e depois, um ano depois, recebe uma espécie de Nobel austríaco e é também professor catedrático convidado do Instituto de Engenharia Química do Instituto Superior Técnico. Pianista amador, hesitou ainda entre o piano e a carreira académica e tem música na ponta dos dedos, como disse a Rosalia Vargas na conferência de Natal do Ciência Viva, aqui do Pavilhão do Conhecimento na antiga Expo de Lisboa. E, professor, primeiro, queria agradecer muito o facto de passar a pertencer a esta família do Serviço Público Bloco de Notas, que ajuda quem está nos últimos anos do secundário, mas também quem quer saber mais. E o nosso guião é o seu livro, que é um sucesso, Como se transforma o ar em pão e outras questões que só a química sabe resolver. E, portanto, começamos pelo pequeno almoço. Se eu comer uma maçã e tomar um café, sem açúcar, vá, porque se calhar com açúcar já é diferente, o que é que eu estou a ingerir? Quimicamente, o que é que vem para dentro de mim?
1: Está a ingerir uma série de compostos diferentes, não é? Uma série de compostos que fazem parte da composição global de uma maçã, está a ingerir uma série de alcaloides, entre os quais a cafeína, com o café. Se juntar o açúcar, também é um bocadinho de sucrose, também não há de vir muito mal ao mundo.
0: Sucrose, não sacarose.
1: Não sacarose, é uma combinação de glucose e frutose.
0: Uhum.
1: E pronto, e no fundo é a mensagem que se transmite com esta...
0: Ao meu corpo, o que é que eu estou a dizer?
1: Está a dizer ao corpo, aqui estão uma série de nutrientes. Alguns, se calhar, parecem mais nutritivos do que outros, é verdade.
0: O que é mais nutritivo? Claro que é a maçã, não é?
1: A maçã, em princípio, não é? Mas o café, a cafeína, também é um componente bastante importante.
0: E nutritivo.
1: Tem bastantes propriedades positivas para a nossa saúde.
0: E nutritivo. O átomo é uma unidade básica, fundamental da matéria, e é constituído por pequenas partículas. Mas, por exemplo, é também responsável por eu ter vontade de comer chocolate. E é o que eu percebi do seu livro, é assim, há uma espécie de guerra dos tronos do poder dentro de mim que faz com que eu tenha vontade de comer chocolate.
1: Pode-se dizer dessa maneira, sim. De facto.
0: Uma luta de poder entre eletrões.
1: O átomo, como se disse muito bem, e ainda bem que estamos a falar estas coisas, estes conceitos básicos, porque a nossa audiência, se é em parte alunos do ensino secundário, também precisa deste tipo de revisão de conceitos básicos, não é? O átomo tem,
0: é
1: um núcleo feito de protões e neutrões, e depois à volta dele, naquele modelo antigo que parecia a formiga atómica, não é? Assim, a andar assim à órbita do núcleo, uns eletrões que são os responsáveis por muitas das propriedades da nossa matéria, em parte também por coisas como nós temos vontade e aqueles desejos de comer coisas que nem sempre nos fazem muito bem à saúde.
0: Mas é isso, é uma guerra entre eletrões.
1: É.
0: Faz com que nós tenhamos vontade de apetece-me um chocolate.
1: É, mas sabe que os físicos resumiriam todo o nosso universo a uma guerra de eletrões. Os químicos levariam essa guerra talvez um bocadinho acima na escala de tamanho para uma guerra entre moléculas, entre átomos, entre ligações.
0: O que é que estes átomos, estes eletrões fazem para me dar vontade de comer chocolate? Como é que é? O que é que acontece exatamente?
1: No fundo, os átomos, com os seus eletrões, são uma espécie de comboios com carga. Cargas positivas e cargas negativas.
0: Sim. Tudo, se tiver praticamente... mais negativas, quer comer um chocolate. Se tiver mais positivas, não quer.
1: É bem provável que, no final das contas, um desequilíbrio de cargas é que leve um bocadinho a vontades de comer mais um alimento ou menos um outro alimento.
0: E chocolate porquê? Porque nos faz sentir bem, é doce.
1: Chocolate tem aquela propriedade de nos fazer sentir bem, leva imediatamente a uma libertação de serotonina, de algumas hormonas.
0: Serotonina, o que é isso?
1: São aqueles compostos que em grande parte são responsáveis por nos sentirmos bem, mas também têm a ver com o amor e com os sentimentos que nos despoleta a pessoa amada assim que a vemos a uma determinada distância. Há muita gente que acredita que o amor à primeira vista, como o que eu tive pela minha mulher, por exemplo, é um resultado de uma descarga de hormonas na altura certa, quando se vê a pessoa certa.
0: Sei o que é isso. Bom,
1: estamos aqui a uma certa distância de um do outro e a olhar um para o outro com cara de serotonina.
0: Bom, sim. Portanto, uma molécula forma-se quando dois ou mais átomos se aproximam. E como é que este processo acontece? Que exemplos é que a gente pode dar? Bom, já deu esse, que é talvez o maior de todos, que é o amor à primeira vista.
1: Mas os átomos, no fundo, quando se encontram, é uma espécie de um speed dating. Eles vão para a troca, cada um leva os seus eletrões.
0: Sim.
1: E no fundo é uma espécie de toma lá da cá. Eu tenho estes eletrões, quais são os que tu tens? E quando se encaixam os eletrões de um átomo com os eletrões de outro átomo, gera-se uma ligação química, que eu em certa medida compararia com o dar de mãos. O dar de mãos entre duas pessoas. Duas pessoas que têm mãos que não estão entrelaçadas, não estão juntas, são eletrões que não estão emparelhados, digamos assim, e o emparelhamento de eletrões pode-se quase equiparar a uma mão que aperta a outra e que de repente estabelece uma ligação entre duas pessoas. Assim se poderia ver o estabelecimento de uma ligação entre dois átomos.
0: Por exemplo, um copo cheio de água. Nós temos aqui estas garrafinhas para beber água de vez em quando. Tem lá dentro a substância que é água, que a gente sabe o que é água, que é composta por várias moléculas, H2O, isto quer dizer duas de hidrogênio, uma de oxigênio.
1: Mas o que é giro para quem nos está a ouvir é pensar como é que esses átomos estão ligados uns ao outro.
0: Pois, como
1: porque
0: é que
1: poderia ser um átomo de hidrogênio ligado a outro átomo de hidrogênio ligado a outro átomo de oxigênio. Podia ser um HHO.
0: E isso não era água?
1: Não era água.
0: Isso era o quê?
1: Provavelmente não teria uma existência muito feliz, porque o hidrogênio raramente se pode ligar a mais do que um outro átomo. Portanto, dentre estes dois átomos de hidrogênio e um átomo de oxigênio, quem tem a possibilidade de fazer mais do que uma ligação é o oxigênio. E portanto, por isso é que a molécula de H2O é um oxigênio no meio, de mãos dadas, cada uma a um átomo de hidrogênio. É um HOH. Essa é que é a forma da molécula de água.
0: Que faz água.
1: Que faz água. E é uma molécula tão simples, mas com tantas propriedades fascinantes, porque é uma molécula que não tem uma estrutura linear. O átomo de hidrogênio, o átomo de oxigênio e o átomo de hidrogênio não estão numa linha. Eles, no fundo, fazem um zig-zag. É como se fosse um A sem o risquinho dentro do A, ou um V, se virmos ao contrário, em que o vértice do V é o átomo de oxigênio e os dois átomos de hidrogênio estão nas pontinhas do V.
0: Agora vamos para moléculas orgânicas. O que é isso, professor Nuno Maldito?
1: Uma palavra muito abusada na nossa comunidade hoje em dia.
0: Científica?
1: Não, na comunidade não científica, não é? Como há quem fala de agricultura biológica, alimentos biológicos, não faz sentido nenhum. Há quem também fala de alimentação orgânica, que não é bem o sentido.
0: Até há os movimentos orgânicos na política, há movimentos não orgânicos.
1: Não orgânicos,
0: quer dizer que não são organizados, que não têm um partido ou uma instituição que os organize.
1: E que não têm, de facto, relação nenhuma.
0: Os políticos têm imenso medo deles.
1: É? Não têm relação nenhuma com a palavra orgânico quando aplicada à química.
0: Sim.
1: Os compostos orgânicos são simplesmente compostos que na sua estrutura têm átomos de carbono. Portanto, até se poderia dizer que a água não é um composto orgânico, porque não tem nenhum átomo de carbono.
0: Estão presentes em quase tudo, mas não em tudo.
1: Não em tudo, a água sendo o melhor exemplo.
0: Pronto, exatamente. Mas estão presentes nos medicamentos, na nossa roupa, nos textos, nos cosméticos.
1: Nós próprios.
0: Nós temos moléculas orgânicas.
1: Somos feitos de muitas moléculas orgânicas e praticamente só de moléculas orgânicas. Razão pela qual...
0: Exceto a água que temos no nosso organismo, que não é.
1: Exatamente. Agora vou antecipar, se calhar, outro tema que teria, ao dizer que razão pela qual o nosso envelhecimento se procede da maneira que vimos, com geração de rugas, com uma
0: espécie... O professor
1: espécie...
0: tem poucas porque é jovem ainda.
1: Ah, muito obrigado. Mas é porque está à distância e não me está a ver bem. A iluminação aqui no estúdio é muito favorável.
0: Não é grande coisa, não é grande coisa. Sim.
1: Mas é porque nós, como vivemos numa atmosfera muito oxidante, não é? O ar que nos rodeia é feito maioritariamente de azoto, mas também de oxigênio, bastante oxigênio, 20 e não sei quantos por cento.
0: Se fosse só azoto, morríamos.
1: Morríamos, exatamente. Esse oxigênio dá ao ar que nos rodeia uma propriedade muito oxidante, o oxigênio oxida, razão pela qual um ferro, um objeto de ferro, ao fim de algum tempo, ganha ferrugem. A ferrugem é um produto de oxidação do ferro, é uma corrosão. Nós também temos corrosão. Nós também nos corroemos, por assim dizer. Não é? Como temos tantos átomos de carbono, o estado mais estável, tal como no ferro, os óxidos de ferro são os compostos mais estáveis que se podem formar de ferro. No nosso caso, qual seria o composto, agora vou fazer tipo exame, qual seria o composto mais estável de carbono com átomos de oxigênio que se pode formar? Que até é um grande problema, o aumento desse composto é um grande problema do aquecimento global.
0: É o dióxido de carbono?
1: O dióxido de carbono. Portanto, a oxidação que nós todos sofremos, o nosso envelhecimento, é uma corrosão do nosso carbono que se vai ligando aos átomos de oxigênio da atmosfera e gerando CO2. E o CO2, como é gasoso, vai à vida. E as rugas são precisamente isso. Era carbono que estava lá e que já não está. Ele estava lá e foi-se embora. E a ruga é o
0: sulco. Deixa o sulco.
1: A ruga é o sulco, é o espacinho onde estava a molécula orgânica. É como se recebesse a mensagem: olha, pessoal, está na hora de amadurecer. Acelerem, acelerem, lá, rápido, rápido, rápido. Toca a amadurecer. Por isso, há certos frutos que libertam muito etileno.
0: A maçã.
1: A amadurecer, a maçã. Ah. Razão pela qual no livro se escreve que é melhor não pôr a maçã junto dos outros frutos. Porque ao amadurecer, a maçã liberta muito etileno e causa o amadurecimento precoce e muito rápido da maior parte da fruta que está à volta.
0: Ah, e é por isso também que uma maçã podre, numas boas, põe logo tudo mal.
1: Aliás, a expressão maçã podre vem mesmo daí.
0: Porquê é que os hidratos de carbono se transformam em açúcar dentro de nós?
1: Os hidratos de carbono são açúcar.
0: Ah.
1: São os açúcares.
0: A batata é açúcar.
1: É a terminologia dada, grosso modo, a todos os açúcares. São hidratos de carbono, são compostos que, em geral, obedecem a uma proporção CN, portanto, o número N de átomos de carbono, H2N, o dobro de átomos de hidrogênio, e ON, o mesmo número de átomos de oxigênio. CN, H2N, ON. Uma das fórmulas mais famosas é a da glucose, não é? C6, H12, O6. Isso. Os hidratos de carbono, no fundo, são variantes desta fórmula, com outros números, com N igual a tudo o que vocês quiserem, e em grande parte, os das batatas, por exemplo, o amido, agora fizemos uma experiência muito interessante em fazer polímeros a partir da batata.
0: A fazer quê?
1: Polímeros a partir
0: polímeros
1: da batata.
0: Plásticos?
1: Plásticos a partir de batata. Já imaginou?
0: Não.
1: É o ciência viva tendo estas coisas. Mesmo muito
0: faz plástico a partir de batata. E a partir do plástico faz batata?
1: Isso é que era, não era?
0: Isso é que era.
1: O inverso da batata.
0: Exatamente.
1: O inverso da batata.
0: Já viu que era esses plásticos todos sair pelo universo que...
1: E de repente transformavam-se em french fries do fast food.
0: Não, isso também não.
1: Já viu que era uma
0: máquina cozida para
1: um peixe
0: cozido.
1: Uma máquina que os plásticos todos e dava a manivela e do outro lado saíam as batatas fritas.
0: Professor Nuno Maldito, porquê que o pão com manteiga, além de ter sido um extraordinário programa de rádio nos idos dos anos 80, que o professor não se lembra, mas porquê que o pão com manteiga é mais saudável e mais saboroso do que o pão com margarina?
1: Tem a ver com o tipo de gorduras que existem numa e noutra. Já se deve ter ouvido falar muito, as pessoas que nos estão a escutar ouvem muito falar das gorduras saturadas ou as gorduras insaturadas. Polissaturadas, poliinsaturadas. Estamos a falar apenas do facto dessas gordurinhas que são... O que é que são as gorduras? São ácidos carboxílicos de cadeia muito longa. Portanto, são moléculas com muitos, muitos, muitos átomos de carbono, uma cadeia que nunca mais acaba. Geralmente são no mínimo 15, às vezes 20 e tais. E na pontinha dessa cadeia tem um ácido carboxílico que é um grupo muito polar. Tem muita carga. Tem carga negativa, portanto, essas moléculas geralmente até se organizam de uma estrutura muito interessante, porque as cadeias são muito apolares, são quase como se fossem azeite ou óleo, enquanto que aquela cabecinha com o ácido carboxílico que está carregado é solúvel em água.
0: É solúvel em água, sim.
1: E, portanto, os ácidos gordos tem estas propriedades muito interessantes, que são moléculas com uma parte muito polar e uma cadeia que quase que não se dissolve em nada. E aquilo que me perguntou, as gorduras saturadas são gorduras em que os átomos de carbono só se ligam uns aos outros por ligações simples. As gorduras insaturadas têm ligações duplas e essas ligações duplas são suscetíveis de sofrer reações de oxidação e de degradação.
0: Isto tem muitos palavrões, ácidos gordos saturados, insaturados, o ômega 3, que a gente sabe agora que está no salmão e está nas nozes. E depois há aquelas gorduras trans. Isto quase parece que se está a falar de outra coisa, mas que é batatas fritas, hambúrgueres, croissants. E não são boas estas gorduras trans. Aliás, as outras também não. Perdão.
1: As gorduras trans são uma família especial. Antes de mais, o ômega 3.
0: É bom.
1: Ouve-se muito falar do ômega 3. Tem tudo a ver com a posição em que está, em saturação. Portanto, ômega...
0: É insaturação.
1: A insaturação é a ligação dupla. Ômega refere-se... A letra ômega é a última letra do alfabeto grego. Sim. Portanto, é a última posição...
0: O alfa e o ômega, sim.
1: É a última posição daquela cadeia de carbono, nunca mais acaba.
0: Sim.
1: Se contar a partir da última posição 3, 1, 2, 3 átomos, se estiver aí uma ligação dupla, é um ácido ômega 3.
0: E esse ácido é bom e é bom
1: esse
0: para nós.
1: É bom para nós.
0: O que é que faz dentro do nosso corpo?
1: É um ácido que tem propriedades muito...
0: Não nos faz comer chocolate.
1: Não nos faz comer chocolate, tem que
0: para voltar
1: para a nossa saúde.
0: Para voltar para a nossa conversa anterior.
1: As gorduras insaturadas, lá está, as duplas ligações, que é uma insaturação, é uma ligação dupla. Uma ligação dupla, pode imaginar, se eu e a Flor dermos as duas mãos um ao outro,
0: sim,
1: em vez de termos uma ligação só com uma mão, temos uma ligação com duas mãos, é uma ligação dupla.
0: Certo.
1: E essas ligações duplas podem ser cis ou trans. Agora é que está. Não estamos a falar de outras coisas, mas a falar de química.
0: Cis, o que é isso? Cis. E também não é dos serviços de informações.
1: Exatamente, não tem nada a ver com isso.
0: Mas é S-I-S?
1: C-I-S.
0: Ai, C. C-I-S. Então o que é isso?
1: Aliás, deve-se dizer, as denominações cis e trans que se usam para género vêm da química.
0: Ah, que engraçado.
1: Porque o cis simboliza simplesmente que na dupla ligação carbono-carbono, os substituintes que saem dos carbonos que fazem a dupla ligação estão a apontar para o mesmo lado. Trans é se estiverem a apontar em direções opostas.
0: Ah, que engraçado. Bom, e esse cis, C-I-S, quer dizer o quê? É uma sigla?
1: É, não é uma denominação, eu acho, acho que vem do latim.
0: Sim.
1: Acho que significa para o mesmo lado.
0: Exatamente.
1: Para o lado. E as gorduras trans têm as tais ligações duplas com átomos de carbono que apontam para lados diferentes,
0: uhum,
1: e isso dá-lhes propriedades muito perigosas em termos das tais reações de oxidação e de composição.
0: Que é tal os benzopirenos e...
1: Benzopirenos são os compostos maus que se formam quando as coisas queimam um bocadinho mais no churrasco.
0: Ah.
1: A carne que fica um bocadinho mais queimadinha, que eu também digo aqui entre nós que gosto muito, tem um sabor particularmente bom.
0: Mas tem que se tirar.
1: Tem que se tirar, ou pelo menos tem que se consumir com muita moderação.
0: Muito cuidadinho. E já agora a acrilamida.
1: A acrilamida é um daqueles compostos que aparentemente resulta muito nos óleos de fritar.
0: Uhum.
1: Óleos de fritar batatas. Por isso é que naqueles restaurantes de fast food se aconselha realmente a que eles troquem o óleo com alguma regularidade, porque senão acumula a acrilamida. E a acrilamida é um composto que é particularmente reativo com certas terminações das proteínas humanas. E, portanto, leva muito facilmente a modificações que podem até levar a efeitos cancerígenos.
0: O nitrito, que é utilizado pelos agricultores como fertilizante, mas no corpo humano não dá jeito nenhum.
1: Não dá jeito nenhum. O nitrito, o nitrato, o nitrito também é utilizado em grande parte como sal de cura para aqueles os produtos fumados que nós tanto gostamos.
0: Também não faz bem.
1: Pois, não é assim a melhor coisa do mundo.
0: Fumado não é bom. Okay.
1: Eu queria esclarecer uma coisa muito importante, na minha opinião, que também falámos agora. Os compostos químicos não são nem bons nem maus por si só. É a dose.
0: Ora,
1: que realmente
0: medida
1: faz deles bons ou maus. Eu acho que até a água, eu dou sempre o exemplo da água, porque as pessoas não imaginam que se beberem mais do que 3 a 4, se beberem mais do que 4 litros de água num espaço de uma hora, que podem morrer. Portanto, os nossos médicos, toda a gente nos diz, bebe mais água. A minha mulher está sempre a dizer, bebe mais água, estás com os lábios muito secos. Tenho uma certa tendência para beber pouca água. Mas também se pode beber água a mais.
0: Pois.
1: Não parece ser uma coisa assim tão óbvia. Portanto, todos os compostos químicos têm um lado bom e um lado mau. É o dark side e o bright side. Tudo depende das quantidades e dos usos que nós lhe damos.
0: E depois há coisas destas que são tipo mensageiros. O etileno. Porquê que a a fruta cheira melhor quando é madura, não é? Porque vem o cheiro melhor, o cheiro da fruta.
1: Exatamente. O etileno, que é uma espécie de um sinalizador, como acabou de dizer, os frutos, quando estão a amadurecer, libertam etileno, e o etileno tem uma espécie de um efeito de reforço. Ao sentir que está etileno a ser libertado, os frutos que estão à volta também é como se recebessem a mensagem: olha, pessoal, está na hora de amadurecer. Acelerem, acelerem, vá lá, rápido, rápido, rápido. Toca a amadurecer. Por isso, há certos frutos que libertam muito etileno.
0: A maçã.
1: A amadurecer, a maçã. Razão pela qual no livro se escreve que é melhor não pôr a maçã junto dos outros frutos, porque ao amadurecer a maçã liberta muito etileno e causa o amadurecimento precoce e muito rápido da maior parte da fruta que está à volta.
0: E é por isso também que uma maçã podre, numas boas, põe logo tudo mal.
1: Aliás, a expressão maçã podre vem mesmo daí.
0: Exatamente.
1: O etileno, que já agora são dois átomos de carbono, eu e a flor,
0: sim,
1: com uma ligação dupla, um para o outro.
0: Ok, mãos dadas. Já percebemos isso.
1: Mais nada.
0: Ora bem, e depois temos frutas e legumes que podem...
1: Vamos acabar esta conversa com toda a gente a dar as mãos lá em casa.
0: Exatamente, exatamente. Mas antes disso, antes de darem as mãos todas, há frutas e legumes que podem segregar substâncias que vão desencadear uma reação química em nós. É o caso da cebola, que nos põe a chorar quando fazemos um refogado.
1: É verdade, o João Baião cunhou a expressão o exército da cebola, não é? A cebola não existe para ser comida por nós.
0: Ah, não?
1: Não, a cebola é um bulbo cujo objetivo é, na Terra, gerar o crescimento de uma outra planta. Já reparou, se puder uma cebola na Terra, aliás, mesmo fora da Terra, com um bocado de tempo ela começa a crescer olhinhos, não é?
0: Sim.
1: Tal como a batata.
0: Sim.
1: Esses olhinhos seriam para levar ao crescimento de uma nova planta. Portanto, a cebola não foi feita para os animais a comerem. Aliás, nós somos um bocadinho self-centered, um bocadinho egocêntricos, nós, porque temos a impressão de que tudo o que existe neste universo foi
0: para
1: nós. Mas não foi. Não foi. A maior parte das coisas foram feitas.
0: Mas a cebola faz-nos bem ou não?
1: Faz-nos bem, porque tem compostos muito bons, mas tem um mecanismo de defesa, precisamente para quando alguém a ataca, quando alguém a corta, libertam uma série de compostos, provavelmente as cebolinhas já tinham imaginado. Vamos estar aqui com estes nutrientes todos maravilhosos. Há de aparecer aí um animal qualquer, armado em esperta, a querer comer-nos. Vai ver, vai passar as passas do Algarve. Vai passar as cebolas do Algarve. Então, esses compostos que se libertam,
0: sim,
1: o que é que eles são? São compostos irritantes. São quase como se fossem gases de mostarda. É tipo armas químicas. É o tal exército da cebola. E essas moléculas passam muito rapidamente ao estado de vapor.
0: Uhum.
1: E no vapor, no ar, no gás, elas vão à procura da superfície molhada que encontrem mais rapidamente, depositam-se nessa superfície molhada.
0: Claro, e é.
1: Os nossos olhos. Razão pela qual no livro também se diz, uma maneira gira de evitar a chorar quando se corta cebolas é ter um pano úmido posto em cima do ombro. Porquê? Porque está no ombro, está antes dos olhos.
0: E a cebola vai para lá.
1: Enganamos a cebola. Ou, se quiserem ter outra superfície molhada que esteja antes dos olhos, é deitar a língua de fora. Pois a língua também está antes dos olhos.
0: E não pica. Hei de experimentar.
1: Nunca experimentou? Há de experimentar?
0: Não. Deitar a língua de fora enquanto descasca a cebola.
1: Um bocadinho ridículo, pode ser.
0: Professor Anomaldo, peço desculpa, mas nunca experimentei, nunca me lembrei de fazer tal coisa.
1: Eu aviso já de antemão que a sua língua vai ficar com um gostinho especial.
0: Pronto, não posso dar beijinhos a seguir. Ora bem.
1: Isto é uma verdade muito inconveniente. Como a Flor disse, é serviço público, nós temos que informar as pessoas.
0: Exatamente.
1: E pronto, com alguma controvérsia lá deixámos essa parte do livro, porque os componentes do verniz para as unhas, há ali um best-of dos compostos cancerígenos mais perigosos, cancerígenos inflamáveis, as coisas mais perigosas.
0: O nosso guião é o seu livro, que já vai e é um sucesso, Como se transforma o ar em pão e outras questões que só a química sabe resolver. E a história da água dos termoços, eu adoro termoços. O que é que tem água de termoço tão boa?
1: Do termoço é uma semente minúscula, não é? Quando se colhe é uma semente muito pequenina, e ao cozer que ela vai inchando e fica aquele aspecto que nós tanto gostamos. Mas as tascas e os cafés que produzem os próprios termoços, porque o termoço é tão barato, é o marisco dos pobres, que nem é preciso comprar, não é?
0: Claro, é oferecido.
1: É até oferecido. Fazem a própria cozedura e notam que, depois da primeira cozedura, o termoço é muito amargo. Então, o que fazem é lavam esse tremoço por várias águas limpas e depois no final dão-lhe um bocadinho de sal e é esse o sabor final do tremoço que nós conhecemos. O que é o amargo? O amargo são uns certos compostos orgânicos, moléculas orgânicas, que também têm azoto, átomos de azoto, são chamados alcaloides.
0: Sim.
1: E o que nós descobrimos em parceria com os colegas da Faculdade de Farmácia já há quase 10 anos, foi que um desses compostos...
0: O professor Nuno Maldito.
1: Eu, exatamente, o meu grupo de investigação, é que um desses compostos que se podem extrair em grande quantidade da água do termoço, das tais águas de lavagem, que não iriam
0: para o lixo,
1: não é? Bolicho, é um composto que com mais uma reação em cima, pega-se esse composto, faz-se uma reação, transforma-se numa coisa que se vende a centenas de euros do grama.
0: E que é o quê?
1: Que é um alcaloide chamado espartaína.
0: E que faz o quê?
1: É um composto de valor acrescentado para a indústria química. Ele próprio é um composto de valor acrescentado, mas também pode ser utilizado como catalisador ou como reagente para promover reações de síntese de cosméticos, de compostos farmacêuticos.
0: Portanto, é uma coisa relevantíssima.
1: É uma coisa relevantíssima. O mais curioso é que tinha desaparecido do mercado. Há ali uma fase entre os anos 2008 e 2014, 2015, em que não se conseguia ter acesso a este composto. Porque a fonte natural ou a fonte de onde ele era extraído desapareceu. E de repente nós aparecemos com esta solução de não, a partir das águas residuais do termoço extrai-se um precursor e esse precursor, numa reação, se transforma no composto tão desejado.
0: Portanto, hoje há alguém que está a ganhar dinheiro com essa ideia.
1: Em parte a nossa empresa, sim. A empresa que criámos, que se chama Spartax, não é? Spartaína, Spartax Chemicals,
0: sim.
1: Que ganhou até já uns prémios de inovação e de empreendedorismo. Porque temos uma ideia interessante de... Uma
0: a partir do termoço.
1: Economia circular, não é?
0: Sim, porque não se perde nada.
1: Não se perde nada. Já viu o que é?
0: Come-se muito termoço na sua empresa.
1: Come-se muito termoço em Portugal, na América do Sul e na Austrália. Imagine só.
0: E no resto do mundo, não? Não sabem o que é bom?
1: Sabe que na Áustria, onde eu vivo, em Viena, se for à procura de comprar termoços, não encontra com facilidade.
0: Pois não deve ser, não. Nem devem saber o que é.
1: Nem devem saber o que é, porque não estão acostumados. E aqui, é qualquer tasca, isso é servido de borda.
0: Como é que...
1: esta ideia da economia circular, desculpe interromper.
0: Diga.
1: Eu acho muito importante porque já imaginou a quantidade de coisas que nós deitamos para o lixo.
0: E que podiam ser aproveitadas depois.
1: Aproveitadas e...
0: É preciso mais professores...
1: E dar dinheiro.
0: É preciso mais nonos malditos para apanhar o termoço. Eu olho para o termoço e não sinto nada. Quer dizer, tirando o gosto. Não é?
1: Vou ser muito sincero, depois de uma ronda de entrevistas ali no final do ano de 2021, comecei a receber uma série de e-mails... de pessoas que me propõem mas o que é que seria a água da azeitona? E o que é que acha do processo de extração?
0: Não dá nada, a água da azeitona não dá nada?
1: Pode dar,
0: tem que estudar.
1: Tem que ser estudado.
0: Pronto, vamos continuar a nossa conversa. Como é que se transforma o ar, que é esta coisa que nós precisamos para viver, em pão?
1: É uma espécie de uma metáfora.
0: É mais não uma é metáfora bem assim,
1: do que realmente transformar ar em pão. É uma metáfora que tem a ver com a tal realidade de, mesmo no ar que nos

0: a situação que se passava no começo do século XX, na viragem do século XIX para o século XX, em que a população mundial começou a aumentar de forma exponencial, mas a produção agrícola não conseguia dar vazão a isso. E, portanto, o que se percebeu é que era preciso rapidamente conseguir aumentar o rendimento agrícola de plantações, e isso faz com fertilizantes, adubos, uma série de compostos químicos, geralmente à base de azoto. As tais formas solúveis de azoto, de que falámos mais cedo, os nitratos, por exemplo, mas outros compostos baseados à base, por exemplo, do amoníaco, que são uma base de grande parte dos adubos. E a parte importante nisto é que a produção desses adubos só pode ser feita de maneira económica e eficiente se for feita a partir do azoto do ar. Mas é uma reação extremamente difícil pegar no azoto do ar e partir aquela ligação que não é nem simples nem dupla, mas é tripla. É uma ligação muito, muito forte. E é isso que foi feito por um alemão, o Fritz Haber, no começo do século XX, que é o processo Haber-Bosch, que transforma o ar, o azoto molecular do ar, que é o reagente mais barato à face da Terra, porque está aqui à mão de semear, nem é preciso pagar por ele, não é?
1: Sim.
0: Transforma o ar, o N2 do ar, em NH3, que é amoníaco. E é uma reação dificílima.
1: E que cheira mal.
0: Que cheira, não cheira assim tão mal.
1: Não.
0: É uma reação muito difícil que consome, para ter uma ideia da magnitude disto, é uma reação que consome perto de 3 a 5% de toda a energia consumida neste planeta.
1: Bem.
0: Só uma reação. É um processo feito à escala mundial. Muitas milhares de toneladas são feitas por ano. Centenas de milhares de toneladas de amonia que são produzidos por este processo. E é um processo que despende muita energia, mas é tão essencial que nós chegamos ao ponto em que gastamos, já mesmo, 5% de toda a energia consumida pelo planeta vai para uma reação. E essa reação gera amoníaco, e desse amoníaco saem todos os átomos de azoto dos fertilizantes que depois são incorporados na nossa comida, razão pela qual se estima que 50% dos átomos de azoto que fazem parte do seu corpo e do meu corpo vieram desta reação.
1: Bem, isso é mesmo. Agora, uma coisa que talvez não tenha esse impacto, não tenho de certeza, que é esta coisa das unhas artificiais, do verniz das unhas, parece que é perigoso.
0: É perigoso.
1: Porquê?
0: O verniz das unhas...
1: Isso é muito útil.
0: Eu sei que é uma das coisas mais controversas. Vou-lhe ser muito sincero, a minha mulher pediu-me para eu tirar essa parte do livro.
1: Ah!
0: Disse-me, se tu puseres isto, eu não compro o teu livro e ninguém vai querer comprar, porque isto é uma verdade muito inconveniente. Como a Flor disse, é serviço público, nós temos que informar as pessoas.
1: Exatamente.
0: E pronto, com alguma controvérsia, lá deixámos essa parte do livro, porque os componentes do verniz para as unhas... Há ali um best-of dos compostos cancerígenos mais perigosos. Cancerígenos inflamáveis, as coisas mais perigosas. E quando pensamos que estamos a aplicá-los e a deixá-los ficar em camada sobre uma superfície do nosso corpo durante... Quanto tempo é que dura um...
1: Não sei, porque eu nunca fiz esse procedimento de unhas de gel ou essas coisas, nunca fiz. Portanto, não sei. Mas imagino que seja bastante tempo, que uma semana, 15 dias, não sei. Portanto, dormir o dia inteiro.
0: Exatamente. Já imagino...
1: E a unha não é uma matéria morta, só pontinha, não é? Só esta parte.
0: Exatamente. A unha também tem uma certa função de troca com o meio ambiente, troca de gases, troca de ar, de nutrientes. E, portanto, quando está coberta com um gel ou com um verniz, deixa de poder fazer isso, não é?
1: E portanto?
0: Portanto, se calhar, a mensagem é um bocadinho de cuidado e alguma moderação. Em alguns momentos sim, mas se calhar deixar as unhas permanentemente abertas com verniz, se calhar, e os vernizes que se fazem neste momento, se calhar era uma mensagem para a indústria cosmética, não conseguem arranjar umas coisas para alindar as unhas que sejam um bocadinho menos tóxicas.
1: Mas mesmo o verniz normal... Também não é
0: também
1: bom.
0: Também não é flor que se cheira. Um dos grandes problemas das alterações climáticas, que já falámos, tem a ver com o excesso, uma produção excessiva de CO2.
1: Certo.
0: Da química.
1: Dióxido de carbono.
0: Poderia facilmente dar uma resposta a isto, facilmente, entre aspas, se conseguisse encontrar processos, reações, que captem o CO2, da mesma maneira que se capta o N2 naquele processo de transformar ar em pão, também se poderia captar o CO2 para o transformar em produtos de valor acrescentado. Mais fácil dito do que feito.
1: Os radicais livres, o que é que são e porque é que são bons e maus, não é? São os bons da fita, mas também os maus da...

0: Rita.
1: Os radicais livres, quer dizer, eu lembro sempre de uma história, história que alguém contava, havia um congresso de radicais livres que era organizado geralmente na cidade de Troia, penso eu, e há um colega de curso que contava sempre esta história. Um congresso em que se estudavam, em que se apresentavam trabalhos, sim, feitos com química de radicais livres. Já vou explicar o que é que são.
0: Ah, certo. Radicais, é porque eu tenho um programa de... na Antena compostos... um programa de rádio chamado Radicais Livres.
1: Ai,
0: e são dois contrários. É uma pessoa que é comunista e outra que é quase, enfim, fascista. Boa, como ele se auto-intitula.
1: Por isso é que agora... giro é que o hotel em que se fazia este congresso, os chefes do hotel viram as pessoas e diziam, mas o que é que estão aqui estas pessoas todas de idade? Porque são os professores universitários.
0: De idade, sim.
1: De idade mais avançada. O que é que estão a fazer aqui estas pessoas todas de idade? Não era. Eu pensava que ia haver um congresso de radicais livres. Radicais livres eram assim pessoal, tipo hang loose, radical livre e tal. Não, não, não, não. Radicais livres são os radicais da química. Não é o radical do Portugal radical ou aquele género. A história.
0: Certo.
1: Os radicais livres são. O que é um radical livre?
0: O que é que é?
1: Quando uma molécula tem uma ligação, uma mão dada entre mim, uhum, e a flor, quando essa ligação se parte, pode-se partir de duas maneiras. É o que eu chamo o divórcio. O divórcio amigável ou o divórcio que não é nada amigável.
0: Litigioso.
1: Litigioso. Como a ligação é feita de dois eletrões, cada um trouxe um eletrão, uhum, essa ligação, quando se quebra, pode-se partir de duas formas. Das duas, uma, ou cada um leva o seu eletrão, é o divórcio amigável, cada um divide-se os, divide the spoils, cada um leva a sua parte,
0: uhum,
1: ou um deles leva os dois eletrões e o outro não leva nada. Acontece muitas vezes.
0: Uhum.
1: É a chamada quebra de ligação heterolítica, no sentido em que um leva dois e o outro não leva nada, ou a quebra de ligação homolítica, cada qual leva a sua parte.
0: Uhum.
1: Quando se quebra uma ligação de forma homolítica, cada parte leva um eletrão, as partes separadas com um eletrão são chamados radicais livres. E os radicais livres são espécies muito reativas, porque, como é óbvio, encontram-se de repente sem fazer uma ligação só com um eletrão, vão à procura de qualquer coisa em que possam
0: estragar.
1: Estragar. Geralmente estragar, retirar um eletrão o mais rapidamente possível para se estabilizarem eles próprios. E a culpa não é deles.
0: E isso faz-nos o quê? A nós...
1: Alguém deixou-se estabilizar. É uma das grandes fontes também de mutações genéticas e de...
0: Mas,
1: de,
0: não é?
1: Sim, de danos no DNA.
0: Não é bom ter radicais livres cá dentro.
1: É bom ser livre, pode ser bom ser radical, mas radicais livres dentro do nosso corpo é melhor não.
0: E agora, porquê que o cabelo encaracola? Ou porquê que há cabelo que encaracola? O meu não encaracola, o seu encaracola, porquê?
1: E o meu que encaracola também se pode desencaracolar.
0: Claro, sim.
1: Portanto, o encaracolar do
0: esticando.
1: Cabelo... O cabelo é feito de proteínas.
0: Mas o cabelo é morto.
1: O cabelo não, não, não. É feito de proteínas. É um tecido que está ligado, em grande parte, é um tecido vivo.
0: A raiz está viva, mas o resto não está morto.
1: O resto, eu não diria morto, mas é um... Digamos que é um tecido que por si só não está nem a crescer, nem a... Sim, nesse sentido pode dizer que é praticamente um tecido morto.
0: Meio morto.
1: É meio morto. Porque na sua pontinha não é.
0: Não é, exatamente, sim.
1: E é feito, e são proteínas com terminações que têm determinado tipo de átomos,
0: uhum,
1: e o que se verifica é que as pessoas que têm cabelo encaracolado têm proteínas do cabelo com uma abundância pouco comum, ou uma abundância muito, muito particular, de terminações enxofre, com átomos de enxofre, um S, ligados a átomos de hidrogênio.
0: E é isso que faz encaracolar?
1: H.
0: É o enxofre?
1: Quando...
0: Bom, se há cabelo nos Açores, naquelas furnas, meu Deus.
1: Quando terminações SH, agora fez-me rir, quando terminações SH se encontram na proximidade umas das outras, perdem os átomos de hidrogênio e formam uma ligação enxofre-enxofre. Com bastante facilidade.
0: Portanto, o cabelo encaracolado tem mais enxofre que o outro.
1: Exatamente, porque tem mais terminações enxofre, elas ligam-se umas às outras e isso faz uma espécie de cross-linking. É como se imaginar...
0: De cruzamento.
1: Cruzamento
0: de...
1: entre as fibras. Sim. E é esse cruzamento que resulta no encaracolar do cabelo.
0: Ah.
1: Razão pela qual... Como é que eu os encaracolo o meu cabelo? Explique-me lá.
0: O que eu estou a ver é que o puxem, não é? Que o, como é que se diz? Desfrizar, não é?
1: E como é que é o desfrizar? Qual é o processo?
0: É com quente.
1: É com ferro quente.
0: É,
1: o que é que o ferro quente faz? Tem uma temperatura, sobretudo ali à volta dos 80 graus, que é o mínimo. Se for menos 80 graus, não serve para nada.
0: Sim.
1: A partir dos 80 graus, é a temperatura necessária para quebrar, quebra homolítica, da ligação enxofre-enxofre. Cada um dos enxofres vai à sua vida, cada um com um eletrão. E eles muito rapidamente apanham um átomo de hidrogênio novamente.
0: E ficam lisinhos.
1: Ficam lisinhos. Não dura muito tempo.
0: Pois. Basta apanhar água.
1: Eles estão para a proximidade um do outro, assim que percebem que, olha, afinal, vamos fazer uma ligação enxofre-enxofre, volta a encaracolar. Por isso é que o desfrisar nunca dura muito tempo.
0: Ora bem, temos só que acabar esta nossa conversa, professor Nuno Málido. Como é que a química, usar a sua inteligência e a sua inventiva, como é que a química pode ajudar o mundo, por exemplo, na alteração das questões climáticas, na resolução das questões climáticas que agora com a guerra estamos menos atentos?
1: Um dos grandes problemas das alterações climáticas, de que já falámos, tem a ver com o excesso, uma produção excessiva de CO2.
0: Sim.
1: Da química,
0: dióxido de carbono.
1: Poderia facilmente dar uma resposta a isto, facilmente entre aspas, se conseguisse encontrar processos, reações, que captem o CO2, da mesma maneira que se capta o N2 naquele processo de transformar ar em pão, também se poderia captar o CO2 para o transformar em produtos de valor acrescentado. Mais fácil dito do que feito. Se fosse fácil, já havia gente a ganhar muito dinheiro com isso. Não é nada fácil, porque a maior parte dos processos que captam CO2 não dão produtos de grande valor, ou se dão, são processos muito caros. E que ainda não têm uma viabilidade económica que permitir realmente fazer isto à escala de toneladas. É uma das formas da química dar um apoio às alterações climáticas. Outra das formas, eu acho, pelo menos para salvar o nosso ambiente, e é no fundo uma resolução de um problema que não é um problema da química, é um problema do ser humano e da maneira como usa os químicos, é o plástico. O plástico, eu digo sempre, é uma substância que, na minha opinião, revolucionou o mundo no século XX e tornou muitas coisas muito simples. E quem diz plástico diz todos os materiais associados ao plástico.
0: Certo.
1: Não é?
0: É quase tudo. Se nós olharmos para este estudo, é quase tudo.
1: Já não se fazem mesas de madeira, já não se fazem.
0: Ah, isso ainda fazem.
1: Algumas.
0: Sim.
1: Mas
0: pedra,
1: a maior parte das
0: fazem.
1: Coisas
0: Sim.
1: são feitas com polímeros que já não têm fibras de carbono. Portanto, tudo isso são as versões mais refinadas. É o plástico 2.0 ou o plástico 3.0. Mas as garrafas de plástico, como aquela que nós temos aqui ao nosso lado, é uma das grandes razões pelas quais há uma enorme poluição dos oceanos. E as pessoas às vezes dizem, mas é culpa.
0: Mas elas são recicladas, não vão para.
1: As pessoas dizem, é culpa da química, não é culpa da química, é culpa dos seres humanos que não pensaram o que é que haviam de fazer no fim de ciclo Sim. aos plásticos e não perceberam que não é uma substância biodegradável. Portanto, se a química é capaz de conceber os plásticos, também deverá ser a química que tem que conceber um processo, não só para o reciclar, mas para o transformar novamente em substâncias de valor acrescentado.
0: E a química tem que resolver esse assunto. Professor Nuno Málido, foi um prazer imenso falar consigo. Muito obrigada por fazer parte da família do Serviço Público Bloco Notas.
1: Prazer foi tudo meu. Obrigada.
0: A produção editorial destes episódios foi de Ana Fernandes, a edição de Maria Flor Poderoso, os cuidados de emissão de Francisco Lemos. E já sabe, sempre que ouvir esta música... 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

0: 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Seis horas no continente e na Madeira. 5 horas nos Açores. Edição do jornalista João Coraceiro.
1: PSD, Chega e PS chegaram finalmente a acordo sobre os nomes que devem ocupar as 4 cadeiras de juízes em falta no Tribunal Constitucional. A lista conjunta dos 3 partidos, ela foi entregue ontem à noite, e a eleição marcada para 12 de junho deve mesmo acontecer depois de adiamentos constantes, 6, num processo que se arrastou por meses. Ainda um nome indicado pelos socialistas e aceite pelos sociais-democratas para a Provedoria de Justiça. Luísa Neto, ela é candidata do PS nesta segunda tentativa. Teresa Borges.
2: É o nome escolhido pelo PS para a Provedoria de Justiça depois de o partido ter falhado, em abril, a eleição do antigo secretário de Estado, Tiago Antunes. Luísa Neto, atual presidente do Conselho Diretivo do Instituto Nacional de Administração, é candidata ao cargo deixado vago há quase um ano pela agora antiga ministra Maria Lúcia Amaral, foi em tempos assessora de José Pedro Aguiar Branco, no governo liderado por Pedro Santana Lopes. Também fechada, confirma a Rádio Pública, a lista de candidatos para substituir os 4 juízes em falta no Tribunal Constitucional, lista conjunta que resulta de um entendimento entre PSD, Chega e PS. Joaquim Cardoso da Costa, ex-secretário de Estado e atual diretor do Centro Jurídico do Estado, e Maria Paula Ribeiro Faria, professora catedrática, são os nomes indicados pelo PSD. Os socialistas propõem Gabriela Cunha Rodrigues, juíza desembargadora. Pelo Chega, André Ventura já tinha reafirmado esta sexta-feira que iria propor Luís Brites Lameiras, juiz desembargador que passou pelos tribunais da relação de Lisboa e do Porto. Depois de sucessivos adiamentos, a eleição está marcada para 12 de junho, precisa de aprovação por maioria de 2/3.
1: A mesma maioria necessária na eleição para a Provedoria de Justiça, marcada também para 12 de junho. A 5 dias da greve geral, marcada pela CGTP, o secretário-geral da Intersindical exige ao Presidente da República que honre o compromisso assumido durante a campanha e vete a reforma laboral se ela chegar a Belém nos termos em que está definida. Em entrevista à Agência Lusa esta manhã, Tiago Oliveira avisa que a CGTP vai responsabilizar António José Seguro.
3: Aquilo que a gente exige do Presidente da República, além de cumprir aquilo que disse na sua campanha eleitoral, que disse que votaria este pacote laboral se não tivesse acordo na concertação social, nós iremos responsabilizá-lo por isso, e foi dito isto várias vezes. Ao mesmo tempo, também dissemos que não se prende só com aquilo que ele disse na campanha eleitoral. Há muito mais do que a campanha eleitoral. Há um pacote laboral que, do nosso ponto de vista, e também tivemos a oportunidade de colocar, tem um conjunto de matérias, alegado de matérias que são inconstitucionais.

0: A questão do despedimento inconstitucional tem que se pronunciar sobre isso. A questão da precariedade, o direito ao emprego e ao emprego com direitos, a estabilidade na vida.
1: A mesma responsabilidade é pedida também aos partidos da Assembleia da República e sobre o Chega em concreto. Tiago Oliveira diz que o partido vai ao ritmo da dança, esquece as linhas vermelhas que vai traçando.
0: Nós não podemos esquecer, quando o pacote laboral foi apresentado a 24 de julho, o Chega identificou para ele uma linha vermelha na altura, que era a questão da parentalidade e a questão da amamentação. Mantém-se lá esses ataques, só que depois o Chega esqueceu esta linha vermelha que tinha colocado e encontrou outra linha vermelha. Era a questão do trabalho por turnos e trabalho noturno. Entretanto, também parece ter esquecido esta matéria, porque a seguir veio apresentar outra como linha vermelha, a redução da idade da reforma, que também depois foi complementada por o aumento dos dias de férias. Há partidos que dançam conforme a música e quem vai tocar a música vão ser os trabalhadores. Quem vai definir o desfecho do pacote laboral vão ser os trabalhadores.
1: Tiago Oliveira, o secretário-geral da CGTP, que acredita numa forte mobilização na greve geral de 3 de junho. Ele foi entrevistado pela agência Lusa esta manhã. Em Singapura, o secretário da Defesa dos Estados Unidos alertou esta madrugada para o reforço militar da China, pedindo aos aliados asiáticos que aumentem os gastos em defesa, tudo para fazer frente ao poderio chinês e impedir o domínio de Pequim na região da Ásia-Pacífico. Diz Pete Hegseth que há motivos legítimos para alarme.
2: There is rightful alarm regarding China's historic military build-up.
1: Motivos justificados, dado o histórico militar da China e o alastrar das atividades militares de Pequim, e ressalva, os Estados Unidos não querem qualquer confronto desnecessário, antes um equilíbrio estável, sem hegemonia, hegemonia imposta por Pequim.
2: Including China, can impose its hegemony and hold the security or prosperity of our nation and our allies in question.
1: Uma hegemonia que põe em causa a segurança, a prosperidade dos Estados Unidos e dos aliados de Washington. Foi no diálogo de Shangri-La, a cimeira sobre segurança e defesa mais importante da Ásia, que Hegseth deixou esta catadupa de avisos e, no discurso dele, ainda uma ameaça velada aos aliados da NATO, ao sublinhar que acabou a era em que os Estados Unidos subsidiavam a defesa das nações mais ricas.
2: The era of the United States subsidizing the defense of wealthy nations is over. We need partners.
1: Washington precisa de parceiros e não de protetorados, rematou Hegseth, numa altura em que Trump, o presidente dos Estados Unidos, mantém o cerco apertado à Aliança Atlântica, pedindo aos aliados da NATO que reduzam a dependência em relação aos Estados Unidos. Sábado, dia da grande final da Liga dos Campeões, em Budapeste, o duelo entre Paris Saint-Germain e Arsenal. Os londrinos procuram o primeiro título europeu, já os parisienses vão tentar reerguer a taça. Luís Henrique, o treinador do Paris Saint-Germain, quer continuar a escrever a história iniciada há um ano.
3: Quando temos uma final como esta, procuramos manter o foco no que realmente importa. Não se trata apenas de fazer história, como fizemos no ano passado, mas de continuar a ser uma das melhores equipas do mundo. Esse é claramente o nosso objetivo.
4: L'un des meilleures équipes du monde et de l'Europe dans ce moment, c'est notre objectif, c'est clair.
1: E do lado do Arsenal, a confiança de não deixar escapar um troféu que já escorregou há 20 anos das mãos dos Gunners, um título que o técnico Mikel Arteta acredita ser merecido.
5: Great. The preparation has been really, really good, really focused, really positive.
3: Estamos bem. A preparação foi realmente muito boa e positiva. Estamos aqui porque temos o direito de estar aqui. Jogamos e apresentamos-nos bem na competição. Agora, no campo, vamos provar o nosso direito de conquistar o troféu.
5: And tomorrow on that field, we're going to have to earn the right to go and win the trophy.
1: O campo da Arena Puskás, na capital húngara. É lá que se vai decidir o destino do maior troféu europeu de clubes. A final começa às 5 da tarde, hora de Portugal continental.
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2: Olá, um bom dia para si. O programa da Igreja Católica está consigo. Deixe-se ficar desse lado, sintonizado na Antena 1. Viajamos hoje até Vila Nova de Gaia para conhecer o Santuário do Monte da Virgem e a devoção mariana que marca os diocesanos do Porto. A 260 metros de altura, este local impôs-se, mostrando que a fé que ali levou cinco peregrinos em 1905 continua hoje a chamar aquele local, que fala de interioridade e natureza, devotos de Nossa Senhora. Falamos hoje com o reitor deste local, o padre Vasco Soeiro, que desde 2023 procura fazer deste local um centro de espiritualidade que respira fé, pastoral e cultura. Bom dia, fique connosco. Para quem não conhece este espaço, e subindo a um monte com mais de 200 metros de altitude, Padre Vasco, ajude-nos a conhecer o espaço. Que lugar é este?
3: Pronto, este é um lugar situado em Vila Nova de Gaia, no concelho de Vila Nova de Gaia, mas em concreto apanha no território, habitualmente diz-se que é só Oliveira de Douro, da freguesia de Oliveira de Douro, mas apanha território de Oliveira de Douro e de Vilada Andorinho, sendo mais concreto. Mas pronto, é um lugar único no sentido da, na sua altitude permite visualizar não só a cidade do Porto, também Gondomar e toda a Vila Nova de Gaia, desde o mar até ao lado interior. Diria que é um lugar de simplicidade, também de humildade, mas também é um lugar que reflete a audácia da fé. É um lugar que reflete essa audácia da fé no sentido concreto da devoção mariana. E portanto, é um lugar que nasceu composto, essencialmente o santuário, composto por dois marcos muito importantes, um que nós temos um monumento à Imaculada Conceição, que está virada exatamente para a cidade do Porto, como protetora da cidade também, nessa ligação com a Diocese, e depois também uma capela. Pronto, esta sequência da nossa conversa vem também até no sentido comemorativo, num arco comemorativo dos 120 anos da bênção da primeira pedra do monumento, que foi o ano passado, em 25 de junho de 1905, foi Dom António Barroso, na altura Bispo do Porto, e da capela que comemora este ano os 120 anos, agora a dia 17 de junho. Portanto, é um lugar, como disse, de uma audácia, porque era um lugar conhecido pelo Monte Grande, e que depois a audácia de cinco homens transformam aquele lugar no lugar dedicado à devoção a Maria, e com um nome, que mudou o nome sem pedir autorização a ninguém, depois a sua audácia, a sua fé, que vai sustentar essa mudança de nome, do lugar, para o Monte da Virgem. E, portanto, é um lugar fruto da expressão do amor a Nossa Senhora, não é?
2: E é interessante que a forma como o Padre Vasco descreveu o lugar, poderíamos dizer até que são características, que são adjetivos, que de alguma forma nos liga à forma como vemos Nossa Senhora, à audácia da fé, um lugar que convida à interioridade também. Maria, diz-se que Maria guardava no seu íntimo todas as coisas. De alguma forma, todo o lugar assim convida já a esta relação e a este conhecer a forma como Nossa Senhora se relacionava com a fé e apontava para Jesus.
3: Sim, com certeza. Aliás, eu também iria salientar, digamos, para além de ser um lugar alto, de ampla visão, em toda a sua volta, também um lugar de silêncio, que promove essa interioridade que se liga perfeitamente à experiência de Maria. Aliás, eu costumo ter, todos os dias, celebro no santuário, de segunda a sábado tenho a Eucaristia às 9 horas da manhã, e eu tenho o gosto de começar o meu dia, da minha liturgia das horas, também a rezar no santuário. E, portanto, gosto de chegar lá mais cedo. E sente-se perfeitamente o silêncio. Sente-se de manhã já aquele barulho da cidade, algum barulho, mas lá em cima sentimos essa interioridade que também advém do silêncio e da natureza, dessa amplitude de olhar, não é? E portanto é um lugar, diria, único, especial, E também que perfeitamente adequada, como dizia, essa experiência de Maria na sua vida, que nos ajuda também a entrar nessa experiência de Maria, sim.
2: Ajude-nos a perceber essa devoção que cinco homens tiveram ao subir o monte.
3: A experiência, vai, digamos, o contexto santuário compreende-se também no contexto abrangente da experiência da Igreja, que é uma crescente devoção, intensidade de devoção a Maria. E no caso concreto, o Monte da Virgem aparece no contexto cinquentenário da proclamação do dogma da Imaculada Conceição. Ficou narrado pela experiência do primeiro homem, com o nome Augusto, que no dia 8 de dezembro de 1904, ouvindo as salvas que eram, digamos, audíveis da Serra do Pilar, não é? E que na comemoração dessa data, ele, na sua audácia, cravou na rocha um M e um I, Maria Imaculada.
2: Aliás, no site do santuário tem essa fotografia mesmo.
3: Exatamente, exatamente. E depois, logo no primeiro dia de janeiro, ele terá feito essa partilha, certamente com dois padres e com mais dois leigos, e então os cinco subiram. E então subiram, e a partir dessa reflexão e que suscitou dessa inscrição na rocha do MUI, eles decidiram de imediato passar a chamar o Monte da Virgem. E portanto todo o movimento surgiu a partir daí.
2: Estas manifestações, elas de alguma forma impuseram-se àquilo que foi mais tarde o reconhecimento da diocese como santuário diocesano, que só aconteceu em 2020. Portanto, a devoção e a relação das pessoas com este lugar de alguma forma impôs-se à Igreja.
3: Sim, é verdade. Assim o é na experiência da Igreja, não é?
2: Exatamente.
3: A experiência da Igreja no seu todo começa sempre pela vivência do povo de Deus, que depois suscita uma reflexão eclesial e no sentido de hierárquico, e depois é aprovado e é decretado. Assim também o foi com o Monte da Virgem. De facto, sabemos isso e também está que no site, nessa breve narrativa da história do santuário, vai, digamos, um lado concreto que foi. Pronto, depois de assumido aqueles cinco, depois formaram uma comissão e foram ter com o Bispo do Porto, António Barroso. E a primeira reação do Bispo foi contrária, no sentido, ah, já, eu vou dizer a expressão, já há muitas capelas, porquê mais uma? Já há muita devoção mariana na cidade do Porto, porquê mais. E depois esta experiência e o começar a ocorrer cada vez mais pessoas nas redondezas a este lugar, impôs-se ao Bispo, e depois o próprio Bispo. Foi ele que foi benzer a pedra do monumento, foi ele que começou várias vezes ao longo do ano a começar a ir a peregrinações, diria eu, moldou a própria experiência do bispo, que se tornou ele próprio devoto, não é? Portanto, vemos aqui, de facto, esta experiência da Igreja que parte da experiência do povo, com a ligação com a parte devocional, com a sua fé, e que depois a própria Igreja hierárquica dá uma resposta. E confirma, e foi assim também com o Monte da Virgem.
2: Pergunto-lhe, Padre Vasco Soares, enquanto reitor deste espaço, como é que o Santuário do Monte da Virgem procura ser este lugar não só de devoção, não só de encontrar na Nossa Senhora uma ponte para de ligação a Deus, de ligação a Jesus, como é que procuram que este local seja um local de devoção à Nossa Senhora e um local onde a fé de quem aí se dirige, dos peregrinos, possa continuar a ser um caminho, possa continuar a ser um local de procura, mas esse local dos adjetivos que o Padre Vasco enumerava no início desta nossa conversa, de afirmação de fé, de audácia, de interioridade, como é que o espaço do santuário procura exprimir tudo isto?
3: Para também percebermos como é que chegámos ao dia de hoje e à vivência do santuário hoje, convém recordar que inicialmente não havia, digamos, havia o monumento, havia a capela, a grande devoção era as grandes peregrinações que vinham de todas as margens e mesmo do lado da margem, portanto, do Gondomar, de Valongo, que vinham da cidade do Porto e que atravessavam o rio e vinham em grandes peregrinações cá ao santuário. Depois o santuário foi evoluindo ao longo dos tempos, com a dedicação. Não havia. O santuário não estava, como hoje, aberto todos os dias, não tinha celebração eucarística todos os dias. então já estou a chegar à atualidade, e com a nomeação do anterior reitor, que foi o seu padre Vítor Ramos, que neste momento é pároco de Rio Tinto, e portanto ele, com essa nomeação e com a elevação a Santuário Diocesano, começou a promover a abertura do santuário, juntamente com a confraria, certamente, que é que faz a gestão financeira de todo o espaço santuário, a parte litúrgica é o reitor que é o responsável, e, portanto, começou-se a trabalhar nessa projeção e nessa abertura crescente do santuário. Portanto, neste momento, nós todos os dias, o santuário está aberto todos os dias do ano, durante o dia, há Eucaristias todos os dias, a Eucaristia de manhã às 9 horas, de segunda a sábado, é precedida da oração do terço. Depois à tarde também está preparado, quando eu posso estar presente também estou, quando não posso mesmo alguém no santuário, algum leigo que assegura também a oração do terço à tarde novamente, quando aparecem lá, habitualmente agora nestes tempos mais de sol, do calor, torna-se um lugar mais aprazível ainda, não é? Do que no inverno, e portanto também há a oração do terço à tarde. Depois dá um enfoque muito grande ao fim de semana também, com os sábados e os domingos, em que promovemos, para além das diferentes Eucaristias, temos também a adoração ao Santíssimo, e em qual se inclui também novamente a oração do terço. Depois vamos ao longo do ano também promovendo algumas orações, vigílias dedicadas a momentos altos da experiência de Maria, promovendo algumas vigílias, e portanto é esta intensidade que vamos procurando. Também fizemos desde 2023 promover a formação e a consagração à Nossa Senhora, em que temos, com grupos anuais, temos feito essa preparação, a consagração depois de grupos, à volta de 30, 40 pessoas, no dia 8 de dezembro, na Imaculada Conceição, na Solenidade. Há uma formação antes, cuidada, preparada sensivelmente a partir de meados de finais de setembro, início de outubro, para fazer essa preparação, segundo o Tratado de Luís Maria Montfort, não é? O Tratado da Santidade, segundo Nossa Senhora. Ao domingo também temos uma experiência mais recente, que é a partir do Movimento Sacerdotal Mariano, em que promovemos também os cenáculos de oração, que são cenáculos, pronto, são encontros de oração para rezarmos o terço, para, a partir do Padre Gobi, as suas experiências, as suas intuições de Maria, que surgiu na sua vida, que ele deixou registado, e portanto vamos a fazer esta promoção da experiência mariana num todo, pá, digamos, não é algo só da oração do terço, por muito
2: Certo.
3: importante que é, só todos os dias, ligados também ao Santuário de Fátima, com a promoção dos primeiros sábados, e portanto fazemos esta ligação toda com a experiência de Maria, na experiência da Igreja, e depois também concreto em Portugal e também universal, como disse, não é?
2: Procurando que seja um local de pastoral também, digamos.
3: O grande esforço é que seja, como está nos seus estatutos do santuário, é um lugar onde se celebra a Eucaristia, o Sacramento da Eucaristia, o Sacramento da Reconciliação e depois a Devoção Mariana. Todos eles estão interligados como se fosse um só, não é?
2: Queria ouvi-lo sobre esta vontade expressa de pessoas, e grupos de se consagrarem a Nossa Senhora.
3: Esta ideia da consagração à Nossa Senhora foi surgindo pronto, deste impulso e desta necessidade de aprofundar a experiência mariana na vida de todos os fiéis. Claro, também devo dizer que, como em qualquer missão, quando nos é atribuída uma missão, a própria missão vai-nos configurando como sacerdotes. E a minha experiência pessoal é que esta missão em concreto com o santuário, tem-me configurado verdadeiramente e transformado interiormente no meu sentir-me sacerdote e no exercício ministerial. E, portanto, a partir daí, e com outras pessoas que vão conversando, vão estando mais presentes no santuário, foi surgindo esta ideia de formarmos estes grupos para se consagrarem à Nossa Senhora. Que são grupos, que são pessoas que habitualmente vão ao santuário, mas que são pessoas também que estão inseridas nas suas comunidades paroquiais. É muito importante. Esta consagração à Nossa Senhora não é para os fazer separar da sua vida paroquial. Surgiu do santuário como uma resposta desta vontade e deste fervor, como dizia também daqueles primeiros cinco que vai surgindo em nós hoje, de consagrar cada vez mais fiéis a Nossa Senhora. E depois, mas suscita o seu empenho nas suas comunidades paroquiais. E é interessante que neste ano, neste último ano, o último grupo de formação, também começou a abertura, digamos, a formação é feita no santuário, ao longo dos últimos 3 anos, mas surgiu um grupo, nomeadamente a paróquia da Vintes, que é aqui ao lado também, do santuário, tem aqui a Vintes, nomeadamente a Vintes, Oliveira do Douro, Vilar do Paraíso, Mafamude, Santo Vídeo, são aqui mais próximos do santuário, em que o próprio grupo que eles tinham lá, mais de uma dezena de pessoas, tinham dificuldade em vir ao santuário para ter essa formação. E então agilizei, e eu juntamente com o Diácono António, que é da paróquia de Pedroso, e que ele também tem estado muito empenhado nessa parte da formação, e fizemos com que esse alargamento da própria formação fosse na paróquia da Vintes. Portanto, e parece muito interessante e também fomos conversando os dois, e este alargamento não só de ser a mesma própria formação, a consagração depois foi no santuário, mas a formação começa a alargar-se à experiência das paróquias.
2: Certo.
3: Portanto, é este nosso desejo, não é retirar as pessoas das paróquias, mas esta consagração ser uma consagração objetiva para os fiéis, para depois se dedicarem à missão no contexto onde eles vivem.
2: Certo, certo. Sim.
3: É muito importante, sim.
2: Certo, certo. Padre Vasco, se calhar para quem é fora da cidade do Porto ou mesmo da Diocese do Porto, ajude-nos a perceber esta devoção, da cidade do Porto à figura de Nossa Senhora. Está ligada, com a figura de Nossa Senhora da Vendoma, mas como é que se vai percebendo no dia a dia a devoção, que a Diocese do Porto apresenta à Nossa Senhora? Como é que isso se vai percebendo nas conversas até que o Padre Vasco acompanha, nas propostas que procuram formular também aí no santuário, para quem é de fora, como é que esta devoção se exprime?
3: Esta devoção exprime-se, como disse inicialmente, numa ligação profundíssima à Diocese, onde nós nos situamos, não é? Uma devoção e a Nossa Senhora, que é centenária, desde o século XII que nós sabemos, que foi conhecida pela cidade da Virgem, e portanto todo esse movimento surge a partir daí, numa ligação profundíssima. Estamos ligados intimamente ao nosso bispo. O bispo vem regularmente ao santuário, particularmente nos momentos altos da experiência da vida da Igreja, ligada à Nossa Senhora. Ele está presente. Está presente também, não só tem feito esse esforço para a ligação na vida do santuário e para ligar, para ele saber que nós rezamos por ele todos os dias. Ligamos pela Diocese, no coração da Diocese, que é a cidade do Porto, e na Catedral, e na figura do seu Bispo, diocesano, e portanto rezamos todos os dias, e portanto também temos a alocar a ele a experiência, outras experiências divinas da sua presença cá. Também tem havido, há uns anos já houve a experiência mesmo ligada à preparação para as Jornadas Mundiais da Juventude cá em Portugal. Houve essa ligação também da Diocese com peregrinação de jovens ao santuário. Portanto, é algo que depois vai se materializando no dia a dia da vida da Igreja, da Diocese e do santuário.
2: E das
3: Portanto, é algo
2: pessoas
3: muito.
2: também, elas procuram no seu dia-a-dia a proteção de Nossa Senhora para as
3: Sim.
2: coisas do dia-a-dia que têm para viver. Nota-se
3: Sim,
2: isso na vivência das pessoas.
3: certamente. Certamente, porque lá está como um lugar onde procuramos materializar essa experiência espiritual de Maria como riqueza espiritual para a Igreja, tentarmos fazer esse enfoque e para depois que molde também a consciência dos fiéis, né, nessa espiritualidade mariana. E depois que levam, ligado às suas comunidades, à sua comunidade primeira, que é a igreja doméstica, nas suas casas, a vida familiar, nos seus trabalhos, é sempre um enfoque muito grande na vida das vigararias, paroquiais vigararias e também da Diocese do Porto, sim.
2: Sim. Pergunto-lhe, Padre Vasco, se a partir de 2020, na altura em que a Diocese confirma o santuário como um santuário diocesano, há uma procura maior deste espaço? Há um convite para quem não era assíduo peregrino ao santuário para redescobrir este local? O Padre Vasco apesar de ser reitor do espaço só a partir de 2023, consegue perceber este movimento da diocese a redescobrir também a espiritualidade mariana num local, num santuário próprio do seu território?
3: Certamente. Portanto, como disse bem, a partir de 2020, o Sr. Bispo percebeu já o decreto, como já falámos até daquelas primeiras experiências fundantes, daqueles primeiros cinco,
2: Exatamente.
3: o Bispo percebe que o lugar é um lugar especial, um lugar dedicado a esta, como um centro de espiritualidade importante para a Diocese do Porto, e portanto ele percebe isso e decreta. E, portanto, esse decreto já é em si uma consequência de uma experiência de mais de um século de vivência neste lugar. Essa responsabilidade traduzida por um decreto depois tem consequências, como já vimos, ao lado da confraria, como já disse, que gera parte toda financeira do santuário, junto ao seu reitor, que é a abertura. A abertura constante do santuário, de todos os dias estar aberto. Inicialmente, mesmo nesta abertura, havia um dia da semana, que era da segunda-feira, em que não, o santuário estava aberto e que não havia Eucaristia. Quando eu assumi a reitoria do santuário, comecei a pensar, eu entrei no último domingo de janeiro de 2023, e comecei, na proximidade, a pensar no mês de maio, e a pensar, bem, no mês de maio, como é que eu vou fazer? Eu tenho um santuário mariano e não se reza o terço todos os dias, à segunda-feira não se vai rezar, então propus logo aos fiéis e disse, eu vou começar a rezar todos os dias no santuário, não se rezava-se o terço, nomeadamente ao sábado e ao domingo. E eu mal entrei e comecei a dizer, eu vou rezar o terço todos os dias, se estiver sozinho, rezo sozinho.
2: Mas imagino que tenha tido companhia sempre.
3: Claro. É isso, e depois estas iniciativas, penso eu não estou a dizer isto para me considerar mais do que
2: Com
3: alguém.
2: certeza, com
3: Estou a dizer,
2: certeza.
3: foi um impulso que me surgiu de começar a rezar o terço, na altura, nas funções que eu tinha, quando em 23 ainda estava como prefeito do Seminário Maior do Porto, a Eucaristia era às 11 horas da manhã. E portanto, eu recomecei a propor às pessoas, às 10h30 rezo o terço e depois às 11 horas celebramos a Eucaristia. Mas foi a partir de um impulso, vá, digamos, que fui sentindo a necessidade de dar a resposta também à parte devocional. Então
2: Certo.
3: começámos todos os dias, mas depois começava-se a aproximar o mês de maio e eu, então, mas eu já rezo todos os dias o terço, menos a segunda-feira, então como é que pode ser? Não pode ser. E então predispus-me a rezar também em maio a oração do terço. E depois eu pensei, bem, então mas eu venho ao santuário à segunda-feira e vou rezar o terço e não vou celebrar a Eucaristia. Eu também vou celebrar a Eucaristia. Eu já sabia que depois as pessoas me iam pedir para depois à segunda-feira também celebrar a Eucaristia. Portanto, isto tudo decorre de impulsos interiores e depois também do impulso de todo o povo que vai suscitando também nós sacerdotes respostas. E decorre daí dessa experiência. E, portanto, hoje em dia a vida que nós temos diária, todos os dias do ano, decorre também destes impulsos, que são impulsos também de Nossa Senhora e em todos nós. E depois vamos motivando uns aos outros.
2: Claro, claro. E assim se vai fazendo comunidade também, não é?
3: Exatamente, exatamente. Há algo muito importante, como eu também que estou ligado à arte, a minha formação primeira
2: É
3: é
2: musical,
3: relação
2: sim.
3: à arte, e eu sempre pensei, desde que comecei a minha vida sacerdotal no santuário, pensei também, começar a pensar aquele local como um local de cultura. Uma cultura, como é óbvio, que expressa primordialmente esta experiência da espiritualidade mariana. Quando entrei, mal entrei, começamos logo a sonhar em ter um órgão de tubos. A minha formação como músico, sou órgão, sou organista, e portanto necessariamente havia um órgão eletrónico, tinha algumas deficiências já elétricas, e comecei junto com a confraria a sonhar um órgão de tubos. Graças a Deus, nesse mesmo ano, em 23, já em maio, inauguramos um órgão, comprámos em segunda mão, com tantas possibilidades e o espaço adequado ao espaço, que é na dimensão, que é também na sua estética, não só sonora, mas também estética da própria composição do órgão. O Sr. Bispo Dom Manuel foi lá inaugurar o órgão e depois também, alocado a esta experiência, começámos a promover o ciclo de concertos de órgão. e já vamos no terceiro ano, terceiro ciclo, e que pensámos também na experiência mariana em Portugal, em concreto, nem em todo o mundo, mas em Portugal em concreto, alocado também à experiência do Santuário de Fátima, fazer um concerto por cada mês de maio a outubro. E assim temos feito. Tenho convidado, acima de tudo, eu como músico e como português, sempre pensei, se um dia pudesse promover os organistas e os músicos portugueses, assim o iria fazer. E portanto temos feito desse modo, promover a música em Portugal, pelos organistas portugueses, outros instrumentos também ligados ao órgão, mais habituais ou menos habituais, desde o clarinete. Tivemos ano passado um concerto com órgão e acordeão, menos habitual, mas muito interessante. E pronto, e também promover concertos marianos em determinadas alturas do ano específicos ligados à experiência de Maria, por exemplo, no Dia da Mãe, oferecemos sempre um concerto mariano com órgão e canto, no 8 de dezembro. Procuramos marcar sempre esta pontualidade com os concertos. Também
2: Certo.
3: promovemos este ano, assim de uma forma muito breve, resumida, do que é cultura, também promover uma nova experiência monográfica do santuário. E à custa disso, e também por causa dos 120 anos, como frisei, que já comemorámos do monumento ano passado e este ano vamos comemorar dos 120 anos da bênção da capela, estamos a promover um ciclo de conferências também à volta da história do santuário e da história também da devoção mariana em Portugal e depois em concreto no santuário. Portanto, este intuito de envolver também a cultura e a cultura da fé e a cultura da fé na espiritualidade mariana que temos e queremos cada vez mais promover num lugar, como disse, de um centro de espiritualidade.
2: Certo, certo.
3: Espiritualidade que é, em concreto, fé, devoção, mas também que tenta envolver a cultura, a arte, toda nesta espiritualidade mariana.
2: Neste mês de Maria, quase a terminar, o programa Eclésia foi ao encontro de um local onde a devoção à Nossa Senhora é real. O Santuário do Monte da Virgem, na Diocese do Porto, é santuário diocesano desde 2020, um local de espiritualidade, como aqui nos contou o reitor daquele espaço, o Padre Vasco Soeiro. Continuamos consigo mais uns minutos. O programa da Igreja Católica recebe agora o Padre Manuel Barbosa, ele que é presença habitual aqui a cada sábado, traz consigo algumas reflexões a partir das leituras que este domingo se escuta na Eucaristia.
0: A solenidade da Santíssima Trindade que hoje celebramos convida-nos a contemplar Deus que é amor, que é família, que é comunidade e que criou os homens para os fazer comungar nesse mistério de amor. Na primeira leitura, o Deus da comunhão e da aliança, apostado em estabelecer laços familiares com o homem, apresenta-se como clemente e compassivo, lento para a ira e rico de misericórdia. Na segunda leitura, Paulo expressa a realidade de um Deus que é comunhão, que é família, e que pretende

0: Beleza do coração de Deus. A celebração da solenidade da Santíssima Trindade não pode ser a tentativa de compreender e decifrar uma espécie de charada de um em três. Dizer que há três pessoas em Deus, como há três pessoas numa família, o pai, a mãe, o filho, é afirmar três deuses e é negar a fé. Inversamente, dizer que o pai, o filho e o espírito são três formas diferentes de apresentar o mesmo Deus, como três fotografias do mesmo rosto, é negar a distinção das três pessoas e é também negar a fé. A natureza divina de um Deus, que é amor, família e comunidade, expressa-se na nossa linguagem imperfeita das três pessoas. O Deus família torna-se trindade de pessoas distintas, porém unidas. Chegados aqui, temos de parar porque a nossa linguagem finita e humana não consegue dizer o indizível, não consegue definir o mistério de Deus. Resta-nos contemplar e adorar a Trindade. Essa adoração leva-nos a servir, a ter atitudes concretas da presença do amor de Deus em nós. Nesse sentido, importa reler a segunda leitura de Paulo. Sede alegres, trabalhai pela vossa perfeição, animai-vos uns aos outros, tendo os mesmos sentimentos, vivei em paz, e o Deus do amor e da paz estará convosco. Saudai-vos uns aos outros com o ósculo santo. Todos os santos vos saúdam. A graça do Senhor Jesus Cristo, o amor de Deus e a comunhão do Espírito Santo estejam convosco. No início da missa respondemos, bendito seja Deus que nos reuniu no amor de Cristo. No final, poderíamos dizer, bendito seja Deus que nos envia em missão no amor de Cristo. Que assim seja nesta semana, transformados pelo amor da Trindade.
1: 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Amanhã o jornalista Otávio Carmo espera por si aqui na Antena 1 bem cedo pelas 6 horas para lhe dar os bons dias. Eu sou Lígia Silveira, obrigada por ter estado desse lado. Tenha um excelente fim de semana, um ótimo sábado. Até amanhã, se Deus quiser.

corações. Bom dia, bem-vindos a mais um programa da Aliança Evangélica Portuguesa. Há expressões que usamos no dia-a-dia sem sequer pensar no peso que carregam. Ter a paciência de Jó. Já ouviu? É uma dessas expressões. Mas imagine perder a sua família, os seus bens, a sua própria saúde de um dia para o outro. E ainda assim, manter a integridade, manter a paciência, continuar a confiar. Não é fácil. E no programa de hoje vamos precisamente mergulhar nas páginas de uma das biografias mais dramáticas e debatidas da humanidade. Vamos contar a história de Jó, uma narrativa sobre dor, injustiça, mas acima de tudo sobre confiança, a capacidade humana de suportar o insuportável e ter esperança. Já vamos então voltar a este assunto, para já, por falar em confiança, abrimos com a música de Ruth e Rubem Alves, Confio em Ti. Este tema é inspirado no Salmo 37.

0: Confio em ti, este salmo cantado, musicado aqui com Ruth e Rubem Alves. Será que podemos dizer o mesmo? Deus, confio em ti, mesmo quando tudo parece correr mal? Na Bíblia encontramos um homem da terra de Uz, cujo poder socioeconómico era tão distinto quanto o seu caráter. Descrito por Deus como inigualável, Jó era um homem íntegro e reto, temente a Deus e que se desviava do mal. No entanto, em poucos dias perdeu tudo o que possuía. Perdeu a fortuna, perdeu a família, a saúde e o poder social. Perdeu os amigos, só não perdeu a vida. E apesar do seu repentino e aparentemente inexplicável infortúnio, o que é curioso é que dos seus lábios não se ouviu uma única palavra contra Deus. Muito pelo contrário. Sabe o que é que Jó disse?
1: Nu saí do ventre de minha mãe e nu tornarei para lá. O Senhor o deu e o Senhor o tomou. Bendito seja o nome do Senhor.
0: Jó percebeu que a sua vida estava nas mãos de Deus. Então algum propósito tinha de haver para tudo aquilo. Porém, muitos poderão argumentar: bom, a resiliência de Jó é facilmente justificada. Deus não só restaurou a sua saúde, como também lhe retribuiu em dobro a fortuna. A Bíblia diz que, de facto, isso depois aconteceu. Mas, efetivamente, nós hoje sabemos pela Bíblia o final da história de Jó. Mas ele, enquanto estava a vivê-la, ele não sabia o desfecho. Jó simplesmente entregou-se nas mãos de Deus e confiou. Da mesma forma, independentemente das circunstâncias pelas quais possa estar a passar, o Deus de Jó é o mesmo ontem, hoje e eternamente. Ele não faz acepção de pessoas. Tal como Jó, entrega a sua vida hoje nas mãos de Deus e surpreenda-se com o final que ele já escreveu para a sua história, porque em cada episódio, em cada nova página que com a sua graça e misericórdia Deus vai escrevendo, em todo o tempo, ele é fiel.

0: Então o desafio que hoje temos para si é mesmo segurar na mão de Deus e seguir em frente. Para o conhecer melhor, leia a Bíblia e esperamos por si também na Igreja Evangélica mais próxima.
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0: 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Bom fim de semana e até ao próximo programa, se Deus quiser.
1: Porque Deus amou o mundo de tal maneira que deu o seu único Filho, para que todo aquele que nele crer não morra, mas tenha a vida eterna. João capítulo 3, versículo 16.

0: 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Bom dia, são 7 horas no continente e na Madeira, 6 nos Açores.
1: Por fim, acordo para os juízes do Constitucional. PSD, Chega e PS entenderam-se à lista conjunta para a eleição de 12 de junho. Os socialistas vão ao segundo round para a Provedoria de Justiça, desta vez com Luísa Neto. Em Singapura, no diálogo de Shangri-La, Estados Unidos alarmados com o reforço militar da China. Para que lado vai o troféu da Champions? Paris Saint-Germain tenta novo triunfo. Arsenal quer a glória que deixou escapar há 20 anos.
0: Agora estão 16 graus em Coimbra, 17 no Porto e em Lisboa, 21 graus em Faro. Quanto às ilhas, 16 graus esta hora no Funchal, estão 18 em Ponta Delgada. Notícias com João Coraceiro.
1: Foram precisos adiamentos constantes, 6, num processo que se arrastou por meses, mas agora parece que a eleição dos nomes indicados pelo Parlamento para o Tribunal Constitucional vai mesmo acontecer. Ao cair da noite, antes de terminar o prazo, chegava a notícia do acordo entre PSD, Chega e PS para os 4 nomes em falta que deverão completar o plenário do Palácio Raton. Quanto à Provedoria de Justiça, os socialistas tentam de novo a eleição, indicaram um nome aceito pelos sociais-democratas, Luísa Neto. Ela é a candidata do PS à segunda tentativa, Teresa Borges.
2: É o nome escolhido pelo PS para a Provedoria de Justiça depois de o partido ter falhado, em abril, a eleição do antigo secretário de Estado, Tiago Antunes. Luísa Neto, atual presidente do Conselho Diretivo do Instituto Nacional de Administração, é candidata ao cargo deixado vago há quase um ano pela agora antiga ministra Maria Lúcia Amaral, foi em tempos assessora de José Pedro Aguiar Branco, no governo liderado por Pedro Santana Lopes. Também fechada, confirma a Rádio Pública, a lista de candidatos para substituir os 4 juízes em falta no Tribunal Constitucional, lista conjunta que resulta de um entendimento entre PSD, Chega e PS, Joaquim Cardoso da Costa, ex-secretário de Estado e atual diretor do Centro Jurídico do Estado, e Maria Paula Ribeiro Faria, professora catedrática, são os nomes indicados pelo PSD. Os socialistas propõem Gabriela Cunha Rodrigues, juíza desembargadora. Pelo Chega, André Ventura já tinha reafirmado esta sexta-feira que iria propor Luís Brites Lameiras, juiz desembargador que passou pelos tribunais da relação de Lisboa e do Porto. Depois de sucessivos adiamentos, a eleição está marcada para 12 de junho, precisa de aprovação por maioria de 2/3.
1: A mesma maioria necessária na eleição para a Provedoria de Justiça, marcada também para 12 de junho. Tiago Antunes falhou na primeira tentativa, com 104 votos a favor, entre 230 deputados, foi a 12 de abril. Abril, o governo fez o balanço desde abril das zonas em que já se conseguiu limpar a devastação das tempestades que varreram o país. 17 mil quilómetros de estradas florestais desobstruídos para já nas regiões Centro e de Lisboa e Vale do Tejo, e com a fase de maior risco de incêndio mesmo à porta, Camila Vidal.
3: Em comunicado, o Ministério da Administração Interna dá conta da limpeza de mais de 17 mil quilómetros de rede viária florestal. Responsabilidade do CIPO, Comando Integrado de Prevenção e Operações, criado no passado mês de abril. Sediado nos Bombeiros Chapadores de Leiria, é uma equipa multidisciplinar dedicada à prevenção de incêndios depois da passagem das tempestades, que está a limpar e a desobstruir estradas e caminhos. Integram este organismo 4 ministérios, Administração Interna, Ambiente, Agricultura e Defesa. Estão no terreno através da Autoridade Nacional de Emergência e Proteção Civil, do Instituto da Conservação da Natureza e Florestas, da Agência de Gestão Integrada de Fogos Rurais, da GNR, da Liga dos Bombeiros e do Estado-Maior-General das Forças Armadas. Há cerca de 2 semanas, o Ministro da Administração Interna dava conta de 10 mil quilómetros de rede viária florestal já desimpedidos. Dizia na altura que era cerca de 1/3 do objetivo. Significa, por isso, que nesta altura a estrutura limpou mais de metade dos caminhos, mas o período de maior risco de incêndios começa já este sábado. O Ministro Luís Neves já prometeu que a equipa vai continuar a trabalhar depois de 31 de maio. O prazo para os proprietários limparem os terrenos florestais também se estendeu até 30 de junho.
1: E mesmo no início de junho, 1 de junho, ativa-se a fase Charlie. Ela corresponde ao período de maior risco de incêndios rurais e com um dispositivo de combate às chamas reforçado. Esta hora a notícia de um incêndio que tem estado a ser combatido desde o início da madrugada na freguesia de Campiã, em Vila Real, por 7 dezenas de operacionais, apoiados por 19 viaturas. O fogo tem resistido ainda aos meios no local, indica a fonte do Comando Subregional da Proteção Civil do Douro à agência Lusa. O fogo em uma zona de mato, não há registro de quaisquer habitações afetadas. A CGTP defende fazer greve geral a 3 de junho não é parar em tempo inoportuno, mas sim evitar correr atrás do prejuízo. Resposta do secretário-geral da CGTP, ao GT, que considerou extemporânea a greve convocada pela Central Sindical. Em entrevista à Agência Lusa esta manhã, Tiago Oliveira insiste que é preciso pressionar os partidos no Parlamento e, antes de mais, o próprio Governo.
4: Nós temos que procurar responsabilizar o Governo, porque é ele o grande mentor deste processo. Nós temos que responsabilizar os partidos com assento na Assembleia da República, porque serão eles que irão discutir o pacote laboral na Assembleia da República. E, portanto, isto só se faz de uma maneira. Faz envolvendo os trabalhadores, faz trazendo para a opinião pública, para a discussão, para as ruas, a luta de quem trabalha. Por isso, quando se discute a questão de ser extemporâneo ou não, eu não conheço nenhuma greve que seja assumida pelos trabalhadores da forma como as lutas têm sido assumidas, como extemporânea.
1: Nesta entrevista à Lusa, Tiago Oliveira deixa o aviso ao Presidente da República para honrar o compromisso feito durante a campanha de vetar o pacote laboral se ele chegar a Belém, nos termos em que está definido pelo Governo, sem acordo na concertação social. Um aviso feito no mesmo dia em que perto de 57 mil militantes do PSD, um dos partidos que sustenta o Executivo, podem votar este sábado na reeleição de Luís Montenegro como Presidente do Partido, ele que é o único candidato a um novo mandato de 2 anos. Em Singapura, o Secretário da Defesa dos Estados Unidos alertou esta madrugada para o reforço militar da China, pedindo aos aliados asiáticos que aumentem os gastos em defesa para fazerem frente ao poderio chinês e impedirem o domínio de Pequim na região da Ásia-Pacífico. Diz Pete Hegseth que há motivos legítimos para alarme. Sábado, dia da grande final da Liga dos Campeões, em Budapeste, o duelo entre Paris Saint-Germain e Arsenal. Os londrinos procuram o primeiro título europeu, já os parisienses vão tentar reerguer a taça. Luís Henrique, o treinador do Paris Saint-Germain, quer continuar a escrever a história iniciada há um ano.
5: Quando temos uma final como esta, procuramos manter o foco no que realmente importa. Não se trata apenas de fazer história, como fizemos no ano passado, mas de continuar a ser uma das melhores equipas do mundo. Esse é claramente o nosso objetivo.
6: A melhor equipe do mundo e da Europa, neste momento, é o nosso objetivo, é claro.
1: E do lado do Arsenal, a confiança de não deixar escapar um troféu, que já escorregou há 20 anos das mãos dos Gunners, um título que o técnico Mikel Arteta acredita ser merecido.
7: Great. The preparation has been really, really good, really focused, really positive.
5: Estamos bem. A preparação foi realmente muito boa e positiva. Estamos aqui porque temos o direito de estar aqui. Jogamos e apresentamos-nos bem na competição. Agora, no campo, vamos provar o nosso direito de conquistar o troféu.
1: O campo da Arena Puskás, na capital húngara, a final da Champions começa às 5 da tarde, hora de Portugal continental.
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0: 7h10 desta manhã de sábado. Bom dia, bom fim de semana. Já a seguir o compacto semanal com José Candeias.
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0: Boa noite, Murilo.
1: Bom dia aí, na grande terra, Portugal, José Candeias e todos os ouvintes da Rádio Antena FM Portugal.
0: Oh, meu caro amigo, isto é RTP Mundo e isto é que também nos satisfaz, porque o meu caro é brasileiro, nesta lusofonia nos entendemos e eu agradeço pela audição aí na América. Onde é que está a escutar nos Estados Unidos, Murilo?
1: Estou na região aqui de Orlando, José Candeias. Orlando, Flórida.
0: Isso é bom, tá sempre calor.
1: Aqui é sempre quentinho, é um Brasil melhorado aqui, pá.
0: É um grande sunshine, não?
1: Ah, pois.
0: O brasileiro é muito esperto. É do Brasil de onde?
1: Então, José Candeias, eu nasci no Maranhão. Sou nordestino, mas cheguei para Rondônia, lá no norte do Brasil. Fui com meus 17 anos de idade, com minha mãe, minha família, mas temos parentes lá no Maranhão, São Luís e outra cidade lá que onde eu nasci, que chama Pinheiro Maranhão. Mas minha vida toda foi em Porto Velho, Rondônia.
0: Então, foi do litoral para o interior.
1: E a capital, uma capital grande, Porto Velho.
0: Porto Velho.
1: Rondônia, no estado de Rondônia.
0: São Luís. É como se estivesse em Lisboa.
1: Oh, maravilhosa. 2 milhões e poucos habitantes. São Luís do Maranhão, muito grande.
0: Não.
1: Muito grande São Luís do Maranhão.
0: Não é só o número de gente, é a calçada e a casa.
1: Calçada. É a Lisboa, o centro histórico de São Luís, o chamado é Reviver. É a Lisboa, é toda Lisboa. Toda Lisboa. As calçadas.
0: É verdade.
1: As casas, os casarões, né? Tudo.
0: Bem colonial. Olha,
1: colonial, tudo.
0: Já esteve em Portugal?
1: Já morei em Portugal. Há um tempo em Portugal.
0: E há quantos anos nos Estados Unidos?
1: E nos Estados Unidos estou há 2 anos aqui nos Estados Unidos, aqui na América.
0: E que tal?
1: Opa, é bom, mas eu não consigo esquecer Portugal, não consigo tirar Portugal da minha vida, da minha cabeça. Bom demais, mas eu sinto muita saudade de Portugal, entendeu? Dos amigos que aí deixei. Não é fácil, né?
0: Então, quantos anos esteve a viver em Portugal, Murilo?
1: Ah, por volta aí de seus 4, 5 anos por aí.
0: E em que zona de Portugal?
1: Na zona de Leiria.
0: Leiria. Pois, aquilo é gente muito boa, você não esquece, ó Murilo.
1: Opa, deixei grandes amigos ali, desde portugueses, comerciantes e empresários, até o coveiro lá de Pombal.
0: Ah, meu amigo, o coveiro seja amigo dele, mas fora dos portões.
1: Rapaz, ele dizia pra mim: Murilo, fica quieto, pá. Se tu chegar a morrer num calor, eu vou botar lá o ar-condicionado, tá tudo, vai ficar bem.
0: Você...
1: No frio, tu vai ficar aquecidinho, vai te aquecer e tal.
0: Este contacto, tudo isto tem uma retaguarda que é o WhatsApp. Quem é o camarada que estava consigo? Você mandou-me uma fotografia.
1: Ah, sim, sim, tá bem.
0: Quem é o amigo?
1: É um amigo daqui de Portugal. Ele não estava comigo. Aqui é 1h23 da manhã agora. É um amigo que ontem veio aqui me visitar e eu tirei uma foto com ele aqui. É um amigo. O que ele já tem esses 37 anos? É um mineiro. Tem 37 anos de América.
0: Então, e vamos lá ver uma coisa. Isto há por aí novidade em casa? Alguém nasceu aí?
1: Nasceu, estou muito feliz, Zé Candeias, né? Nasceu minha filhota, agora está com 5 dias que chegou. Né? Sofia Loren, né? Chegou aqui, está com 5 dias de nascida. E graças a Deus, alegria muito grande falar sobre isso.
0: Entendeu? Então quer dizer é a primeira filha que tem e tem 5 dias, é Murilo?
1: E há 5 dias e a minha esposa é mineira também, minha esposa é mineira de Minas. E a primeira filha dela também, primeiro filho que eu tenho com ela também, é o primeiro filho que ela ganhou, entendeu?
0: E que felicidade, que felicidade, graças, meu amigo. Muito obrigado por partilhar a emoção. E como é que se chama a menina?
1: Sofia Loren.
0: Sofia Loren?
1: Yeah.
0: E a Sofia Loren, vai lá, muito bom. Isto, quem fala de futuro, fala às vezes de algo que pode acontecer inesperadamente. Mas tem como objetivo regressar a Portugal ou agora a vida é feita por aí, meu amigo?
1: José Candeias, a minha vida é dividida entre aqui em Portugal, nem tanto o Brasil, entendeu? Eu creio que meus dias, eu pretendo acabar meus dias de vida aí em Portugal. Eu amo essa terra, devo muito essa terra, como diz o ditado português, eu devo essa terra. Eu tive um acidente muito grande aí, quase cheguei perto, mas não era meio dia, como diz o português. Cheguei bem pertinho, eu passei pertinho, uma coisa assim. Tive um acidente de alta complexidade, tive uma cirurgia lá em Coimbra e tudo correu muito mal, mas por outro lado eu tive sorte, né? Fui sorte, como diz o português, né? E eu não sei, pai, eu deixei sangue aí, meu sangue foi derramado aí, eu tenho sangue de português também, porque eu tive fusão de sangue. Então, pai, eu amo essa terra, eu amo essa terra.
0: Ah, meu amigo, que a vida continue aí a sorrir agora, tem aí uma cara que lhe dá alegria e que se chama Sofia Loren. Estamos para todo o mundo. Venha um abraço.
1: Mandar um abraço aí para todos os brasileiros de bens, caminhoneiros, caminhonistas. Aí eu tenho um amigo que é caminhonista também, o Cícero, que é um amigo também que eu conheci ele quando ele estava acidentado. Nós se conhecemos aí também, fizemos amizade, é um grande amigo, número um aí de Portugal, né, brasileiro. E já tem 18 anos que ele mora aí, agora ele está na Inglaterra, mas faz esse trecho aí, Portugal, Inglaterra e Espanha. Manda um abraço para todos os caminhonistas aí, portugueses. Os portugueses também que estão indo ao trabalho agora, estão indo às carrinhas, ouvindo o programa, que tem o programa, tem uma grande audiência. Eu trabalhei numa companhia lá na, me esqueci a região agora ali, e todo dia quando os senhores de idade, os velhotes iam me buscar, que eu era mais novo na época, e já vinha ligado já na antena Portugal, de cara, que coisa mais bacana esse programa, José Candeias.
0: E para Meu amigo, o programa está disponível na internet, portanto aqui na nossa RTP Play, pode ouvir quando quiser. Fica um abraço, obrigado pela fidelidade, pelo carinho e estima, e uma boa noite e sucesso para
1: essa
0: família bonita.
1: Bom dia para ti aí, um abraço também para meu filho que está lá na Vila do Conde, o Pedro Henrique, está indo trabalhar agora, está ouvindo.
0: E ao Pedro Henrique em Vila do Conde, que é o filho que está a ouvir, grande Pedro, grande família, um abraço, Murilo.
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0: Estou, bom dia.
3: Bom dia, um dia muito feliz para todos.
0: Eu tenho o prazer de estar a falar com quem?
3: Com... Ai, é o senhor Zé Candeias.
0: É a senhora que está casada com o Fernando?
3: Estou, sim.
0: Onde é que ele anda?
3: Olha, por acaso está aqui ao pé de mim.
0: E onde é que vocês estão?
3: Nós estamos em Bad Kreuznach.
0: Bad Kreuznach?
4: Bad Kreuznach. Kreuznach é uma cidade que tinha termas. E por causa disso, ficou é Bad, que é termas, Kreuznach. E a minha filha mais velha, que nasceu em Portugal, já está quase há mais de um mês aí em Portugal com o filho mais velho e dois bisnetos meus. Manique do Intendente, Rua do Cabeço, 23.
3: Perto do Cartacho, é.
0: Manique do Intendente, sei onde é que é, sei. O Fernando já deu o ar de sua graça. E a graça da senhora como é que é?
3: Joaquina Maria Ferreira.
0: Vocês não estavam a esperar por esta, ao Joaquina e ao Fernando?
3: Não, porque o outro senhor ligou-me, eu quando tenho número não costumo atender. Mas como ligou a segunda vez, atendi.
0: Há quantos anos vivem na Alemanha?
3: Há mais de 50 anos. Olha, viemos para cá em 1970.
0: Como é que foi essa ida, Joaquina?
4: 72.
0: Isso foi chegar aí e desbravar caminho, não, ó Sr. Fernando?
4: Olhe, eu fui para a firma Michelin. E pelos testes que me fizeram, fui para controlador de qualidade. Nos últimos 10 anos que eu lá trabalhei, podia ir dormir para a cantina porque já não tinha tarifa. E eu fazia o dobro dos outros. Estava-me no vício, eu estive na Torre Bela de empregado de mesa dos 13 anos. Você deve conhecer a família Borda, que é daí de Vila Franca.
0: Exatamente.
4: Servi-os muita vez à mesa. O Sr. Dr. Guilherme Borda deu-me muito dinheiro e mandou-me dinheiro para a tropa, gostava de mim quase como um irmão.
0: Eita.
4: Então acontece que esses senhores Borbas serviam-os muita vez à mesa. Fui para a Torre Bela com 13 anos empregado de mesa no Palácio da Torre Bela, onde a Rainha de Inglaterra esteve lá 2 anos antes de eu para lá ir.
0: O meu caro tem uma experiência de vida, tem uma lição de vida, que chegando à Alemanha reconhecerem em si esse atributo, isso é de elogiar ao São Fernando. Parabéns!
4: Muito obrigado. Olha, Sr. Candeias, do corpo me sai. Eu ia para a Michelin, por exemplo, às 6 da manhã, é turnos, não é? E às 2 da tarde já estava com um táxi na caserna dos americanos. Eu era o taxista mais conhecido aqui em Bad Kreuznach. Era o táxi Ferrari. Ferrari, porque não conseguiam dizer Ferreira e fiquei com a alcunha.
0: E eu, o taxista Fernando Ferrari. Ó, Joaquina, até aí a senhora. Aí a sua vida, falou-me aí de uma filha. Quantos filhos tem, Joaquina?
3: Eu tenho 3 filhas.
0: 3 meninas?
3: Três meninas, nasceu, a mais velha nasceu em Portugal e agora está em regressar amanhã, se Deus quiser, está aí assim com a família, o marido e um filho com 2 netos.
0: Muito bem.
3: E eu vim para uma firma de material de automóveis.
0: Também.
3: E depois estive numa firma de filtros e lá cumpri o meu tempo.
0: Ouça, e as outras 2 filhas, ou melhor, as 3 filhas vivem à vossa beira, aí na Alemanha, Joaquina?
3: Quer dizer, só essa mais velha é que vive aqui a 15 quilómetros. A do meio também é mais ou menos 15 quilómetros noutra área. E tenho a mais nova que essa, que já hoje me mandou uma mensagem, que é 60 quilómetros daqui.
0: Muito bem.
3: Que é perto
4: do aeroporto de Van.
0: Okay.
3: O aeroporto ano.
0: Joaquina e Fernando, um dia pensam regressar ao vosso Ribatejo?
3: Nós, de momento, só de férias, como temos aqui a família toda.
0: Pois.
4: 3 membros da família.
0: Pois, pois.
4: De mim até o último bisneto, são os 23 membros da família. Ai, agora já estão mais 2.
0: São
4: 25.
0: Ei, ó Fernando. É, isso tem boa genética, ó Fernando. Vai lá, vai.
4: Ah, até me dá felicidade. 25 natais, 25 páscoas, 25 aniversários. Eu sou feliz até o fim da minha vida.
0: Ia, que bem. Mas Portugal sempre no coração, portanto nunca se esquece, há uma marca que vocês levam e ainda por cima, numa ligação a Portugal que as vossas filhas, os vossos descendentes também se incluem neste agrado pelo país, estão longe. Mas é tudo tão perto também, não é, Fernanda e Joaquina?
4: Muito perto do coração.
0: Muito bem.
3: Porque agora de avião põe-se lá num instante.
0: Num instante, exatamente.
4: Em agosto estou aí, julho, agosto.
0: Boa. Julho, agosto é caso para dizer que o meu amigo vem às Baden do Ribatejo.
3: Não vamos a essa.
4: O amigo do intendente é onde é a nossa casa em Portugal.
0: Oh, amigo, eu sei. O que é que significa Baden em português?
3: Baden é termal.
0: Pronto. E vocês também vêm às vossas Baden aqui no Ribatejo?
3: Às termas do Ribatejo, pois. É verdade, senhor.
0: Foi uma surpresa que pronto. Quis fazer-vos. Obrigado pela fidelidade. Quais são as últimas palavras, Sr. Fernando?
4: As últimas palavras é desejar a felicidade de todo o mundo e que a guerra acabe. Que o egoísmo é que faz as guerras todas. A minha única felicidade era ouvir falar só em paz no mundo inteiro.
0: Joaquina.
3: E eu também, igualmente, para todos, muita saúde, muita sorte e que não houvesse tanta inveja e tanta miséria.
4: Ganância.
0: Foi um gosto, um abraço ao casal, cumprimento a família e obrigado por me atenderem. Felicidades, amigos.
3: Muito obrigado.
0: E felicidades para vocês aí na Alemanha. Muito obrigado.
3: Obrigada,
0: muito obrigado.

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1: Manuel Gouveia, bom dia.
2: Bom dia, César Caneiro.
1: Não podia ter escolhido melhor dia.
2: Podiam fazer anos, foi?
1: Então o que é que acha que seria?
2: Eu tinha um desejo que o senhor... O César Caneiro não calcula de falar com o senhor. Isso há muitos anos,
1: Ok, muito obrigado.
2: Eu nunca tinha falado com o senhor.
1: Por isso é que eu digo que não podia ter escolhido melhor dia, não é, Manuel?
2: O desejo único de falar com o senhor.
1: Fala-me da Sertã, Manuel.
2: Exatamente.
1: Parabéns.
2: Muito obrigado, Sr. Cadeiro.
1: Vamos comer quê? Maranho?
2: Em princípio, não, porque eu como sempre quando quero.
1: É muito pesado, só um bocadinho, não é, Manuel?
2: Pois. Mas é, hoje não penso não comer maranho. Não estou virado para isso. E como ouvi o senhor a falar do ultramarino, sim. Eu, na minha vida profissional, estive 14 anos na Companhia de José Mendes Angola.
1: Esteve em Angola onde?
2: Na zona da Diamanca, era lá para o Nordeste, e a Luanda, à volta de 300 quilómetros, para isso, e não sei bem certa maneira.
1: E tantos anos lá, a fazer o quê?
2: Enfermeiro.
1: Uau!
2: Enfermeiro, na Companhia de José Mendes, estive lá no meio do mar.
1: Ah, o meu caro, ouça, o meu caro esteve lá através da Companhia dos Diamantes, foi isso?
2: Exatamente.
1: Que experiência de vida!
2: Fui sempre a trabalhar como enfermeiro, terminei o curso em Coimbra em 1957, 59.
1: Sim.
2: Trabalhei ainda um ano nos hospitais em Coimbra, mas como o ordenado era muito pouco, inscrevi-me para muitas empresas.
1: Ser enfermeiro, naquela altura, em Angola, e presumo, portanto, no interior, não seria assim uma tarefa muito fácil, não, Manuel?
2: Era muito complicado.
1: Pois.
2: Era muito complicado. Tínhamos situações que, para resolver, era muito complicado. Em alguns locais havia médico, noutros não havia.
1: Não havia... E noutros não haveria nada, não era, Manuel?
2: Nada, absolutamente nada.
1: Oh, Manuel, e como é que é que um enfermeiro num território angolano, em que as pessoas também estão habituadas às suas mesinhas, às suas medicinas tradicionais, como é que você lidava com isso?
2: Era difícil, Sr. José Candeias. Porquê? Essas crenças que a população tinha era muito difícil de ultrapassar e só vinham ter connosco quando a situação se complicava por completo. Houve uma situação que eu posso referir, nós tínhamos que fazer tudo e mais alguma coisa. Não havia médicos. Fomos chamados para uma aldeia distante do local onde a gente estava situado, que uma senhora que estava em trabalho de parto e o curandeiro que estava na aldeia dava ordens para outras pessoas entrarem em cima da barriga para expulsar o bebé que estava no ventre da senhora. Ele não saía, chamaram-nos a nós para ver se a gente resolvia. O problema resolveu-se, porque nessa altura eu já era casado, porque eu fui para lá solteiro. A minha mulher era parteira também.
1: Ah.
2: E conseguimos sacar o bebê morto, porque saltava-lhe para cima do ventre para ver se ele era expulsado.
1: Ah.
2: E o bebê estava morto quando saiu.
1: O senhor foi para Angola e a sua esposa foi consigo sendo também parteira?
2: Não, já namorava, a minha mulher também era enfermeira em Coimbra e tinha tirado o curso de partos, mas eu fui solteiro e casei-me por procuração, porque também havia uma regra na companhia em que só deixavam ir o familiar se eventualmente a gente não tivesse cabido, que sentisse mal ou assim. Então a companhia dava 6 meses para permitir que a esposa fosse.
1: Ah, ok. E ela foi?
2: E foi, e ainda esteve lá.
1: Também foi uma grande experiência para a sua senhora.
2: Sim, muito. Porque depois viemos para a Sertã.
1: As suas origens são aí da Sertã?
2: Oliveira do Hospital.
1: Ah, e o senhor da Oliveira do Hospital?
2: Mais concretamente.
1: Ok. E a sua senhora também, da Oliveira do Hospital e da zona,
2: não,
1: do Distrito de Coimbra?
2: É Provença Nova.
1: Ah, Provença Nova. Fica tudo na beira. Fica tudo resolvido na beira. Quando se trabalha nestes territórios ligado a uma empresa, também a sua função seria vigilar pelos trabalhadores, se calhar de Minas Diamantes, não?
2: Sim, Sim, era tinha...
1: Cuja extração, naquela altura, não seria fácil. Oh, imagino quantos ferimentos, não?
2: Ou seja, já que é isso, o pessoal que não fosse diretamente, estivesse a trabalhar nas minas, o pessoal que partisse à mesma empresa também não podia lá entrar com facilidade. O serviço de saúde podia.
1: Pois.
2: Mas o resto fosse quem fosse. Não podia entrar. Aquilo tinha regras para permitir a entrada de pessoal que não fosse diretamente.
1: Ah, sim, que aquilo até se pedia às pedrinhas agarrar aos pés, não era, Manuel?
2: Ah,
1: e ninguém saía sem ser revistado, se calhar, não, Manuel?
2: Olha, Sr. Zé Cadeias, eu posso contar um.
1: Conte lá, que essas coisas é que são fantásticas. Conte lá, Manuel.
2: O episódio que se passou comigo.
1: Sim.
2: Eu estava a trabalhar no Coamo, que era uma zona diamantífera por excelência, e o meu chefe, que chamava Poeira, que já morreu, o Sr. Poeira, do Fernando de Almanela, veio o presidente do Conselho de Administração da Companhia dos Diamantes, que residia em Lisboa. Era familiar de um senhor que foi presidente da Câmara.
1: Sim, sim.
2: Ele procurou-me para ir, quer lá ir. Nós tínhamos um helicóptero para serviço. Tornar o piloto do helicóptero, eu acho.
1: Ele ia lá fazer uma visita, então.
2: Ia para lá, esperar que eles chegassem. E disse à minha mulher, queres ir também? E ela disse, eu também vou. E pronto, eu veio e eu segui as regras que as pessoas entravam, mas para sair iam passar para a inspeção do pessoal do serviço de classe essa, esse caso era eu.
1: Era tudo inspecionadozinho, não era, Manuel?
2: Tudo inspecionado.
1: Pois, exatamente. Oh, e mesmo assim, oi só, Manuel. E mesmo assim, cá para nós, muitos passavam, não era, Manuel?
2: Ai, então não passava isto. Havia maneiras. Aliás, os trabalhadores tinham maneiras de fugir à inspeção. Quando sabiam que a inspeção estava lá, agarravam em fisgas. Não sei se a cadeia sabe.
1: Sei que é uma fisga, sim. Então que é que, não me diga que agarravam nas fisgas e mandavam cá para fora.
2: Exatamente.
1: Ah, a ti que. Ui, sei lá. A ti quem é que estava cá fora para a poder apanhar as pedrinhas?
2: Eles marcavam o sítio para mandar aquilo e depois quando saíam do perímetro da mina vinham lá apanhá-lo.
1: Ai, ouvindo, se isto é uma. Ouça, Manuel, quando veio de Angola, depois ainda exerceu a sua profissão de enfermeiro?
2: Sempre até há já 20 anos.
1: Então onde é que terminou? Onde é que terminou?
2: Onde trabalhei há alguns anos, depois quando nacionalizaram os hospitais das Misericórdias, fui para o Estado. Depois cortaram-me os 14 anos que eu passei em Angola, quando me reformei.
1: A sério?
2: É verdade.
1: Terminou as suas funções de enfermeiro aí na Sertã, foi?
2: Exatamente. Foi exatamente aqui. Mas deixe-me só acrescentar um pouco rapidamente.
1: Então vamos lá.
2: Naquele caso, quando fomos para a inspeção, eu fiz a inspeção ao Sr. Presidente do Conselho de Administração, que residia em Lisboa, não residia lá. Fiz a inspeção como tinha-me indicado quando comecei a trabalhar. E quando terminei, quando estava a decorrer a inspeção, eu disse, mas isso é preciso mandar inteirar as meias, que não podiam ter, quando não podiam lá trazer alguma coisa escondida.
1: Tinha que tirar tudo, meias e tudo.
2: Tudo completamente ficou em pelota. Ficou em pelota e depois eu no fim do mês recebi um ofício, fui aumentado já não sei em quanto, mas foi uma quantidade grande pelos excelentes serviços prestados em Angola.
1: Ou seja, você até. Você ia cumprir tudo. Passados tantos anos, falamos então pela primeira vez, no dia deste seu aniversário. Que se cumpra mais um dia, mais um ano e muitos mais que venham. Muito obrigado pela fidelidade e mais uma vez parabéns. Foi um gosto falar consigo, meu caro Manuel Gouveia.
2: Obrigado, Sr. José Caneiros. Muitas felicidades para si, para o programa e muito obrigado.
1: Até hoje, lá. E um abraço aí para os enfermeiros e enfermeiras de Portugal.
2: Bem merece.
1: É, não é? Vai num grande profissional, não é, meu amigo?
2: Já fui.
1: Ah, Manuel, enfermeiro não é uma profissão, é uma entrega. Por isso vai até ao final da vida, não é, meu amigo Gouveia? E você assina por baixo, exatamente. Um abraço, Manuel, foi um gosto e parabéns, meu amigo. Bom dia.

0: Bom dia, Francisco e Fernanda.
1: Bom dia, José Candias, como está?
0: Eu estou bem. Já tomaram o pequeno almoço?
1: Não, ainda não, ainda é muito cedo aqui.
0: Ainda é muito cedo aí. Então, mas espera aí, olha, aí são 7 e tal. Aí os italianos também acordam cedo, ó, meu amigo.
1: Sim, mas nós ainda estamos aqui na nossa autocaravana, porque nós viajamos de autocaravana, não é?
0: Exatamente, outra vez a apanhar-vos aí por essa Europa, meus caros. La prima colazione serve-se um bocadinho mais tarde e está a andar. A ti, como é que está a Fernanda?
1: A Fernanda também está bem, está aqui ao meu lado.
0: Ouvintes, este casal, como muitos outros, entrega-se à viagem em autocaravana. Já não é a primeira vez que falam no programa, cada vez que falam, falam com um gosto e também com o entusiasmo das viagens, das descobertas e da forma como o fazem. Agora, desta vez, onde é que estamos em Itália, Francisco?
1: Olha, José Candias, neste momento nós estamos em Pompeia.
0: Ah!
1: Como sabe, é quase uma cidade-museu, não é?
0: Quase uma cidade-museu? Isso é um museu a céu aberto, meu amigo.
1: Exatamente, exatamente.
0: Mas já entraram ou ainda estão para entrar?
1: Não, nós já estivemos ontem a visitar as célebres ruínas de Pompeia.
0: Que cada vez estão mais grandiosas, até porque as autoridades italianas têm andado a expandir, a fazer grandes limpezas, a fazer descobertas que nem imaginavam. Portanto,
1: exatamente.
0: Ainda visitou tudo ou ainda faltou alguma parte?
1: Olha, não é fácil visitar tudo, dada a extensão, como sabe, tem cerca de 60 hectares, não é, de extensão.
0: E o que mais virá por aí?
1: Estivemos toda a manhã de ontem, desde o início da abertura, a calcorrear as ruínas de Pompeia. Que são impressionantes, não é? Como
0: se... Estava muita gente?
1: Muita gente. As visitas atualmente estão limitadas a cerca de 20 mil pessoas por dia.
0: Tem que se comprar os ingressos com antecedência, não é, amigo?
1: Não, eu por acaso não houve necessidade, consegui comprar, porque cheguei mesmo à abertura e consegui comprar os bilhetes para poder entrar.
0: No vosso caso, Francisco, poderá dizer-se, foram dormir para a porta, não?
1: Não tanto, mas quase.
0: Posso falar com a Fernanda?
1: Pode, muito
0: mas
1: bem, muito
0: quer
1: bem.
0: Falar com ela? Ou os dois, se puserem alta voz, isso até fica mais lindo. Fernanda Gaspar, bom dia, Fernanda.
1: Pronto, muito bem.
2: Olá, bom dia.
0: Como está a minha querida senhora?
2: Eu estou bem, muito obrigada.
0: Mas, sei lá, Fernanda, ninguém vos para?

0: A forma, ora bem, e eu iria sentir o mesmo como a Fernanda quando aquela lava, o que saiu
1: do
0: Vesúvio, exatamente, portanto, do vulcão, toda aquela fuligem que apanhou as pessoas tal e qual como elas estavam e assim ficaram,
2: é
0: como
2: verdade,
0: se de uma reação imediata, não é, Fernanda?
2: É verdade, é verdade, é isso mesmo. É isso mesmo. Mas gostei muito das ruínas, é um sítio que vale a pena visitar.
0: Ó, Fernanda.
2: E além disso, também gostei imenso aqui na cidade do Santuário da Nossa Senhora do Rosário. É maravilhoso, maravilhoso.
0: Mas o santuário aí em Pompeia, ou já estamos a falar, por exemplo...
2: Não, não, em Pompeia.
0: Em Pompeia.
1: Isto é até uma história curiosa, é que este santuário foi iniciado por um advogado no século XIX, se chamava Bartolo Longo, que depois foi beatificado e foi concluído já, salvo erro, em 1902 a 1901, foi quando foi inaugurado. E, de facto, isto é de uma grandiosidade extraordinária. É uma basílica, portanto, o santuário resume-se praticamente uma basílica. Consegue albergar cerca de 6 mil peregrinos. E nós tivemos a sorte de vir aqui na altura em que são feitas que há a maior intensidade de peregrinações, porque é no mês mariano, né? Porque isto é um santuário mariano.
0: Ah, ok. E fica paredes meias, então, com Pompeia, portanto, com toda essa estrutura de ruína.
1: Fica a cerca de 2 quilómetros.
0: 2 quilómetros, ok.
1: Isto é uma rua, sabe? Isto é a rua principal. Fica na rua principal, que é uma rua muito comprida. E o santuário fica a cerca de 2 quilómetros da entrada para as ruínas de Pompeia.
0: Ó, Fernanda, e diga-me uma coisa, no seu espírito de visão e de emoção e sentimento, e as obras de arte que já naquela altura, as decorações, os sítios...
2: maravilhosas. Ainda conseguimos ver algumas pinturas que estão lá intactas nas ruínas de Pompeia. E no santuário, então, nem se fala. É uma coisa impressionante mesmo.
0: Vocês, quando vão assim nas vossas incursões, nas vossas visitas, obviamente que têm planos, obviamente que têm intenções.
2: Sim, o meu marido planeia tudo. Vai tudo planeado, onde vamos, onde não vamos.
0: Quem é que faz o plano? Quem faz o plano?
1: Nós sempre gostamos muito de viajar. E desde que nos reformámos, passámos a ter o tempo todo por nossa conta. Portanto, nós não temos limite de tempo. E permite-nos também viajar em alturas do ano em que não faz tanto calor, não há tanto movimento turístico, o que é mais agradável. E temos viajado imenso desde que nos formámos há cerca de 4 anos e tal, quase 5 anos.
0: Fazem bem.
1: Já o fazíamos antes, mas estávamos limitados pelo período de férias. E eu estava muito condicionado porque eu queria que, na mensagem que lhe mandei, eu fui professor, não é?
0: Foi professor de quê?
1: O Francisco... O mês de agosto, que é talvez o pior mês.
0: Pois, ainda por cima, os professores têm azar nisso. Professor de quê?
1: Olha, eu era professor do primeiro ciclo, mas a minha vida foi gerir escolas praticamente toda a minha vida profissional. Não é?
0: Vocês, isso, por exemplo, e quem é que faz o plano da visita?
1: Olha, normalmente faço eu, porque me vou ocupando durante parte do inverno a elaborar o plano da viagem, das viagens que tem.
0: Quais são as achegas que a Fernanda dá?
2: Ah, são poucas. Ele é que se pergunta mais sobre isso.
0: Então quer dizer, a senhora deixa-o escolher, porque já sabe que as atitudes dele vão ao encontro das suas.
2: Sim.
0: E isto é que é um casal maravilhoso. O Dia Internacional dos Museus, vocês gostam de visitar? Também está sempre no vosso objetivo visitar este ou aquele museu que até se destaquem?
1: Sim, José Candeias, olha, posso-lhe citar que do ano passado, quando nós fizemos uma viagem até à Dinamarca e Holanda, e tivemos a oportunidade de fazer também uma paragem para visitar o Museu de Guggenheim, em Bilbao.
0: Ah, pois, olha, aí está. Adorei também o Guggenheim em Bilbao, sim, senhora.
1: Gostámos muito do museu que há em Odense, dedicado àquele escritor de histórias infantis, o Hans Christian Andersen.
0: Muito bem.
1: É muito interessante esse museu. Não sei se só uma vez esteve lá.
0: Esse não.
1: Mas é muito

0: muito interessante.
1: Qual foi, Fernanda, qual foi o museu que até hoje a mais surpreendeu? Lembra-se?
2: Hoje foi precisamente esse do Anderson. E embora tenha gostado também do outro, do Guggenheim.
1: Aqui em Portugal tem assim algum?
2: Em Portugal, olha, vou puxar um bocadinho para a minha cidade. Gosto muito do Museu de Lagos, que fica mesmo junto à Igreja de Santo António, que é toda em talha dourada.
1: Ah,
2: é muito bonito. Teve uma recuperação lá na Câmara, portanto, tem lá uma pessoa, uma arqueóloga, que está à frente da parte cultural e dos museus, e ela fez um trabalho extraordinário.
1: Sim, senhor, muito bem.
2: E agora está alargando também para a parte museu arqueológico. E vale a pena, se um dia for a Lagos, é uma das coisas que vale a pena visitar, é o Museu de Lagos.
1: Sim, senhor. E você, Francisco, tem algum assim da sua preferência, ou pelo menos aquele que...
0: Olha, José Cadeias, sempre gostei muito de... Mas sobretudo das obras do Andy Warhol.
1: Aham. Uhum. Meus caros, daí... Rumam para onde?
0: Olha, José Candeias, nós ainda vamos estar, por não ser muito tempo, fora do país. Nós fazemos viagens de 2 meses, 3 meses.
1: Para onde
0: e ainda
1: vão?
0: Vamos, olha, agora vamos, pois, para a Costa Amalfitana. Para a Costa Amalfitana, vamos para a Amalfi e vamos conhecer toda aquela zona da costa.
1: Então não tarda
0: vamos
1: muito.
0: Vamos também ir à Ilha de Capri.
1: Ah, Capri, isso é fini. Muito bem. portanto, não tarda muito, desde o Salto à Biqueira, aí vai o casal Gaspar na sua autocaravana, explorando, conhecendo o mundo e de vez em quando vindo até à rádio. Oh, Francisco,
0: mas permita-me só,
1: diga.
0: Eu sei que o tempo é pouco, permita-me só dizer, nós também estivemos em Pisa e houve uma tentativa para tentar endireitar um pouquinho a célebre Torre de Pisa.
1: Mais depressa comeu 3 pisas do que você endireitar a torre. Por acaso 3 não comia. Eu acho que o homem endireitava a primeira torre. Meus caros, é um gosto. Parabéns pela vossa postura. Desejo-vos tudo bom, boas viagens. Desfrutem. Muito à vossa espera. Um abraço, Francisco e Fernanda.
2: Muito obrigado.
0: Muito obrigado. Um abraço forte para si e para a sua equipe.
1: Foi um gosto.
0: E o meu grande reconhecimento pelo grande serviço público que presta ao dar voz às pessoas que vivem numa extrema solidão.
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A transumância é uma prática ancestral do mundo rural que consiste na deslocação sazonal dos rebanhos, acompanhados pelos pastores, entre zonas de pasto. No verão sobem às serras à procura de erva fresca e no inverno descem para zonas mais amenas. Mais do que uma necessidade agrícola, é um modo de vida que moldou a cultura, a paisagem e a identidade das comunidades do interior, sobretudo na Beira Baixa e na Serra da Estrela, ao longo dos séculos. E, fim de semana, a tradição ganha vida na Beira Baixa com iniciativas integradas na chamada Grande Rota da Transumância.

0: Bom dia, Rafael Vaz André. Bom dia, bem-vindo.
1: Olá, bom dia. Esta... Um abraço para si, primeiro.
0: Obrigado. Esta descrição que estamos aqui a ouvir na canção é tudo isto, não é? Portanto, é toda esta beleza que se caracteriza e lá está, em eventos como o que vamos falar, não é, André?
1: Precisamente. Eu ultimamente tenho recorrido muito a uma imagem do Miguel Torga que dizia, na criação do mundo, dizia: a sombra paternal do teu cajado é que revive em mim a ovelha tresmalhada. E há aqui conceitos que realmente nós aproveitamos para nos reencontrarmos em conjunto, na natureza, a ovelha tresmalhada que todos temos em nós.
0: Exato.
1: Neste evento, que é a Grande Rota de Transumância, que vai agora para a segunda etapa. Sim.
0: Digamos que a primeira foi pelas ruas de Castelo Branco, não foi?
1: Foi pelas ruas de Castelo Branco, foi esse encontro entre o campo e a cidade, entre o saber ancestral e a ciência. Nós começámos na Escola Superior Agrária de Castelo Branco, e foi um momento muito interessante, o único que não estava à espera de ver pessoas nas varandas a tirar fotografias e a seguir e a reconhecer. E Castelo Branco é uma cidade que tem uma vivência rural, é uma referência deste mundo rural. Eu neste momento estou a falar de Montes da Senhora, aqui a festa do limão e da cereja.
0: Ouça, ainda há cereja branca em Montes da Senhora?
1: Ah, olha, eu tenho aqui uma. Se quiser vir cá, dou-lhe aqui alguma cereja branca que tenho.
0: Porque
1: aqui.
0: Porque é raríssima.
1: É raríssima. Na minha opinião, não será a melhor, mas é a mais exótica.
0: Por isso é que eu lhe perguntei. Ei, é muito bom, Montes da Senhora. Ô, Rafael, e vocês, nesta segunda etapa, eu li que vai revelar um dos segredos mais bem guardados da Beira Baixa.
1: Eu esse segredo não o vou revelar. Acho que convido todo o auditório a fazer a inscrição para a segunda etapa, que vai ser no próximo sábado, dia 30.
0: Nós quisemos antecipar por causa das inscrições. Exatamente.
1: E vai ser em Alares e Rosmanhal. Há um mistério, que não é bem um mistério, mas há uma aura nesta etapa que eu queria partilhar num instante. Que vai ser, a etapa vai começar em Alares e vai para o Rosmanhal. E Alares tem uma história que convém partilhar, um mistério trágica, uma história trágica no início do século XX, em que se dá um confronto entre o proprietário das terras e aqueles que lá residiam, que originou um sangrento confronto entre quem estava a trabalhar as terras e a quem foi vendida a propriedade, ou seja, entre quem trabalha e os proprietários. E isso cria, lá neste momento é uma terra que está deserta, portanto não tem habitantes, e é um sítio misterioso só por si. Nós vamos revelar outro mistério, mas este mistério só por si vale a pena, e de uma beleza, a meu ver, para mim, esmagadora. Vale a pena ir.
0: Isto é desafiante. O percurso que vão fazer, este segundo percurso nesta rota, o que é que vai acontecer nesta segunda rota, portanto, incidindo e indo até ao Rosmaninhal?
1: Nós vamos, a rota fica, vai ficar, esta etapa, englobada na Festa da Bandana, que vai ocorrer no Rosmanhal. E, portanto, a nossa intenção, quando fazemos estas rotas, aliás, a rota está englobada no plano de animação do Prover iNature Center Geoparks, que é um programa de valorização de recursos endógenos.
0: É isso que eu ia perguntar. Que programa é esse?
1: É um programa que, da região centro, provido pela Autoridade de Gestão do Centro, que tem diversos focos temáticos, como o queijo, as aldeias históricas, as aldeias xisto, e no nosso caso, da DestiNature, é de turismo de natureza em áreas classificadas. O Rosmanhal faz parte do Parque Natural Tejo Internacional e do Geoparque Natrotejo. E, portanto, confere-lhe essa classificação de área classificada. A nossa intenção é fazer reviver a transumância como um elemento turístico e de dinamização da atividade económica. Bem. E, por isso, é que vamos incluir nesta etapa uma demonstração de produção de queijo, uma demonstração de esquia, uma exposição temática de pastoriza e transumância, uma conversa aberta sobre a pastoriza e a biodiversidade, uma prova de queijo.
0: Era
1: aí que eu queria chegar, também há um prover dos queijos, e portanto vai haver uma prova de queijo, e é este envolvimento com a comunidade e, portanto, com os eventos que se realizam por este território que nós queremos, onde nós queremos levar as diferentes etapas da Rota da Transumância. Portanto, é esta vibração que nós queremos levar e com este mistério da Guerra dos Montes, a tal Guerra da Lares, que nós queremos que as pessoas também partilhem connosco, que acho que vai ser um momento muito, muito interessante.
0: Até porque lá está, isto culmina com uma feira muito antiga, a Feira da Badana. A Badana é uma ovelha. A badana é uma ovelha que depois só servia para comer. Deixava de dar leite, então é uma badana. É por aí, não é, Rafael?
1: É
0: aquilo que eu me lembro dos meus avós e da conversa. E temos então uma feira da badana, portanto, lá no Resmaninhal, tudo culmina com isto. Isto é a beira no seu melhor, é a beira na sua essência, é aquilo que não deixamos perder, não podemos deixar. E são pessoas como o Rafael e muitos beirões. Rafael, eu insisto. Isto tem que continuar, que isto não se altere é bom, que haja outros atrativos para também puxar os mais novos é ótimo, mas isto resulta, e a primeira, digamos, aquilo que aconteceu em Castelo Branco é testemunha disso, não é?
1: Eu acho que é. Eu até pela adesão natural e quase instintiva das pessoas às suas raízes, é isto, é a ovelha tresmalhada que se reencontra, quer dizer, e nós todos nós temos necessidade de o fazer e muito das nossas origens remete para o campo e nós estamos a dar essa oportunidade. Repare, aquilo que estamos a tentar fazer é lançar uma semente, que isto fique, perdure, que haja para o ano uma grande rota ainda maior, ainda mais viva, ainda mais intensa. É isso que queremos para que as pessoas, normalmente, que até quem adere inicialmente a estas iniciativas é quem tem uma relação, uma memória com o campo, é quem quer vir recuperar. E depois são as pessoas que querem conhecer, e são muitas.
0: Ah, pois, e realmente, quem vai regressa.
1: Regressa, precisamente. E isto é uma oportunidade, a meu ver, virtuosa de poder fazer em conjunto, em comunhão, este reencontro. É grtransumância.pt.
0: Portanto, GR quer dizer grande rota, não é?
1: Exatamente.
0: grtransumância.pt. Pronto, este é o site, ouvintes. Portanto, a partir daí está lá tudo. Está lá tudo. Está lá que você deve levar um bom calçado. Está lá que você deve levar água. Está lá a dizer que você vai ficar muito feliz. Falta alguma coisa, Rafael?
1: Falta só mandar um beijinho à minha mãe, que eu sei que está a ouvir, e que é uma fã do programa, e portanto, um beijinho para ela. E convidar pessoas este fim de semana para aqui para a festa, não foi por isto que eu vim cá, mas para a festa do limão e da cereja nos Montes, que vai ser um evento muito interessante também.
0: Pronto, você tinha que arranjar a oportunidade de também marcar para este fim de semana e fez muito bem. Ouça, Eu gosto de personalizar o meu auditório. Como é que se chama a fiel que é sua mãe e que está à escuta?
1: Maria Rosa André.
0: Um beijo, minha senhora. Tem aqui um grande filho, hein? Meu caro Rafael, foi um gosto. Parabéns a todos vós. Temos então a segunda rota da transumância, da qual falámos hoje. Quem me der poder estar. Foi um gosto. Parabéns a todos vós.
1: Um abraço.
0: Até uma próxima oportunidade.
1: Um abraço. Obrigado.

0: 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Bom dia, são 8 horas no continente e na Madeira, 7 nos Açores.
1: Por fim, um acordo. PS-PSD chega a entregar uma lista conjunta de candidatos para substituir os 4 juízes no Tribunal Constitucional. Hoje, em todo o país, há mais uma recolha do Banco Alimentar. Isabel Junet diz que cada vez mais o preço da habitação está a tirar as famílias para a pobreza. Daqui a pouco ouvimos a voz de Zeca Veloso, que hoje canta no Festival Koala, um pouco antes do pai, Caetano.
0: Agora estão 17 graus no Porto e em Coimbra, 18 em Lisboa, 22 graus em Faro, nas ilhas 17 graus no Funchal e 18 em Ponta Delgada. 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
1: Já há uma lista conjunta com os nomes dos juízes. A PSD, Chega e PS chegaram a acordo sobre os nomes que devem ocupar as 4 cadeiras em falta no Tribunal Constitucional. A lista já foi entregue depois de vários adiamentos, ao todo 6, num processo que se arrastou durante vários meses. A eleição está agora marcada para 12 de junho, requer aprovação por maioria de 2/3 no Parlamento. Luísa Neto é agora o nome apontado pelo PS.
2: É o nome escolhido pelo PS para a Provedoria de Justiça depois de o partido ter falhado, em abril, a eleição do antigo secretário de Estado, Tiago Antunes. Luísa Neto, atual presidente do Conselho Diretivo do Instituto Nacional de Administração, é candidata ao cargo deixado vago há quase um ano pela agora antiga ministra Maria Lúcia Amaral, foi em tempos assessora de José Pedro Aguiar Branco, no governo liderado por Pedro Santana Lopes. Também fechada, confirma a Rádio Pública, a lista de candidatos para substituir os 4 juízes em falta no Tribunal Constitucional, lista conjunta que resulta de um entendimento entre PSD, Chega e PS. Joaquim Cardoso da Costa, ex-secretário de Estado e atual diretor do Centro Jurídico do Estado, e Maria Paula Ribeiro Faria, professora catedrática, são os nomes indicados pelo PSD. Os socialistas propõem Gabriela Cunha Rodrigues, juíza desembargadora. Pelo Chega, André Ventura já tinha reafirmado esta sexta-feira que iria propor Luís Brites Lameiras, juiz desembargador que passou pelos tribunais da relação de Lisboa e do Porto. Depois de sucessivos adiamentos, a eleição está marcada para 12 de junho. Precisa de aprovação por maioria de 2/3.
1: A mesma maioria necessária na eleição para a Provedoria de Justiça, marcada também para 12 de junho. A 5 dias da greve geral, o líder da CGTP exige ao Presidente da República que não se esqueça do compromisso assumido durante a campanha e vete a reforma laboral. Tiago Oliveira pede responsabilidades a António José Seguro.
3: Aquilo que a gente exige do Presidente da República, além de cumprir aquilo que disse na sua campanha eleitoral, que disse que vetaria este pacote laboral se não tivesse acordo na concertação social, nós iremos responsabilizá-lo por isso e foi dito isto várias vezes. Ao mesmo tempo, também dissemos que não se prende só com aquilo que ele disse na campanha eleitoral. Há muito mais do que a campanha eleitoral. Há um pacote laboral que, do nosso ponto de vista, e também tivemos a oportunidade de colocar, tem um conjunto de matérias, alegado de matérias que são inconstitucionais. A questão do despedimento é inconstitucional, tem que se pronunciar sobre isso. A questão da precariedade, o direito ao emprego e ao emprego com direitos, a estabilidade na vida.
1: Responsabilidade pedida também aos partidos. Tiago Oliveira diz que o Chega, por exemplo, vai ao ritmo da dança, esquece as linhas vermelhas e vai traçando e apagando outras linhas.
3: Nós não podemos esquecer, quando o pacote laboral foi apresentado a 24 de julho, o Chega identificou para ele uma linha vermelha na altura, que era a questão da parentalidade e a questão da amamentação. Mantém-se lá esses ataques, só que depois o Chega esqueceu esta linha vermelha que tinha colocado e encontrou outra linha vermelha. Era a questão do trabalho por turnos e trabalho noturno. Entretanto, também parece ter esquecido esta matéria, porque a seguir veio apresentar outra como linha vermelha, a redução da idade de reforma, que também depois foi complementada por o aumento dos dias de férias. Há partidos que dançam conforme a música e quem vai tocar a música vão ser os trabalhadores. Quem vai definir o desfecho do pacote laboral vão ser os trabalhadores.
1: Tiago Oliveira aponta falhas aos partidos. A greve geral está marcada para 3 de junho. Este é um fim de semana de campanha. O Banco Alimentar contra a Fome promove nestes 2 dias mais uma recolha de bens alimentares. 40 mil voluntários vão estar à porta de mais de 2 mil supermercados em todo o país. A campanha campanha acontece numa altura em que aumentam os pedidos de apoio de famílias carenciadas, sobretudo devido à subida dos preços dos combustíveis e dos custos com a habitação. É o que explica Isabel Junet, presidente da Federação Portuguesa dos Bancos Alimentares.
4: Este número não tem diminuído e isso é que para mim é muito preocupante, porque há muitas prestações sociais. Nós vemos, apesar de tudo, que houve um acréscimo do salário mínimo, mas o número não tem diminuído porque o perfil das pessoas que recebem se tem alterado. E temos hoje menos pedidos de pessoas mais velhas, portanto, apesar de tudo, as pensões de reforma, há ainda pensões de reforma muito baixas em Portugal, muito, muito baixas, sobretudo de mulheres, viúvas que não tinham feito parte de carreira contributiva, mas depois temos muitas famílias que têm um ou dois empregos. Há famílias para quem o peso da habitação no orçamento do agregado familiar representa 70, 80%. Ora, isto não sobra nada. E, portanto, quando uma família pede ajuda para comer, é quando já bateu a todas as outras portas. E nós ainda temos muitas pessoas que nos pedem ajuda para comer e sabemos que estas pessoas muitas vezes têm crianças.
1: Não sobra nada. As famílias queixam, sobretudo, do preço da habitação. A recolha de alimentos do Banco Alimentar realiza-se hoje e amanhã nos supermercados do país. O músico brasileiro Zeca Veloso sobe este sábado ao palco do Festival Koala, em Cascais, no mesmo festival onde o pai, Caetano Veloso, é um dos nomes maiores do cartaz. Antes de viajar para Portugal, Zeca Veloso falou no Rio de Janeiro com o correspondente da Antena 1 no Brasil, Daniel Catalão. O músico diz que vem a Portugal mostrar o caminho da afinação que foi fazendo na voz.
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6: Foi com este falsete que o mundo conheceu o talento individual de Zeca Veloso.
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6: Mas quase 10 anos depois de Todo Homem, Zeca Veloso apresenta-se em Portugal com uma identidade renovada. Este tema dá nome ao álbum Boas Novas, que é a base do concerto. O segundo acompanhado de uma banda e de um novo estilo.
7: Antes eu ficava sempre ali tocando e eu era, né, a única pessoa ali no palco quase todo o tempo, às vezes eu tinha um convidado ou outro. E agora eu consigo, a banda toca, eu consigo me movimentar e tal, e ver ali o que, que dá na cabeça de fazer.
6: O palco vai ser o Festival Koala, em Cascais. E, por curiosidade, no mesmo dia há concerto de Caetano Veloso, o pai, mas em separado. O peso do apelido é forte, mas filho de peixe quer nadar sozinho.
7: Estou seguindo o meu caminho aqui, cumprindo a minha missão. Então essas coisas, às vezes, eu nem consigo julgar direito o que peso tem, se é bom ou se é uma pressão e tal. Eu acho que eu estou num momento muito de seguir o meu caminho. Mas eu acho que é bom. Eu gosto do meu pai, admiro muito ele como músico.
8: Mas ele é uma inspiração para si?
7: É maior, talvez. É. Não tem como deixar de ser, né?
6: Zeca Veloso foi DJ, porém o confinamento da Covid abriu-lhe a pauta para este disco, fruto também da espiritualidade pessoal.
7: Então esse disco é sobre isso, é sobre esse momento de um amadurecimento musical, ideias, reflexões, que tem a ver com várias questões, com o Brasil, com questões culturais, mas também com a questão religiosa, com a questão espiritual.
6: Zeca Veloso atravessa o Atlântico para conquistar o direito de ser ouvido apenas pelo próprio nome.
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1: Hoje no palco principal de Cascais, Zeca Veloso, Branco, Bonga, Slow J e Caetano Veloso, neste festival que celebra a ligação entre Portugal, Brasil e África, através da música, da cultura e da partilha.
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0: Bom dia, bom sábado, bom fim de semana. São 8h10. A seguir a segunda hora do Compacto com José Candeias.
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13: Muito bom dia, sou o José Candeias, segunda hora do Compacto desta manhã de sábado, as presenças na rádio de segunda a sexta entre as 5 e as 7 da manhã.
14: Estou.
15: Hoje há peixe fresco?
14: Oh, estou-te por aqui. Está tudo bem consigo, José?
15: Tu?
14: Então recebeu aí a nossa mensagem, só peixe fresco hoje. Até andam a perguntar onde é que é o Atlântica.
15: Hoje o mar foi generoso, não?
14: Opa, graças a Deus.
15: E ao Sr. Ricardo, parece que você não esperava que eu lhe encomendasse peixe logo aqui por telefone, ó, meu amigo.
14: Esta chamada foi muito surpreendente.
15: Então onde é que está o senhor, seu sogro, que se chama Mário?
14: Está a mandar um abraço, ele está a dizer que... Diz que manda um abraço que eu estou a conduzir.
15: Quem?
14: Aqui estamos aí para a Beja.
15: Vão os dois para o mesmo sítio ou o Sr. Mário vai para Cuba?
14: O Sr. Mário vai deixar ali o Ricardo lá em Beja e depois vai para Cuba vender lá aos cubanos o bom peixe.
15: Aos cubanos? Oh, quem dera aos outros, coitadinhos. E então, quer dizer, estamos prontos para abrir a banca em Beja e, segundo se consta, hoje o mar deu-vos bom peixe à praia de tudo um pouco, é, Ricardo?
14: Ah, sim, senhora, tudo um pouco, graças a Deus. O Sr. Mário fez a arte e agora a gente faz o resto.
15: Então o Sr. Mário está a olhar para o Ricardo?
14: Não, está a olhar para a estrada. Não, ainda tem um acidente.
15: O Sr. Mário foi primeiro à lota, carregou tudo, chama o genro e vão os dois para o negócio.
14: Não, ainda carrega o carro da senhora dele, que é para ela. Ela também vai fazer a volta para a zona de Almodóvar, Castro Verde, faz também venda ambulante. E a gente fica nos mercados. Um em cada sítio.
15: O Mário e o Ricardo ficam fixos. E como é que se chama a senhora?
14: A senhora do Sr. Mário é a Débora.
15: Que vai de terra em terra, toca a buzina e lá vem os fregueses do costume, não é, Ricardo?
14: Oh, sim senhora, fregueses da Império dos Peixes, já sabe, ao mais alto nível.
15: Como é que já vai estando a sardinha agora que ela já anda aí, portanto, a ser pescada?
14: É pá, o Marinho diz, o Marinho, ele, por exemplo, ele compra a sardinha e experimenta logo da caixa, que é para ver como é que aquilo é, que é para dar o feedback ao cliente. É, ela ainda não está muito boa, não.
15: Só lá mais para junho, por aí, se calhar, é?
14: Junho, fim de junho é quando ela começa a estar mesmo top.
15: Ô Ricardo, mas também a sardinha depende de algumas zonas. Ela, por exemplo, no Algarve pode ser mais miúda, lá para o norte já pode ser mais com mais gordura, mais gorda, ou por aí, ou não, Ricardo?
14: Costuma ser aquela sardinha XXL, mas dizem que não é tão saborosa como a daqui de baixo, que é um peixe mais curto e mais saboroso. Essa aprendi com o meu sogro.
15: Boa, e eu aprendo convosco. A de Sines é XXL?
14: É maior, vem maior, né? Agora ainda está pequenina, mas vem maior.
15: Pois, tem a ver com o cais de águas profundas. Vocês, para além do peixe que compram e que o seu sogro vai ao Algarve, vocês têm peixe de outras zonas, outras paragens, que dão às vezes outro tipo de peixes?
14: Qualquer coisa, vai para a transportadora ou algum amigo dele que lhe traz também na câmara fria, mas a gente tenta ter um pouco de tudo. Tanto canilhas, santolas, chapateiras, todo tipo de marisco, mamanjoa boa, a gente tem isso tudo.
15: O que são canilhas?
14: Canilhas é parecido aos búzios. É assim umas conchinhas, tem uns bicos.
15: Ih, rapaz, isso deve ser muito bom, deve saber amar, ó Ricardo.
14: Oh, um luxo.
15: Pois, isso sei eu. Por exemplo, para surpreender àquelas alturas, eu vi isso bem no sul de França. Os peixeiros expunham sempre assim um grande peixe que cortam às postas. Vocês de vez em quando também têm aí um peixão desses ou não?
14: Sempre. Olha, agora vou agora desmontar agora só para o pequeno almoço, para abrir bem o apetite, uma corvina de 15 quilos, que é para fatiar.
15: E depois é vendida à posta por aí fora também, não é?
14: É vendida à posta. O cliente vem... escolhe a medida da poça. Claro que a gente não tem aquelas máquinas mesmo, máquinas. É tudo feito à mão, não é? Mas a gente marca o nome do cliente e já uns querem posta para cozer, outros querem uma posta para grelhar. É, depende do gosto do freguês. É, uma é mais ou menos dois dedos e meio. E a de grelhar tem que ter só um dedo, que é para ser bem passada, não
15: é? Quem é que lhe compra a cabeça?
14: Oh, muito cliente compra a cabeça.
15: Ah,
14: epá, é pena, é que o que chegar primeiro, uns querem fazer uma massinha, o que chegar primeiro é e o que pedir é que leva.
15: É o peixeiro que faz a mistura de caldeirada ou cada um compra aquilo que quer e faz em casa?
14: Também pode fazer isso, né? Cada um pode comprar aquilo que quiser. Mas a nossa caldeirada, graças a Deus, eu já disse para você vir provar, é muito famosa. Que leva um caqui, olha, leva raia, leva tamboril, leva o fígado, tem que ser a marca de imagem logo de início cá em cima.
15: Que é o que eu adoro.
14: Leva a pata roxa, leva safio aberto, que a parte do fechado é a parte da cauda, a gente não mete.
15: Não, e atenção à espinha, sim.
14: Leva charruco, porque há muita criança também, que muitos pais e avós que vêm buscar a caldeirada à gente e também avisam sempre por causa dos netos, que era por causa da espinha, e a gente tenta sempre não... É só safio aberto.
15: Claro.
14: Pois tem mais outras coisas que a gente mete, mete charruco, mete tremelga.
15: Com tanto peixe nem dá espaço para a batata, para a cebola, para o pimento e para o tomate.
14: É, pode. Às vezes não tenho espaço para pôr o peixe. Pô.
15: Ih, a grande vinta.
14: É muita variedade.
15: Ah, amigo, lá, pois. Até pode ter muita variedade, mas depois é o cozinheiro é que lhe dá o gosto.
14: E não é só variedade, variedade e qualidade.
15: Ouça, o meu grau de exigência é muito elevado, Ricardo, porque eu já comi caldeirada feita por pescadores.
14: Não, espera aí. Diretamente do barco, ali em Sines, antigamente fazia assim. Era.
15: E em Peniche?
14: Ainda não fui. O Marinho já foi, eu não.
15: Meu caro, isto foi uma surpresa. Fui ao vosso encontro. Quero que vocês tenham boas vendas. Quero que vocês...
14: Bom trabalho,
15: bom trabalho também para vocês.
14: Um abraço ao Mário, um grande abraço.
15: Cuba espera pelo Mário. Ricardo pôs-se em Beja. A Débora vai por aí fora. E a filha da Débora e o neto ou a neta da Débora, onde é que estão?
14: Então... Mas, o neto está muito bom, hein? Qualquer dia está aí a escalar douradas.
15: Meu caro Ricardo,
14: obrigado por ter ligado, hein?
15: Foi um prazer, boas vendas. O peixe está aí no Alentejo presente através de vocês.
14: Já sabe, bom peixe só na Império dos Peixes.
15: Um abraço, amigos. Boa viagem.
14: Abraço.
15: Boas vendas.
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15: Ericeira, onde o mar é mais azul.
16: Não é, não. O mar aqui é verde.
15: E se calhar porque você é do Sporting.
16: Exatamente.
15: Espertalhão!
16: Sou sportinguista, mas bem visto, o mar é verde.
15: Sou caçapo.
16: O céu é que é azul. A canção do Gabriel Cardoso diz que a Ericeira do mar é mais azul.
15: Então tenho razão.
16: Mas para mim, que andei sempre em cima do mar, ouvia sempre o mar verde.
15: Pois. Muito bem, meu amigo. Então como é que está o senhor pescador reformado que a Ericeira conhece por Joaquim Caçapo?
16: Olha, o Joaquim Caçapo está muito bem, está na terceira idade, já com 88 em cima, e vai continuando a andar enquanto puder.
15: Meu amigo, e quando hoje se diz dia do mar... Isto assim, você sente-se em casa e isto é algo que lhe corre no corpo e que não se desassocia de si, não é, Joaquim?
16: Exatamente. O meu corpo está salgado pelo sal do mar.
15: Mar salgado, quanto do teu sal são lágrimas de Portugal?
16: Isso é um lindo poema.
15: Tanto soa. Joaquim, o meu amigo andou no mar quantos anos?
16: Olha, comecei a andar ao mar, tinha 10 anos.
15: Você andava com 10 anos ao mar ou andava aos ouriços?
16: Não andava aos ouriços, andava ao mar. O meu pai tinha um barco aqui na Ericeira, já era às lanchas, e eu escondia-me lá no bico da proa e já ia com ele para o mar.
15: Escondia-se lá no bico da...
16: Da proa.
15: Então, sei lá, você enfiava-se lá para o fundinho e ninguém o via.
16: Era, mas o pessoal já sabia, ia pondo os sacos que traziam, assim a tapar-me. E quando chegava lá ao mar é que eu aparecia. aí já não podia fazer nada.
15: E o que é que o seu pai dizia?
16: Como é que tu estás aí? Oh, pai, gosto que queria vir para o mar. Pai. Pronto, e aquilo ficava tudo resolvido.
15: Mas ouça lá, e como é que ficava o coração da sua mãe?
16: Olha, a minha mãe também era danina. E raramente, a essa hora, ela estava cá bem de sério. Vivia, ia vir para Malveira, chegou a ir à calçada de carrinhos de olho naquela altura.
15: Portanto, o seu pai na pesca, a sua mãe na venda.
16: Exatamente, e eu segui as... o meu pai era pescador. E eu segui as pesadas do meu pai. Fazendo o bacalhau, por vários lados.
15: Claro. O único filho, mais irmãos, amigo?
16: Éramos oito irmãos.
15: E todos ligados ao mar, como o Joaquim?
16: Dois começaram a ficar ligados ao mar. Mas depois um foi para a Marinha e o outro foi para a América.
15: Okay.
16: E eu é que segui sempre a vida do mar até me reformar. Reformei-me aos 55 anos.
15: Há tanta história que o meu amigo poderia contar, até porque andou no bacalhau, andou por essa terra nova.
16: Sim,
15: depois aqui à volta, o meu caro ainda hoje desce à praia dos pescadores aí na Ericeira para falar com este e com aquele.
16: Exato. Olha, nós reunimos quase todos os dias, exceto ao fim de semana, ali na capelinha de São Sebastião.
15: É sério? Então vocês vão lá todos os dias?
16: Segunda a sexta-feira, a partir das 5 da tarde, é 2-3 horas de corte e tesoura ali.
15: Ou seja, ao pôr do sol é quando até fica melhor, não?
16: Quando está bom tempo é sempre até quase ao pôr do sol. Agora, como o sol se põe mais tarde, a gente já vem mais cedo por cá.
15: Aí vocês vão para... Ouça lá, então quer dizer, vocês vão para lá para costurar a rede, não?
16: Corte e costura.
15: A rede? E o que vier à rede é corte e costura. E a ganda caçapo. E vai lá bem. Oh, amigo. Então, é assim, quando a gente fala no Dia do Mar, e você que o conheceu e que o respeitou, que isso é que é importante, dói quando a gente vê a destruição, a poluição, o arrasamento. Isto, se não tomarmos precaução, temos um futuro estragado, não é, Sr. Joaquim?
16: Exatamente. Mas agora as praias ainda estão como antigamente. Antigamente aparecia aquela nafta na areia.
15: Lembro perfeitamente, se agarrava aos pés. Exatamente.
16: Era.
15: Olhe, meu amigo, e é esse acumular que ainda hoje estamos a pagar, percebe? Porque essas coisas não se destroem, essas coisas vão acumulando. Olhe, Joaquim, quando você quer peixe, onde é que você vai comprá-lo?
16: Olha, por vezes, agora já não vou lá abaixo, já me gusta lá ainda abaixo às embarcações. Mas eu não gostava muito de ler às embarcações porque, pronto, eu ia para comprar e eles nunca me queriam levar, nunca me queriam...
15: Aceitar o dinheiro, não era?
16: Exatamente.
15: Você é caso meus, às tantas... parece que este gajo está aqui. Oi, a gente sabe como é que é às vezes o teu gajo. Está aqui para abrir isso. Exato. Ouça lá, amigo. Isto agora não tarda muito. Vem aí uma bela de uma sardinha ou não?
16: Olha, já comi a sardinha, já provei a meia sardinha pequena. No dia da espiga, que nós aqui também temos o dia da espiga.
15: Exatamente,
16: a
15: Segnáfera, exatamente.
16: E eu fui comprar 2 quilos de sardinha pequena. Já se comia, mas já não tem aquele cheiro que tinha antigamente. Já não tem aquele sabor que tinha antigamente. Não sei o que é que foi, o que é que se passou aqui no...
15: Olha, a gordura já não tem sabor, se calhar tem mais plástico. Então não, exatamente.
16: É pá, não é. Antigamente nós passávamos aqui na Ericeira, as sardinhas eram lançadas à porta. Nós vínhamos a uma certa distância, já nos cheirava. É pá, estou a lançar sardinha. Hoje há sardinhas em casa e não me cheira a sardinha.
15: Ó amigo, eu tinha 6, 7 anos. Passava férias na Ericeira e era um prazer quando a gente vinha da praia e sabia que ia comer sardinha assada com pimentos assados.
16: Ui, tá bom.
15: Ó, Joaquim, vai-te embora, que já me estás a dar fome. Joaquim. Ó, amigo, olhe, eu cumprimento assim. Sei que estão a escutar muitos pescadores aí por essas costas portuguesas, até inclusive nas ilhas. Mandem um abraço marítimo para quem você queira, meu amigo. Para todos, obviamente.
16: Olha, Exatamente, é um abraço para todos os homens que andam no mar e daqueles que gostam do mar. Respeitem o mar. O mar tem muito que ser respeitado. Eu todos os dias falo com o mar. E o mar todos os dias é diferente. Um dia parte a onda em certo ponto, outro dia parte de outro ponto. O mar é sempre diferente todos os dias. Aquilo que eu quero.
15: Oh, meu caro Joaquim, um abraço, amigo. Foi um gosto. Felicidades. Logo, quando você estiver lá com o pessoal, manda um abraço meu.
16: Ah, olha só o que é que eles me chamam.
15: Diga.
16: Assim, olha, o amigo Zé Candeia está aqui. Que eu já
15: falei. Muito bem, muito bem. Um abraço para todos vós. Foi um gosto, amigo. Tudo bom. Já Alberto, bem-vindo à Antena 1.
17: Bom dia.
15: Anda no norte do país, meu amigo?
17: Ando. Quer dizer, já andei mais a norte, venho da Corunha, com marisco vivo, para ir para a Venda do Pinheiro.
15: Quantos quilómetros? Venda do Pinheiro, portanto, aqui eu perto de Lisboa.
17: Exatamente, é o nosso viveiro de marisco vivo e parte também temos câmaras congeladas com camarão. Camarão tigre, entre muitas outras coisas.
15: Ô José Alberto, como é que se traz marisco vivo? Tem que ser num transporte especial, com, digamos, recipientes e água do mar, para que eles não deem, digamos, pela transição de um lado para o outro, não?
17: Exato. É um trabalho muito complicado.
15: Pois, imagina.
17: Isto basicamente funciona como um aquário gigante.
15: Pois só pode. Cada espécie vem separada em depósitos diferentes, não é?
17: É tanques, exatamente.
15: Tanques diferentes.
17: E cada tanque tem uma serpentina onde sai o oxigênio.
15: A água tem que estar sempre oxigenada, exatamente.
17: Sempre oxigenada. E, por exemplo, são alimentados, o oxigênio é produzido por motores elétricos que são fornecidos por energia elétrica de geradores.
15: E quando me diz que traz para viveiros vossos, vocês depois comercializam, como é que é a distribuição aqui na região de Lisboa?
17: São os meus colegas aí que fazem a distribuição com carrinhas, aí já vai em seco, em caixas frigoríficas, claro, dentro de caixas frigoríficas e com umas esponjas com água salgada molhado para o frio não bater diretamente, não secar o marisco.
15: Ou seja, para manter a frescura. Olha, José, então vocês ou a sua empresa negociam marisco, trazem em grande escala, redistribui já embalado, confeccionado ou não, mas pelo menos fresco vai.
17: Sim.
15: E quais são depois os vossos clientes? Supermercados, clientes de restaurantes?
17: Não,
15: como é,
17: não, é restaurante.
15: Ah, é só restaurante.
17: Posso dar alguns exemplos, se puder.
15: De restaurantes ou da minha casa?
17: Sim,
15: ou da minha casa?
17: Não, clientes nossos. Então,
15: na
17: sua casa também, não há problema.
15: Ouça, cá para mim vocês, nem vamos dizer o nome, mas cá para mim vocês ainda funcionam e ainda fornecem um muito famoso ali na Rua da Palma, não?
17: Muitos.
15: Exatamente, ali
17: não
15: há vários.
17: Só na Rua da Palma.
15: Ah, Vida Reis, ali há muitos. Então pronto, é na minha zona. Ô José Alberto, o que é que traz hoje?
17: Trago sapateira macho, porque nesta parte ainda invernosa a fêmea está muito vazia, embora já esteja a ficar pesada, mas é à base de gordura ainda.
15: Ok.
17: Sapateira macho, trago uns lavagantes, trago umas navalheiras. Vou ali à Corunha ter com um amigo meu escocês, vou ter com o caminhão dele.
15: Muito bem. Ouça, podia fazer uma paragem em Espinho para trazer de lá camarão.
17: Também costumamos a gastar.
15: É do melhor, José. O camarão de Espinho é do
17: muito
15: melhor.
17: Bom.
15: Não é? Por isso é que é muito caro. Olha,
17: e
15: José,
17: tenho outros colegas meus que estão a carregar na Inglaterra. A nossa base de trabalho é em Inglaterra.
15: Como é que chama a empresa, José?
17: Fonseca e Fonseca Mariscos.
15: Isso então já atinge um nível muito grande. O José faz muito estas viagens para a Galiza?
17: De inverno faço. De verão, a partir de junho, muda a rota. Também vou para a Inglaterra.
15: Então, eu quero-o cá mais vezes, já que foi uma estreia, a falar aí dessas rotas. O meu amigo tem preferência por algum?
17: Ah, eu, marisco, gosto de todos. Não consigo ficar enjoado. Já agora, o senhor José costuma cozer na Valheira para comer?
15: Não.
17: Mas não?
15: Não.
17: Um dia experimento cortar a navalheira e fritá-la com se frita o camarão. É magnífico.
15: Epá! Ouvintes, vamos todos aí à navalheira e fritá-la. Uissa, mas a navalheira também deve ter ali assim o seu tempo próprio, porque senão fica muito rija, aquilo depois fica borracha, ou não, José?
17: Sim, sim, sim, sim. É diferente de um búzio ou de um burrié.
15: Pois é.
17: Um búzio ou um burrié, por acaso também trago aqui burrié grande. Fica tipo borracha, mas a navalheira não convém, senão fica muito...
15: É, e o marisco, exatamente, digamos. É só mesmo uma quentura para ele saber ainda amar. E...
17: Exato.
15: Oh, José, olhe, é um cumprimento rápido, mas lá está, venha mais vezes, e numa saudação final, que quer dizer, meu amigo, colegas, pessoal que o conheça e trabalhadores, vamos lá, José.
17: Quero cumprimentar todo o pessoal que anda aí na roda. Eu já levo muitos anos disto, já fiz Europa toda, Norte da África, agora ando aqui mais por perto, ali à Inglaterra, aqui à Galiza, isto é um recadito. quero dar saudações e cuidado na estrada.
15: Bem.
17: Muito cuidado.
15: Foi um gosto, José Alberto. Venha mais vezes, boa viagem e sucesso no trabalho e na empresa.
17: Parabéns pelo programa, porque sempre que posso, ligo o rádio para estar a ouvir. Se for no estrangeiro, meto através do telemóvel, claro. E muitos parabéns e a toda a sua equipa.
15: Mais uma razão para eu ter cá. Um grande abraço, boa viagem, meu amigo.
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15: Muito bom dia, João Taira.
19: Olá, muito bom dia.
15: Bem-vindo à Antena 1. Desde
19: muito
15: onde?
19: Obrigado.
15: Desde onde?
19: Desde a Praia da Aguda, Artesão da Nova de Gaia.
15: Ia. Mas quando me diz Praia da Aguda, já com pé na areia, por assim dizer, ou ainda no mar?
19: Pronto para ir para o mar. Neste momento vamos agora para o mar, para a pesca artesanal. Pronto a sair daqui a pouquinho. Isto tem a ver com as condições do mar, umas vezes mais cedo, outras vezes um bocadinho mais tarde, outras vezes ao alvor. Portanto, fazemos aqui o compasso de espera dos nossos mestres para ir pescar o camarãozinho da costa.
15: Ó João, então explique-me, que mar é o mais apropriado para vocês poderem sair? O que é que o ouvinte pode saber e que você conte?
19: Olhe, naturalmente que nós, dependendo... Tem que ter boas condições de visibilidade, não é? Porque nós, como não temos um portinho a 100%, saímos a mar aberto, por assim por dizer, temos que ter boas condições de visibilidade. Quando o barco está muito agitado, não podemos sair devido à falta de luz, e então não conseguimos sair muito durante a noite, é mais ao amanhecer. E depois, por outro lado, temos que andar atrás da espécie como ela se comporta, não é? Então o camarão normalmente tem dado mais... de manhãzinha, então vamos sair agora e pescar até meio final da manhã, enquanto se calhar há outras espécies que só vêm de noite para pescar. Temos que andar assim aos testes e à procura, e também a experiência dos nossos mestres para nos auxiliar.
15: Quando se diz na pesca do camarão, significa que vocês fazem-se mais junto às rochas onde ele poderá abundar, logo aí poderá haver uma técnica especial de captura?
19: Exatamente. Nós temos a arte das sombreiras, que é umas redes que fazem sombra ao camarão, e então o camarão, com as correntes, encosta-se na sombreira. Temos que dar, pronto, um lance de uma hora, mais excessivamente, e depois alamos as redes, ou seja, recolhemos as redes e o camarão vem agarradinho. Naturalmente que há sítios e zonas específicas em que o camarão gosta de estar, nomeadamente se tiver águas muito brancas. E gosta de estar nos sítios mais lamosos e arenosos, se tiver águas mais escuras na pedra, mas grande parte é mais na pedra, exatamente. Temos de saber o sítio específico para largar a rede, e os nossos mestres já têm o conhecimento e a experiência para.
15: E tem de ser redes especiais, que quando estamos a falar em pedra tem que haver um equilíbrio entre o barco, portanto o limite, ou seja, entre o barco e a costa, a ondulação tem que ser apropriada para não abanar muito, por assim dizer, não?
19: Exatamente, João, para não danificar o material, porque se tiver, por exemplo, o fundo muito forte, vai arrastar, mesmo que nós tenhamos dois poitas, que nós chamamos, que é dois paralelos nas pontas, para sustentar a rede esticadinha, se o mar for muito, as redes vão andando pela terra adentro, então não vai pescar nada. Ou seja, tem que ter ali um ponto de equilíbrio e largar no sítio certo. Não muito em cima das pedras, e sim em volta das pedras, porque senão a rede vai partir.
15: Oh, João, falou-me aí de um tipo de rede especial, ou de uma estratégia, de um truque para poderem apanhar camarão, porque, por assim dizer, em cardume, há assim algum truque? Sei que, por exemplo, as lulas são atraídas pela luz. No caso do camarão, o que é que vocês fazem?
19: O camarão, normalmente, nós temos o truque é a sombra. Ou seja, nós sabemos os pesqueiros, mais ou menos, aqui a costa da Praia da Granja, mais ou menos, até a Zona Norte, é uma zona muito abundante de camarão, porque ele come normalmente o plâncton das rochas. Mas o truque, sensivelmente, é nós colocar a sombreira e darmos tempo de espera, porque as correntes, o camarão vai levado com as correntes.
15: Pois.
19: Então ele gosta-se muito de encostar, gosta de fazer sombra, uma parede, e ele encosta-se só com uma rede, e eles desmalham na rede, e então nós ao lar ele vem direitinho. É uma arte muito própria, porque é uma rede que não é muito alta, tem sensivelmente 1 metro de altura, mas é muito comprida, então o camarão aloja-se e encosta-se ali por segurança, como se fosse uma pedra, então faz ali uma sombrinha, então ele é capturado assim. Antigamente era a arte da mojiganga, que era uma rede de saco, um arrastão envolvente puxado à mão por 4 homens.
15: Iepa.
19: Mas como também matávamos muito peixe miúdo à mistura, porque era o arrasto mais entre as pedras,
15: lá está.
19: Não é? Vinha as vias, vinha fatuco, e era uma arte muito bonita, que tinha 3 vendas de peixe, extinguiu-se devido a matar o ecossistema, não é?
15: Pois claro, então, exatamente.
19: A sombreira é mais limpa, ou seja, vem muito camarão, vem mais camarão e não danifica tanto
15: o meio
19: as outras espécies.
15: Ok, boa. Se são vocês, aí da Aguda, que andam aí nessa zona, portanto, já no concelho de Gaia, onde existem as rochas, afinal o camarão não é de espinho.
19: Não.
15: Como é que ficamos?
19: Espinho também apanha camarão. Muito menos quantidade. Na arte chávega vem muitas vezes o camarão por arrasto.
15: Ah, está bem, sim.
19: Também
15: mas
19: vem,
15: especificamente
19: mas é pouquíssima quantidade.
15: Mas especificamente são vocês, não é, João?
19: Exatamente. Somos nós, em Anjeiras, a Praia de Anjeiras, tem a mesma arte que nós. A Apúlia, a Viana do Castelo, já é mais os tambores, umas armadilhas que deixam no mar e o camarão entra, mas a arte da sombreira é mais as comunidades pescatórias daqui de Anjeiras e da Aguda, que antes usávamos giganga e agora usamos as sombreiras, mesmo a arte das sombreiras, porque depois há o arrasto e a vara para o camarão, não é a arte, não é a mesma.
15: Muito bem.
19: Mas as duas comunidades mais fortes, assim por dizer, nas sombreiras e entre a giganga, é Praia da Aguda e Anjeiras. O porquê a história do camarão de espinho? No século XX, nós tínhamos aqui uma frota com mais de 60 barcos. Agora somos só 6. Daqui na Praia da Aguda. E isto é uma localidade muito pequenina.
15: Pois, eu sei, eu conheço.
19: Isto pertence à freguesia de Arcozelo.
15: Exatamente.
19: Então, como a Aguda não era tão desenvolvida, nem tão conhecida, porque isto foi a comunidade pescatória que deu a ser a Aguda, não é? Foi criado pelos pescadores. Muitos comerciantes de espinho vinham cá buscar o seu peixe e o camarão da costa. Houve 2 irmãos que foram muito inteligentes em espinho, que eram os irmãos Maia. O Narciso Maia e o seu irmão.
15: E
19: comercializavam grandes quantidades de camarão, coziam-no em espinho, colocavam-nos em caixas de madeira e colocavam o nome da empresa, Camarão de Espinho, e colocavam nos comboios para todo lado, para Lisboa, para o Algarve.
15: O que eu fico a saber, isto é lindo.
19: Sim, para Lisboa, para o Algarve, para a Espanha, para a França, até no comboio. E então começou a ter a moda do Camarão de Espinho. Foi aí que veio o nome, que foi uma inteligência muito boa dos irmãos, na altura de criar uma marca de marketing, não é? Mas vinham comprar

0: sobrinho pescadores, minha avó também foi peixeira, mas eu no mar ando há pouco tempo, cerca de dois anos e meio, porque eu fui militar, fui paraquedista, depois também fiz outras artes, então já tinha o gosto, mas formei-me, tirei o curso e agora estou a seguir também pela tradição da minha terra também.
1: Boa! Na Tsukuoça, a tradição da sua terra, onde é o único sítio em Portugal onde o peixe é arrematado ainda em contos.
0: É verdade, sim senhora. É verdade.
1: Dois é quantos? Verdade. Três quantos?
0: Dois contos e cem, dois contos e trezentos.
1: Exatamente.
0: Além de ser uma, além de ser factual, é uma maneira que as pessoas também gostam de ir à lota espreitar e ouvir os contos, que há muitas pessoas mais velhas que já não se lembram. E aí o José Manel, que também é meu amigo, e ele também, foi através dele que comecei também a ligar para explicar um bocadinho da nossa tradição, e a nossa lota é muito peculiar por causa disso. E também nós temos uma tradição antiga, para quem não sabe, que eu sou o presidente da Comissão de Festas da Nossa Senhora da Nazaré.
1: Em agosto.
0: E, em agosto.
1: João, epá, é. Você dá uma grande conversa. Eu gostei tanto. Fazemos assim, deixar chegar lá para perto de agosto e o meu amigo vem cá falar ao detalhe de tudo isso e de muito mais. Pode ser, João?
0: Pode, sim, senhor.
1: Oh, meu amigo, até porque vocês têm que ir para o mar e
0: é
1: rapidamente,
0: verdade,
1: diga-me lá, é o João e quem é que faz parte da campanha? Mais aí.
0: Ah, o Tiago, que é o mestre.
1: E é o grande Tiago.
0: Nós apelidamos de Recua.
1: Sim.
0: E é uma história muito caricata, porque aqui conhecemos todos por alcunhas, e o António Canhola, que também é o Picasso.
1: E você, qual é a sua?
0: A minha é o Taira.
1: Ah, o Taira.
0: Que é apelido, sim, é alcunha de nome, ou então o neto do Tijani, da Aguda, que era o meu avô.
1: Portanto, pronto.
0: Normalmente aqui é tudo conhecido por alcunhas.
1: E como é que se chama aí o grande barquinho, ou barcão?
0: É o Rumo à Glória.
1: Rumo à Glória. Que Nossa Senhora da Nazaré vos acompanhe. Uma boa faina. Foi um gosto, João, e até breve para falar disso, da festa e das vossas artes. Um grande abraço, meu amigo.
0: Muito obrigado, José Candeias.
1: Muito boa. Obrigado e uma boa faina de partida para o mar.
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1: Bom dia, Roberto Sousa.
3: Olá, bom dia, Zé Candeias.
1: Desde a ilha de Porto Santo. Bom dia, Porto Santo.
3: Ora está, como ouço muitas vezes o seu programa, principalmente ao sábado, é a retrospectiva da semana, e hoje, devido a estar a trabalhar no mar, trabalho no mar desde 82, e hoje ouvi o título que hoje era o dia do mar, então resolvi ligar também, porque raramente ouve-se falar das ilhas, normalmente é no continente.
1: Pois, mas eu sei que estão aí. Ó, Roberto, e está ligado ao mar a que nível?
3: E eu sou agente aqui dos navios, aqui, o navio aqui da linha, o ferry e o lobo marinho, que faz a viagem diária entre a Madeira e o Porto Santo. Isto ligado também aos navios de carga que vêm de Leixões e que vêm de Lisboa, que passam aqui quinzenalmente. E é o caso desta noite, que nós estamos a trabalhar durante a noite para fazer a descarga das cargas que vêm de Lisboa e de Leixões.
1: E como é que está o mar hoje? Isto dá para o lobo, dá para o lobo do mar ir e vir, ou quê?
3: Está fantástico, isto está fantástico. Isto foi um odisseia começado. Olha, o meu filho, por exemplo, que começou aqui aos 4 anos a deitar a mão ao pai na bagagem do navio, hoje em dia é um dos comandantes da linha.
1: E é isso para si é um orgulho, ó, sou Sousa.
3: E fui o primeiro da família Sousa, que nós somos uma família que está ligada ao mar desde há mais de 100 anos. O meu avô, inclusive, mandou fazer os dois navios no estaleiro de São Jacinto em Aveiro, o Madeirense e o Funchalense, dois navios antigos que hoje em dia, o Madeirense, que está aqui no fundo, foi afundado por posse para fazer um coral artificial, que é uma procura fantástica todos os anos, e o outro que foi vendido para Cabo Verde, que também está no fundo já, infelizmente, a data, são navios dos anos 60 e que já não resistiram ao tempo.
1: Então quer dizer que a sua família já tem história ligada ao mar,
3: sim,
1: e
3: sim,
1: sempre
3: sim.
1: Na navegação comercial, Roberto?
3: Sim, sim, sim. Começamos com os navios de carga e hoje em dia temos aqui o navio da linha, o Lobo Marinho, que é o que faz o navio ferry, que faz a linha diária de Funchal Porto Santo.
1: Sabe qual é um dos pecados que Portugal tem neste momento? É não haver uma ligação entre o continente e a Madeira por barco. Eu conheço tanta gente que diz: eu gostava de ir à Madeira, tenho medo de andar de avião. Eu gostava de ir à Madeira, até levava o meu carro. Eu gostava de ir à Madeira e não me importava de ir de barco. Já houve e perdeu-se
3: E penso, isto são coisas que o governo central devia se preocupar com as suas ilhas. E estamos a falar Madeira, mas também temos que falar com
1: Açores, pois.
3: E criar essa linha.

0: porque há procura, não há vontade para mim do Governo Central dar continuidade territorial ao seu país. Esquece-se das ilhas, muitas vezes. Mas é o que temos, mas eu penso que um dia alguém há de... Isto também começamos com barcos navios muito pequeninos, hoje em dia são cada vez maiores, e eu penso que alguém um dia destes vai se lembrar e de nos dar, manter o que nós já tivemos, que os nossos navios, na altura, o Madeirense e o Vigilante, transportavam passageiros, e eram dois navios que saíam ambos à sexta-feira, um de Lisboa, para o Funchal e um do Funchal para Lisboa.
1: E os últimos penso que saíam de Portimão, portanto acho que...
0: Esse era o ferry que veio fazer a linha, fazer a experiência aqui, que penso que um dia desse alguém vai se lembrar e pôr ao serviço de Portugal, porque como todos nós, os Açores, a Madeira e o continente, somos todos portugueses.
1: Eu ia logo.
0: Tínhamos andar uns de um lado e do outro.
1: Exatamente, eu ia logo. Então, onde é que vais? Olha, vou à Madeira. Mas tu conseguiste arranjar bilhete de avião? Eu não vou de avião. Ah, não me digas que vais nadar. Não vou de barco e levo o meu carrinho.
0: Ora está.
1: Ora bem. Ó meu caro Roberto, eu agradeço o facto de se associar a este Dia do Mar, ainda por cima homenageando a sua família de mar, de marítimos, portanto aí na Madeira. Convido até a uma ligação quando o meu amigo quiser e tiver disponibilidade. E mais ainda, quem sabe se um dia não falaria com o seu filho aí também para uma grande comunicação do mar. Nunca se sabe, não é, Sr. Roberto?
0: É, sim, senhor. Ele, esta hora, por acaso, é a hora que está a fazer, começou, iniciou o embarque no Funchal, que o navio sai agora às 18 horas no Funchal, e ele inicia o embarque às...
1: A ti como é que se chama o seu comandante? Como é que se chama o seu comandante?
0: O seu comandante chama-se Luís Diogo Sousa.
1: Ou o seu comandante Luís Diogo Sousa. Quem sabe aí num destes dias a gente faça aí uma comunicação que seria, para mim, um privilégio e trazer aqui sim, as
0: ele,
1: águas.
0: Ele também desempenha a função de imediato, tem um comandante que está um bocadinho mais velho do que ele, mas é comandante também das linhas da nossa linha que nós temos para a África, para a Guiné, e temos um navio que faz essa linha na costa da África, e ele é comandante aí sim de um navio com cerca de 200 metros.
1: Muito bem. Meu caro Capitão Roberto Sousa, porque você também já aí no pleno.
0: Já desde 1 de julho de 82, mas nunca como marinheiro. Como agente do navio.
1: Foi um gosto, um bom dia para o Porto Santo. Quero conhecer essa ilha. Obrigado pela ligação e até uma próxima oportunidade. Foi um gosto, meu amigo.
0: E é cá ao Porto Santo Férias me procurar, que basta perguntar o meu nome aqui no Porto Santo. Sabe-se somos uma ilha pequeninha com 5 mil habitantes, mas basta dizer o meu nome, garanto-lhe assim que dizem imediatamente onde eu estou.
1: Depois você vai me dizer onde é que eu vou me enterrar na areia, está bem, Roberto?
0: Ora, está.
1: Um abraço, amigo. Exatamente. Muito bom. 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

0: Iremos agora até Santiago do Cacém, onde se vive o ambiente da Santiagro, a grande feira agropecuária e do cavalo, que todos os anos junta tradição, inovação e muita animação. E eu dou as boas-vindas ao Presidente da Câmara, Bruno Gonçalves Pereira. Bem-vindo à RTP Antena 1.
1: Olá, Vida, José Candeias. É um prazer falarmos aqui novamente agora neste registro também.
0: Bruno Gonçalves Pereira, estamos a falar de um certame, eu falava aqui na sua edição, ou seja, 38ª edição. O que é que explica este crescimento contínuo numa feira destas?
1: Penso que foi um certame acarinhado pelas pessoas, pelas do Conselho de Santiago do Cacém, quer pelos visitantes, e tem tido sempre umas dezenas de milhares de visitantes no seu global. E nós este ano também tentámos renovar a feira, trazendo algumas inovações, como seja o caso, por exemplo, do regresso dos artistas da terra e do concelho, porque há muitos, felizmente,
0: já lá iremos, já lá iremos.
1: Aqui ao cartaz, não é?
0: Não só no cartaz, mas também no digital, também já lá iremos. Bruno Gonçalves Pereira, o que é que representa um certame como este para a economia local, para o concelho e para a região até?
1: É uma oportunidade de encontro entre o mundo rural, entre empresários também da área mais comercial ou industrial, um ponto de encontro em que as pessoas falam, trocam ideias, há uma série de colóquios que os temas são pensados para não serem maçudos e para terem de facto interesse e para proporcionarem precisamente esse encontro entre as pessoas e entre a temática que faz falta falarem, quer os empresários, quer as pessoas ligadas aos cavalos, ao gado, à agricultura, à pecuária no geral.
0: Sendo então uma montra do território, temos então sempre uma parte com mais investimento, mais expositores, e o público, lá está, ao longo dos anos, tem sentido esta evolução, esta grandeza, não é, Sr. Presidente?
1: É, assim tem sido e tem correspondido, e este ano há uma grande expectativa, quer pelo acrescento que foi feito na feira, quer pelo ecletismo, se quisermos, pela diversidade que há depois nas noites, em que as conversas já não são tanto sobre agricultura e pecuária, mas são mais a conversa do dia-a-dia e o ponto de encontro entre as pessoas comuns, que afinal de contas somos todos nós.
0: Temos até uma app, ou seja, o digital está muito presente. O que é que isto significa para o público e para quem tem aí acesso às novas tecnologias?
1: Eu diria que a inovação que trazemos este ano com a app, que está disponível quer na Google, quer na Apple, pode dar a entender o global da feira, o que está a acontecer no momento, onde é que há lugar para estacionar o carro nos diversos parques, o que é que vai acontecer no dia, participar em termos de inquéritos, apanhar as sugestões, saber a ementa dos restaurantes, ou seja, no fundo, toda a Santiagro estará condensada na app da própria Santiagro.
0: Conheço muito bem essa zona e quando falo da Santiagro e de uma feira destas que se prende com o mundo rural, com os equídeos, portanto com os cavalos, que também são tão importantes, mas também quando noto que estamos a falar de um Santiago do Cacém aí num litoral, num Alentejo muito procurado, conseguem-se conciliar estas duas vertentes, Sr. Presidente?
1: É uma das maiores aventuras ou dos maiores desafios que temos, mesmo a governar a Câmara. Porque, de facto, temos duas cidades, três vilas, mais umas quantas aldeias e depois há povoados dispersos. E há muito este encontro entre o mundo rural ou não urbano, como dizem aqui os meus colegas do urbanismo e do planeamento. E, de facto, é o grande desafio da Santiago, é o próprio grande desafio de Santiago do Cacém, que é conciliar a vida nas cidades, já com alguma dimensão, com uma vida claramente urbana e virada para as tecnologias e para estes confortos da vida moderna, que ainda conseguem aliar, felizmente, muita qualidade de vida, e depois a parte rural. Eu diria que são complementos, e entendo até que muita gente tenha procurado as freguesias mais rurais para ir morar, havendo, como sempre, uma estrada em condições e uma boa ligação de internet e de fibra óptica, porque, de facto, a qualidade de vida, apesar de ainda se manter em Santiago e em Santo André, as duas cidades do concelho, não deixa de ser maior na zona das aldeias, na zona rural, se quisermos.
0: Fale-me um bocadinho de Santiago do Cacém no seu todo, ou pelo menos na sua parte histórica. Ouvintes, estamos a falar de uma zona que, por exemplo, em termos de espólio, tem que se lhe diga, vamos até às ruínas romanas?
1: Vamos até Miróbriga e, de facto, é uma das presenças, porque há povoados, vestígios mesmo pré-romanos. Miróbriga é uma cidade, era provavelmente a segunda cidade mais importante desta área onde atualmente está Portugal. E tinha, por exemplo, o único hipódromo da Península Ibérica, onde eram feitas as corridas das bigas e das quadrigas, dois ou quatro cavalos.
0: Por isso a Santiago não foge à história, né? O cavalo não tem que estar presente, né, Sr. Presidente?
1: Temos uma tradição de cavalos com mais de 2000 anos.
0: Exatamente.
1: Que são em Santiago do Cacém cidade, ou que é hoje. Portanto, eu acho que temos que respeitar os nossos ancestrais romanos, por exemplo.
0: Agora, porque estamos a falar de um certame aberto a todos os públicos, profissionais, famílias, turistas, que nestas coisas, ainda por cima, estando tão perto aí desse litoral, temos então um programa animado e isto, lá está, a partir de uma determinada hora, continua-se a falar de agricultura, mas uma agricultura de mesa ou de recinto, portanto, lavrar à noite. O que é que vamos ter de atrativos este ano, Sr. Presidente?
1: Vamos ter, por exemplo, a presença do nosso amigo Carlão. Vamos ter garreadas todos os dias à noite. Vamos ter DJ Rui Miguel Gomes, que é cá da terra. Como disse, vão regressar vários artistas, quer DJs, quer mesmo músicos de banda, cantores. Temos pai e filho, que antes animavam as noites do Alexander's, por exemplo.
0: Opa!
1: Vamos... Toquei aqui num ponto sensível.
0: Opa!
1: E depois temos Raquel Tavares, temos Táxi, Wilson Honrado, que vai também tocar música. E temos o Kim Barreiros no último dia.
0: Oi, Jesus!
1: Ou seja, eu acho que vamos ter um programa para todas as idades, até por domingo aparece a Bluey, que é um dos bonecos que anda agora aí, desculpem uma expressão na berra, para os mais novos.
0: Pois, porque vamos vocês ter... integram também o dia da criança, não é, Sr. Presidente?
1: É, no fundo a comemoração do dia da criança é feito por antecipação na Santiago. Okay. Até porque temos um comboio a atravessar toda a cidade, que ainda estamos a falar de uma área urbana de alguns quilómetros de extensão. Vamos ter comboio dentro das avenidas principais de Santiago, com paragens, com reforço de carreira em relação a outras edições, e que vão levar as pessoas, por exemplo, da ponta da cidade, ou seja, da zona dos hipermercados, da parte de baixo de Dono Nova Espreira, até ao recinto da feira, que fica a cerca de uns 3 quilómetros, com esse circuito, pelas partes mais planas da cidade, porque o comboio não consegue ir até ao centro histórico por ser demasiado íngreme.
0: Bel. Nem lá acima a Senhora do Castelo, pois não?
1: De maneira nenhuma. Só os carros modernos e de preferências mais potentes.
0: Ou que o Zezinho a pé, que gosta de andar pelas ruas de Santiago do Cacém.
1: Claro.
0: Presidente Bruno Gonçalves Pereira, portanto temos então aí a Santiago 2026, já nesta 38ª edição, muito se mostra, muito se aprecia, muito se poderá comer e também muito se poderá comprar. Temos aí coisas, há uma dinâmica comercial até relacionada com produtos da zona, artesanato. Sim. E por aí fora, não é, Sr. Presidente?
1: É, os produtos da zona são de facto uma mostra grande que é trazida à Santiago e há de tudo, como sabes, há queijos, há enchidos, temos o melhor do litoral alentejano e também já do interior, porque a parte interior do concelho chega quase a Ferreira e a Beja, é um concelho muito grande que estamos a falar. Uhum. E quando falo de produtos, e sem ofensa, temos também o regresso de Jorge Ganhão e de Jujira-Lata, a banda do Ulisses. Portanto, quer os produtos musicais, digamos assim, quer os produtos daqueles que fazem mal, mas sabem tão bem, vamos tê-los todos cá. E estamos entusiasmados, claro, nesta semana de preparação da Santiago, por poder mostrar o melhor do território de Santiago do Cacém todo às pessoas que nos visitam e afirmar também perante as que cá estão que estamos envolvidos em promover tudo o que de bom há cá.
0: Fica então o convite até domingo. Todos os caminhos dão para Santiago do Cacém para descobrir a Santiago, uma feira que celebra a terra, o cavalo, os sabores e a identidade desta região. Portanto, 4 dias de encontro, de partilha e de festa, onde tradição e futuro caminham lado a lado. Presidente Bruno Gonçalves Pereira, foi um gosto, uma excelente Santiago. Valeu. E até uma próxima oportunidade. Muito bom dia para Santiago do Cacém.
1: Bom dia. Um grande abraço.
0: Bom dia,
1: para todos.
0: Obrigado.
1: Venham todos a Santiago.
0: Sim, senhora.
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0: 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Bom dia, são 9 horas no continente de Madeira, 8 horas nos Açores.
1: Por esta hora há um incêndio ativo em Vila Real, numa zona de mato. O governo garante que já estão limpos 17 mil quilómetros de estradas florestais nas regiões Centro, Lisboa e Vale do Tejo. Hoje em todo o país há mais uma recolha do Banco Alimentar. Isabel Juné diz que o preço da habitação atira cada vez mais as famílias para a pobreza. Daqui a pouco ouvimos a voz do Diabo, depois de uma eleição, uma opereta com texto de Essa de Queiroz, que estreia hoje em Ava.
0: Agora estão 17 graus no Porto e em Coimbra, 19 em Lisboa, 24 em Faro, nas ilhas 18 graus no Funchal e 19 em Ponta Delgada. Notícias com Alexandra Sofia Costa.
1: Por esta altura há um incêndio que requer atenção em Vila Real. 71 operacionais combatem as chamas numa zona de mato na freguesia de Campiã. O incêndio começou por volta da meia-noite, mas os bombeiros estiveram toda a noite em combate. O fogo ainda está a resistir aos meios. Não há registro de qualquer habitação em perigo. Este vai ser um dia quente. 8 distritos de Portugal continental estão sob aviso amarelo. A partir da meia-noite da próxima segunda-feira, Portugal entra numa nova fase de prontidão na resposta aos incêndios. A chamada fase Charlie conta com mais meios de combate às chamas, mais 13 mil operacionais em prontidão, mais 3 mil veículos. Os meios aéreos de combate ao incêndio passam a ser 78, até agora eram 37. Esta fase vai começar este ano sob influência de uma vaga de calor que já fez subir os termómetros para perto dos 40 graus em algumas regiões do país, e com milhares de hectares de terrenos ainda cheios de árvores que as tempestades de janeiro e fevereiro deitaram abaixo, o governo garante que já estão limpos 17 mil quilómetros de estradas florestais nas regiões Centro, Lisboa e Vale do Tejo. Camila Vidal.
2: Em comunicado, o Ministério da Administração Interna dá conta da limpeza de mais de 17 mil quilómetros de rede viária florestal, responsabilidade do CIPO, Comando Integrado de Prevenção e Operações, criado no passado mês de abril. Sediado nos Bombeiros Chapadores de Leiria, é uma equipa multidisciplinar dedicada à prevenção de incêndios depois da passagem das tempestades, que está a limpar e a desobstruir estradas e caminhos. Integram este organismo 4 ministérios, Administração Interna, Ambiente, Agricultura e Defesa, estão no terreno através da Autoridade Nacional de Emergência e Proteção Civil, do Instituto da Conservação da Natureza e Florestas, da Agência de Gestão Integrada de Fogos Rurais, da GNR, da Liga dos Bombeiros e do Estado-Maior-General das Forças Armadas. Há cerca de duas semanas, o Ministro da Administração Interna dava conta de 10 mil quilómetros de rede viária florestal já desimpedidos, dizia na altura que era cerca de um terço do objetivo. Significa por isso que, nesta altura, as A estrutura limpou mais de metade dos caminhos, mas o período de maior risco de incêndios começa já este sábado. O ministro Luís Neves já prometeu que a equipa vai continuar a trabalhar depois de 31 de maio. O prazo para os proprietários limparem os terrenos florestais também se estendeu até 30 de junho.
1: O governo garante que metade dos caminhos que ficaram impedidos pelas tempestades já foram limpos. Gonçalo Lopes, presidente da Câmara de Leiria, dá conta de outros valores. Diz que a autarquia conseguiu limpar muito menos de metade das estradas e pede ao Governo que transfira mais verbas para ajudar nesta operação.
3: Nós temos 788 quilómetros de caminhos florestais, em que já limpámos neste momento 581 quilómetros. Nós recebemos 11 milhões de euros por parte do Governo, através do Fundo de Emergência, e recebemos da Companhia de Seguros 6,5 milhões de euros. Nós temos comprometido gastos na ordem dos 30 milhões de euros. E depois, claramente, há um déficit entre o que já gastámos e aquilo que já recebemos.
1: Gonçalo Lopes diz que o Governo está em falta com a Câmara de Leiria na limpeza das estradas. É um fim de semana de campanha. O Banco Alimentar contra a Fome promove nestes dois dias mais uma recolha de bens alimentares. 40 mil voluntários vão estar à porta de mais de 2 mil supermercados do país. A campanha acontece numa altura em que aumentam os pedidos de apoio de famílias carenciadas, sobretudo devido à subida do preço dos combustíveis. imóveis e também dos custos com a habitação. É o que explica Isabel Junet, presidente da Federação Portuguesa dos Bancos Alimentares.
4: Este número não tem diminuído e isso é que para mim é muito preocupante, porque há muitas prestações sociais. Nós vemos, apesar de tudo, que houve um acréscimo do salário mínimo, mas o número não tem diminuído porque o perfil das pessoas que recebem se tem alterado. E temos hoje menos pedidos de pessoas mais velhas, portanto, apesar de tudo, as pensões de reforma, há ainda pensões de reforma muito baixas em Portugal, muito, muito baixas, sobretudo de mulheres, viúvas que não tinham feito parte de carreira contributiva, mas depois temos muitas famílias que têm um ou dois empregos. Há famílias para quem o peso da habitação no orçamento agregado familiar representa 70, 80%. Ora, isto não sobra nada. E, portanto, quando uma família pede ajuda para comer, é quando já bateu a todas as outras portas. E nós ainda temos muitas pessoas que nos pedem ajuda para comer e sabemos que estas pessoas muitas vezes têm crianças.
1: As famílias queixam-se sobretudo do preço da habitação. Por esta hora já encontra certamente voluntários às portas dos supermercados com pedidos do Banco Alimentar. A 5 dias da greve geral, o líder da CGTP exige ao Presidente da República que não se esqueça do compromisso assumido durante a campanha eleitoral e vete a reforma laboral. Tiago Oliveira pede responsabilidades a todos os partidos nesta situação. Diz que os Chega, por exemplo, vai ao ritmo da dança, esquece as linhas vermelhas que vai traçando e apagando.
5: Nós não podemos esquecer, quando o pacote laboral foi apresentado a 24 de julho, o Chega identificou para ele uma linha vermelha na altura, que era a questão da parentalidade e a questão da amamentação. Mantém-se lá esses ataques, só que depois o Chega esqueceu esta linha vermelha que tinha colocado e encontrou outra linha vermelha. Era a questão do trabalho por turnos e do trabalho noturno. Entretanto, também parece ter esquecido esta matéria, porque a seguir veio apresentar outra como linha vermelha, a redução da idade da reforma, que também depois foi complementada por o aumento dos dias de férias. Há partidos que dançam conforme a música, e quem vai tocar a música vão ser os trabalhadores. Quem vai definir o desfecho do pacote laboral vão ser os trabalhadores.
1: Ao ritmo da música, Tiago Oliveira aponta falhas aos partidos. A greve geral está marcada para o dia 3 de junho. O PSD vai hoje a eleições diretas. Luís Montenegro é o único candidato à presidência do partido. No início de março, o presidente do PSD, também primeiro-ministro, surpreendeu o partido ao anunciar a proposta de diretas que coincidem com os 4 anos da primeira eleição de Montenegro, em 2022. Podem votar hoje perto de 57 mil militantes. O secretário da Defesa dos Estados Unidos alerta para o reforço militar da China. Pete Hegseth pede, por isso, aos aliados asiáticos que aumentem os gastos em defesa, porque diz que há motivos para alarme.
6: Quando olhamos hoje para a região, existe uma preocupação justificada quanto ao reforço militar sem precedentes da China e à expansão das suas atividades militares na região e para além dela. Partilhamos um entendimento de que um Pacífico dominado por qualquer potência hegemónica desestabilizaria o equilíbrio de poder regional, comprometeria o equilíbrio que todos procuramos preservar. Estamos a trabalhar para impedir tal desestabilização. O que procuramos é um equilíbrio estável que funcione tanto para os norte-americanos como para os nossos aliados, um equilíbrio de poder no qual nenhum Estado, incluindo a China, possa impor a sua hegemonia e pôr em causa a segurança ou a prosperidade da nossa nação e dos nossos aliados.
1: Os Estados Unidos consideram ter motivos justificados para estas preocupações, dado o histórico militar da China. Hoje é dia da grande final da Liga dos Campeões. O duelo entre o Paris Saint-Germain e o Arsenal está marcado para Budapeste, na Hungria. Os franceses querem voltar a erguer a taça. É o que deseja Luís Henrique, o treinador do Paris Saint-Germain.
7: Après avoir un final comme ça.
8: Quando temos uma final como esta, procuramos manter o foco no que realmente importa. Não se trata apenas de fazer história, como fizemos no ano passado, mas de continuar a ser uma das melhores equipas do mundo. Esse é claramente o nosso objetivo.
7: L'un des meilleures équipes du monde et de l'Europe dans ce moment, c'est notre objectif, c'est clair.
1: Continuar a fazer história, mas do lado do Arsenal também há confiança, como é possível perceber pelas palavras do treinador Mikel Arteta.
9: Great. The preparation has been
8: Estamos bem, a preparação foi realmente muito boa e positiva. Estamos aqui porque temos o direito de estar aqui. Jogamos e apresentamos-nos bem na competição. Agora, no campo, vamos provar o nosso direito de conquistar o troféu.
1: A final da Liga dos Campeões começa às 5 da tarde, hora de Portugal Continental. A Morte do Diabo é o nome de uma opereta com texto de Eça de Queiroz. Ela estava perdida no tempo e hoje é apresentada ao público pela primeira vez. Conta a história de um povo que elege um governante e que acaba por perceber que é o Diabo. O tema é sério, mas é tratado com a ironia habitual de Eça de Queiroz. O repórter Miguel Bastos espreitou o palco e o fosso da orquestra do Teatro Aveirense antes da estreia absoluta.
9: Há uma história antes da história encontrada, por acaso, pela investigadora Irene Fialho.
10: E a Biblioteca Nacional, alguma coisa que parecia que era uma coisa chamada Morte do Diabo.
9: Emílio Abrantes, presidente da Banda Amizade.
10: E chamaram-na atenção e depois, uns dias mais tarde, parece que lhe chamaram a atenção que existia uma partitura que também chamava-se Morte do Diabo e parece que juntaram a peça de um puzzle que estava-se a completar.
9: E lá coisas do Diabo. Mas vamos à história.
11: É a história de um povo governado por um diabo.
9: Gonçalo Guerreiro.
11: Eleito por ele.
9: Encenador.
11: E o povo, depois de ouvir este diabo, pouco a pouco vai vendo que a sua situação económica e social está cada vez pior.
9: Estamos em território queirosiano.
11: E um dia chega a Lorete, uma jovem, a quem o próprio diabo chama Flor de Abril.
9: Abril, antes, muito antes de outro Abril que só chegaria no século seguinte. Mesmo fragmentado, foi possível manter o texto de Eça. No caso da música, pouco restou, conta o maestro Carlos Marques.
12: A música que existia era muito pouca, existiam 5, 6 minutos.
9: Pouco mais do que a abertura que remete para Rossini. O compositor Rodrigo Neves fez música nova, a pensar em banda. Ao todo, cerca de 60 músicos no fosso de orquestra que vão acompanhar em palco quatro cantores solistas e um coro de 10 pessoas. No fim, já se sabe, o diabo vai morrer.
1: Naturalmente, a Morte do Diabo este sábado às 9:30 da noite no Teatro Aveirense.
0: Edição de Alexandra Sofia Costa, simultâneo da RTP Antena 1 com a RTP Antena 1 Açores, Madeira e também RTP Mundo. 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
13: Olá, muito bom dia. Bem-vindo à RTP Mundo. Bom dia, boa noite, boa tarde. Por aqui são 9 horas e 12 minutos aqui em Lisboa e também na Madeira, menos uma hora nos Açores.
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0: Que grande dueto. Kalima e Sara Correia a abrir esta primeira hora do dia de folga. Muito bom dia, boa tarde ou muito boa noite, esteja onde estiver. Está comigo, eu sou a Raquel Barreira.
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0: E cá estou eu novamente para lhe dar assim boas vibes, não é? Neste sábado de manhã aqui a partir de Lisboa para o mundo e também com um novo horário aqui neste dia de folga, quando comigo a entrar assim de repente em sua casa entre as 9h30, pode ser? Hora de Portugal Continental. Trago-lhe 3 horas de dia de folga super animadas com muitos convidados, também na companhia de muitos portugueses e lusodescendentes, empreendedores, exploradores, artistas espalhados pelo mundo. Vamos conhecê-lo e ao seu percurso ao longo do programa de hoje. Irei também falar-lhe nesta hora sobre o concerto da fadista portuguesa Sara Correia, que acabámos de ouvir, que irá atuar em Istambul no âmbito da 54ª edição do Istambul Music Festival e é já dia 25 de junho. Estarei também à conversa com o nosso casal habitué, não é? O nosso casal viajante Anabela e Jorge Valente para nos falarem sobre as suas grandes próximas aventuras e teremos naturalmente muitíssimos outros assuntos e ótimas propostas ao longo do programa de hoje. Agora deixe-se ficar comigo, bem-vindo. Deixe-se ficar com a RTP Mundo. Já sabe que isto sem si não tem piada nenhuma. Voltamos à música e continuamos ao som de Luís Trigacheiro. Meu nome é Saudade.

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4: Daqui a pouco retomamos a nossa habitual conversa com Jorge e Anabela Valente, dois grandes aventureiros que exploram o mundo de mota e que, nestes últimos meses, andam muitíssimo ocupados com inúmeras palestras sobre as suas viagens. A última foi na passada semana, há 8 dias, eu estive lá em Lisboa. E, portanto, vamos ouvi-los dentro de alguns minutos. Entretanto, deixo também aqui, deixo-lhe assim na companhia deste projeto português. Chama-se Descendentes e chama-se Carta da Despedida.
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Novo projeto português, chama-se Os Descendentes. Ouvimos Carta da Despedida. E a Embaixada de Portugal e o Centro Cultural Português Camões no Luxemburgo, porque é lá que vamos agora, convidam-no para assistir à inauguração da exposição de Frederico Ferreira, aka Fred Atlas Lusitano. A inauguração ocorrerá no próximo sábado, dentro de 8 dias, dia 6 de junho, a não perder, por volta das 5:30, hora local, e acontece no Centro Cultural Português, em Merle, na capital luxemburguesa. Irá decorrer na presença de Sua Excelência o Presidente da República e do Primeiro-Ministro de Portugal. E se estiver por perto, então, já sabe, não pode perder. Ela é Ana Moura. Lá vai ela. Boa tarde, bom dia, boa noite. Está na RTP Mundo.

0: E agora é tempo para falar de temperaturas. Vamos passar por Paris, assim muito rapidamente, só para lhe dizer que já estão 25 graus, ainda são 10h30, hoje promete. Também Macau, 29 graus e muito sol. Genebra com 22 e Sydney, ainda é muito cedo de manhã, 16 graus, céu pouco nublado. Vamos continuar e ao som da música dos Colana, a voz de Manuel Azevedo, Carrossel dos Esquisitos.
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0: Carrossel dos Esquisitos, na voz de Manuela Azevedo e os Clã. E agora, tal como lhe prometi no início desta emissão, vou falar-lhe sobre a Sara Correia, que irá atuar em Istambul no âmbito da 54ª edição do Istambul Music Festival, um dos mais conceituados festivais de música clássica e contemporânea da Turquia. Ora, este evento é organizado pela Fundação de Istambul para a Cultura e as Artes, decorre entre os dias 11 e 25 de junho. Este concerto terá lugar no dia 25, propriamente, no último dia, às 9 da noite, hora local, no Jardim do Museu Arqueológico de Istambul, um espaço de particular relevância histórica e cultural. Reconhecida como uma das vozes mais relevantes da nossa nova geração do fado, Sara Correia tem vindo a afirmar-se internacionalmente, levando a tradição fadista a públicos de diferentes geografias. Frequentemente descrita como uma intérprete de rara intensidade, e é verdade, a artista cruza na sua abordagem a herança do fado com uma sensibilidade contemporânea, afirmando-se como uma das figuras centrais da música portuguesa atual. Mais uma iniciativa que fomenta a presença da arte e da cultura portuguesa na Turquia, a não perder, no ano em que se assinala o centenário das relações diplomáticas entre Portugal e Turquia. Repito, é a 54ª edição do Istanbul Music Festival, que decorre em Istambul a partir do dia 11 de junho e que se prolonga até ao próximo dia 25 de junho, a altura em que irá atuar, então, em Istambul, a fadista Sara Correia.
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0: E agora prepare-se, vem aí Tiques de Rico com os 4h30 e Miguel Araújo.

0: Esta foi para todos os Agostinhos, grande mimicado com este grande tema Agostinho e que, sinceramente, deixa toda a gente muito bem disposto aqui em Lisboa, logo pela manhã. É o que sabe bem. Está um dia de verão. Bem-vindos, só agora está connosco na RTP Mundo. Estamos na altura em que vamos ter com o Jorge e a Anabela Valente, que já estão em direto connosco e que estão em Portugal. Olá, viva, bom dia!
1: Olá, bom dia!
0: Bom dia aos dois! Então, com quem estão ainda em, por terras de Portugal, não é assim? Ainda não voltaram ao Luxemburgo?
1: Sim, é para recuperar as forças, sabes,
0: do stress.
1: Da palestra.
0: Assim, pois
1: ainda,
0: é.
1: Ainda podemos ser mimados pela família.
0: É verdade. Eu há pouco disse-lhes que vocês tinham estado, faz hoje 8 dias, exatamente, a dar a vossa palestra em Lisboa, no Cinema de São Jorge. Eu estive lá presente e eu vou fazer-vos esta pergunta. Foi bom? Correu bem? Estão satisfeitos?
1: Sim, foi muito bom, correu muito bem, nós engasgámos-nos poucas vezes.
0: Não foi nada.
1: Por isso penso que o feedback que recebemos foi muito positivo. Nós gostámos muito de estar com um público tão caloroso como foi o público de Lisboa. Uhum. Obrigada, Raquel.
0: Olha, foi um prazer descobrir-vos assim ao vivo e poderem então partilhar as vossas aventuras. Eu não escondo que houve uma altura que já estava em lágrimas, mas isso porque sou muito chorona, muito llorona nestas coisas, porque de facto é tão intenso que quem gosta de viajar

0: sente assim realmente um arrepiozinho na pele.
1: Ah, que bom, que bom, que bom.
0: É verdade.
1: Que a gente estava, é verdade que a gente estava assim um bocadito, como é que é dizer, ansiosos, porque para já era a primeira vez que íamos estar à frente de um público mais,
0: mais,
1: um público mais,
0: não é?
1: Mais de motos,
0: e
1: não
0: de
1: é?
0: Motos
1: mais
0: também.
1: De motociclistas, isso era a primeira vez. Esta apresentação também era a primeira vez aqui em Portugal. E também esta apresentação era a primeira vez que tínhamos amigos e família.
0: Em frente aos sogros!
1: Exatamente, em frente aos sogros, à sogra e ao sogro. Então é verdade que havia assim um... Havia algumas primeiras vezes, então havia assim um...
0: Umas borboletas no estômago, não é?
1: Exatamente, exatamente. Mais que se calhar para outras ocasiões.
0: Muito bem.
1: Mas foi, ficamos super felizes com a recepção. O público, como a Anabel já disse, foi espetacular. E depois não estávamos mesmo nada à espera de das pessoas reagir como reagiram.
0: Pois foram ao
1: fim,
0: vosso encontro,
1: então
0: ficamos... não foi?
1: Uhum. Sim. Foi muito giro, gostamos.
0: Então e agora? Daqui surgiu assim algo de novo ou nem por isso?
1: Houve alguns contactos, sim, houve alguns contactos para se calhar mais uma ou outra palestra. Houve também um contacto com... estávamos num festival de cinema, não é? E houve um contacto com um realizador que se calhar interessa-se em fazer se calhar alguma coisa connosco, ou uma curta-metragem,
0: claro.
1: ou algo em formato de filme, eventualmente. E isso seria muito, muito giro, por acaso admitimos que era um projeto que também já temos andado com ideias e com um ou outro contacto. Mas...
0: Seria algo mesmo muito novo, não é? Opa, que engraçado, que giro.
1: Sim, seria, sim, e acho que seria muito, muito giro, porque acho que há histórias para contar, há material e há vontade, então acho que seria um projeto muito engraçado. Vamos ver como é que isso vai.
0: Se desenvolve,
1: são,
0: não é?
1: São coisas, uhum. Sim, são coisas que, porque muitas vezes são side projects, não é? Ou seja, são projetos que tanto uns como outros, e esse realizador também, ele não vive disso, ele é professor também, por exemplo, na IAD, aí em Lisboa, de filme e fotografia, ou seja, isso requer sempre alguma energia, alguma disposição extra das pessoas envolvidas, e então nunca se sabe como essas coisas podem evoluir, mas olha... Pode ser que sim, pode ser que vá,
0: querem
1: vá para
0: ver
1: a frente.
0: Querem ver que os meus amigos ainda vão ao Festival de Cannes? Essa é que era boa.
1: Não, acho que era mais... Há sim festivais pelo mundo de motociclismo,
0: claro,
1: e de viagens, uhum. E de aventura. Acho que não seria propriamente Cannes, mas seria giro, mesmo assim seria muito.
0: Seria algo muito complementar também ao que vocês fazem. Falta mesmo só esse detalhe. Que é importante também, não é? Anabela, ias dizer?
1: É verdade, sim.
2: Sim. Bom, se não acontecer também não é grave, mas abriu-nos este festival, abriu-nos mais portas, como
0: boa.
2: Eu já lhes disse.
0: E tinham que vir a Portugal para isso acontecer, viram?
1: exatamente. E depois o mais incrível é que se acontecer, provavelmente poderá ser outra razão para voltar ao Lisbon Motorcycle Film Fest.
0: Ora bem,
1: não é?
0: Faz todo sentido. Lá estarei outra vez, mas tem que ser. Meus queridos, então a partir de aqui, como é que é? Qual é a vossa, como é que é a vossa vida?
2: Pois nós estamos a trabalhar no que vai acontecer já a seguir, muito em breve. Na próxima semana já vamos para Edinburgh. Por isso estamos também a preparar neste momento a viagem a Edinburgh.
0: Está calor por lá, está ainda muito calor por lá.
2: Espero que fique, porque estávamos com muito medo de ir para a chuva.
0: Mas nunca se sabe, gente, nunca se sabe.
1: Nós é verdade.
2: Não
1: sim.
2: Temos medo da chuva, mas para fotografias é sempre um bocadinho mais complicado. Mas estamos muito entusiasmados, porque eu acho que vai haver coisas muito giras. Talvez vá haver, talvez para a semana possamos contar sobre visitas fantasmas, sobre, como é que se diz, texto... provas de whisky, em vez de ser provas de vinhos, por isso há o castelo, claro, de Edinburgh, mas estamos a ver que Edinburgh é muito mais do que o castelo, Pelos vistos, há muitos pequenos bairros que eram tipo aldeiazinhas pequeninas que agora fazem uhum. parte de Edinburgh, uhum. mas que mantiveram todo o charme das aldeias quase medievais. Por isso estamos com muita vontade de ir para Edinburgh.
0: Oh, pá, que bom. Então quer dizer,
1: uma nova cidade.
0: E vocês vão para a semana e no próximo sábado já lá estarão ou não?
2: Não, no próximo sábado temos ainda outro projeto e vamos estar em direto contigo de um projeto muito giro no Luxemburgo que se chama
1: Jardim Aberto. O Jardim Aberto. Open Garden, Jardim Aberto. E que são algumas pessoas privadas que têm jardins bonitos e muito grandes e mesmo muito lindos. Já estivemos lá há 2 ou 3 anos, se não me engano. E vamos estar então num jardim de um casal amigo nosso, que tem um jardim lindíssimo, com tantas flores, tantas plantas, tantas cerejas, abelhas, é muita
0: okay.
1: coisa. E então há um convite, é num fim de semana, e então há artistas que expõem os trabalhos deles, ou seja, vai haver escultores, vai haver pintores, e vai haver fotógrafos, que somos nós, neste caso. E nesse jardim, então, ou seja, é porta aberta, as pessoas podem vir ver durante todo o fim de semana e então também acompanham e podem ver os trabalhos desses artistas. E há vários jardins pelo Luxemburgo onde isso acontece, ou seja, as pessoas até podem ir de um jardim ao outro e é muito, muito giro. É um fim de semana
0: Open
1: muito
0: Garden.
1: Engraçado.
0: Muito bem.
1: Exatamente.
0: Muito bem.
1: Exatamente.
0: Olha, por falar em flores, sabem qual é a flor do Luxemburgo?
2: A rosa?
0: Ai, muito bem, muito bem. É verdade,
2: bom,
0: mas muita gente não sabe.
2: Eu só pensei que talvez fosse porque sei que há muitos anos atrás o Luxemburgo foi um dos maiores produtores de rosas.
0: É verdade, é verdade.
1: Sim.
0: E há o Rose Garden também, não é?
2: Exatamente.
0: Que faz jus ao nome. Meus queridos, e é com estas belas descobertas e com estas boas notícias que marcamos a nossa despedida e que vos desejo um ótimo fim de semana. Aproveitem enquanto cá estiverem o calorzinho. Vão um bocadinho até à praia descomprimir, descontrair também um bocadinho. E para a semana, lá estaremos em direto convosco, já no Luxemburgo, nos Open Garden. Muito obrigada. Um beijinho e bom fim de semana.
2: Até para a semana.
1: Até para a semana.
0: Até para a semana. Um beijinho, Anabela. Um beijinho, Jorge Valente. 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

0: Tiago Nacarate, o tema dança já no final desta primeira hora do seu programa Dia de Folga. Vamos ainda a temperaturas. Londres, 22 graus e muito sol. 20 graus em Roterdão. 22 graus em Hamburgo. Dublin com 18 graus. E são, efetivamente, os minutos finais desta primeira hora do Dia de Folga. Atenção, na próxima hora não pode perder a entrevista com Ana Faria. Ela é fundadora da Associação Matinée Pensante em Bruxelas e apresenta-nos o conceito que se chama Regresso à Casa de Partida. É uma nova série de encontros mensais e de convívio e networking destinada à comunidade portuguesa a trabalhar e, claro, a viver em Bruxelas. E a próxima edição, atenção, é já no próximo dia 2 de junho, está quase. Portanto, não perca esta bela conversa que vai ter lugar na próxima hora. Já a seguir fico também com as notícias, com o simultâneo da Antena 1 e eu volto logo a seguir. Deixe ficar na RTP Mundo e, já sabe, daqui a pouco vem aí a segunda hora do Dia de Folga. Por isso, é só mesmo um até já.
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2: Bom dia, são 10 horas no continente e na Madeira, 9 nos Açores.
3: Num fim de semana de calor, há um incêndio em mato a requerer a atenção dos bombeiros. Em Vila Real, há já 2 meios aéreos no local. Hoje, em todo o país, há voluntários à porta dos supermercados a pedir ajuda para as famílias apoiadas pelo Banco Alimentar. Em Munique, na Alemanha, a pista do aeroporto esteve encerrada durante uma hora por causa de um drone suspeito.
2: Agora estão 18 graus no Porto e em Coimbra, 22 em Lisboa, 25 em Faro, nas ilhas Funchal e Ponta Delgada estão com 19 graus. Notícias com Alexandra Sofia Costa.
3: Por esta altura há um incêndio a requerer a atenção dos bombeiros em Vila Real. 75 operacionais combatem as chamas numa zona de mato, na freguesia de Campiã. O incêndio começou por volta da meia-noite. Na última hora juntaram-se 2 meios aéreos. Como explicou há instantes a Antena 1, o comandante Elísio Oliveira, da Proteção Civil.
4: Neste momento o incêndio continua ativo. Numa zona de difíceis acessos, foram acionados à abertura dos CMAs, que ocorreu às 9 da manhã, acionados 2 aviões, que devem estar a entrar no teatro de operações, e é expectável, com a presença deles, que a situação se vá, portanto, caminhando para a resolução.
3: É uma zona de difícil acesso, explicou à Antena 1 o comandante Elísio Oliveira, mas até agora não há registro de qualquer habitação em perigo. Este vai ser um dia quente. 8 distritos de Portugal continental estão sob aviso amarelo. A partir da meia-noite da próxima segunda-feira, Portugal entra numa nova fase de prontidão na resposta aos incêndios, a chamada fase Charlie. Conta com mais meios de combate às chamas. Esta fase vai começar este ano sob influência de uma vaga de calor, que já fez subir os termómetros para perto dos 40 graus em algumas regiões do país e com milhares de hectares de terrenos ainda cheios de árvores que as tempestades de janeiro e fevereiro deitaram abaixo. Ora, neste momento, Camila Vidal, o governo garante que já estão limpas metade das estradas florestais que ficaram sem circulação.
5: Em comunicado, o Ministério da Administração Interna dá conta da limpeza de mais de 17 mil quilómetros de rede viária florestal. Responsabilidade do CIPO, Comando Integrado de Prevenção e Operações, criado no passado mês de abril, sediado nos Bombeiros Chapadores de Leiria. É uma equipa multidisciplinar dedicada à prevenção de incêndios depois da passagem das tempestades, que está a limpar e a desobstruir estradas e caminhos. Integram este organismo 4 ministérios, Administração Interna, Ambiente, Agricultura e Defesa. Estão no terreno através da Autoridade Nacional de Emergência e Proteção Civil, do Instituto da Conservação da Natureza e Florestas, da Agência de Gestão Integrada de Fogos Rurais, da GNR, da Liga dos Bombeiros e do Estado-Maior-General das Forças Armadas. Há cerca de 2 semanas, o Ministro da Administração Interna dava conta de 10 mil quilómetros de rede viária florestal já desimpedidos. Dizia na altura que era cerca de 1/3 do objetivo. Significa, por isso, que nesta altura a estrutura limpou mais de metade dos caminhos, mas o período de maior risco de incêndios começa já este sábado. O ministro Luís Neves já prometeu que a equipa vai continuar a trabalhar depois de 31 de maio. O prazo para os proprietários limparem os terrenos florestais também se estendeu até 30 de junho.
3: O governo garante que metade dos caminhos que ficaram impedidos pelas tempestades já foram limpos. De qualquer forma, ainda há milhares de árvores derrubadas pela tempestade Christine por remover, mais carga combustível acumulada nas florestas e equipas no terreno sem mãos a medir. Gonçalo Lopes, presidente da Câmara de Leiria, diz que a autarquia não conseguiu limpar sequer metade das estradas e pede ao governo que transfira mais verbas para ajudar nesta operação.
6: Nós temos 788 quilómetros de caminhos florestais, em que já limpámos neste momento 581 quilómetros. Nós recebemos 11 milhões de euros por parte do Governo, através do Fundo de Emergência, e recebemos da Companhia de Seguros 6,5 milhões de euros. Nós temos comprometido gastos na ordem dos 30 milhões de euros. E depois, claramente, há um déficit entre o que já gastámos e aquilo que já recebemos.
3: Os dados de Gonçalo Lopes, ele diz que o governo está em falta com a Câmara de Leiria na limpeza das estradas. Por esta hora, em vários supermercados do país, há voluntários à porta a pedir alimentos. É a campanha do Banco Alimentar contra a Fome. Acontece numa altura em que aumentam os pedidos de apoio de famílias carenciadas. É o que explica Isabel Junet, presidente da Federação Portuguesa dos Bancos Alimentares.
7: Este número não tem diminuído e isso é que para mim é muito preocupante, porque há muitas prestações sociais. Nós vemos, apesar de tudo, que houve um acréscimo do salário mínimo, mas o número não tem diminuído porque o perfil das pessoas que recebem se tem alterado. E temos hoje menos pedidos de pessoas mais velhas, mas depois temos muitas famílias que têm um ou dois empregos. Há famílias para quem o peso da habitação no orçamento do agregado familiar representa 70, 80%. Ora, isto não sobra nada. E, portanto, quando uma família pede ajuda para comer, é quando já bateu a todas as outras portas. E nós ainda temos muitas pessoas que nos pedem ajuda para comer e sabemos que estas pessoas muitas vezes têm crianças.
3: As famílias queixam sobretudo do preço da habitação, diz Isabel Junet. 40 mil voluntários estão durante hoje e amanhã à porta dos supermercados do país a recolher alimentos para o Banco Alimentar. A 5 dias da greve geral, o líder da CGTP exige ao Presidente da República que não se esqueça do compromisso assumido durante a campanha e vete a reforma laboral. Tiago Oliveira pede também responsabilidades aos partidos políticos. Diz que, por exemplo, o Chega vai ao ritmo da dança, esquecendo as linhas vermelhas que vai traçando e apagando.
8: Nós não podemos esquecer, quando o pacote laboral foi apresentado a 24 de julho, o Chega identificou para ele uma linha vermelha na altura, que era a questão da parentalidade e a questão da amamentação. Mantém-se lá esses ataques, só que depois o Chega esqueceu esta linha vermelha que tinha colocado e encontrou outra linha vermelha. Era a questão do trabalho por turnos e trabalho noturno. Entretanto, também parece ter esquecido esta matéria, porque a seguir veio apresentar outra como linha vermelha, a redução da idade da reforma, que também depois foi complementada por o aumento dos dias de férias. Há partidos que dançam conforme a música, e quem vai tocar a música vão ser os trabalhadores. Quem vai definir o desfecho do pacote laboral vão ser os trabalhadores.
3: Tiago Oliveira aponta falhas aos partidos. A greve geral está marcada para o dia 3 de junho. O tráfego aéreo no aeroporto de Munique esteve suspenso esta manhã, esteve suspenso durante uma hora. Foi uma medida de segurança após o avistamento de um drone no espaço aéreo da região, no sul da Alemanha. A Polícia Federal do país ordenou o encerramento temporário das pistas para avaliar a situação e garantir a segurança dos voos. Há um impacto imediato, dezenas de voos ficaram atrasados ou mesmo cancelados. A partir de um texto inédito de Luísa Costa Gomes, Quem Sou Eu é Quem Eu Sou, esta noite no Teatro do Campo Alegre, no Porto, a oportunidade para ver a peça Amok. Ela junta em palco João Costa Dias, bailarinos, atores e músicos.
9: Um confronto direto com a identidade, o eu e o abismo que os separa. Luísa Costa Gomes, a autora.
10: Aquilo que eu quis fazer foi uma brincadeira justamente com a ideia de identidade, a redução das possibilidades da existência e do nosso desenvolvimento, no sentido de configurar a pessoa num traço apenas que a pode definir. E, portanto, fui buscar os filósofos, dois por acaso, que se preocuparam com isso.
9: Jorge Pinto assina a encenação desta criação multidisciplinar, que junta música original de Doxo, coreografia de Diogo Oliveira e um elenco alargado de músicos, bailarinos, atrizes e atores.
3: A partir das reflexões sobre a identidade, Luísa Costa Gomes, ao fim da tarde, à MOC, no Teatro do Campo Alegre, no Porto.
2: Edição de Alexandra Sofia Costa, simultâneo da RTP Antena 1 com a RTP Antena 1 Açores e também com a RTP Mundo. As notícias estão atualizadas em permanência em noticias.rtp.pt.
0: Olá, muito bem-vindo à RTP Mundo. São 10 horas e 9 minutos aqui em Lisboa e também na Madeira, menos uma hora nos Açores.
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Eu devo admitir, eu estou apaixonadíssima por esta música. Muito bem, Edmundo Inácio, chama-se Terra, promete rodar aqui mais vezes no dia de folga, aqui na RTP Mundo. Boa tarde, boa noite, bom dia, está de volta? Faz muito bem. Esta é a segunda hora do seu programa Dia de Folga. Obrigada por se manter fiel ao posto. Nesta segunda hora irei sugerir-lhe grandes eventos, trago para si uma panóplia de novidades e trago-lhe também mais um convidado. Estarei também à conversa com Ana Faria, da Associação Sem Fins Lucrativos Cultural Portuguesa, chama-se Matinée Pensante, ativa em Bruxelas desde 2012. Esta senhora lançou a iniciativa Regresso à Casa de Partida, uma nova série de encontros mensais de convívio e networking destinada à comunidade portuguesa a trabalhar e a viver em Bruxelas. E olhe que a próxima edição é já no próximo dia 2 de junho, está quase. Por isso, se está em Bruxelas, está interessada em saber o que é isto do Regresso à Casa de Partida, não perca a minha conversa com Ana Faria dentro de alguns instantes. Agora, deixe-se ficar comigo e com o dia de folga na RTP Mundo. Bom fim de semana e já a seguir também na companhia da Bárbara Tinoco, a nossa próxima convidada. Vamos ouvir Despedida Solteira.

vou falar-vos disso aqui. Ei, rapaz apaixonado pela ex, ou aquele que gritou vitória quando eu ainda não ganhei. O rapaz que queria casar no fim do primeiro encontro. A esse eu nunca respondo.

0: Então, estava aqui a pensar em ti. Ainda namoras?
1: Ligo para a linha de apoio, diga qual é o seu problema. Sim, eu compreendo, diria que é melhor esquecê-la. Fica então sem efeito, obrigado pelo seu contato.

0: uma fase. Obrigado pelo desastre. Mas os rumores são verdade e eu já não estou sozinha.
1: Já não está sozinha e vocês também não, porque vamos estar juntos até ao meio-dia, aqui, hora de Portugal Continental, por isso juntos à RTP Mundo, vai ver, não vai poder perder a próxima convidada, pois não?

0: Ginger Ale, que sabe tão bem, não é? Como Aperol, porque não? Ana Bacalhau, Joana Espadinha, não é? Também Luísa Sobral, Marisa Liz, Selma Uamus, ainda Diana Castro. São muitas mulheres ótimas cantoras, intérpretes, compositoras neste Ginger Ale. Fico por aí, temos mais novidades para si.
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0: E daqui a pouco não perca a entrevista com a fundadora das Matinée Pensante, Ana Faria, vai estar comigo em direto a partir de Bruxelas. Conheça, aliás, esta plataforma e as suas iniciativas que, afinal de contas, ajudam a criar assim um espaço regular de reunião e partilha cultural na diáspora. Uma conversa simpática com Ana Faria, que não vai poder perder. É a minha convidada nesta próxima segunda hora do Dia de Folga. Agora, o que eu quero é viver o projeto Humanos. É o que segue para ouvir já a seguir. Daqui a pouco, Inês Marques Lucas, com Traz-me o Verão a Casa.

Os humanos com o tema Quero é Viver. E a Federação das Associações Portuguesas na Suíça promove no próximo dia 13 de junho o 3º Fórum dos Portugueses na Suíça, que terá lugar na Sala de Plein Palais, em Genebra. Subordinado ao tema Participação Cívica, Modalidades, Perspectivas, o encontro irá decorrer entre as 9 e a meia-noite, hora local, e integra o processo de reconhecimento simbólico da contribuição da comunidade portuguesa para o desenvolvimento do Cantão de Genebra. Este fórum pretende criar um espaço de reflexão, também celebração e partilha cultural em torno da participação da comunidade portuguesa na Suíça, destacando a importância da cidadania ativa, da inclusão social e da diversidade cultural. A jornada terá início com o Parlamento dos Jovens Portugueses na Suíça e incluirá, ao longo do dia, mesas redondas, debates, intervenções e vários momentos culturais e artísticos. Portanto, o programa contará ainda com atuações de vários ranchos folclóricos, Fado de Coimbra, por isso a não perder, é já no próximo dia 13 de junho, este que é o 3º Fórum dos Portugueses na Suíça, repito, terá lugar na Salle de Plein Palais, em Genebra, no próximo dia 13 de junho, entre as 9 e a meia-noite.

0: O projeto de Inês Marques Lucas, ouvimos Traz-me o Verão a Casa e agora vamos falar então de temperaturas, se calhar tem tudo a ver. Vamos ver onde é que é verão. Para já em Panjim na Índia, 27 graus, 35 graus, muito calor. Em Dubai, 23 no Luxemburgo, ainda são 11h30. Atenção, isto hoje promete em várias cidades da Europa, 22 em Bruxelas, também já são 11h30 da manhã. Trago-lhe mais música boa dos Anjos, já que falamos de temperaturas, falamos de tempo, não é? É precisamente esse o tema que lhe trago nesta segunda hora do Dia de Folga. Bom fim de semana, fique connosco na RTP Mundo.
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2: 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Olá.

E depois dos anjos com o tema tempo, vou só assim de repente levá-lo até a Alemanha. Pode ser? Agora rumo então à Alemanha, porque hoje à tarde regressa à quinta sessão do Clube de Leitura Ilse Losa, entre as 15 e as 17 horas, hora local, em Colónia. O Clube de Leitura Ilse Losa também é uma iniciativa dirigida a crianças e jovens lusófonos, aberta também às suas famílias, com o objetivo de promover a leitura e a literacia em língua portuguesa. E esta sessão será dedicada à obra Beatriz e o Plátano de Ilse Losa e em edição bilingue português e alemão da Oxalá Editora e prestando homenagem à escritora que inspirou esta iniciativa considerada a sua madrinha póstuma. A leitura será dinamizada por Augusta da Costa, professora reformada de português, língua de herança e que representará a versão original em português e também por Isabel Remer, responsável pela tradução para alemão. O programa contará ainda com a participação da investigadora e docente universitária Ana Cristina Macedo, da Universidade do Porto, que é especialista em literatura infanto-juvenil e na obra, aliás, de Ilse Losa. Portanto, para não perder, hoje, entre as 15 e as 17, a quinta sessão do Clube de Leitura Ilse Losa e uma iniciativa que espera por si em Colónia, na Alemanha. É para toda a gente. São 10h38 aqui em Lisboa. Esteja onde estiver, está com a RTP Mundo.

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0: 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Estamos a qualquer momento a tentar estabelecer contacto com Ana Faria, da Matinée Pensante, em direto de Bruxelas, tal como lhe anunciei há pouco. Vamos então falar com Ana Faria por alguns instantes. Não desliga, Ana Faria, que já está connosco. Vamos então iniciar a nossa conversa. Agora sim, acho que Ana Faria já está connosco. Olá, viva, muito bom dia.
1: Olá,
0: bom dia. Bom dia, bem-vinda. Ana Faria, vou fazer aqui um ligeiro flashback, vai ser muito rápido porque já perdemos aqui alguns minutos. A Ana Faria fundou a Matinée Pensante, é hoje uma associação sem fins lucrativos com uma direção, associados e uma rede alargada de colaboradores em Portugal, na Bélgica, na diáspora. É uma associação cultural portuguesa ativa em Bruxelas desde 2012. E a Ana Faria é fundadora deste projeto e eu quero muito que me conte como é que nasce esta associação e porque o nome Matinée Pensante.
1: Então, bem, primeiro obrigada por esta oportunidade e comecemos pelo início. É Matinée Pensante, em bom português,
0: porque é uma associação portuguesa. Que
1: fosse... okay, apesar de termos nascido aqui em Bruxelas,
0: certo,
1: na capital da Europa, é uma associação portuguesa e, portanto, obviamente que faria sentido.
0: Portanto, Matinés Pensantes, claro.
1: Pronto, e porquê o nome? Vem um bocadinho porque eu cresci numa família onde ouvi sempre falar as matinés nos casinos, as matinés dançantes, e pensei, em vez de dançar, vamos pensar.
0: Ora bem.
1: Não, de repente seria bastante mais produtivo para todos nós. E, pronto, a ideia foi assim um bocadinho brincar com palavras, que eu gosto muito, e foi assim, começou há 12 anos, na altura em que Portugal estava mergulhado numa crise e que nós sentimos a necessidade de mostrar aqui no centro da Europa que o nosso país, apesar de ser pequenino, que fazia coisas super interessantes e principalmente que as pessoas que estão fora do nosso país fazem coisas também ainda mais interessantes. E pronto, e foi para dar um bocadinho de visibilidade de tudo que acontece que nasceu este projeto.
0: É uma associação, Ana Faria, que tem criado um interesse gigante por parte da comunidade portuguesa e lusófona ativa na capital belga. De que forma é que vai ao encontro de todas estas pessoas? São muitos os eventos que organizam anualmente?
1: Bem, então é assim, esses eventos, e porque são eventos, a associação é uma associação sem fins lucrativos, certo? E portanto, nós, como qualquer bom português, andamos sempre a reinventar formas de fazermos acontecer sem gastar muito dinheiro. Pronto, portanto, a ideia era uma conferência anual que juntasse aqui na Bélgica pessoas que viessem de Portugal falar sobre o tanto de bom que nós íamos fazendo aí em Portugal. Depois veio o Covid, tivemos que parar um bocadinho, mas ainda assim reinventamos, porque começamos a fazer uns serões ao final da tarde, em que convidávamos pessoas conhecidas para estarem um bocadinho à conversa connosco e eram difundidos através do nosso canal do YouTube, em parceria com uma rádio em França, portanto dava-nos mais visibilidade. Pronto, e agora começamos com estes eventos que são muito engraçados, que é o regresso à casa de partida. Quem nunca jogou Monopólio, portanto, isto é inspirado no jogo do Monopólio, onde havia uma casa que era o regresso à casa de partida.
0: Ok.
1: E são encontros mensais, todas as terças-feiras, no Hotel Pestana, porque nós trabalhamos muito a parcerias, e, portanto, o Hotel Pestana abriu há 2 meses em Bruxelas, e nós achamos que era uma oportunidade ótima.
0: É lá que vai decorrer o próximo encontro, dia
1: o
0: 2
1: próximo,
0: de junho.
1: Já, no dia 2 de junho, exatamente.
0: A partir das 6:30.
1: Regressa à casa de partida e pronto. E é no fundo isto que quem está cá fora sente necessidade, é sempre muito bom voltar a casa.
0: Ah, pois
1: certo?
0: Claro.
1: Pronto. E então o regresso à casa de partida é um regresso em que nos encontramos todos, trabalha quem vive aqui em Bruxelas, já há muitas pessoas que também não trabalhando, já estão reformadas, aparecem porque não querem perder os vínculos com o resto da comunidade. E em que estamos ali a conversar, temos normalmente um orador, portanto estamos ali a conversar um bocadinho com um bom vinho, com um copo de bom vinho.
0: Ora bem, um espaço convívio.
1: Sim, e onde a conversa acontece, isso é que é muito bonito, porque claro, são conversas soltas, mas são conversas muito autênticas, sem pressa, que é uma coisa que hoje em dia é...
0: É raro.
1: As pessoas têm que ter calma para deixar as coisas acontecerem. E onde, basicamente, nos pomos todos ao dispor uns dos outros. Isso acho que é muito bonito. Nós podermos saber que, apesar de estarmos longe de casa, há sempre um português que está disposto a dar-nos uma ajuda, a dar-nos um conselho, a dar-nos um abraço quando ele é preciso.
0: Que bom, que
1: é
0: bom.
1: Muito bonito.
0: Ana Faria, é portanto a terceira edição deste regresso à Casa de Partida que integra,
1: sim, como disse,
0: um orador convidado, o momento musical, a dinamização da biblioteca circulante e este último aspecto é engraçado. É um convite que fazem a cada participante a trazer um livro em português e a levar outro consigo para casa. Isto é uma ótima iniciativa.
1: É
0: muito bom.
1: E circulante porquê? Porque normalmente as bibliotecas, e eu lembro-me das bibliotecas de verão, que aquelas carrinhas que aparecem nas praias,
0: Exatamente.
1: Pronto, e circulando porque a vida, a língua portuguesa é um ativo, que está vivo e recomenda-se, certo? E o facto de nós podermos partilhar um livro em bom português, seja ele português de Portugal ou português de um autor brasileiro, de um autor moçambicano, estou-me a lembrar, por exemplo, do Mia Couto, que é um autor que eu adoro.
0: Exato.
1: E aí nós, os livros são para andarem de mão em mão, só assim é que faz sentido. Não é para estarem numa estante muito alinhadinhos, onde nós limpamos o pó todas as semanas.
0: Tem que circular.
1: Não, tem que circular. E essa coisa, eu levo um livro e de repente trago outro para casa que ainda não li e que vou ter o prazer de descobrir, e na edição seguinte aqui, levo um livro que já li e trago outro.
0: Ora, muito
1: e,
0: bem.
1: Portanto, há novas conversas que
0: lá,
1: vão acontecendo acerca dos livros.
0: E quem é que pode participar, Ana Faria?
1: Qualquer pessoa que seja portuguesa ou que fale a língua portuguesa.
0: E por intermédio de uma inscrição?
1: Por intermédio de uma inscrição. Portanto, nós temos o nosso site, as inscrições são feitas no nosso site, que se me permite eu posso...
0: Claro que sim, e a perguntar-lhe também, esteja à vontade.
1: Exatamente, que é matinespensantes.org. Há lá um sítio onde as pessoas podem escrever. É um bocadinho, não podemos aceitar toda a gente porque não temos um espaço ilimitado, portanto tem que ser com base num espaço que nós temos. First come, first serve, mas pronto, é tranquilo.
0: Uhum, uhum.
1: E
0: tem um custo?
1: Inscreve... Não.
0: Ok.
1: Não, isso é a grande novidade, é que nós não queríamos que esses encontros pudessem
0: condicionar
1: mais uma despesa para o número de despesas que cada um de nós já tem no mês. Então, o único custo é cada um paga aquilo que consumir, se beber uma cerveja, se beber um copo de vinho.
0: Claro.
1: Um copinho.
0: E se quiser vir a ser sócia também das matinés pensantes também, não é?
1: Isso é a campanha que nós estamos a fazer, porque obviamente quanto mais formos, quanto mais estivermos reunidos à volta deste projeto, mais força iremos ter e mais coisas poderemos vir a fazer. E as pessoas são convidadas a tornarem-se sócias da Matinê Pensante.
0: Uhum.
1: São 20 euros por ano. Pronto, é
0: não
1: mesmo
0: custa nada.
1: Um custo simbólico. E a subscreverem a nossa newsletter, onde nós vamos tentando ter sempre pessoas convidadas para escreverem alguns artigos, para darem conta do que se vai passando aqui.
0: Muito bem.
1: E não só aqui, porque a nossa ideia é essa. Nós nascemos aqui em Bruxelas, mas se essa ideia se replicar onde quer que exista uma comunidade portuguesa, por este mundo fora, é maravilhoso.
0: Oh, estamos em todo lado.
1: E nós estamos dispostos a partilhar o nosso know-how, tudo aquilo que nós sabemos.
0: Acho
1: se houver
0: ótimo,
1: alguém que nos esteja a ouvir e que queira pegar nesta iniciativa, é só enviarem-nos um e-mail, entrarem em contacto connosco e obviamente que quanto mais formos a dinamizar a comunidade portuguesa na diáspora, e somos muitos, como sabem, somos muitos mesmo,
0: melhor, mais portanto, impacto mais
1: nós,
0: impacto, tem.
1: Mais impacto nós poderemos ter nos países que nos acolheram e que estamos em todo lado.
0: Ana Faria já tem mais datas ao longo deste ano, não é? Creio que já existem datas também.
1: Exatamente.
0: Para a primeira terça-feira de cada mês?
1: É que eu já estou há muitos anos aqui na Bélgica e portanto já tenho, já não trabalho muito na ótica do desenrasca. Portanto, eu gosto de ter as coisas organizadas.
0: Claro que sim, também eu.
1: E, portanto,
0: também
1: temos os eventos já até dezembro.
0: Boa, portanto.
1: Todas as terças-feiras, sim. Até dezembro, todas as terças-feiras.
0: Que bom. 7 de julho, não é? Primeira terça-feira de cada mês.
1: Exatamente. 7 de julho, por acaso é segunda, mas isto é, tem a ver com a nossa dinâmica aqui,
0: claro,
1: em Bruxelas.
0: Claro.
1: Que há muita gente que começa a primeira, vai para Estrasburgo.
0: Exato. A emissão, claro.
1: Reuniões.
0: Portanto, não dá.
1: Pronto. E, portanto, passamos para o dia 7, mas normalmente é a primeira terça-feira, mas está sempre tudo anunciado.
0: Está tudo anunciado.
1: Nas nossas redes sociais, no Facebook e no Instagram.
0: Tal como eu também descobri.
1: Exatamente. E toda a gente é bem-vinda, quem vier por bem, toda a gente é bem-vinda.
0: Bom.
1: E estaremos sempre lá para receber de braços abertos, que é o nosso lema, abraçar o mundo, partilhar Portugal. É o nosso lema, apesar de a TAP também usar, mas fomos nós que criamos há 20 anos.
0: Há direitos de autor.
1: Exatamente. Ai, e há uma parceria também com a TAP.
0: Ora,
1: a TAP é a nossa parceira desde o início. E, portanto, o que é bom nós partilhamos, não é verdade?
0: Claro que sim, claro. Ana Faria, eu creio que foi tudo dito e que se algum ouvinte que nos esteja a ouvir e que vive em Bruxelas, ou não só, que esteja no país que faz fronteira, como, por exemplo, eu estou a pensar na grande comunidade portuguesa residente no Luxemburgo, por exemplo, é num instantinho, não é? E que ainda, se por acaso ainda não tinha conhecimento destes encontros, então que se inscreva através do sítio de internet Matinés Pensantes.
1: Exatamente.
0: Ana, há sempre lugar para mais um, não é?
1: Sempre lugar para mais um. Numa casa portuguesa, minha querida, há sempre lugar para mais um.
0: É verdade, é verdade. Ana Faria, então, muito obrigada. Sucesso
1: muito obrigada
0: para todas estas belas iniciativas propostas pela Matinés Pensantes. Um bem-aja, até breve. Bom fim de semana. Muito obrigada.
1: Obrigada para si também e para todos os
0: E um abraço gigante também aqui.
1: Obrigada.
0: Da parte de toda
1: obrigada.
0: A equipa. Muito obrigada.
1: Obrigadíssima.
0: Portanto, entre livros, reflexões e encontros, os regressos à casa de partida continuam a afirmar-se como um espaço de comunidade para portugueses em Bruxelas, onde a língua portuguesa se torna ponto de encontro, memória e ponte entre quem neles participa. Não se esqueça, o próximo encontro é já, então no dia 2 de junho. Não perca!

0: Euclides com Tubarão Azul a terminar esta segunda hora do seu dia de folga. Vamos agora falar de temperaturas. E vou-lhe dizer que estão 25 graus em Zurique, 16 graus em Joanesburgo, 9 em Buenos Aires e 28 graus em Lyon. Muito quente, promete um dia excelente de verão e são também os minutos finais desta segunda hora. Nuno Teixeira será o meu próximo convidado na próxima, terceira e última hora do dia de folga, que nos apresenta então o Encontro FAF em festa na Suíça. Segunda edição, não perca, fique por aí. Voltamos logo a seguir após o simultâneo com a Antena 1. Só bons motivos para se deixar ficar comigo. Até já.
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2: Bom dia, são 11 horas no continente e na Madeira, 10 nos Açores.
3: Morreu Edgar Morin, o filósofo francês tinha 104 anos, foi um dos mais destacados intelectuais do século XX. Num fim de semana de calor, há um incêndio em Mato a requerer a atenção dos bombeiros em Vila Real. Há já dois meios aéreos no local. Hoje em todo o país há voluntários à porta dos supermercados a pedir ajuda para as famílias apoiadas pelo Banco Alimentar.
2: Agora estão 18 graus no Porto e em Coimbra, 23 em Lisboa, 25 em Faro, nas ilhas Funchal e Ponta Del Delgada mantém-se com 19 graus. As notícias com Alexandra Sofia Costa.
3: Morreu o filósofo francês Edgar Morin, tinha 104 anos, autor de Os Sete Saberes Necessários à Educação do Futuro. Tinha uma ligação forte a Portugal, onde esteve pela última vez há 3 anos. Como pensador, deixa Cristina Borges uma marca indelével no pensamento contemporâneo.
4: Nasceu em Paris em 1921. Edgar Naum é conhecido como Edgar Morin, adotou o nome Morin na fase em que esteve ligado à resistência francesa durante a Segunda Guerra Mundial. Foi antropólogo, sociólogo e filósofo judeu de origem sefardita. Formou-se em Direito, História e Geografia. Também fez estudos em Filosofia, Sociologia e Epistemologia. Teve uma carreira brilhante no Centro Nacional de Investigação Científica em França e é conhecido por ser o pai do pensamento complexo, pois criticava a forma como o conhecimento é organizado. Achava que o mundo estava dividido em caixas isoladas, como a biologia, a história, geografia e outras matérias. Dizia que o mundo, dessa forma, perdia a visão do todo. Escreveu mais de 60 livros, abarcando várias áreas do conhecimento e defendendo que o mundo precisava de olhar para a humanidade, sendo essa uma garantia fundamental para o futuro.
3: Uma vida longa e preenchida, em direto nesta edição, João Soares, destacado socialista, antigo ministro da Cultura. João Soares, que marca deixa em si Edgar Morin?
5: Deixa uma marca muitíssimo importante. Eu tive a oportunidade, a sorte e o privilégio de o ter conhecido pessoalmente. Estive cá quando ele cá esteve. Da última vez, vocês dizem que há 3 anos, portanto, admito que as vossas contas sejam bem feitas. E ele, que estava já com 101 anos, ainda fez um passeio de elétrico por Lisboa. Foi uma coisa que me impressionou, a energia que ele ainda tinha com 101 anos. Fez com a mulher, sozinhos os dois, fizeram um passeio de elétrico por Lisboa. Ficaram instalados naquele hotel do Pestana, que é uma pousada ali mesmo no Terreiro de Passo. Ele tinha uma grande paixão por Portugal, e muito em particular por Lisboa. Houve uma altura até, eu já não era autarca, em que ele me pediu para encontrar maneiras de ele ter uma casa próximo do mar aqui em Portugal. Ele era um apaixonado por Portugal e eu acho que Portugal tem uma dívida com ele, que às vezes, muitas vezes é esquecida, que é o papel que ele teve em 1974-75 na defesa da nossa Revolução e, sobretudo, na defesa dos princípios democráticos na base essencial da nossa Revolução do 25 de Abril. Contra as derivas totalitárias que lhe ameaçavam a Revolução do 25 de Abril, ele foi dos poucos intelectuais franceses dessa altura, com Jean Daniel no Nouvel Observateur, que tomou posição pela Revolução Portuguesa, mas pela versão fiel aos princípios do 25 de Abril, que era, no fundo, a versão do Partido Socialista, do meu pai e do Zenha, de quem ele era amigo e por quem ele tinha uma grande estima, Mário Soares e Salgado Zenha, que foram os grandes representantes da linha do Partido Socialista, que é de hoje, que é a linha democrática, a linha do diálogo democrático. Ele era um homem do diálogo democrático e gostava do confronto democrático. Eu sei que ele acompanhou bem, não pôde cá vir, quando fizemos a quinzena João Moulin há 6 ou 7 anos, porque ele era dos poucos resistentes franceses ainda vivos. Ele é, como disse bem, judeu de origem sefardita e o nome é um pseudónimo que ficou o seu próprio nome, não é?
3: E nos últimos anos elogiava...
5: Uma intelectual marroquina também muito, muito interessante, que o acompanhou nestes últimos anos da sua vida.
3: João Soares, nos últimos anos ele elogiava também o papel de Portugal na defesa dos valores da Europa. Como é que via este elogio?
5: O papel de Portugal enquanto combatente pela solidariedade enquanto elemento essencial da Europa. E pela abertura democrática, e pela tolerância, e pelo diálogo, que é uma coisa que às vezes já vai falhando. Felizmente na Europa ainda se mantém no essencial. Mas... E ele era um homem permanentemente irrequieto do ponto de vista intelectual. Eu lembro-me que eu falei ao telefone com ele quando a Mairie de Paris, há menos de um ano, deu o nome do meu pai a um jardim em Paris. E ele estava triste por não poder lá ir assistir à pequena cerimónia, evidentemente, que era a minha irmã, que era a mim, que era seguramente a então maire de Paris, a Anne Hidalgo, teria agradado muito que ele lá fosse.
3: Muito obrigada.
5: Era, de facto, um homem bom. Era também um homem bom, humanamente bom. Não era um vaidoso, não é? Ao contrário de outros que aqui passaram e que só semearam discordas e ideias radicais, que era à direita, que era à esquerda.
3: Muito obrigada, João Soares, por estas suas memórias. João Soares, antigo ministro da Cultura, a recordar que Edgar Morin dizia que estava a pensar seriamente em instalar-se e viver em Portugal. Isto foi dito aos 101 anos. França acordou com esta notícia. A correspondente em Paris da Rádio e da Televisão Pública, Rosário Salgueiro, descreve as várias reações à morte do filósofo.
6: Edgar Morin dizia que não era daqueles que tinham uma carreira, mas sim daqueles que têm uma vida. A vida intensa apagou-se aos 104 anos. O pensador estava internado há algumas semanas num hospital de Paris com uma infecção respiratória. Até ao fim, lutou. Foi combatente da resistência contra o nazismo, comunista em tempo de guerra, dissidente do stalinismo, sociólogo do nosso quotidiano e um constante investigador do conhecimento. É um soldado da resistência, militante e libertador, escritor e pensador do século, defensor da natureza e dos povos, que Emmanuel Macron realça na rede social X. Jean-Luc Mélenchon, líder da extrema-esquerda francesa, lembra a última manifestação onde participou Edgar Morin. Foi há 2 anos, tinha 102 anos. Foi numa manifestação, num protesto contra o massacre de palestinianos em Gaza. São múltiplas as homenagens de franceses, conhecidos e anónimos, a dizerem que um exemplo nunca morre.
3: Foi um dos pensadores decisivos da contemporaneidade. A morte aos 104 anos foi confirmada pela mulher do filósofo ao jornal Le Monde, afirmando que até aos últimos dias Morin manteve-se atento ao mundo, aos outros e aos grandes desafios humanos que alimentaram o pensamento. Por esta altura há um incêndio a requerer atenção em Vila Real. 75 operacionais combatem as chamas numa zona de mato, na freguesia da Campiã. O incêndio começou por volta da meia-noite. Na última hora juntaram-se 2 meios aéreos, como explicou à Antena 1 o comandante Elísio Oliveira, da Proteção Civil.
7: Neste momento o incêndio continua ativo, numa zona de difíceis acessos. Foram acionados, à abertura dos CMAs, que ocorreu às 9 da manhã, acionados 2 aviões, que devem estar a entrar no teatro de operações. E é expectável, com a presença deles, que a situação se vá, portanto, caminhando para a resolução.
3: Não há registro até ao momento de qualquer habitação em perigo. Este vai ser um dia quente. 8 distritos em Portugal continental estão sob aviso laranja. E por esta altura, em vários supermercados do país, há voluntários à porta a pedir alimentos. É a campanha do Banco Alimentar contra a Fome. A campanha está marcada para hoje e amanhã nos vários supermercados de Portugal.
2: Edição de Alexandra Sofia Costa, simultâneo da RTP Antena 1 com a RTP Antena 1 Açores, Madeira e também RTP Mundo. 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
0: Olá, viva, muito bem-vindo à RTP Mundo. São 11 horas aqui em Lisboa, 11 horas e 9 minutos aqui em Lisboa, também na Madeira, menos uma hora nos Açores.
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É a Carolina Deslandes que abre esta terceira e última hora do seu programa Dia de Folga. Plot Twist, eu sou a Raquel Barreira. É bom estar novamente na sua companhia, esteja onde estiveres e seja que horas forem. É sempre hora de ouvir a RTP Mundo, não é? Vá, não perca também daqui a pouco a minha próxima entrevista. Tenho mais um convidado, Nuno Teixeira, que juntamente com o seu amigo Daniel Oliveira, ambos emigrados há cerca de 17 anos na Suíça, resolveram criar um grupo no Facebook para organizar um convívio entre fafenses que residem na Suíça. Organizam a segunda edição deste encontro, Fafa em Festa na Suíça, a 6 de junho. Por isso, se lhe interessa esta festinha, não perca. Então, a próxima entrevista dentro de alguns instantes. Agora, ouvidos atentos para o próximo tema com Tiago Betancourt. Chama-se Dança. Bom fim de semana com a RTP Mundo.

Ele é o Tiago Betancourt com o tema Dança e daqui a pouco recebo Nuno Teixeira, não perca, emigrado na Suíça há cerca de 17 anos, que nos apresenta a segunda edição Festa FAF na Suíça, a ter lugar no próximo dia 6 de junho, está quase. Até lá viramos-nos também para as grandes músicas neste excelente alinhamento que lhe trago para esta terceira e última hora do dia de folga. Bom fim de semana com a RTP Mundo e com Já Fumega, grande clássico Latin America.

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1: E agora, próximo destino, França. Porque o Théâtre de la Ville, em Paris, dedica um dia inteiro a Fernando Pessoa, no dia 14 de junho, oferecendo então ao público uma fascinante imersão no multifacetado universo deste importante poeta e pensador português. Intitulado Dia de Pessoa, este evento integra a série Literatura no Palco, Encontros com Oficinas Europeias e combina leituras, palestras e debates para explorar a riqueza da obra de Pessoa. O teatro propõe uma vibrante viagem pelas múltiplas identidades do escritor. Os visitantes poderão percorrer os poemas, os fragmentos, as cartas, a Ofélia e as grandes odes marítimas, acompanhando os heterónimos e as vozes contraditórias, aliás, que fazem de Pessoa uma figura essencial da literatura europeia. Leituras, palestras e debates explorarão então um mundo complexo e multifacetado do poeta português, onde a multiplicidade de vozes reflete a exploração infinita da linguagem, do ser e do mundo. O dia está estruturado em torno de dois eventos principais. Primeiro, às 11 da manhã e às 17 da manhã, em segundo lugar. Portanto, primeiro temos encontros, leituras e debates na sala principal do Théâtre de la Ville, às 17 horas, às 5, hora local, um diálogo com múltiplas vozes sobre a biografia, pessoa, vida e obra de Richard Zenit. O espetáculo de Robert Wilson, Pessoa Desde Que Sou Eu, estará em cena de 13 a 21 de junho e este Dia de Pessoa oferece então uma oportunidade rara, não é? De explorar o caleidoscópio de um escritor que continua a fascinar com a sua natureza multifacetada e visão do mundo. É um evento imperdível para os amantes da literatura contemporânea e a entrada é gratuita mediante, claro, a sua reserva. Portanto, já sabe, Théâtre de la Ville em Paris, que dedica um dia inteiro a Fernando Pessoa no dia 14 de junho. 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

0: João Pedro Paes, sempre aqui com o Santo Domingo, apesar de ser sábado. É bom, é fim de semana, não é? São Paulo, esta hora com 14 graus, 31, dia muito quente em Madrid e em Berlim 22 graus, é agora meio-dia e meia em Berlim. E Toronto, um pouco mais fresquinho, 12 graus, mas um dia de sol.
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0: E também com os Dama, Buba Espinho e Casa.

0: Ai, a moda ao canto alentejano. Agora, de repente, vi-me no Alentejo. Que bom, que saudades. Buba, Espinho e Dama, melhor dueto não poderia funcionar, não é? E agora bateu assim uma saudade, não foi? Pronto, ok. Nós estamos cá para isso também. É bom, é muito bom. Quer dizer que quanto mais saudade tiver, mais cedo estará aqui em Portugal, não é? Para matar todas essas saudades. Agora quero também falar-lhe de um outro evento. Realiza-se hoje às 14 horas, hora de Portugal, 10 horas, hora do Brasil, mais uma sessão do segundo ciclo de seminários internacionais pombalinos, dedicada ao tema Os Escritos no Entorno de Sebastião José de Carvalho e Melo. Ele foi secretário de Estado do Reino durante o reinado de Dom José I, no século XVI, sendo considerado, ainda hoje, uma das figuras mais controversas e carismáticas da história portuguesa. E nesta sessão participam Alicia Duha Loz, do Arquivo Nacional do Brasil, Rafael Magalhães, da Secretaria de Estado da Educação da Bahia, e ainda com um comentário crítico de Júlia Duarte, da Universidade Federal de Sergipe. Ora, o encontro decorre em formato misto, presencial, no Salão Nobre da Universidade Aberta e online através do Teams. Portanto, a inscrição é gratuita e obrigatória. Caso contrário, não vai poder participar. E deve enviar o e-mail para segcurvoeg.estudosglobais@uab.pt.
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0: E vamos gritar com a Yolanda.

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0: Está na hora de passarmos à conversa com o nosso próximo convidado.
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0: E ele já está em direto comigo, organizado pelos fafenses Nuno Teixeira e Daniela Oliveira, que são amigos e estão emigrados há cerca de 16, 17 anos na Suíça. Fafem festa na Suíça, espera então agora por si. E você que está aí desse lado, que nos está a ouvir, saiba que é já no próximo dia 6 de junho a próxima edição. Mas para nos apresentar melhor este evento, já está então comigo em direto, a partir da Suíça, Nuno Teixeira. Olá Nuno, muito bem-vindo!
2: Olá, muito bom dia a todos os portugueses e a todos os fafenses em especial.
0: É verdade, que certamente nos estão a ouvir agora também. Ô Nuno, FAF na Suíça assinala o segundo encontro e promete ser novamente uma grande festa, não é?
2: Exatamente. Tudo começou com uma simples corte de cabelo.
0: Pois eu ia, eu peço imensa desculpa em interromper, mas eu ia precisamente colocar esta questão. Como é que surgiu esta ideia de termos esta festa dedicada, aliás, a todos os fafenses residentes na Suíça? Tem uma história.
2: Exatamente. Eu estou na Suíça há 19 anos, tenho um colega que é o Daniel, que está na Suíça há volta de 11 anos e ele é barbeiro, então estamos os dois muito, muito perto, que é, estamos numa cidade, uma cidade ao lado da outra. E como quando me vou encontrar com ele para cortar o cabelo, sempre tivemos por ideia de fazermos uma festa. Foi um desafio que o Daniel me propôs na altura. Uhum. Prontamente aceitei e pronto, e tivemos a primeira edição em 2025. Foi um sucesso muito grande.
0: Mas eu ouvi dizer que tinham vindo a Portugal a uma festa em FAF e que foi daí que surgiu a ideia de fazer o mesmo na Suíça.
2: Não, foi ao contrário.
0: Ah, foi ao contrário.
2: Exatamente. Nós, já porque andamos muito, há muitos anos, então quando nós vamos a Portugal, vimos tantos carros de matrícula suíça em FAF, lembramos então porque é que nós não juntamos a malta toda que vem uma vez por ano, porque é que não fazemos o nosso dia na Suíça, neste caso,
0: exatamente.
2: No encontro de fafenses.
0: Exatamente.
2: Foi sobre ver tantos carros que nós vimos de matrícula suíça, nós temos

0: tantas pessoas lá, porque é que nós não podemos fazer um encontro lá?
1: Faria sentido. Faria sentido. Então, Fafa em Festa na Suíça terá lugar dia 6 de junho. E onde, exatamente?
0: A festa será na Sala da Marive, em Verdun-les-Bains, é no cantão francês. É 4 km do sítio onde foi feito o primeiro encontro. O primeiro encontro foi um sucesso tremendo, foi na cidade de Yverdon, de grande som, e tivemos 412 fafentes presentes.
1: Nem lhe passava pela cabeça que havia tantas centenas de fafentes a viver na Suíça.
0: Sim, pela ideia sim, agora pelo que as pessoas aderissem ao nosso desafio, nunca pensamos que íamos ter tantas pessoas que fossem aderir. Nós começamos, idealizamos esta festa por uma sala pequenina, alugamos uma sala pequenina para, tivemos 50 pessoas, 60 pessoas, fomos todos contentes, fazemos a festa, sejamos eu e tu, fazemos a festa, não há problemas nenhum.
1: Mas não chegava para toda a gente.
0: Exatamente. Quando abrimos as inscrições no sábado, por volta da hora do almoço, e no domingo tivemos que nos telefonar um ao outro a dizer: Daniel, esquece, já não há hipóteses, porque já temos mais de 400 pessoas em nossa sala. Naquela altura tinha capacidade para muito pouco. Tivemos que usar 3 vezes de sala.
1: Bom, há maus que vêm por bem, não é, Nuno? É assim que temos que pensar. Então, nesta edição, irão também ter a presença do Presidente da Câmara Municipal de Fafa, Antero Barbosa, não é? Que já não é a primeira vez que está presente.
0: Exatamente. Muito nos honra a presença do Dr. Antero aqui connosco na Suíça. O ano passado, tocou-nos bastante a nós a nível da organização a presença dele na Suíça, porque, como vocês sabem, Fafa é conhecido pela capital do Rally. Também somos muito conhecidos pela Vitela Assada, mas o ano passado a nossa festa foi no dia 17 de maio, mas o nosso feriado municipal é no 16. E o rally, a final do rally, foi no dia 18. O Dr. Antero nos honrou a presença dele, porque ele teve as festas do concelho, depois veio connosco, estar connosco no dia 17, e depois no dia 18 teve que regressar para ver a final do rally, para representar também a cidade.
1: É bom, é importante que esteja também presente. Com quanto tempo de antecedência é que vocês precisam para organizar um evento destes?
0: Este evento, o ano passado, foi o nosso primeiro evento. Nós não temos, não somos da área, não temos nenhuma ligação a esse tipo de área. O ano passado estávamos um bocado com mais estresse do que este ano.
1: É normal, a primeira vez é assim.
0: Corrigir o que é que fizemos de errado, e este ano já estamos a organizar à volta de 4 meses que andamos à volta disto, de organizar a festa, para que possamos proporcionar no próximo sábado uma festa à FAF.
1: E então, diga-me uma coisa, as inscrições, portanto, já estão a correr bem, não é?
0: Sim, temos à volta de 360 pessoas inscritas nesta festa.
1: E depois há sempre os last minute, não é?
0: Exatamente. Esperamos que sejam muitos. Nós, este ano, visto que o ano passado tínhamos 412 pessoas que vieram à nossa festa, mas tínhamos à volta de 150 pessoas que estavam no nosso espera, que gostariam de ter vindo e não puderam vir por vários motivos, porque nós não tínhamos mesmo espaço para a sala. Este ano optamos por pegar uma sala maior, pegamos a maior sala do Cantão de Vaud, da parte francesa é a maior sala, só que é uma sala muito, muito difícil de arranjar, e nós só tivemos a oportunidade de pegar nessa sala no dia 6 de junho. O que é que acontece? É as comunhões em Portugal.
1: Cerimónias, pois, claro.
0: Exatamente. E neste caso temos muitas pessoas que gostariam de vir, mas não podem, porque houve um casamento em Portugal, houve uma comunhão em Portugal, ou tem uma
1: comunhão batizado, aqui. Enfim.
0: Exatamente.
1: Mas nós vamos fazer aqui uma forcinha para que quem ainda não sabia deste evento agora poder contactá-lo e aparecer no próximo dia 6 de junho. Nuno, uma celebração que também tem música e gastronomia também não irá faltar, não é?
0: Exatamente. O menu será, nós somos fiéis a 100% FAF e 100% Portugal, quer dizer que tudo que nós vamos consumir na festa tem que ser português, não há outra forma de ser, e tudo que possamos mandar vir de FAF, assim irá vir de FAF, porque o evento é 100% português.
1: De origem. Exatamente, e de FAF neste caso. Nuno, alguma vez pensou em organizar um evento destes? E o que é que o Nuno faz?
0: Eu trabalho numa empresa de seguros. Não é de toda a minha área, não. Não
1: e de repente agora meteu-se nestas coisas, mas ao mesmo tempo dá para respirar um bocadinho, não é?
0: É assim, nós só somos dois, não é? Este evento estamos a. É um bocado complicado a dinâmica, até tem que ser muito dinâmico para um evento deste. Porque
1: e disponível, claro que sim.
0: Envolve muito caminhões para trazer os produtos de FAF.
1: Mas talvez.
0: É a logística para buscar os artistas, claro, os expositores que vêm cá, que também muito nos honra. Temos expositores de Portugal que vêm cá, nós temos o prazer que eles venham cá para mostrar os produtos deles. E é muito nos honra a presença deles também.
1: Talvez mais fafenses que nos estejam a ouvir queiram juntar-se à causa, entre aspas, e tentar também propor alguma ajuda extra. É sempre bem-vinda, não é, Nuno?
0: Sim, porque, sim, sempre bem-vindo.
1: Porque Nuno Teixeira, isto é para continuar, não é?
0: O nosso objetivo, digo ao Daniel, só paramos quando tivermos uma festa e que tenhamos 1000 pessoas. Porque
1: nós
0: queremos fazer mesmo a maior festa organizada fora de FAF, queremos ser nós, organizarmos nós, organizamos essa festa. Nós pedimos às pessoas que sejam de FAF, mesmo que sejam de FAF,
1: e mesmo as que não são, lá está.
0: Portugueses. Sejam portugueses que queiram vir passar um bom momento connosco, provar uma vitela assada à moda de Faf.
1: Tenham curiosidade, claro que sim.
0: Exatamente.
1: Eu, por exemplo, não conheço. Eu ia já.
0: Já está convidada para tudo.
1: Pronto. Exatamente. Obrigada, Nuno. Obrigada. Olha, Nuno, vai correr muito bem e eu tenho a certeza que vão ultrapassar os 400 outra vez, independentemente das pessoas que não vão poder estar presentes, irão outras. Portanto, é sempre, menos ou mais, será sempre uma grande festa. Nuno,
0: exatamente.
1: Muito obrigada. Um abraço ao Daniel. Votos de que esta segunda vossa edição seja um grande sucesso. Parabéns pelo vosso trabalho, pelo vosso empenho. Um grande abraço e um beijinho gigante a todos os fafenses.
0: Ok, muito obrigado para vocês. Obrigado por entrar com todos connosco, está bem?
1: Muito obrigada. Bom fim de semana. Obrigada, Nuno Teixeira.
0: Obrigado.
1: Obrigada.

0: Lindíssimo este tema de Fausto, chama-se Carta de Paris. E a terminar com temperaturas, Caracas a esta hora 23 graus, 26 graus em Dili, New Bedford com 11 graus a esta hora e Rio de Janeiro, onde são praticamente 8 da manhã, já se sentem 21 graus, vai ser um dia também bastante bom. Estamos praticamente a chegar ao final, aproximamos dos minutos finais do seu dia de folga de hoje. Obrigada do fundo do coração pela sua companhia. Marco um encontro consigo dentro de 8 dias, já sabe, neste novo horário, 9 meio-dia a partir aqui de Lisboa para o mundo, altura em que voltaremos a colocar a conversa em dia. Até lá, votos de um excelente fim de semana, um beijo gigante e, claro, não pode faltar aquele abraço do tamanho do mundo. E, portanto, até para a semana. Deixe-se ficar com a melhor música aqui na RTP Mundo.
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2: É meio-dia no continente e na Madeira, são 11 horas nos Açores.
3: Morreu aos 104 anos Edgar Morin, o filósofo francês, um dos mais destacados intelectuais do século XX. Daqui a pouco, nesta edição, olhamos a última viagem de elétrico de Morin pelas colinas de Lisboa. O líder do PS considera que a investigação emergente pode fragilizar a imagem do Partido Socialista. Hoje, em todo o país, há voluntários à porta dos supermercados a pedir ajuda para as famílias apoiadas pelo Banco Alimentar.
2: Agora estão 18 graus no Porto, 21 em Coimbra, 24 em Lisboa, 26 em Faro, nas ilhas Funchal e Ponta Delgada estão com 20 graus. 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
3: Morreu o filósofo Edgar Morin, o pensador francês tinha 104 anos, era um resistente. Como pensador, deixa Cristina Borges uma marca indelével no pensamento contemporâneo.
4: Nasceu em Paris em 1921. Edgar Naum é conhecido como Edgar Morin. Adotou o nome Morin na fase em que esteve ligado à resistência francesa durante a Segunda Guerra Mundial. Foi um antropólogo, sociólogo e filósofo francês, judeu de origem sefardita. Formou-se em Direito, História e Geografia. Também fez estudos em Filosofia, Sociologia e Epistemologia. Teve uma carreira brilhante no Centro Nacional de Investigação Científica em França.

0: É conhecido por ser o pai do pensamento complexo, pois criticava a forma como o conhecimento é organizado. Achava que o mundo estava dividido em caixas isoladas, como a biologia, a história, a geografia e outras matérias. Dizia que o mundo, dessa forma, perdia a visão do todo. Escreveu mais de 60 livros, abarcando várias áreas do conhecimento e defendendo que o mundo precisava de olhar para a humanidade, com a ajuda da educação e da cultura, de forma a que este triângulo fosse uma garantia imprescindível para o futuro da Terra.
1: Uma vida longa de um eterno resistente que tinha uma forte ligação a Portugal, onde esteve pela última vez há 3 anos. João Soares, destacado socialista, antigo ministro da Cultura, diz que nessa altura ele e a mulher ainda andaram de elétrico.
2: Estive cá quando ele cá esteve da última vez, vocês dizem que há 3 anos, portanto acredito que as vossas contas sejam bem feitas. E ele estava já com 101 anos. Ainda fez um passeio de elétrico por Lisboa, foi uma coisa que me impressionou, a energia que ele ainda tinha com 101 anos, fez com a mulher, sozinhos os dois, fizeram um passeio de elétrico por Lisboa.
1: A ligação a Lisboa era forte, recorda João Soares, que até recebeu um pedido de Edgar Moura.
2: Ele tinha uma grande paixão por Portugal e muito em particular por Lisboa, uma altura até, eu já não era autarca, em que ele pediu para encontrar maneiras de ele ter uma casa próximo do mar aqui em Portugal. Ele era um apaixonado de Portugal e eu acho que Portugal tem uma dívida com ele, que às vezes muitas vezes é esquecida, que é o papel que ele teve em 1974-75 na defesa da nossa Revolução e, sobretudo, na defesa dos princípios democráticos na base essencial da nossa Revolução do 25 de Abril, contra as derivas totalitárias que ameaçavam a Revolução do 25 de Abril.
1: Acompanhou todo o processo democrático do 25 de Abril, veio pela primeira vez a Portugal nos anos 60, a convite de António Alçada Batista, na altura diretor da revista O Tempo e o Modo. Guilherme de Oliveira Martins, antigo ministro da Educação, lembra que Edgar Morin não se esqueceu dessa primeira visita.
3: A última vontade que quis exprimir foi homenagear Portugal e homenagear um grande amigo que teve em Portugal, que foi António Alçada Batista, uma vez que esteve associado quer à experiência da revista O Tempo e o Modo, quer à experiência da revista Raiz e Utopia. A sua vontade foi publicar em Portugal, e isso ocorreu. A Gradiva e a Guerra e Paz publicaram O Esplendor das Amizades, a experiência portuguesa de Edgar Morin, onde ele exprime exatamente a sua grande ligação em relação à democracia em Portugal.
1: As últimas vontades de Edgar Morin relacionadas com Portugal. Numa nota da Presidência da República, lê-se que António José Seguro já enviou condolências à família de Morin, o homem que pensou um século que foi o mais violento e transformador da história humana. Nesta nota recorda Morin, diz que escolheu Portugal como um espaço de relação especial, diz que Portugal reconhece nele um mestre do pensamento e da liberdade. Já o presidente francês, Emmanuel Macron, lembrou o militante e o libertador, também o escritor e o pensador, mas em dia de final da Liga dos Campeões, onde joga o Paris Saint-Germain, Rosário Salgueiro, correspondente da RTP em Paris, as televisões e as rádios em França dedicam pouco tempo à notícia da morte de Morin.
4: Edgar Morin dizia que não era daqueles que tinham uma carreira, mas sim daqueles que têm uma vida. A vida intensa apagou-se aos 104 anos. O pensador estava internado há algumas semanas num hospital de Paris com uma infecção respiratória. Até ao fim, lutou. Foi combatente da resistência contra o nazismo, comunista em tempo de guerra, dissidente do stalinismo, sociólogo do nosso quotidiano e um constante investigador do conhecimento. É um soldado da resistência, militante e libertador, escritor e pensador do século, defensor da natureza e dos povos, que Emmanuel Macron realça na rede social X. Jean-Luc Mélenchon, líder da extrema-esquerda francesa, lembra a última manifestação onde participou Edgar Morin. Foi há 2 anos, tinha 102 anos. Foi numa manifestação, num protesto contra o massacre de palestinianos em Gaza. São múltiplas as homenagens de franceses, conhecidos e anónimos, a dizerem que o exemplo nunca morre.
1: As várias reações à morte de Morin em Paris, a morte aos 104 anos, foi confirmada pela mulher do filósofo ao jornal Le Monde, afirmando que até aos últimos dias Morin manteve-se atento ao mundo, aos outros e aos grandes desafios humanos que alimentaram o seu pensamento. O líder do PS considera que o caso emergente pode prejudicar a imagem do partido. José Luís Carneiro fala novamente nas buscas e detenções desta semana. Os quatro detidos na operação saíram em liberdade com termo de identidade e residência. Um deles é o assessor do PS. José Luís Carneiro admite agora que a imagem do partido sai beliscada.
5: Naturalmente que estas notícias, estas informações prejudicam a imagem do partido. Ninguém desconhece isso. É por isso que nós temos que ter consciência de que quem representa o Partido Socialista, quem é militante, quem é dirigente, tem especiais responsabilidades éticas. E por isso é que eu levei ao Congresso e chamo a vossa atenção, peço que procurem saber o que está na moção de estratégia sobre, por um lado, o estabelecimento de um código ético e a criação de uma comissão ética no Partido Socialista.
1: José Luís Carneiro considera que o caso emergente pode prejudicar a imagem do partido. Palavras do líder do PS esta manhã na festa da cereja em Rezende. Por esta altura há um incêndio que requer atenção em Vila Real. 75 operacionais combatem as chamas numa zona de mato, na freguesia de Campiã. O incêndio começou já à meia-noite. Juntaram-se ao longo da manhã dois meios aéreos, como explicou o comandante Elísio Oliveira, da Proteção Civil.
6: Neste momento o incêndio continua ativo numa zona de difíceis acessos. Foram acionados à abertura dos CMAs, que ocorreu às 9 da manhã, acionados dois aviões que devem estar a entrar no teatro de operações e é expectável, com a presença deles, que a situação se vá, portanto, caminhando para a resolução.
1: Não há registro de qualquer habitação em perigo, pelo menos até ao momento. Este é um dia quente. Há 8 distritos em Portugal continental que estão sob aviso laranja. Por esta hora, em vários supermercados do país, há voluntários à porta a pedir alimentos. É a campanha do Banco Alimentar contra a Fome, a campanha de recolha de alimentos. Realiza-se hoje e amanhã nos supermercados de todo o país.
7: Edição de Alexandra Sofia Costa, simultâneo da RTP Antena 1 com a RTP Antena 1 Madeira, Açores e também RTP Mundo. 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
8: Bom fim de semana com a RTP Mundo, ainda bem que está desse lado. Já daqui a pouco ouvimos a Câmara dos Representantes com Paulo Machado. Deixe-se ficar.
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14: Olá, bem-vindos ao Câmara dos Representantes. As comunidades portuguesas estiveram em debate em Lisboa. Dois dias de reuniões das comissões temáticas do Conselho das Comunidades Portuguesas, o órgão de consulta do Governo para as políticas da diáspora que acompanhamos a par e passo e que hoje estão em foco nesta edição. Os conselheiros eleitos em vários pontos do mundo reuniram-se para analisar os principais desafios que afetam os milhões de portugueses e lusodescendentes a viverem no mundo. Em cima da mesa estiveram temas estruturais como a implementação do voto digital à distância, o ensino de português no estrangeiro, os apoios ao movimento associativo, assuntos económicos e aproximação dos jovens lusodescendentes às raízes. Sessões de onde saíram recomendações para a elaboração de pareceres e propostas legislativas concretas, já que as conclusões destas comissões servem de base para o diálogo contínuo do Conselho das Comunidades Portuguesas com o Governo e com a Assembleia da República, garantindo que a voz dos imigrantes é ouvida na definição das políticas nacionais. Com o novo PIN do Conselho das Comunidades Portuguesas na lapela, onde brilham as cores da bandeira de Portugal no fato azul escuro, Emílio Sousa, o secretário de Estado das Comunidades Portuguesas, presidiu a cerimónia de encerramento das três reuniões temáticas do órgão de consulta do Governo para as políticas de imigração. Acabadinho de aterrar dos Estados Unidos, ao fim da tarde de sexta-feira, onde esteve de visita à comunidade portuguesa na Califórnia, numa conversa à RTP Mundo e a este programa, Câmara dos Representantes, foi ensino de português que teve honras de primeira pergunta. É que na sala do protocolo foi onde decorreu a primeira reunião, na quinta-feira à tarde, entre governo e sindicatos para a revisão do regime jurídico do ensino de português no estrangeiro. Da proposta governamental ainda pouco se sabe e os conselheiros das comunidades lamentam não terem sido ouvidos naquele que é o cavalo de batalha dos portugueses no mundo. O secretário de Estado desdramatiza, Emílio Sousa, destaca que pediu aos conselheiros enviarem sugestões o mais rápido possível, afinal, sublinha, o processo negocial ainda agora começou.
15: Eu penso que o assunto foi muito bem esclarecido e se falarem com os conselheiros, eles percebem. Há um trabalho inicial nosso, o Sr. Ministro dos Negócios Estrangeiros faz questão e o Governo de Portugal de uma revisão do regime jurídico do ensino português no estrangeiro, porque por vezes limitamos este regime ao ensino de português, mas não é só a língua que está em causa, é toda a nossa cultura, toda a geografia, a história, e eu expliquei-lhes que há um trabalho inicial que está neste momento a ser desenvolvido, passa por uma reunião com os sindicatos, e o que lhes pedi, e é isso que penso que não tinha sido bem entendido, e o mal-entendido ficou perfeitamente esclarecido, é que me façam chegar as suas sugestões, porque eles estão no terreno. Eu apercebo muito bem das dificuldades do ensino de português no estrangeiro, porque sempre que vou às nossas comunidades, reúno com os professores, reúno com os pais e procuro perceber o que é que está a passar. Eles são os informadores privilegiados para nós. E o que lhes pedi é que me façam chegar o mais rapidamente possível as suas sugestões, porque eles têm a preocupação no dia-a-dia. E o que se passa em França, na Suíça, no Reino Unido, no Brasil, ou nos Estados Unidos, ou na África do Sul, é diferente. São comunidades diferentes, são migrações até diferentes, a procura de português é diferente, o envelhecimento numas zonas é maior do que noutros. Portanto, o que eu lhes pedi é que me façam chegar o mais rapidamente as suas sugestões, porque eu sou o principal interessado, eu, quando digo eu ao governo português, que o nosso regime jurídico funcione bem do ensino português. Nós queremos, é estratégico para nós. O Sr. Ministro dos Negócios Estrangeiros disse e afirmou mais do que uma vez que o português para nós é estratégico. O termo que o Sr. Ministro usou é forte, mas isso sintetiza tudo aquilo que ele pensa. Nós queremos verdadeiramente fazer do ensino português no estrangeiro uma ferramenta política, uma política pública. E tudo isto tem a ver com toda uma dinâmica que o Ministério está a imprimir. Às vezes as pessoas não se apercebem, eu compreendo, desde Portugal Nação Global, em que nós estamos a constituir uma comunidade económica dos portugueses. O ensino de português no estrangeiro, a nossa candidatura às Nações Unidas, o facto de, permanentemente, o Sr. Ministro e qualquer um dos seus secretários de Estado afirmar que o português é absolutamente estratégico e que é a língua mais falada no Hemisfério Sul. Se juntarmos tudo isto, eu acho que o cidadão percebe que há aqui uma vontade férrea e estamos a desenvolver instrumentos para que isto aconteça. Eu penso que houve aqui um mal-entendido perfeitamente resolvido. Neste momento, o Conselho das Comunidades, eu pedi-lhes para me fazerem chegar as suas sugestões e observações. E tivemos uma primeira reunião com o sindicato, eu não pude estar presente porque estava no estrangeiro. Esta primeira reunião foi até para definir a metodologia da negociação. Vai haver agora uma segunda em junho e a partir daí vamos prosseguir.
14: A primeira reunião foi em Tirico, que foi ontem. Os sindicatos tomaram pela primeira vez conhecimento da proposta do governo e para já a primeira reação é de frustração, porque a alegada revolução que estava à espera não está a acontecer e aponta mesmo lacunas. Nomeadamente, por exemplo, de um retrocesso nas comissões de serviço, que agora têm limites, portanto, são por 3 anos, renováveis até aos 9, a tabela salarial que vai sair em portaria, que irão conhecer até ao dia 15 de junho, data da próxima reunião, portanto, já existem aqui alguns obstáculos. O Governo está disposto a abrir mão?
15: É um processo social que se inicia. Eu percebo, eu estou neste lado da barricada, digamos assim, mas não é uma barricada. O que nós queremos é que isto funcione bem. Há uma grande preocupação da nossa parte que o regime jurídico do ensino português funcione bem. E os sindicatos fazem parte ativa desta negociação. É uma negociação. Tem que começar por algum lado, começou, provavelmente haverá, e todo o processo negocial tem evolução. Há um momento de um trabalho inicial e depois, com os argumentos do outro lado, com as possibilidades que nós temos deste lado, nós vamos ajustar a reforma. Eu estou convencido que ao fim de algum tempo e de algumas reuniões vamos chegar rapidamente a um consenso.
1: Outra questão tem a ver com o voto eletrónico nas eleições nacionais e o que eu lhe pergunto é, há realmente aqui por parte dos conselheiros, após as reuniões com os grupos parlamentares, uma convicção grande de que efetivamente poderemos ter um projeto piloto na próxima eleição do Conselho das Comunidades. Essa é também a vontade do Secretário de Estado?
15: Sim, aliás, já estamos a trabalhar com o gabinete da reforma do Estado para fazer uma experiência piloto com a eleição das comunidades. É um tema sobre o qual já fui várias vezes questionado, já dei a minha opinião relativamente ao voto eletrónico. Portanto, agora é um trabalho da Assembleia da República. Também me transmitiram a sensação que tiveram das conversas com os diferentes grupos parlamentares. Nem tudo é consensual. É normal, a democracia é assim mesmo, mas neste momento a bola estará do lado da Assembleia da República. Do nosso lado está esta experiência piloto que estamos a desenvolver com o Secretário de Estado da Reforma do Estado.
1: O Conselho das Comunidades já foi útil para decisões que tomou?
15: O Conselho das Comunidades é os nossos olhos e ouvidos no terreno, das preocupações, do que é que corre menos bem, do que é que está a correr bem, e é muito enriquecedor para nós, para o membro do governo que está com esta pasta, receber, porque eu não consigo estar em todos os sítios, e muitas vezes eles têm a percepção das situações no terreno que quem está aqui em Lisboa não tem. E eu vou, sempre que vou ao estrangeiro, procuro saber como é que estão a funcionar os nossos serviços consulares, como é que está o ensino de português, mas é uma visita de um dia ou dois em que eu recolho, e não consigo ir a todos os lados, portanto, como eu lhes disse, eles fazem-nos chegar as suas preocupações e sugestões e depois as nossas decisões são balizadas por isso. O regime jurídico do ensino português que estamos tanto a falar era uma reivindicação desde a primeira hora, estamos a trabalhar nela. O aperfeiçoamento do apoio ao associativismo, o apoio aos órgãos de comunicação social da diáspora, a formação dos dirigentes, tudo isto faz parte das nossas políticas. Quando nos apontam uma falha, nós tentamos, obviamente, corrigi-la, melhorá-la. E ainda há um bocadinho falávamos do apoio aos órgãos de comunicação social. Nós temos uma verba no Orçamento de Estado que nunca é gasta na totalidade. Só gastamos, em média, 25% da verba que temos no Orçamento de Estado. Não se queixem, apresentam as candidaturas. Bom, o dinheiro está lá, é para ser usado, mas muitas vezes até se usam. Parece que é uma coisa que alguém está a fazer e que é um obstáculo e não está. Nós temos a verba no Orçamento de Estado, estamos perfeitamente dispostos a apoiar, estou a falar dos órgãos de comunicação social, porque achamos muito importantes, porque sem os órgãos de comunicação social, muita da mensagem ou muita da informação que nós gostaríamos que chegue aos gostamos que chegue aos demais, não chega. Se não tivermos este intermediário, muitas vezes eles passam completamente despercebidos. Portanto, daí este esforço que o Estado português faz. Mas agora é preciso também do outro lado haver esta candidatura. Mais do que críticas, é avancem. É como nas candidaturas do movimento associativo, mais do que críticas, façam candidaturas, porque nós estamos a gerir dinheiros públicos. Eu não posso chegar, eu sou o secretário de Estado, vou ao cofre, tiro uma verba e entrego-te a ti, e depois podia Não pode ser. Tem que haver regras que existem, tem que haver candidaturas. Muitas vezes, nós não sabemos fazer. Nós damos formação aos dirigentes para eles fazerem candidaturas como deve ser. Portanto, é um processo de aprendizagem. Acho que nós estamos todos com o mesmo objetivo, é melhorar as coisas.
16: Obrigada. Secretário de Estado, agora, no que se refere aos órgãos de comunicação social da diáspora, duas questões. A primeira tem a ver com uma recomendação que lhe foi apresentada no sentido de rever o registro na ERC e na DGACCP, até que ponto? Para que, já que um é para campanhas publicitárias de interesse público e outro é para projetos concretos.
15: Eu a ERC não tutelo na acreditação dos nossos órgãos da comunicação social junto à DGACCP, podem fazê-lo. Se houver alguma dificuldade, cá estamos. Agora, relativamente à ERC, é a entidade reguladora da comunicação social, nem sou um grande especialista nessa matéria, mas julgo que também não haverá grandes dificuldades.
16: Está com um PIN novo na lapela, o novo PIN, a nova imagem do Conselho das Comunidades Portuguesas, Sr. Secretário de Estado das Comunidades.
15: Sim, foi uma proposta que nos fizeram, gostavam de ter um PIN que sinalizasse a pertença ao Conselho e naturalmente que nós aceitámos e tive todo o gosto hoje de oferecer a cada um dos membros das comunidades um PIN.
16: Quer descrever-nos para quem nos está a escutar?
15: É uma espécie de círculos de três Cs, três Conselhos das Comunidades Portuguesas com as cores da bandeira portuguesa e um P portuguesa, CC Conselho das Comunidades Portuguesas com cores da bandeira portuguesa e a simbolizar as letras.
16: Vai levá-lo para a festa portuguesa no Luxemburgo do Dia de Portugal?
15: Há uma marca que eu quero lançar muito forte, que é o Portugal Ação Global. E esse vai ser, sempre que possível, o meu PIN.
16: Então já sabemos que daqui por uns tempos, para o ano não, mas em breve, São Paulo ou França?
15: Vamos ver, estamos a antecipar. É uma das hipóteses que a nossa comunidade nessas cidades propôs. Ainda estamos a analisar. Eu vou reunir no próximo mês a equipa do Portugal Nação Global e vamos tomar a decisão.
16: Secretário de Estado das Comunidades Portuguesas, Emílio Sousa, e a marca Portugal Nação Global, que quer ver crescer para unir os portugueses e lusodescendentes no mundo. Mas é a língua portuguesa que é o chão. Preserva memórias, afetos, negócios e nos leva também para o futuro. Foram dois dias de trabalho muito intensos, mas extremamente produtivos e positivos. É desta forma que Sandra Mano, presidente da Comissão Temática do Conselho das Comunidades Portuguesas para o Ensino de Português no Estrangeiro, Cultura, Associativismo e Comunicação Social, descreve nas redes sociais e ao nosso microfone o trabalho realizado, traduzido em várias recomendações.
17: Relativamente ao ensino, continuamos a batalhar no recrutamento de docentes e de trabalharem para uma maior atratividade atividade da profissionalização com atualizações salariais nas colocações geográficas, recursos humanos para cativar os docentes a permanecerem nos postos. Também abordámos a situação de não termos sido ouvidos na revisão da legislação do EPE. Foi-nos dito que não era o tempo perfeito e que, a posteriori, nos seria mostrado o documento ou o conteúdo dessa revisão. Contudo, nós achamos que, em termo útil, nós deveríamos ter sido ouvidos numa fase preliminar e não teriam que nos dar conhecimento do conteúdo, mas sim ouvirem-nos, ouvirem as nossas preocupações. Nós sabemos o que é que se passa no terreno e, a posteriori, sim senhor, em tempo que achassem útil, mostrarem-nos o conteúdo da revisão. Relativamente ao associativismo, continuamos a abordar o apoio financeiro, entre eles uma maior clareza nos critérios de avaliação, um maior fluxo na comunicação aos dirigentes associativos e suas associações. Falámos também relativamente ao formato em que o curso de dirigentes associativos acontece neste momento. Achamos que deveria acontecer um formato diferente ou acrescentarem um formato que era o híbrido ou o online, de forma a poderem dar formação a um maior número de dirigentes associativos e chegarem às geografias dispersas de uma forma mais fácil. Incluir também, e não só já dirigentes associativos com cargos executivos, mas também potenciais novos dirigentes associativos, visto que o associativismo está a sofrer de um envelhecimento e precisamos de rejuvenescer e motivar a inclusão de novos dirigentes. Na comunicação social, ouvimos a ERC, a Entidade Reguladora da Comunicação Social, ouvimos o presidente da plataforma dos órgãos de comunicação social da diáspora e a RTP e a RTP Mundo. Continua a haver uma grande preocupação por parte dos órgãos de comunicação social relativamente às dificuldades de credenciação e de registro na ERC. Então debatemos esse assunto e tentámos nós, os conselheiros, criar um canal de comunicação fluente entre os três órgãos, plataforma, RTP e ERC, mas principalmente plataforma e ERC, de forma a podermos aumentar o número de registros de órgãos de comunicação social da diáspora na ERC para assegurar a sua sobrevivência e não só, e até é bastante importante, a informação prestada às comunidades que muitas das vezes é escassa, como por exemplo, relativamente aos processos eleitorais e à participação cívica, toda a informação governamental que causa impacto nas comunidades muitas das vezes não chega às comunidades e esses órgãos de comunicação social devem ser apoiados por parte do governo de forma a sobreviverem e a patrocinarem também essa informação para chegar às comunidades portuguesas.
16: Sandra Mano, foram várias pessoas que passaram por esta comissão, representantes de várias instituições, inclusive também a presidente do Camões, Instituto da Cooperação e da Língua, uma conversa esclarecedora, independentemente da revisão do EPE.
17: Exatamente, foi bastante esclarecedora. Conseguimos discutir dificuldades que ainda existem no EPE, formas que podemos melhorar. A embaixadora Flavarela Paraíba deu-nos uma visão muito clara da forma como funcionam, das coisas que estão a fazer pelas diferentes partes do mundo e o que é que mais se tenciona fazer. Demos algumas das nossas sugestões, em que já vínhamos a trabalhar há algum tempo, e foi realmente uma sessão esclarecedora e muito benéfica.
16: Dessas sugestões, quer destacar algumas?
17: Por exemplo, não deixar que o ensino híbrido ou online cause alguma perturbação na formação académica dos alunos, porque nós sabemos que um ensino online não tem o mesmo impacto que tem um ensino presencial. Então, o elaborarmos, por exemplo, novos métodos ou reforçar os métodos já existentes de ensino online para assegurar que o progresso académico das crianças que continua, das crianças ou dos alunos, que continua a ser de sucesso. E então o ajustar, por exemplo, os métodos de ensino às novas tecnologias, às novas dinâmicas, também para motivar a integração dos alunos e haver o interesse pela língua das novas gerações, porque muitos já não são portugueses, já são lusodescendentes. Ou seja, motivar a aprendizagem da língua, que é um cartão de visita de Portugal, não é?
16: Neste momento, fazendo a radiografia ao ensino de português no estrangeiro, foram identificados vários problemas em várias geografias. Qual é para vocês, ou se é que identificaram, a situação mais preocupante?
17: Não, a nível de geografias não identificamos. Temos várias geografias muito distintas, realidades muito distintas entre elas, umas melhores, outras piores. Por exemplo, temos a França, que tem sempre, derivado ao número de portugueses, da comunidade portuguesa, tem sempre uma falta grande de professores. Mas, por exemplo, depois temos também uma Venezuela, que tem um coordenador e depois todo o ensino é feito pelas associações ou por recrutamento local. São completamente diferentes, geograficamente, as realidades.
16: E agora, Sandra Mano, próximo desafio para esta comissão?
17: O próximo desafio é garantir que o canal de comunicação entre a plataforma e a ERC acontecerá e tentaremos melhorar, porque achamos mesmo que a informação é importante chegar. Nas últimas eleições, sejam as presidenciais, sejam as legislativas, houve muita falta de informação, as pessoas não foram informadas, isso também motiva ao distanciamento das políticas portuguesas por parte dos nossos imigrantes. Também fazermos um acompanhamento do que é que vai acontecer com esta revisão da legislação do EPE, vamos estar acompanhado muito perto, e no que concerne ao associativismo, a continuar a apoiar as nossas associações e continuar a fazer um diagnóstico próximo junto das nossas comunidades.
16: Sandra Mano, eleita pelo Reino Unido, as conclusões da comissão temática a que preside Ensino de Português, Cultura, Associativismo e Comunicação Social. A implementação do teste piloto do voto eletrónico à distância foi o tema central de 2 dias e meio de trabalhos da Comissão Questões Consulares e Participação Cívica e Política. 2 dias e meio de trabalho, quase sempre fora do Palácio das Necessidades, da Assembleia da República à Presidência em Belém e até à Universidade. Afinal, há que dar a conhecer aos mais jovens um terço da população portuguesa que vive fora do território nacional. Rui Ribeiro Barata, eleito por França, é o presidente da Comissão Questões Consulares, Participação Cívica e Política. Apresenta-nos o roteiro dos encontros.
18: As nossas reuniões são 2 dias, mas nós prolongamos para 2 dias e meio. E começámos na quarta-feira à tarde com os grupos parlamentares primeiro. Estivemos na Assembleia da República, em que reunimos primeiro com o grupo parlamentar do PSD, que é o grupo do governo. Depois estivemos com o grupo parlamentar do Chega, com o grupo parlamentar do PS. E Paulo, deixa dizer aqui também ao público que nós pedimos audiência ao grupo parlamentar da Iniciativa Liberal e que até à data não tivemos resposta ao nosso pedido. Por isso, quem nos estiver a ouvir do grupo parlamentar da Iniciativa Liberal, tivemos imensa pena que nem sequer uma resposta, enfim. Nesses 3 encontros, como é óbvio, a nossa primeira questão é perceber qual é a posição desses partidos relativamente à implementação e ao teste de voto eletrónico pela internet. Esse foi o tema central destes 2 dias e meio na nossa comissão, e em que aqui deparámos com posições antagónicas diferentes. Os 2 primeiros mostraram-se favoráveis, até porque o primeiro faz parte do programa do atual do governo, a implementação do PSD, a implementação do teste do voto eletrónico, por isso, para nós, não esperaríamos outra resposta. O Chega mostrou-se favorável, inclusive já tem trabalho feito nessa matéria, pelos vistos, por isso vamos aguardar nas próximas semanas que algo entre na Assembleia da República nesse sentido. Ficámos preocupados, confesso, pela posição do PS, que conhece ou deveria conhecer a realidade das comunidades portuguesas no estrangeiro e que continua a achar que a solução não pode passar pelo voto eletrónico. Pelo menos a sensação com que ficamos é que não estão ainda a preparar trabalho nesse sentido, e ficamos preocupados, porque realmente estamos em 2026, estamos em pleno século XXI, em que muitas das coisas já são desmaterializadas e nesta matéria continuam sem perceber que este método deve ser uma das metodologias, não retirando as que já existem, como é óbvio, mas tem que ser a metodologia a adotar nas próximas eleições se queremos de uma vez por todas resolver os problemas da participação cívica dos portugueses residentes no estrangeiro.
16: E agora vamos olhar no âmbito desse tema da participação cívica e política dos portugueses residentes no estrangeiro, nomeadamente o exercício do voto. Esta comissão reuniu com os representantes da Secretaria-Geral da Administração Interna, da Comissão Nacional de Eleições e também da Sociedade Civil.
18: Foi na sexta-feira à tarde em que tomámos a iniciativa, como é óbvio, de pôr várias instituições e organismos que trabalham de perto esta matéria, nomeadamente a nível técnico. O porquê? Porque sabemos que já reúne, já tem N oportunidades de trabalhar este tema em diversas reuniões, mas não com o Conselho das Comunidades Portuguesas. O ponto principal foi perceber qual era a posição deles relativamente ao voto eletrónico, ao seu teste e implementação pela internet, e todos concordaram que tecnologicamente, do lado da arte, da sociedade civil, porque também já há estudos nessa matéria, tecnologicamente já não existe hoje em dia entraves. Do lado da Secretaria-Geral da Administração Interna, rapidamente percebemos que é mais uma metodologia de voto que tem que ser assegurada, e isso causa, como é óbvio, preocupação e uma atenção especial para que o processo funcione e quando um dia seja utilizado e testado seja robusto e que funcione bem, tem essa competência de acompanhar e de gerir e de controlar o processo. Compreendemos, como é óbvio, as reservas que possam ter relativamente ao teste e à implementação. Do lado da CNE, pouco houve a dizer sobre isso, eles nem têm objeção, nem têm um parecer favorável. O que todos indicam é que estão todos à espera que os partidos políticos façam legislação e façam as alterações necessárias para que esse método seja possível. Embora o primeiro teste em mobilidade foi feito nas últimas eleições europeias, que correu bem, pelo menos não temos informações de que houve problemas nas comunidades que puderam votar de forma em mobilidade, ou seja, uma pessoa que mora em Estrasburgo e estava de férias em Londres, podia naquele fim de semana ir votar a Londres sem problema para essas eleições.
16: Houve também um encontro com a Presidência da República.
18: Sim, tivemos um encontro com a Presidência da República. Porquê desse encontro? Porque nós no passado trabalhámos de forma estreita com com o gabinete que tinha em mãos a pasta das comunidades portuguesas, que era a Maria João Ruela, com o Presidente Marcelo, e sempre sentimos que o Presidente Marcelo teve uma atenção especial e nós vínhamos ali também dar continuidade. O objetivo é dar continuidade a esse trabalho que já foi feito no passado e alertar um pouco o nosso Presidente António José Seguro de que as questões da participação dos portugueses, as problemáticas das comunidades portuguesas e o peso que tem a comunidade portuguesa no mundo e também para o nosso país, pelos números também, não é? Que é importante que não se esqueçam, que não se esqueçam de nós.
19: E agora, a fechar, a aula aberta.
18: Sim, Paula, nós conseguimos, tivemos a sorte, em parceria com o Departamento de Ciências Políticas do ISCTE, de organizar uma aula aberta com os alunos, principalmente do segundo ano do Instituto de Departamento de Ciências Políticas. O porquê desta nossa vontade é também, de certa forma, aproximar as comunidades portuguesas junto do mundo académico e, mais principalmente, junto dos alunos. Nós sentimos que os jovens têm-se, talvez, também afastado eles, de certa forma, da política e têm também, eles têm que ter conhecimento da realidade das comunidades. E nós temos uma falta de conhecimento nessa matéria e fomos lá precisamente ao encontro dos alunos para perceber, para já, para explicar como é que é a realidade das comunidades, como é que se vota nas comunidades, quem nos representa nas comunidades. Foi interessante ver as questões que eles colocaram. Mostraram-se preocupados, por exemplo, com a situação política na Venezuela. Mostraram-se curiosos por saber se o que nós propunhamos, o voto eletrónico pela internet, se poderia ser usado em território nacional. Ou seja, os jovens é também uma das ferramentas que eles veem como uma das soluções e uma forma fácil de votar. Como é óbvio, fomos transparentes e explicamos que nós, este método de voto é para resolver um problema específico das comunidades, mas que não vemos em Portugal o porquê que uma pessoa que não se pode mexer, que está acamada, que está doente, um preso, não é? Porquê que ele também não pode votar de forma eletronicamente? Isso pode abrir, como é óbvio, uma modalidade de voto a uma tipologia de pessoas que hoje pode ver o seu método de voto, o seu voto, impossibilitado por N razões.
19: Convém referir que estamos a falar do voto eletrónico à distância, também na modalidade presencial, voto eletrónico, mas também a manter-se ainda o voto por correspondência.
18: Sim, Paula, nós o que referimos é este método de voto tem que vir a mais do que já existe. Nós de todo pedimos que este venha substituir os restantes. Nós, como é óbvio, todos nós nas comunidades gostaríamos de ter um consulado, uma mesa de voto por perto e de, no dia da eleição, ir votar à mesa de voto. Porque é essa, no fundo, festa da democracia. Eu, quando vou votar, é um dia especial, é um dia em que me sinto mais português do que nos outros dias, não é? Como é óbvio. E nas comunidades isso é exatamente igual. Só que sim, nós sempre referimos é os existentes é para continuar, o por correspondência é para melhorar, porque nós não entendemos como é que portugueses em várias partes do mundo, na Venezuela, na África do Sul, recebem boletins de voto 6 meses depois das eleições, quer dizer, e toda a gente sabe isso e fecha-se os olhos. Não, não pode ser, nós temos que de uma vez por todas olhar para esses casos e encontrar soluções. É óbvio que o voto por correspondência tem as suas fragilidades, mas tem também as suas virtudes e temos que o manter, porque nem toda a gente poderá um dia também votar eletronicamente, porque também não tem literacia tecnológica, talvez por isso, porque não tem vontade, porque não se sente confortável. E pronto, a democracia, se se quer aproximar do cidadão, tem que trabalhar por isso.
19: Rui Ribeiro Barata, próximos desafios, já a breve trecho, será o teste piloto do voto eletrónico à distância nas eleições do Conselho das Comunidades Portuguesas.
18: Isso seria o ideal, mesmo que se temos que terem atenção de que este teste tem que ser um sucesso, mas como em qualquer projeto, um teste serve para testar e para perceber onde há problemas. Por isso, nós apelamos a que o teste seja feito em 2027. É um teste não vinculativo, será para perceber onde é que temos que fazer melhorias, o que é que está bem, o que é que funciona bem, o que é que não funciona. As pessoas no dia da eleição vão ter que ir ao consulado votar, como é normal, mas sim, nós precisamos urgentemente que em 2027 esse teste seja realizado e que nós possamos aqui dar um primeiro passo para que no futuro isto vai ter que ser implementado, como outros países já o fazem. A França é o caso, é um excelente exemplo, já o faz para os conselheiros dos franceses do estrangeiro, já o faz nas legislativas e já o faz, ou vai fazer, nas presidenciais em 2026. Enfim, quer dizer, não há motivos para que em Portugal isso não seja também uma realidade, por isso vamos continuar a lutar nessa área. Já sabemos que onde estão os entraves, já sabemos onde estão os pontos de bloqueio, e é precisamente aí que a gente vai continuar a trabalhar, que vai ser junto da Assembleia, junto dos partidos políticos, e é importante que as pessoas que nos ouvem, que nos acompanham, tenham essa noção de que hoje em dia já não é desculpa se não existe o método de voto pela internet. A única desculpa aqui é que os nossos partidos não querem que esse método de voto seja implementado. E aí a questão aí já é outra.
19: Rui Ribeiro Barata, eleito por França, presidente da Comissão Temática das Questões Consulares, Participação Cívica e Política. A assinatura de protocolos com a AICEP e a Associação Empresarial de Portugal é uma das recomendações saídas da Comissão Questões Sociais e Económicas e Fluxos Migratórios. Hilário Cacheiro, o presidente, apresenta-nos de forma sintética o trabalho feito em que analisaram propostas efetuadas no passado, mas que ainda não saíram do papel. Para já, registo para as novidades apresentadas por Hilário Cacheiro.
20: Recomendações vamos fazer ao Conselho Permanente das Comunidades Portuguesas, nomeadamente em pedir a definição de acordos com a AIP e com a AICEP.
19: Com vista
20: a elaborar acordos de colaboração entre o Conselho das Comunidades Portuguesas e o AICEP e a AIP. E isto tem de ser elaborado e negociado pelo Conselho Permanente.
19: No âmbito da

0: Das outras temáticas, o que nós vamos fazer é um seguimento das propostas de anos anteriores, nomeadamente para saber uma proposta, o que poderemos chamar Portugal Terceira Geração, que é uma espécie de colónia de férias de aprender português dirigido a pessoas que vivem fora de Portugal, que possam enviar os seus filhos a vir a aprender português a Portugal, da mesma forma como hoje em dia os portugueses que vivem em Portugal enviam imensos filhos ao Reino Unido e à Irlanda para aprender inglês. Porquê é que nós com as comunidades não fazemos ao contrário? Recebê-los para aprender português e quem sabe com isso gera um turismo adicional das pessoas, e isto é aproximar a segunda e a terceira geração que nascem fora para manter os vínculos emocionais e de conhecimento do país, porque se não fazemos isto há uma quebra de relação a longo prazo e a ligação entre a comunidade vai perder-se com o tempo, e isto pode ser uma estratégia de manter o fluxo emocional e cultural com Portugal. E finalmente, nós para o próximo ano temos uma nova coordenadora da comissão, que vai ser Rita Santos de Macau.
1: E porque estamos em vésperas do Dia de Portugal de Camões e das Comunidades Portuguesas, Hilário Caixeiro vai viver em Espanha.
0: Roma e Pavia não se fizeram num dia, as coisas têm de ser feitas com estratégia e calma.
2: Hilário Caixeiro, eleito por Espanha, que deixa a presidência da Comissão Questões Sociais e Económicas e Fluxos Migratórios, agora liderada por Rita Santos, eleita por Macau. E no cair do pano da reunião anual das três comissões temáticas do Conselho das Comunidades Portuguesas, conversamos com Flávio Martins, o presidente do Conselho Permanente do Conselho das Comunidades Portuguesas. Flávio Martins, explica-nos como funcionam estas comissões e a sua importância para a definição das propostas a apresentar ao Governo, por excelência, deputados e também Presidência da República.
3: A participação das comissões temáticas ela é importante, elas servem para dar um apoio ao Conselho Permanente, abordando temas específicos, enfim, para cada uma delas. No final, é um frescor, já que não são apenas os do Conselho Permanente, os 12, mas temos aí mais 21 outros conselheiros que participam, que contribuem. Essas reuniões, anualmente, elas acontecem sempre após as dos conselhos regionais, porque a lógica que planeamos é essa. Primeiro, os conselhos regionais tratam dos temas localmente, depois as comissões temáticas, a partir dessas conclusões, formulam e verificam, foi algo que eu disse ontem para eles na abertura, verificam se as conclusões do ano passado, afinal, avançaram, ou são as mesmas, ou pelo contrário, se regredimos. Esse resultado ainda não tem, porque como sabe, apresentaram agora ao senhor secretário, e eu estarei lá para tomar nota de tudo. A partir daí, o Conselho Permanente, então, procura coordenar, concatenar tudo isso para levar ao governo e para o secretário de Estado na nossa reunião, que ocorrerá nos dias 29 e 30 de junho e 1 de julho próximos. Nessa reunião também, para além de nós avaliarmos o que avançamos ou o que precisa ainda avançar nas comunidades, nós vamos estar aqui também para marcar, numa cerimônia, os 45 anos do Conselho das Comunidades Portuguesas, que foi criado ainda no governo Sá Carneiro, em 1980, mas a primeira reunião só ocorre efetivamente em abril de 1981. Então, nós poderíamos até já comemorar, não é? Antecipadamente, atempadamente, mas resolvemos guardar isso, então, para a reunião do Conselho Permanente. A ideia nessa reunião é trazermos antigos secretários de Estado, o atual secretário de Estado. Convidamos também o senhor ministro dos Negócios Estrangeiros para uma intervenção na abertura, e convidamos ainda um antigo conselheiro para que ele pudesse trazer também a sua experiência depois de tantos anos no conselho. Ele não está mais, que é o Amadeu Batel, e esperamos, portanto, que haja aqui não um debate para saber o que foi feito ou o que deixou de ser feito, mas

0: um reconhecimento, uma celebração, um reconhecimento da trajetória e da importância do Conselho das Comunidades.
1: Flávio Martins, 45 anos de Conselho das Comunidades Portuguesas, a dar voz a esta diáspora, ainda falta percorrer um longo caminho, ou talvez não, para que este Conselho das Comunidades Portuguesas tenha o reconhecimento que merece por parte das instituições públicas nacionais?
0: Me parece que as pessoas, em tese, ou seja, em teoria, reconhecem o Conselho, sabem da importância que ele tem, mesmo que relativa. Agora, precisamos avançar ainda muito, porque é importante que nós tenhamos um local próprio para que possamos ter as nossas coisas, não é? Quer dizer, para que tenhamos uma localização. Esperamos avançar com isso no próximo ano, junto ao atual secretário de Estado. Entendemos que ainda existe, às vezes, uma falta de contato mesmo, de auscultação do Conselho. Não somente se é uma obrigatoriedade imposta pela lei, compreende, Paula? Mas eu acho que falta mesmo o reconhecimento por alguns, até grupos parlamentares, por alguns partidos políticos, que vejam no Conselho das Comunidades um parceiro. Mas o que eu me pergunto é se isso é muitas vezes uma falta de reconhecimento do Conselho ou falta de reconhecimento das próprias comunidades. Como elas estão distantes, como elas não têm muito peso político, por exemplo, na Assembleia, onde são apenas 4 deputados entre 230. Então, eu acho que falta muita coisa aqui a avançar. E eu não sei se isso não é próprio, não da forma como olham o Conselho, mas da forma como as comunidades são vistas. E acaba repercutindo no Conselho também. Porque nós conselheiros, nós não representamos grandes interesses econômicos. Nós representamos o dia a dia da média das pessoas que vivem lá fora. E fomos eleitos por elas. E poderíamos, talvez, contribuir mais ainda com as nossas recomendações, com os nossos diálogos com outros parceiros e não apenas com a Secretaria das Comunidades Portuguesas.
1: Flávio Martins, estamos a caminhar a passos largos para o Dia de Portugal, de Camões e das Comunidades Portuguesas. Qual é a mensagem ou as palavras que gostaria de ouvir nesse dia dirigidas aos portugueses no mundo? Portugueses e lusodescendentes.
0: Que nós não nos esqueçamos de onde nós viemos. Nunca, nunca. E isso significa quem é português e nasceu aqui em Portugal e precisou imigrar, que não se esqueça que ele leva um ADN que lhe foi dado pelos seus antepassados, por esta terra, e que eles precisam dignificar diariamente. E aqueles, como eu, que nasceram no estrangeiro, que também nós não nos esqueçamos que os nossos pais, os nossos avós, não é? Quando saíram de Portugal, saíram por diversos motivos, mas escolheram uma terra que os acolheu. E por isso que é importante que nós não nos esqueçamos jamais, que mesmo morando no estrangeiro, que nós somos essa linha sucessória dos portugueses, desse povo que contribuiu muito para a história, não é? Contribuiu muito para a cultura, e ao mesmo tempo, que nós não nos esqueçamos também que toda pessoa que sai de um país para o outro, e neste caso eu digo agora também aqueles que escolheram Portugal para viver, precisam respeitar a sociedade para onde vão, mas também precisam ser respeitados por essa sociedade para onde eles vão. E acho que é nesse equilíbrio de muita sensibilidade que nós precisamos festejar o Dia de Portugal, para percebermos que Portugal não é só um território, não é só composto por aqueles que estão nesse território, mas Portugal é muito mais do que isso. Está espalhado aí por quase 200 países, na presença, ou às vezes de uma pessoa individual, ou às vezes uma pessoa coletiva, seja ela uma associação, uma empresa, uma fundação, enfim, a quantidade de patrimônio material e imaterial que os portugueses construíram no estrangeiro e que muitas vezes, não é que não é valorizado, é que muitas vezes não é nem conhecido por aqueles que vivem aqui em Portugal. Então isso é uma tarefa de todos nós. Eu acho que as comemorações do 10 de junho no estrangeiro, esse ano será no Luxemburgo, são importantes. E eu parabenizo ao presidente António Seguro por continuar essa tradição inaugurada com o presidente Marcelo Rebelo de Sousa e que me pareceu sempre muito acertada. Agora, que nós também compreendamos o seguinte, é que não basta apenas irmos às comunidades para comemorar uma data. Não basta irmos apenas às comunidades para tirarmos fotografias. Acho que é importante também que nós, quando estejamos lá fora, no estrangeiro, nós, enfim, tenhamos a visão, os ouvidos, o coração abertos para perceber o que os portugueses lá de fora podem contribuir com os que vivem cá dentro e também o que Portugal pode fazer para melhorar as políticas públicas.
1: Flávio Martins, eleito pelo Brasil, o presidente do Conselho Permanente do Conselho das Comunidades Portuguesas, a alertar para a necessidade de visão largada que une aos portugueses de cá e de lá para que, em conjunto, trabalhem em prol de Portugal e de quem vive além fronteiras. Neste ano de 2026, em que o órgão de consulta do governo português em matéria de política de imigração, o Conselho das Comunidades Portuguesas, celebra 45 anos. Outro aniversário, 20 anos depois do Conselho das Comunidades Portuguesas, nasceu o Bom Dia, o primeiro e mais antigo jornal em linha das comunidades portuguesas. Foi fundado por Raul Reis, corria o ano de 2001, e foi no dia 10 de junho. Parece que foi ontem, diz-nos Raul Reis, que com a sua equipa está em festa. A gala vai decorrer na capital portuguesa este sábado e pode ser acompanhada através das redes sociais a partir das 18 horas de Lisboa.
2: Nós queríamos trazer a Portugal os nossos colaboradores, também temos colaboradores em Portugal e queríamos juntá-los em Lisboa. Achamos que era ideal para isso. E ao mesmo tempo agradecermos aos nossos colaboradores. Tentamos agrupar os secretários de Estado com quem trabalhamos nos últimos anos, pedir-lhes uma mensagem, ou presencial ou em vídeo, para se lembrarem, para nos lembrarem como é que trabalhamos juntos e, portanto, é no fundo tentar fazer um bocadinho a história em 4 horas de convívio, um debate, um jantar e pronto, e preparar-nos para o futuro. E temos um momento musical com a Marina Pacheco. A Marina é uma pessoa que emigrou para a Alemanha à procura de novas oportunidades. Como cantor lírico, a vida em Portugal não é muito fácil. E a Marina foi uma pessoa que colaborou connosco desde a primeira hora da sua imigração, porque ela também emigrou mais ou menos na altura do Covid, o que não foi fácil. E vamos ter também alguns dos nossos colaboradores que vão apresentar os seus talentos, nomeadamente aqueles que escrevem, porque nós temos muitos colaboradores que são autores, que têm livros publicados, que fazem poemas, e também os queríamos ter lá, por isso temos uma mini-feira do livro, onde eles vão trazer os livros deles.
1: 25 anos de Bom Dia, o primeiro jornal em linha das comunidades. A festa é este sábado na capital portuguesa. Por hoje ficamos por aqui, numa edição marcada pelas 3 reuniões das Comissões Temáticas do Conselho das Comunidades Portuguesas. Até ao próximo encontro. Seja feliz.
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5: E agora ligamos à música aqui na RTP Mundo com uma excelente mensagem dos Quinto do Bill, Acredita no Amor.

acredita no amor. Ainda bem que está ligado na RTP Mundo. Já daqui a pouco, na próxima hora, ouvimos o quarto episódio do golpe que derrubou a Primeira República. Ainda antes disso, tempo para navegarmos em maré alta com os Resistência. Deixe-se ficar. Tenha um ótimo fim de semana com a RTP Mundo.

0: 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São 13 horas no continente e na Madeira. É meio-dia nos Açores. 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
4: Bom fim de semana com a RTP Mundo. É muito bom saber que está desse lado. Já a seguir, o quarto e último episódio do golpe que derrubou a Primeira República.
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0: Braga, 28 de maio de 1966, 40º ano da Revolução Nacional. A emissora nacional inicia a cobertura total dos acontecimentos que marcam na capital do Minho a comemoração dos 4 decénios da arrancada do 28 de maio.
1: Uma trovoada de entusiásticos aplausos acolheu o professor Dr. Oliveira Salazar na sua entrada no Salão Nobre da Biblioteca Pública de Braga. Foi com dificuldade que o chefe do governo seguiu o caminho pela coxia em direção à mesa de honra.
2: O golpe militar de 28 de maio de 1926 vai sendo lembrado ao longo das décadas seguintes com olhares diversos em função de cada momento político. Durante o Estado Novo, o acontecimento é enaltecido como a Revolução Nacional, que acabou com a balbúrdia e a anarquia da Primeira.

0: o que faria de 28 de maio uma revolução e não simplesmente mais um movimento militar era, de um lado, a alteração da essência e da estrutura do Estado e, do outro, propósito de ir beber a inspiração da política que devesse fazer não a ideologias ou interesses estrangeiros, mas às fontes nacionais.
1: Os aplausos continuam depois da morte de Salazar. Em maio de 71, num jantar comemorativo, também em Braga, Marcelo Caetano trata de alertar para os riscos de um regresso a um sistema político idêntico ao da Primeira República.
2: Na origem dos males nacionais estava então o sistema parlamentar com o predomínio das assembleias legislativas. Os governos precisavam, para se formar e manter, de contar nelas com uma maioria, muitas vezes constituída por alianças artificiais e precárias de partidos minoritários. Creio que nos demitiríamos do nosso dever se deixássemos de proclamar, como aviso salutar, que as mesmas causas conduzem aos mesmos efeitos e que seria ato de cegueira política regressar-se à supremacia do Parlamento com o seu jogo de partidos e as suas querelas de politicantes a sobrepor à preocupação de soluções racionais e eficazes dos problemas nacionais, as lutas ideológicas ou as manobras da conquista do poder.
1: Neste jantar em Braga, Marcelo Caetano brinda à lição viva da história, esconjurando os tempos calamitosos que antecederam a ditadura.
2: Recusamo-nos a voltar ao estado de apagada e vil tristeza de antes do 28 de maio de 1926. Devemos firme e decididamente recusar-nos a regressar a tempos calamitosos em que a vida pública se alimentava de despeitos, ressentimentos e ambições pessoais, e em que na política se sobrepunha o prazer das intrigas, das vinganças ou das retaliações entre os homens à consideração desinteressada dos interesses nacionais. Esta é a lição viva do 28 de maio.
1: Quase meio século depois do golpe militar que derrubou a Primeira República e 3 anos antes da Revolução dos Cravos, o sucessor de Salazar aconselha assim os homens das fardas a manterem o silêncio e a disciplina.
2: Salazar criou um exército, não apenas por lhe ter renovado os quadros, por o ter dotado de material, por lhe haver construído quartéis, mas sobretudo na medida em que restaurou a disciplina abalada, a disciplina sem a qual não existem nem a estrutura nem o espírito militar, separando nitidamente o que é do foro da política a cargo dos órgãos de soberania e o que pertence às Forças Armadas, que no silêncio e na obediência encontram a grandeza da sua nobre missão de servir.
3: Aqui, posto de comando do Movimento das Forças Armadas, as Forças Armadas Portuguesas apelam para todos os habitantes da cidade de Lisboa no sentido de recolherem as suas casas, nas quais se devem conservar com a máxima calma.
1: Em abril de 1974, os soldados voltam a sair dos quartéis para mudar o regime. Mas a história não se repete por inteiro, sublinha o coronel Aniceto Afonso, ex-diretor do Arquivo Histórico Militar.
4: Contrariamente àquilo que se passou no 28 de maio, em que não há compromisso, os militares do 25 de Abril têm um compromisso, e o compromisso é traduzido através de um programa escrito, um programa comunicado e um programa com prazos. Esses prazos, como sabe, são a nomeação de um governo civil, provisório, que são 2 semanas, e depois a realização de eleições para uma Assembleia Constituinte no prazo de 1 ano. Para além disso, o programa do MFA tem uma orientação. E essa orientação aponta no sentido de transferir o poder para a sociedade civil, em torno da Constituição que for elaborada, não é? E dos partidos políticos que forem constituídos, e o afastamento dos militares. Todos os militares que procuraram quebrar esse compromisso acabaram derrotados. tanto pelo 28 de setembro, tanto pelo 11 de março, tanto pelo 25 de novembro, tudo isso foram derrotas de militares que estavam dispostos a não cumprir aquilo que era o compromisso inicial, que era o programa do MFA.
1: Durante o amadurecimento da democracia portuguesa, os acontecimentos de 1926 são lembrados algumas vezes. Em 77, na posse como presidente da Comissão do Livro Negro sobre o Regime Fascista, José Magalhães Godinho aponta o dedo aos verdadeiros instigadores do golpe executado por militares ingênuos.
5: Não nos esqueçamos que Gomes da Costa, perguntado pelo jornalista do século quem é que iria compor o governo, diz-lhe, olha, não sei bem, para as finanças vem um professor de Coimbra que dizem que sabe muito disto. Eu não o conheço. Para os estrangeiros vai o Carmona porque tem umas botas de polimento novas. Estas as razões principais da formação do governo. Mas isto o que é que mostra? Mostra que alguém lhe tinha dado o recado e imposto quem é que ele devia ir chamar. E o tal homem de finanças que ele não conhecia, mas que toda a gente dizia que era muito bom, era o tal senhor doutor Oliveira Salazar, de triste memória. Ora, o senhor doutor Oliveira Salazar vem, está 5, 6 dias no governo e vai-se embora. Porquê é que ele veio e porquê é que ele se foi embora? Haveria alguém e haveria por trás dele, com certeza que havia, forças, outras forças, que o empurravam para vir para aqui. Mas o momento não tinha chegado. E então o que é que era preciso? Era preciso que aqueles militares ingênuos que se tinham lançado naquela aventura fossem todos cilindrados para que pudesse chegar a sua hora. E então pudesse realizar-se aquilo que vinha a ser preparado há muito tempo.
1: No final da década de 70, o segundo provedor de justiça, após o 25 de Abril, toca a mobilizar contra eventuais retrocessos políticos.
5: Temos que nos manter alerta, sempre vigilantes, para que o passado não seja possível de voltar a este país. E é necessário também que todos se mantenham cientes de que para isso é preciso, efetivamente, estar constantemente na brecha, a não deixar passar, seja o que for, que seja tentativa de ressurgimento do passado, tentativas de novos endeusamentos, tentativas de procurar criar novamente popularidade atrás de nomes que deixaram uma certa auréola porque estão ainda mal conhecidos, e é preciso que realmente os sebastianistas do fascismo se convençam de uma vez para sempre que em Portugal não será possível jamais, por muito denso que possa aparecer um nevoeiro, que qualquer encoberto possa alguma vez apagar para sempre o sol que começou a raiar em 25 de abril de 1974.
1: José Magalhães Godinho, em 1977, quando assumia a presidência da Comissão do Livro Negro, que procurou radiografar o regime fascista em Portugal. No ano seguinte, com os nervos políticos do país à flor da pele, a Rádio Pública entrevista Vasco da Gama Fernandes a propósito de mais um aniversário do golpe de 28 de maio. Nessa conversa, o primeiro presidente da Assembleia da República diz que a luta partidária sem tino pode levar à indiferença política, pasto para aventuras perigosas.
6: O Parlamento, em 26, não podia funcionar. Não podia funcionar porque havia um grupo dentro do Parlamento que fazia esta coisa espantosa, partir carteiras. Partir carteiras. Em vez de votar, partir carteiras. E quando aparecia um projeto de lei que podia ter algum interesse na vida do país, em vez de se defrontar esse problema, não. Partiam-se carteiras. Esta luta partidária, que é muito grave, traz um descrédito. Traz o descrédito popular, a falta de confiança nas instituições, o espetáculo da desagregação permanente, as lutas estéreis. Tudo isso, somado, é um capital negativo. As pessoas começam a praticar o ato, que é a coisa pior que se pode praticar na vida, que é o desinteresse. A indiferença política, são todos iguais, não vale a pena, querem só desgovernar. Essas lutas partidárias, em que se aperta o tino e se esquece o essencial, criam uma atmosfera propícia a todas as aventuras. A paciência da reação. A estruturação paciente das forças reacionárias que não têm pressa. Até não têm pressa porque não estão a perder muito. Porque conseguem fazer a sua vida perfeitamente à vontade dentro dos regimes democráticos.
1: Em 1978, Portugal conhece três governos diferentes. uma inédita coligação PS-CDS e dois executivos de iniciativa presidencial. Os técnicos do FMI andam cá e lá, vigiando a austeridade contra a partida de um empréstimo. Vasco da Gama Fernandes avisa para perigos à espreita.
6: Os 28 maio são sempre possíveis. Há sempre um 28 maio que espera por nós. Há sempre um 28 maio que espera por nós. Eu não sei onde é que está esse homem de 28 maio escondido em qualquer sítio, mas há sempre, com certeza, alguém que está muito interessado em voltarmos outra vez aos mesmos princípios e às mesmas negações da vida.
1: A revisão constitucional de 1982 extingue o Conselho da Revolução, acabando assim com a tutela militar da democracia. Nasce o Tribunal Constitucional, o Presidente da República perde poderes e o país abre portas a uma economia mista. Algumas mudanças, acertadas entre as lideranças da AD e do PS, provocam divisões entre os socialistas. Manuel Tito de Moraes, um dos descontentes, é ouvido pela RDP a propósito de mais um aniversário do 28 de maio e desabafa que encontra paralelos com a atualidade daqueles dias.
7: O 28 de maio foi preparado, sobretudo, por uma campanha que incidiu sobre a opinião pública no sentido de acusar os republicanos da época de todos os males de que o país sofria. A República fez perder certos privilégios e foram os homens que perderam esses privilégios que, através de um trabalho contínuo de influência sobre a opinião pública nacional, levaram o povo a pensar que era preciso mudar. É curioso que estamos a assistir agora a um processo idêntico.
1: Reflexões de um dos fundadores do PS, Manuel Tito de Moraes, aos microfones da RDP, em maio de 1982, quando se assinalava mais um aniversário do golpe de 26. Na mesma ocasião, a Rádio Pública recolhe também o testemunho do popular historiador José Hermano Saraiva, antigo ministro salazarista, que prefere vincar o apoio unânime dos portugueses aos golpistas do 28 de maio.
8: O que se tinha passado era que o país saía de uma profunda crise, uma crise social, a crise da guerra, da Grande Guerra, uma crise económica, um sindicalismo que realmente os partidos políticos tinham encostado à parede e acossado, a crise era, e sobretudo uma crise financeira, um déficit que subvertia e impedia todas as tentativas de reforma e de progresso. Isso criou nos meios políticos uma relativa unanimidade. A ditadura era, em 26, uma aspiração unânime de todos os portugueses.
1: Distante destes acontecimentos, Portugal vive ainda anos de violência depois do 25 de Abril. Na segunda metade da década de 70, multiplicam-se ataques e atentados com a assinatura do Exército de Libertação de Portugal, o braço armado do MDLP, Movimento Democrático de Libertação de Portugal, uma organização política de extrema-direita. Na década de 80, é a vez da extrema-esquerda apertar o gatilho. As FP25, Forças Populares 25 de Abril, que atuam em coordenação com a FUP, Força de Unidade Popular, protagonizam várias ações violentas, sobretudo dirigidas contra empresários e gestores considerados inimigos do povo. Nas últimas décadas, a política portuguesa foi sempre dominada por dois partidos, PS e PSD. Surgiram algumas novidades, o meteórico PRD, ainda nos anos 80, ou uma nova aliança de esquerdas, com o Bloco no final dos 90. Nos anos mais recentes, os eleitores encontraram mais alternativas nos boletins de voto. Nasceram o PAN, o LIVRE, a Iniciativa Liberal e o Chega. Este último partido, de contornos populistas e com ideias antissistema, conquistou especiais simpatias e a segunda maior bancada parlamentar. Aqui chegados, que utilidade e atualidade pode ter uma reflexão sobre os acontecimentos de há um século? Para o historiador Rui Tavares, há certamente ensinamentos e algumas rimas.
9: Na verdade, o evitar olhar o fim dos regimes, nomeadamente os regimes que sejam mais democratizantes, com todos os defeitos que eles tenham, é um pecado grave, porque significa que nós teremos dificuldade em ver os defeitos do nosso próprio regime e em ver as suas fragilidades, as suas vulnerabilidades. Acabamos a achar que é tudo sempre muito diferente e que nada se passa como no passado, quando o que é, na verdade, normal em história é a sucessão, a transformação, a metamorfose dos regimes, e nós temos que olhar para estas épocas de transição com muita atenção. Certamente que não é tudo comparável, mas há muitas coisas que trazem ensinamentos para hoje.
10: Mas encontra hoje rimas, para usar a expressão de Mark Twain, a história não se repete, mas rima por vezes.
9: Não, há imensas rimas. Depois de saber se essas são rimas estruturais ou são mais ocasionais, isso pode nos levar para uma discussão muito mais longa. Mas, bem, temos uma pandemia, temos um episódio inflacionário a seguir à pandemia, temos guerra na Europa, claro que generalizada nessa altura, agora não generalizada, mas como espectro, não é? Paira sobre a Europa esse espectro da guerra. Temos as desavenças dentro do próprio campo republicano, temos uma república que vive um vazio depois que um Costa foi para a Europa e não se sabe quem é que são os seus sucessores, e depois há uma briga no partido principal da república entre os chamados bonzos, que seriam os mais centristas, e os canhotos, os mais à esquerda. Temos um primeiro-ministro que chega a Portugal vindo de Paris e que é preso e acusado de corrupção, é o mesmo Costa, na verdade, e que vem de comboio, porque não se podia vir de avião de Paris na altura, e é enviado para uma cadeia no Alentejo, não é em Évora, mas é em Elvas. Bem, nós podemos divertir-nos a achar as coisas que são parecidas e que são infinitas.
1: Mas também existem muitas diferenças.
9: A Primeira República era um regime que viveu sob uma realidade de violência muito mais prevalente do que aquilo que nós temos hoje. Não é? Quer dizer, há um dia em que um primeiro-ministro, chamemos assim para facilitar, embora não fosse esse o cargo da altura, João Chagas, sofre um atentado quando vinha no comboio. Quer dizer, passa por ele um senador, não era uma pessoa qualquer, e dispara sobre Chagas e cega-o de um olho. E logo a seguir, a multidão junta-se e lincha, mata à pancada o senador transmontano que tinha feito isso. Há a Noite Sangrenta, há a repressão sobre os operários, que é duríssima, com a chamada Leva da Morte. Portanto, é um regime onde a violência se tornou muito prevalente e em que há autores, nos anos 20, Raul Brandão, por exemplo, escreve acerca disso, que dizem que essa violência depois passa para a sociedade, que passou a ser relativamente comum comprar armas, andar com um revólver num coldre e, portanto, isso é diferente daquilo que nós temos hoje em dia.
10: E também o envolvimento dos militares na política, que nessa altura era muito regular, eles estavam inscritos em partidos, inclusivamente.
9: Sim, essa é uma das razões que me leva a ser cético quando ouço alguns dizerem que deve ser possível partidarizar. Não é isso que eles dizem. Dizem que deve ser possível que militares e polícias, e em particular a GNR, que é uma coisa e outra ao mesmo tempo, que se possam inscrever em partidos. Bem, mas isso aí significa, não é só que eles se possam partidarizar, mas é que também partidarizemos essas forças da autoridade e da ordem, armadas e militarizadas, no caso da GNR. Se olharmos para o que aconteceu há 100 anos atrás, a Primeira República dá-nos um sinal muito claro de que isso não se deve fazer.
1: Reflexões do historiador Rui Tavares. O ex-diretor do Museu do Aljube, Resistência e Liberdade, Luís Farinha, sublinha que a frustração social pode levar as pessoas a aceitar tudo.
11: Não é por acaso que o Gomes da Costa é recebido em Lisboa por milhares de pessoas do povo, como se fosse um grande salvador. Quando ele chega a Lisboa, 6 de junho, já de 1926, não é? Quer dizer, quem são aquelas pessoas? São pessoas do povo, não é? Profundamente descontentes com a situação política, defraudadas, frustradas com toda essa situação e que, obviamente, estão dispostas a aceitar tudo. Seja o fim do governo democrático, o fim do Parlamento, o fim dos partidos políticos, tudo isso para eles é uma coisa que... Ainda bem que isso tudo acontece, porque nós não encontramos aqui nenhuma solução possível. A frustração social destas camadas populares particularmente as grandes cidades, enfurecidas com a fome e também com a situação de doença, doenças duríssimas, a tuberculose e a espanhola foram coisas duríssimas, não é? Quer dizer, as ditaduras, não digo que eram desejadas, mas eram quase que qualquer coisa que podia ser uma possibilidade, já que o Parlamento não se entende, os grupos políticos não dialogam entre si, combatem-se com armas, foram buscar militares da guerra e de repente fazem golpes militares uns contra os outros, tornam isto ainda pior do que já é. A vida era má e com eles a criarem confusão no Parlamento e no Governo e na rua, a combaterem-se os outros, ainda era pior, não é? E portanto, quer dizer, nós não estamos bem com esta situação política, aqui não há soluções. Bom, e se não há soluções, poderá vir alguém sugerir soluções que não são aquelas, outras quaisquer, que ninguém sabe quais sejam. Na verdade, ninguém sabe quais eram, não é? Mas esta talvez seja uma lição a tirar da República, quer dizer...
10: Mas o país hoje é muito diferente.
11: Sim, mas a situação de descontentamento trazida por problemas sociais fortes, como sejam, por exemplo, o desemprego dos mais jovens, como sejam, por exemplo, os salários de miséria, como sejam, por exemplo, a obrigação de ter que emigrar quando já não se queria. Essas situações não são coisas que sejam assim tão agradáveis, não é? Não é por acaso, provavelmente, que as pessoas não estão todas de acordo com os partidos tradicionais que governaram o país até há muito pouco tempo, não é? Começam a encontrar soluções muito diversas e algumas até um pouco antissistémicas, não é?
1: E para isso, na opinião de Luís Farinha, contribui a perenidade de certos mitos.
11: Há muitos mitos. A persistência dos mitos é impressionante, quer dizer.
10: Dê-me assim...
11: Um exemplo, as eleições de 45, em que o ditador já pensava que seria obrigado a mudar para um regime, enfim, menos ditatorial, a grande propaganda é feita na base do... Todos os jornais, isso é visível, é feita na base da ideia de que a República era aquela desgraça que trouxe a noite sangrenta. Reparem, a ordem que veio a partir daqui, não é? Esta situação de uma república aparentemente muito liberal, muito democrática, só aparentemente, e de um regime de ordem que trouxe uma certa ordem durante 48 anos, é qualquer coisa que pode ser explorado, não é? Pode ser explorado nos tempos que correm, pode ser exatamente um modelo para olhar para... Estão a ver a situação política que se viveu em certas alturas, aquilo que a ditadura, lembro-me que alguns diriam, um partido político há muito pouco tempo dizia, ou um líder, de três Salazares em vez de um só. Três Salazares em vez de um só. Bom, é exatamente isso, não é?
12: Eu sou um democrata, e sou mesmo, por natureza. Mas há uma expressão que se ouve muito e que de facto faz sentido. De facto não era preciso um Salazar, eram preciso três Salazares. Porque o país está tão podre de corrupção, de impunidade, de bandidagem, que era preciso três Salazares para pôr isto na ordem.
11: Nós vivemos já épocas de grande instabilidade. A República será um desse período que só podia ter sido resolvido com um regime ditatorial. E provavelmente nós também temos que mudar este regime, porque este regime democrático não está a trazer soluções. Já temos uma história atrás que nos mostra exatamente que as soluções de ordem são soluções que podem trazer estabilidade. Na verdade, trouxeram estabilidade. E estabilidade trouxeram, não é? Mas um certo tipo de estabilidade.
1: Refletindo sobre aquilo que se perdeu com o golpe do 28 de maio, a historiadora Maria Alice Samara admite que a tranquilidade dos últimos anos pode ser abalada.
13: Eu durante algum tempo senti-me bastante confortável com alguns dos direitos que eu considerava que nunca poderiam voltar atrás. E pensei que algumas coisas estariam garantidas, porque achava impensável. E agora eu começo a perceber, e às vezes fico a pensar, o que seria viver naqueles tempos em que nós sentíamos qualquer coisa a ser perdida e não percebíamos bem como é que se poderia fazer.
10: O que é que pode estar em risco?
13: Pode estar muita coisa em risco e eu sinto, por exemplo, para mim claramente em risco, eu acho que em alguns casos os direitos das mulheres podem estar em risco, não é? E no caso em Portugal ainda não vejo esse risco, mas quando nós olhamos para o que as mulheres, por exemplo, já perderam nos Estados Unidos, em alguns casos ali claramente há legislação que já voltou para trás.
1: O facto é que nos Estados Unidos, como noutros países, as opções políticas derivam das escolhas dos eleitores.
13: Sim. Resulta do voto. Mas o que leva ao voto, às vezes, a forma de pensar, de dialogar, de abrir espaço para as pessoas chegarem ao voto, se calhar nós durante muito tempo não trabalhámos ou não pensámos como é que as pessoas estavam a ser informadas para chegar ao voto, uhum. não é? Para chegar à sua decisão. Ou deixámos que as pessoas se desencantassem, associassem democracia à corrupção, que é uma associação demasiado simplista, isto não é verdade, não é? Há pouco nós falávamos, a República não era desordem, a democracia não é corrupção, não é? Isto não é só assim, estas associações tão simples.
10: Mas vão-se escutando, outra vez, aqui e ali, suspiros por alguém que ponha ordem nisto.
13: Sim, vão-se escutando esses suspiros. Mas eu acho que quando todos esses suspiros que nós vamos ouvindo, que vão enchendo, não é? Vão-nos encher assim à volta, que às vezes não nos deixam pensar que normalmente quem vem para pôr ordem nisto nos vem retirar qualquer coisa, não é? E que nós vimos sempre, historicamente, que esta ordem é sempre exclusiva. Vai sempre pôr pessoas de fora do que é esta ordem, do que é aceitável, que nos vai sempre retirar qualquer coisa, e eu acho que já nos retiraram a mais. Em nome da segurança, nós já aceitámos estar sempre a ser filmados, não sei o quê. Nada, não estou a dizer que devemos estar nem em segurança, mas já nos retiraram tanta coisa que eu acho que se nós deixamos que este burburinho nos confunda, que nos vão retirar mais esta possibilidade em nome de qualquer coisa, e depois um dia não teremos instrumentos para quando quisermos dizer não.
1: Os receios de Maria Alice Samara. Luís Farinha nota que, se hoje vivemos sob forte influência das chamadas redes sociais e de uma crescente desinformação, há 100 anos os jornais, muito comprometidos com causas e grupos de interesses, também amplificavam as fragilidades do regime.
14: Há dificuldade em encontrar competências para desempenhar cargos, isto é estrutural. Há, de facto, uma fragilidade do Estado, e a justiça e a segurança têm dificuldade em funcionar no final do regime. A corrupção, de facto, alarga. O caso de Alves dos Reis ali em 1925 é, de facto, um caso inusitado. Quase.
15: Grande falsificador.
14: É um caso inusitado, na Europa toda fala-se, obviamente, tem peso. Agora, a questão é outra, quer dizer, a imprensa é demolidora, há muitos jornais, há centenas de jornais, alguns deles muito implicados na própria disrupção do regime, e, portanto, isso é um material fertilíssimo para amplificar a crise moral do final do regime, não é? O mesmo se passa com as incompatibilidades. Lembro-me aqui de um caso de uma personalidade que conheci muito bem, estudei, Cunha Leal, ali para o final do regime tem uma importância fundamental, não só pronunciando aquilo que vai acontecendo, anunciando que não deseja a ditadura militar, mas ela vai acontecer inevitável. Ele diz isto em 1923, é um homem que conhece por dentro os meandros profundamente do regime. Agora, a questão é esta, quer dizer, objetivamente ele é deputado, ministro várias vezes, ali nos anos 20, primeiro-ministro mesmo em 1922, e de repente também é delegado do governo Banco Nacional Ultramarino, também é presidente do Banco de Angola e Metrópole, e tudo isso na imprensa, por exemplo, tem uma amplificação impressionante. Perguntamos, e Cunha Leal era um homem corrupto? Não era. Não se pode. Quer dizer, o que a história depois vai mostrar é exatamente o contrário. É um homem que quase se despe da camisa para em nome dos valores republicanos, fazer vingar a República.
15: Então o que é que isso nos mostra? É a questão da, hoje famosa, a questão das percepções?
14: É. Não é diferente.
1: A análise do historiador Luís Farinha, que observa também com preocupação a multiplicação de conflitos e o rearmamento em curso.
14: Faz-me lembrar o mundo de 36, 1936.
15: Prévio da Segunda Guerra.
14: Sim. E também me faz lembrar o mundo de 1912.
15: Prévio da Primeira.
14: É a mesma. São situações muito semelhantes. Nós encontramos formas de nos rearmarmos, porque a situação do mundo mudou, mas nós não encontramos forma de diálogo, de possibilidades de diálogo, de rearrumação das forças do mundo, a não ser pelo confronto. E, portanto, vamos rearmar-nos. Ora, a partir do momento em que nos rearmamos, a guerra é quase inevitável. Porque as armas não são beterrabas nem batatas. Não se enterram. Não vão para a estromeira. As armas é para usar. Mais tarde ou mais cedo é para usar.
1: Isto pode acabar mal, concorda o coronel Aniceto Afonso, ex-diretor do Arquivo Histórico Militar.
4: Nós estamos numa época de conflitos permanentes e múltiplos, que não sabemos como é que isto pode progredir, como é que isto pode acabar, digamos assim, e quando é que pode acabar. Poderíamos ter a ideia de que um dia vai acabar, mas também podemos ter a ideia de que não vai acabar, porque é o que vai acabar mal. Porque nós hoje temos meios de destruição que não tínhamos nestes tempos em que estamos a falar do 28 de maio, estamos a falar do 5 de outubro. Hoje isso é muito... há muito armamento capaz de destruir o mundo. E aqui o problema é se alguém dá algum passo nesse sentido. Esse é o grande problema do futuro. Nós não sabemos. Não temos necessidade de saber o que é que vai acontecer. Mas, claro, todos temos a esperança de que não aconteça.
14: O historiador Fernando Rosas olha com inquietação para os dias de hoje.
8: Eu acho que uma das maiores ironias é que 100 anos depois do 28 de maio nós estamos novamente na Europa, em Portugal, no mundo, a viver outra vez a ameaça negra dos cavaleiros do Apocalipse, ou seja, de uma nova extrema-direita, da guerra, de uma verdadeira reversão e regressão civilizacional, com a possibilidade de se constituírem novamente regimes de um novo tipo de autoritarismo, mas que é uma espécie de neofascismo adaptado às circunstâncias do primeiro quartel do século XXI.
14: Na opinião de Rosas, a história pode mesmo ajudar a entender o presente.
8: O Estado Novo surge, em grande parte, porque há uma parte do liberalismo português que se rende ao autoritarismo. É aquilo que os historiadores estão a chamar a rendição do liberalismo, ou seja, sob o pretexto de que há uma ameaça revolucionária vinda da Rússia e da Revolução Russa, é o vinda da agitação, sob o pretexto da crise económica e social, sob o pretexto da necessidade da ordem, o liberalismo aceitou abandonar a democracia e aliar-se num regime de tipo novo àquilo que viria a ser o fascismo, não é? A rendição do liberalismo é um elemento central, historicamente, da emergência dos fascismos em todo o lado. Na Itália, são os liberais, o Giolitti e outros, que chamam Mussolini para o poder. É o rei da Itália que nomeia o Mussolini para o poder. Na Alemanha, é o Edimburgo, é o von Papen, são os democratas cristãos, são os liberais conservadores que chamam o Hitler para chanceler. E, portanto, nós hoje estamos a assistir, na Europa e não só, a que uma parte importante do liberalismo conservador e até uma parte da social-democracia se rendem perante um regime que não pode ser uma cópia do velho fascismo, porque essa, sobretudo na Europa, sofremos-lo bastante e a memória existe, mas de um regime que tem traços neofascistas claros, de autoritarismo, de liquidação de direitos do trabalho, de liquidação da democracia social, de regresso a uma plutocracia autoritária, traços muito marcantes numa nova extrema-direita que, repare, historicamente, o fascismo não chegou ao poder em nenhum país só por si, sempre por alianças com a direita conservadora, sempre.
14: O investigador de História Económica e Social, Nuno Valério, nota que a frustração das populações pode levar a uma instabilidade dos regimes e concretiza qual será, do ponto de vista económico, a principal fragilidade de Portugal.
9: É, entre os países desenvolvidos, um país com recursos humanos, em média, menos preparados do que os países de rendimento semelhante. Estou a pensar em países do Extremo Oriente, como a Coreia do Sul ou Formosa. E, portanto, sem dizer que não é altamente desenvolvido, não tem uma consolidação e uma estabilização desse desenvolvimento e uma capacidade de concorrência nos mercados internacionais tão grande quanto seria para desejar. E é este, eu diria, sob o ponto de vista económico, o seu problema. Já não é um problema de desenvolver, mas de consolidar com profundidade o seu desenvolvimento. Onde é que podemos buscar alguma semelhança? No facto de, tal como na altura o desenvolvimento médio-baixo
16: frustrava as expectativas das pessoas em relação às potencialidades do país, esta relativa incapacidade de consolidar o desenvolvimento elevado tende a frustrar expectativas de uma parte significativa da população. E isso, expectativas não realizadas, pode ser um fator de instabilidade política. Não que me pareça que haja um risco de algo parecido com o 28 de maio de 1926, mas sem dúvida que a estabilidade que até hoje temos conhecido do regime democrático, da nova República Democrática que se estabeleceu a partir do final dos anos 70, pode ser abalada por esta frustração de expectativas, repito, já não ao nível de vamos desenvolver-nos, mas ao nível de consolidamos o nosso desenvolvimento.
14: O jurista e historiador Luís Bigode Chorão encontra no sobressalto da classe média um paralelo histórico a ter em conta.
17: Eu não sou muito adepto daquela ideia da história mestra da vida e tal, mas não há dúvida nenhuma que há circunstâncias. Eu vi no ano passado em Madrid uma interessantíssima exposição sobre a Alemanha entre as duas guerras, não é? Há de facto momentos históricos que têm semelhanças e não há dúvida nenhuma que se lermos os momentos históricos que antecederam e que, enfim, que estiveram na origem do 28 de maio como ligados a uma crise também económica profunda que afetou as classes médias, não podemos deixar de fazer alguma comparação com os momentos que estamos a viver agora, em que mais um fator de crise não é? Pode afetar as classes médias. E as classes médias têm uma importância muito significativa, podem estar na origem da paz pública ou na origem do confronto e dos conflitos, não é? Políticos e político-institucionais.
14: O crescimento de movimentos e partidos populistas alimenta-se da crise e explora os instintos mais primitivos das massas, no entender de Fernando Rosas.
8: Nenhuma transição da democracia para regimes autoritários e tipo fascista se faz sem ter como pano de fundo uma crise económica e social. E a crise económica e social tem efeitos sociais terríveis. O desemprego, a precariedade, o corte de serviços sociais fundamentais. E, portanto, se a população deixa de acreditar nos partidos que tradicionalmente monopolizam rotativamente o poder, tornam-se vulneráveis ao discurso manipulatório, demagógico e populista da extrema-direita.

0: com medo de perder a sua situação social, que teme a proposta de... teme em nome de uma revolução em grande parte mítica. Não há hoje ameaça revolucionária que havia nos anos 30. É uma das diferenças.
1: É muito diferente.
0: É muitíssimo diferente. Mas teme em nome de perder o seu estatuto social, deixou de acreditar nos partidos tradicionais, descreveu também nas alternativas de esquerda mais à esquerda, e, portanto, acha que há uma solução mítica e salvadora que é de coisa nenhuma. Porque se o meu amigo ler com atenção quais são as propostas de um partido como o Chega para resolver a situação económica e social do país, não há. O que há é o anticiganismo, o que há é o racismo, a xenofobia, a provocação, o insulto, mas muito semelhante ao que se passava no nacional-socialismo ou no fascismo. Ou seja, tinha um programa que convinha em cada altura. Isso variava, não é? O que interessava era explorar o instinto primitivo da massa. E como diz o Scurati, que é um autor de uma das mais recentes e boas biografias do Mussolini, é preciso transformar o medo em ódio e o ódio em política, não é? E é isso que historicamente fez a extrema-direita e é isso que a nova extrema-direita tenta fazer novamente. Daí a atualidade de pensarmos o 28 de maio nessa perspectiva.
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3: Ainda antes da hora certa, tempo para nos ligarmos à música com João Só e Tiago Nogueira. Esta é para quem não sabe mais.
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0: Continuamos ligados, agora com Joana Almeirante e esta porta giratória. Bom fim de semana.

0: João Couto e este foragido aqui na RTP Mundo. É muito bom saber que está desse lado.
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0: E é já na próxima hora que ficamos a conhecer mais histórias de portugueses no mundo. Até lá, digo-lhe que a culpa não é do gin. Bom fim de semana com a RTP Mundo.

0: 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São 14 horas no continente e na Madeira, 13 horas nos Açores. 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
2: Bom fim de semana com a RTP Mundo. Já a seguir viajamos com Alice Vilaça da Europa à América do Sul. Deixe-se ficar.
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2: É então a altura para ficarmos a conhecer mais portugueses no mundo. Hoje conhecemos as histórias de Helga Esperança e José Lobo de Carvalho.
3: Hoje viajamos entre continentes, culturas e formas muito diferentes de viver fora de Portugal. Vamos da Europa à América do Sul para conhecer duas histórias marcadas pela adaptação, pela identidade e por recomeços. Na Alemanha está a Helga Esperança e na Argentina o José Lobo de Carvalho. Helga e José, bem-vindos a esta casa, uma casa que é também a vossa casa, a casa dos portugueses no mundo, na rádio. Vamos conhecer as vossas histórias de portugueses no mundo, saber como elas começaram. E se bem me lembro, Helga, a sua história começou no século passado.
4: Ainda, é verdade, sim. Bem, a primeira vez que eu fui para fora de Portugal era quando estava a começar a dar os primeiros passos nestes tipos de andanças. Eu fui para fora de Portugal em 99, pela primeira vez, ainda em Erasmus, quando estava na universidade. E pronto, a partir daí reentrei mais duas vezes em Portugal, mas acabei por fazer a vida pelo mundo, por Itália, por Alemanha... De volta à Itália, China, Índia e agora na Alemanha outra vez.
3: Já vamos continuar esta viagem com a Helga. José, no seu caso, não tarda nada, passaram duas décadas desde que começou a escrever esta história na Argentina. Imagino que de alguma forma, ao som do tango, como é que começa a sua história? Como é que se escreve o seu Era Uma Vez?
5: Sim, são quase, ainda faltam, são 15 anos, não nos adiantemos. Mas sim, há 15 anos vim para a Argentina. Conheci a minha atual mulher enquanto trabalhava em Andorra, para uma empresa portuguesa, uma empresa de viagens da neve, Sport Ski. E fiz 3 temporadas de neve. Na minha segunda temporada conheci a minha atual mulher. Fizemos essa temporada de neve, decidimos voltar os dois a fazer mais uma temporada. E no fim da minha terceira temporada, que foi a segunda temporada dela, perguntou-me então, e agora o que é que fazemos? E eu disse, olha, eu quero sair de Portugal, quero uma aventura lá fora, vim à Argentina experimentar, ver se me imaginava na Argentina, e vim para cá, tive cá um mês e meio, e gostei, e disse, pronto, vou ficar.
3: Quando começaram a escrever estas vossas histórias, imaginaram que, passados todos estes anos, continuariam fora de Portugal? Helga?
4: Para dizer a verdade, eu não fiz assim nenhum plano, a vida foi acontecendo... Agora, pensando neste momento, já me é difícil ver de volta a Portugal numa situação em termos de trabalho. Mas quando iniciei esta jornada, digamos assim, não havia nenhum plano claro. Estava só a experimentar novas aventuras, mas o balanço neste momento já é complicado, que volta a Portugal, por onde os caminhos da vida me têm levado, mas nunca dizer que nunca, porque no Covid e outras situações fui surpreendida e até passei uma boa temporada em Portugal por vontade própria. Uhum. E foi um sítio muito agradável de estar, pronto, durante este evento menos feliz do mundo, não é? Mas passei uns meses largos na Madeira, o que foi uma excelente opção.
3: José, no seu caso, dizia agora, sai de Portugal por vontade, queria sair e vai até a Argentina experimentar. Imaginou na altura, quando começou a experiência, que passados estes 15 anos ainda estaria por aí?
5: Não, nunca me passou pela cabeça. Aliás, eu até depois conheci, havia alguns portugueses cá, eram poucos, mas ainda era um grupo interessante de portugueses. E eu vim com 27 anos, eu dizia sempre, sim, tenho 27, eu aos 30 volto para Portugal, sem dúvida alguma. E tenho 42 e continuo na Argentina. Mas nunca, nunca imaginei que ficasse cá e que já tivesse dois filhos e casasse e tudo.
3: É a vida a acontecer,
5: não, Helga. O plano inicial, Helga, digamos, não tinha um plano traçado, mas não, nunca imaginei.
3: A Helga foi concordando acenando com a cabeça que sim, de alguma forma a concordar com aquilo que o José estava a dizer, porque na verdade é a vida a acontecer, não é? Bom, os vossos percursos são diferentes, mas há algo que une todas estas experiências de portugueses no mundo, portugueses no estrangeiro, que é a adaptação, o choque cultural. Temos aqui a experiência da Helga, que passou por uma série de países, não é? Todos eles muito diferentes, certamente, uns dos outros. Como é que foi sendo o processo de adaptação? Por exemplo, sente que agora, quando chegou desta última vez à Alemanha, tudo foi mais fácil? Ou a cada processo de mudança, a cada processo de adaptação, há sempre um recomeçar do zero?
4: Em algumas vertentes há sempre um recomeçar do zero. Eu acabei por passar, portanto, quase 10 anos praticamente na Ásia. Sim, foram 10 anos entre a China e a Índia. E as dinâmicas são muito diferentes. Também quando voltei aqui à Europa, claro que vinha várias vezes em visita, mas viver na Europa, a dinâmica é mesmo muito diferente. A Ásia, neste momento, antes e agora, continua com uma velocidade de vida e de acontecimentos bastante mais rápida de como as coisas se desenvolvem aqui na Europa. Portanto, Foi difícil o readaptar. Em termos de vida privada, desacelerar um pouco traz-nos saúde, entre aspas, porque é menos stress. Sim, tem sempre um período de adaptação e acho que as coisas aqui acontecem de uma forma mais lenta. Isto deu uma oportunidade, e depois pôs o Covid também pelo meio, deu uma oportunidade também de repensar e de restabelecer a minha vida noutra perspectiva, menos ligada à empresa. Pronto, e então agora trabalho como investidora, conta própria, e sou de certa forma independente.
3: Já vamos olhar para os projetos profissionais que têm em mãos. José, no seu caso, de alguma forma, o facto de ter uma Argentina ao lado facilitou o processo de adaptação e integração à Argentina? Como é que foi começar a viver neste país?
5: Sim, certamente que ajudou. Não sei se, por exemplo, se ela, quando viajou, se estava sozinha, se viajou sozinha, mas realmente o facto de ter a minha namorada na Argentina, já, em termos de, pelo menos por suporte emocional, foi outra coisa, não foi assim um choque tão grande. Tinha uma pessoa para ajudar-me neste princípio, e depois lá está, fui conhecendo alguns portugueses que também me ajudaram cá, mas a sociedade argentina e o argentino em geral é bastante parecido com o português. Aliás, quando eu casei-me em Portugal e viajaram mais ou menos cerca de 100 argentinos para Lisboa, para o casamento, E todos eles disseram, tanto jovens como as pessoas mais adultas, disseram que se identificavam mais com os portugueses do que com os espanhóis ou os italianos, que a maioria deles vem de famílias italianas e espanholas, mas todos eles disseram que se identificavam mais com os portugueses e com a vida do português do que com a Espanha ou a Itália. Portanto, não foi um choque tão grande como terá sido para além na Ásia, que na Ásia realmente é uma cultura totalmente diferente.
3: Passados todos estes anos e tendo, no seu caso, no caso do José, este núcleo familiar, a Argentina é casa?
5: A Argentina é casa, mas a minha ideia será sempre voltar a Portugal. Portugal será sempre o meu país, será sempre a minha casa. Neste momento tenho duas casas, mas sim, a Argentina é casa, sem dúvida alguma.
3: E no seu caso, Helga, alguém que viveu em diferentes países, como é que conseguimos encontrar ou construir casa quando se vive desta forma? Tenho ideia de nas primeiras mensagens que trocamos de se ter referido a si própria como uma portuguesa no mundo intermitente desde 1998, pelo menos durante um determinado período. Tendo em conta até esta expressão, como é que se constrói casa? Como é que nos sentimos em casa quando se vive assim?
4: Pronto, para mim a casa é onde está a minha família, o meu parceiro, os meus pais já não estão, portanto a minha família mais próxima é mesmo o meu marido, e pronto, casa é onde estamos os dois, como equipa, e onde está a minha irmã também. Portanto, eu posso dizer que neste momento para mim a Alemanha é uma base. Surpreendentemente arranjamos, não planeado, também criámos uma base na Madeira. Não estamos fechados a criar outras bases, até andamos a ver outras possibilidades de ter estabelecido outras opções onde possamos estar. Portanto, eu casa é onde está o coração, a cabeça em determinado momento. É um pouco como uma vida nómada, mas a casa é onde estão os afetos.
3: E assim se constrói casa, mesmo que às vezes pareça difícil, não é? Quando se olha para uma vida e para um percurso com tantas experiências. Nos processos de adaptação, pensamos sempre naquela ideia, naquela imagem do choque cultural. Lembram-se de qual foi o vosso maior choque cultural nestas vossas experiências, José, aí na Argentina?
5: Honestamente, como realmente as pessoas são tão parecidas, não houve assim um grande choque. Lembro-me que foi um choque realmente o calor que fazia, que eu cheguei cá numa altura de muito calor e já não aguentava o calor. Em Portugal nunca era assim. E saindo de Buenos Aires, sim, o choque cultural era maior, porque Buenos Aires, uma pessoa em Buenos Aires pode estar em Paris, pode ser em Madrid, uma capital europeia, mas saindo já de Buenos Aires, e a minha mulher tem muitos amigos que vivem fora da cidade, eu hoje em dia, aliás, vivo fora da cidade, saindo da cidade, sim, vê-se muita pobreza e o choque aí é grande. Também na altura, ainda em Buenos Aires, na cidade, fazia muita impressão a pobreza. Viam-se famílias inteiras em várias esquinas da cidade, e digo famílias inteiras com pai e mãe, ou seja, um casal e vários filhos, viviam numa esquina, e eu passava meses e meses nessa mesma esquina, e essa família vivia nessa esquina, a sua casa era essa esquina, então eu lembro que isso foi uma das grandes, foi uma coisa que fez muita impressão. Em várias esquinas que eu conhecia, que passava todos os dias, e meses, anos até, e a mesma família continuava ali, e essa pobreza foi um choque para mim. Não estava habituado.
3: Helga, e no seu caso, há um país onde o choque cultural é maior que outros? Quando pensamos na Índia, uma cultura tão diferente da nossa, foi aí que encontrou o maior choque cultural nestas suas experiências?
4: Sim, eu diria que sim. Eu lembro-me sempre, uma experiência também bastante semelhante ao José. A pobreza é chocante quando vamos para alguns países assim, mesmo subdesenvolvidos, na Índia é mesmo chocante. Mas eu lembro-me, a primeira vez que eu visitei a Índia, ainda em preparação da minha mudança para lá, é uma das coisas que eu tenho mais na cabeça, que foi, eu saí do hotel e eu tentei atravessar a estrada para poder sair. Eu não conseguia, à primeira vez, eu não conseguia atravessar a estrada e desisti e voltei para o hotel. Lembro-me disso e pronto, é como o José disse, a questão da pobreza é gritante, não é? Nem é bem pobreza, é a diferença das classes sociais, porque o que nós às vezes achamos que é pobreza. Não, não quer dizer que as pessoas não sejam felizes com a vida que têm. Pronto, custou-me muito quando deixei a Índia, por exemplo, a questão, e ainda hoje continuo a apoiar, de certa forma, pessoas que trabalhavam comigo, ou a pessoa que era o meu motorista, a pessoa que trabalhava lá em casa, pronto, porque tornam-se família de alguma maneira e pronto, olha. É assim.
2: E por outro lado, porque muitas vezes quando pensamos no choque, pensamos em algo negativo, entre aspas, com o um olhar positivo, o que é que mais vos surpreendeu nos países onde vivem? Aí na Argentina, o que é que mais surpreende, José?
5: Estava a pensar mais ou menos nisso antes que ela se perguntasse. E realmente, por exemplo, é um país que quando eu cheguei cá, ainda hoje em dia, em algumas vertentes, é um país muito atrasado, mas, por exemplo, a maioria das pessoas com quem eu trabalho, e muitas delas são novas, têm menos de 30 anos ou 30 e poucos anos, mas muitos deles ainda estão a estudar, porque aqui, enquanto uma pessoa estuda, começa logo a trabalhar. E muitas das pessoas acabam a universidade, e não é essa ideia que para mim, ou pelo menos na minha época, vim em Portugal, que era universidade e ir para uma empresa. Aqui, muita gente começa a sua própria empresa, são muito, muito empreendedores. Então, antes de pensar em ir para uma multinacional ou para uma pequena ou média empresa, eles preferem montar o negócio deles. E para mim, esse nível de empreendedorismo aqui na Argentina surpreendeu-me, não estava minimamente à espera. E é completamente diferente do que era na minha altura, pelo menos em Portugal, em que a ideia era estudo, trabalho e a vida vai ser isto. Aqui não, isso aqui é completamente diferente nesse aspecto, por exemplo.
2: E na Alemanha, Helga, qual é que foi a maior surpresa?
4: Bem, não posso dizer que já foi surpresa porque já era reincidente aqui, não é? Mas um dos fatores que me agrada imenso, a vida aqui, apesar de uma pessoa viver de uma forma um pouco mais isolada, porque a cultura, não é tão aberta à convivência, ou convive-se com regras diferentes, por assim dizer, mas, o respeito, este facto de certa distância, o respeito pela vida privada das pessoas, e a boa divisão entre a vida privada e a vida de trabalho, permite um melhor planeamento da vida. E este facto é muito agradável. Pronto, eu queria menos stress na vida. Este facto agrada-me muito.
2: Mas dizia que as relações pessoais se vivem de outra forma. Como são os alemães? Se tivesse que os descrever, como é que os descreveria?
4: Planeiam muito, não é? Portanto, até o facto de uma pessoa querer sair e combinar coisas não é tão espontâneo como em Portugal ou como outras partes do mundo. Portanto, para conseguir estar e conviver com alemães, tem de se planear também, mesmo para isso, coisas simples como ir ao café. Não é que é muito fácil uma pessoa telefonar e vamos ali já? Não. Normalmente combina-se as coisas com uma semana de antecedência, mais ou menos, mesmo coisas simples, como só ir tomar um café. Ou, pronto, há algumas regras sociais em que também, como noutros sítios, as pessoas gostam de sair à quinta-feira, mas aqui é quase uma regra, é uma regra, o dia de sair assim com os colegas, que as pessoas estão mais dispostas a sair é à quinta-feira.
2: Mas sexta-feira é dia de trabalho.
4: Claro, sexta-feira é dia de trabalho, mas a sexta-feira já é o
2: Já é quase fim
4: preliminar
2: de
4: do fim de
2: semana.
4: semana. Exato. O que também é outra coisa agradável, porque apesar de haver muitas regras, uma das coisas é as pessoas são confiáveis, por assim dizer. Então, mesmo em relação nas coisas de trabalho, as pessoas têm flexibilidade e toda a gente sabe quais são as suas responsabilidades e, maioritariamente, cada pessoa organiza o seu tempo. Inclusivamente, à sexta-feira é uma prática bastante comum que, pronto, como noutros países também, que a partir da hora do almoço mais ou menos não se trabalha. Portanto, se tiver bom tempo, como hoje, por exemplo, pronto, as pessoas organizam-se e saem mais cedo, vão fazer coisas. É o que eu digo, a questão de organização pessoal e flexibilidade, a questão da confiança que é dada nas pessoas, saber que as pessoas são responsáveis pelas suas tarefas, no que têm de entregar, há uma confiança em tudo e isto é bastante agradável. É muito agradável na maneira de viver. Não estressa tantas pessoas e depois isto sente-se em todas as ações diárias e relações, na rua, com desconhecidos, nos serviços, porque há uma confiança que as coisas vão correr como é suposto correrem, como dizem as regras, não é? Os processos, há muitos processos, pronto, e isso tem o seu lado bastante positivo.
3: E os argentinos, José, como é que eles são?
5: Eu não sei se Alice, não sei se esta, se Alice me juntou a mim com ele e a Argentina e a Alemanha de propósito.
3: Não foi de propósito, mas não. Mas é extraordinário, mas não é?
5: Se há uma antítese do argentino, seria o alemão, claramente. Acho que são dois polos completamente opostos. E aqui o argentino é. Também pela ideia que eu tenho, pelo que estou a ver, o argentino é muito. Como é que vou dizer? Que é uma pessoa muito cálida, é fácil de levar-se bem com qualquer argentino. Se vais, por exemplo, para um homem como eu, que gosta de futebol, eles aqui são malucos por futebol, então já falar de futebol, temos conversa para 3 meses de seguida. Uhum. Mas são muito parecidos com os portugueses, são muito, são engraçados, são rápidos, são. Eu não notei assim grandes diferenças, obviamente que há pessoas e pessoas, não é? Mas não notei assim uma grande diferença entre, por exemplo, o meu grupo de amigos e o grupo de amigos que tem aqui. Obviamente que há sempre zonas de Argentina onde é mais fácil uma pessoa entrar, digamos, sendo estrangeiro, mas fui muito bem recebido, sinto-me como. Em nenhum momento, em nenhuma ocasião me senti como um estrangeiro, como um outsider, digamos. Sempre fui muito bem recebido, tanto pela família da minha mulher, pelos amigos, por toda a gente, pelos vários trabalhos que eu passei. Mas é engraçado porque eu há uns anos trabalhava realmente numa empresa alemã e é completamente diferente. Eu lembro que eu entrava numa reunião a horas e o meu chefe dizia-me chegaste tarde e eu dizia, não, não, estou só.
3: Chegar a horas é chegar atrasado na Alemanha, não é, Helga?
5: Exatamente, é o que ele dizia. If you're on time, you are late. Se chegares a horas, estás atrasado. E eu pensei, pá, este homem é maluco, mano, o que é que ele pretende? Que eu tenho aqui meia hora antes, à espera dele. Portanto, mas realmente também, é muito diferente.
4: Mas também devo dizer que, pronto, já é a segunda vez que eu moro na Alemanha, não é? As coisas mudaram um bocado com os anos e agora também há muitos estrangeiros a morar aqui e mesmo no mundo de trabalho, portanto a cultura começa a ficar um bocadinho mais flexibilizada nessas questões dos horários e isso também se começa a acontecer nos serviços, nos comboios e essas coisas assim. Agora, sim, o alemão em geral, como estereótipo, digamos assim, ainda é bastante inflexível e posiciona-se de uma maneira bastante crítica quando certas situações de flexibilidade acontecem, porque começam a acontecer, porque mesmo no mundo de trabalho e na cidade começa a haver bastantes culturas misturadas, não é?
5: Uhum. Aqui até acontece muito, quando eu me junto com amigos meus, que eu não sou uma pessoa muito pontual, a minha mulher também não é uma pessoa muito pontual, então eles muitas vezes. Não é só connosco, mas eles querem que nós, juntamos para uma churrascada. A churrascada vai começar à 1:30. Então eles já avisam, olha, é para estar cá à 1, porque sabem que todos vão chegar à 1:30. Então faltam sempre meia hora de avanço e de tolerância.
3: Isso é uma forma de organização.
5: As pessoas vão chegar à 1:30, então pronto, estamos cá à 1, sim, à 1 temos todos aí. E há 1:30 e algum às duas começa mais ou menos a esrasgar.
3: Essa é uma bela imagem. Falou há pouco do futebol e o futebol entre portugueses e argentinos é um tema sempre quente. E vem aí um Mundial de Futebol E há sempre aqui aquela polémicazita entre Cristiano Ronaldo e Lionel Messi. Como é que é para um português viver entre argentinos quando se fala de futebol? Este deve ser um tema recorrente, digo eu. Como é que tem sido ao longo destes anos?
5: Eles com o futebol é uma relação amor-ódio. Realmente eles são os maiores adeptos de futebol. Para mim são maiores, mais fervorosos que os ingleses, por exemplo, que na Europa são os que eu tenho ideia que são mais os famosos hooligans, digamos. Mas até antes do Mundial era chato, era difícil, mas até eles terem ganho o Mundial ainda havia muita gente que punha o Ronaldo por cima do Messi porque tinham muito ressentimento que o Messi não estivesse dado nenhum troféu importante. Depois lá ganharam a Copa América, ganharam o Mundial. E hoje em dia o Messi é o melhor do mundo, mas aqui há uns anos falava-se no Messi, antes do Messi ter ganho a primeira Copa América, o Messi era um fracassado, só jogava bem no Barcelona, ninguém gostava do Messi, e o Ronaldo é que realmente era melhor, porque ganhava em todos os lados, e era mais fácil. Depois do Mundial, sim, hoje em dia, há um ditado típico da Argentina que é uma piada, tá? como é que um argentino se suicida? E a resposta é atira-se do seu ego. E agora com o Mundial 2022, os argentinos estavam com o ego completamente lá em cima, são os melhores do mundo, no que toca a futebol, obviamente, então era muito complicado falar com um argentino de futebol, porque falam sempre no Mundial, somos campeões do mundo, somos os melhores, não sabes futebol, não sabes nada, não ganhaste o Mundial, o Ronaldo, pá, agora o Ronaldo é o fracassado. Mas eu, aliás, antes de vir para cá, era o melhor fã da seleção argentina, adorava a seleção argentina, e hoje em dia não consigo vibrar com a seleção argentina, porque já me chateava demasiado com essa história do Ronaldo e do Messi. Eu continuo a achar o Ronaldo para mim é o número um, é o melhor do mundo, não só porque é português, mas por tudo o que o Ronaldo representa, mas aqui realmente é difícil, depois a gente diz é difícil.
3: Bom, muitas vezes quando alguém fora do país diz que é português, sobretudo nos últimos anos, a primeira expressão que ouve do outro lado, mesmo quando as pessoas não sabem onde fica Portugal, é Cristiano Ronaldo, até nos sítios mais incomuns deste planeta. Helga, que ideia é que os alemães têm dos portugueses ou dos sítios por onde passou? O que foi a coisa mais estranha que ouviu sobre os portugueses? Sei lá, que estivesse errada, quando eu disse sou português, que ideia que acha que os outros povos têm de nós?
4: Bem, agora, os alemães em geral viajam bastante. Portanto, eles, toda a gente conhece bastante bem a Portugal, agora, hoje em dia, não da primeira vez que eu estive aqui, mas agora sim as pessoas viajam muito. Bem, uma coisa que a mim me é um pouco irritante, não é? Continuo muitas vezes a achar, a abordar, mesmo em Portugal, a utilizar o espanhol, não é? E por mais que uma pessoa diga a língua espanhola, o espanhol, por mais que uma pessoa diga não, é português, isso, pronto, é uma coisa que a mim deixa um pouco agitada e repito isso várias vezes porque, pronto, eu cheguei a ter uma professora de alemão que por mais vezes que eu lhe dissesse, ela nas aulas muitas vezes voltava, estou a dizer isto assim, e dizia em espanhol, porque sabia falar espanhol, não é? Portanto, isso às vezes, não é que eles não saibam, porque sabem, mas insistem bastante em utilizar o espanhol quando querem comunicar com os portugueses, porque os alemães, uma coisa que gostam é, se aprender uma língua estrangeira, é de utilizá-la bastante. Mas assim, de resto, é o que eu digo, com as viagens, acho que hoje em dia, tirando essa coisa da língua que me irrita um pouco, acho que não... Há muitos portugueses aqui na Alemanha e acho que são bastante bem integrados.
3: José, futebol à parte, que ideia que os argentinos têm dos portugueses de Portugal?
5: Eu tive casos parecidos com o de Alma, por exemplo. Eu também, quando em 2001, fiz um ano de intercâmbio nos Estados Unidos, e eu cheguei aos Estados Unidos e dizia que era português e realmente começavam todos a falar espanhol comigo. Realmente irritava-me. Tinha que explicar, não, Portugal é diferente de Espanha, são dois países diferentes. Ah, pronto. E aqui às vezes acontece, ainda hoje em dia, quando sabem que eu sou português, porque hoje em dia muitos já não, quando falam comigo não percebem, não se apercebem logo que não sou argentino, digamos. Quando perguntam se eu sou português, começam a falar brasileiro, às vezes. A brincar, um bocado a brincadeira, a falar as. Eles aqui dizem que falam brasileiro, mas adicionam um pinho a qualquer palavra e dizem que falam brasileiro, então brincam um bocado. Mas muitos perguntam, ah, Portugal, Portugal, mas espera, falam um bocadinho brasileiro comigo. Mas Portugal, Portugal é português? Portugal ou Portugal é do Brasil? Não, Portugal, Portugal. O único país, Portugal. Falo português, sou de Portugal, não sou brasileiro, não falo brasileiro. E a minha mulher, quando eu vim para cá, logo ao princípio, teve umas aulas de português, teve durante 6 meses aulas de português. E obviamente que aqui não temos grande relação com Portugal, na Argentina não há. Não há grande relação nem comercial nem nada com Portugal, não tem tanto contato com os portugueses, é mais com o Brasil, obviamente, é o mais próximo que estão de Portugal. E obviamente o professor da minha mulher era brasileiro, e a minha mulher um dia vem muito escandalizada para casa, a dizer, mapa, não gosto muito do meu professor, está sempre a dizer, fala muito mal dos portugueses, e diz que todos os portugueses cheiram a alho. Era o professor brasileiro dela dizia que todos os portugueses cheiravam a alho. Era a ideia que ele tinha dos portugueses.
3: A propósito desta questão da língua e desta relação com o país, o José há pouco falou da família, disse que tinha duas filhas, acho que foi isso que eu retive. Como é que lhes ensina o que é ser português? Faz questão de falar com elas em português, de lhes falar de Portugal, trazê-las a Portugal, de vez em quando?
5: Eu tenho um filho e uma filha, são os dois pequenos ainda, o meu filho mais velho tem 5 anos, fez agora 5 anos há algum tempo, e a minha filha ainda nesse caso tem 2 anos, tem um ano e 10 meses. Levo-os a Portugal todos os anos, costumo ir todos os anos a Portugal, este ano não sei se vou conseguir, mas o meu filho havia uma altura que tinha mais viagens de Portugal do que meses de vida. A minha filha já foi a Portugal, já teve com a família portuguesa também, já nos juntámos no Brasil. Já tem esse contacto, é uma coisa que obviamente vou querer que eles tenham sempre. Mas o tema do português é mais difícil que eu tento falar com o meu filho em português, ou tentava a certa altura, mas eu respondia em espanhol e eu automaticamente passava para o espanhol e perdia assim. Com a minha filha, hoje em dia, pensei, pronto, já que o Lourenço ainda não é mais difícil e não consigo, tenho que fazer muito esforço, vou experimentar com a minha filha. E se com a minha filha conseguir, depois certamente o Lourenço vai agarrar também o português. Mas é impressionante como ela é tão pequena, ainda nem fala, não é? Tem um ano e 9 meses, diz algumas palavras, mas não fala, digamos. Mas agarra muito mais facilmente as palavras. E já diz pai, já diz mãe, já diz está aqui, está ali, vai dizendo algumas coisas. E o Lourenço, apesar de não falar, ele percebe que ele fala, muitas vezes insiste e fala em português, e peço alguma coisa, ou diz alguma coisa, e ele percebe, apesar de responder em espanhol. Mas sim, eu espero falar mais com a minha filha e que ela empurre o meu filho também para falar em português, mas sim, tento sempre incutir esse patriotismo português, digamos.
3: Nesta questão da língua, Helga, e uma vez que passou por diferentes países, pelos sítios por onde passou, foi tentando aprender a língua. É importante dominar a língua do país. Como é que tem sido a sua relação com a língua do país onde vive ao longo destes anos?
4: Sim, é bastante importante tentar dominar. Falo alemão, não é? Não como nativa, mas praticamente para fazer tudo. Eu fiz os cursos todos, até porque para trabalhar uma pessoa tem que ter um certo nível. Na China também, bastante comunicação básica, bastante importante. Na Índia, houve ali alguma abordagem, mas como falam bastante facilmente o inglês, ou uma pequena aprendizagem para algumas relações assim, mais de criar um pouco impacto, mas nunca falei. Mas sim, aprender a língua do país é essencial para a integração.
3: Há pouco o José dizia, eles às vezes não sabem que eu sou português. Domina o espanhol com o sotaque argentino, porque é um bocadinho diferente da forma como se fala espanhol aqui ao lado na vizinha Espanha, não é?
5: É diferente, é como o português de Portugal e o português do Brasil é muito diferente. E eu acho que eu, por sorte, sempre tive alguma facilidade para idiomas. E sempre gostei de música e acho que tenho bom ouvido, então agarro essa pronúncia, digamos. Eu tenho certeza que se eu fosse agora de repente sair da Argentina e ir para a Espanha, e de certeza ao fim de uns dias, uma semana máximo, já estaria a falar com o sotaque espanhol, ou se fosse para a Inglaterra, começava a falar com o sotaque em inglês. Mas sim, há muitas pessoas aqui que falam comigo e não sabem que sou português. Aliás, ontem aqui no escritório sentei-me ao lado de uma pessoa com quem nunca tinha falado muito, e estava a falar com ela e disse ah, sim, eu vou muito a Portugal, isso e aquilo, Portugal. E ela perguntava, mas porquê que vais muito a Portugal? E disse, então, eu sou português. E ela não acreditava que eu era português. Não, é impossível, não, é impossível ser português. Um português não fala assim em argentino, não há nenhum português, eu já conheço alguns, que falem assim em argentino, tu és argentino, não és português. Quase que tive que mostrar o meu PI português para ela entender que eu era português, mas não.
4: Ah, mas
5: Não.
4: o José, peraí, o José tem assim tem uma mudança a mais, porque a sua esposa, entretanto, parece que é argentina, não é?
5: Sim, a minha esposa é argentina, sim, a minha
4: Pois,
5: mulher é
4: isso
5: argentina.
4: ajuda bastante. Pronto, o meu marido é português também, portanto, a nossa língua cá em casa e pronto, é maioritariamente português. E também a questão, quando são línguas latinas, é relativamente mais fácil, porque nós também
5: Claramente,
4: vivemos
5: sim, sem dúvida.
4: alguns anos em Itália e, por exemplo, era o que eu estava a dizer, nas nossas relações aqui são bastante multiculturais e especialmente onde vivemos até há bastantes italianos, o meu marido até muitas vezes pensam, e é mesmo no trabalho, e isso também, quando que ele continua a trabalhar em empresa, pensam que ele é italiano, veja lá. Porque as línguas latinas uma só acaba por conseguir apanhar com o sotaque local, pronto, algumas línguas, tipo alemão. Por exemplo, nós moramos no sul, perto de Estugarda, e também se fala muito dialecto aqui, mas nós, apesar de conseguirmos perceber alguma coisa, falamos sempre o alemão tradicional, não é?
5: Sim, o alemão não tem nada a ver com o espanhol, é uma língua completamente diferente, não é uma língua latina, então imagino que seja mais difícil e seja mesmo necessário ter essas classes, esses cursos todos, que eu, por sorte, não tive que fazer. Tinha medo ao princípio, por exemplo, para trabalhar, não saber escrever, uma coisa é falar, outra coisa é escrever, a pontuação, o vocabulário e tudo, mas também por sorte, como trabalhei sempre em empresas multinacionais, usava mais o inglês, que eu dominava e domino melhor do espanhol, por sorte, então também nunca tive grandes chatices com o idioma. Realmente a única pena da minha mulher ser argentina é que sou o único que tenta falar português com os meus filhos, e se calhar se fôssemos os dois a falar português,
3: Seria
5: eu tenho
4: diferente, sim.
5: amigos que vivem no estrangeiro, claro, somos dois portugueses, os filhos vivem no estrangeiro, nunca vivem em Portugal, mas falam português, porque têm os pais que falam português com eles todos os dias.
3: Do ponto de vista profissional, que projetos é que tem em mãos nesta altura? Há pouco a Helga deixou escapar que deixou de trabalhar em empresa, que é de alguma forma trabalhadora independente. Que projeto é que tem em mãos, Helga?
4: Bem, eu agora faço mais alguns pequenos investimentos e vou trabalhando como consultora em situações ad hoc para algumas empresas, mas o plano aqui da equipa portuguesa pelo mundo é o meu marido sempre ter uma independência financeira maior para que possamos ter opções e decidir quando é que nos reformamos, por assim dizer. Eu já estou semi-reformada, por assim dizer, mas o trabalho de equipa é ter pronto, ter sempre entradas de rendimentos estáveis, não é? E ir criando outras fontes de rendimento passivas. Pronto, é isso que temos vindo a fazer. Eu posso dedicar mais tempo a isso e ao que tenho feito. E pronto, e o meu marido, através do seu trabalho na empresa, também. Portanto, o nosso plano de vida, neste momento nós estamos perto dos 50, não é? É ter uma opção de decisão como quando trabalhar. Nós não temos filhos, portanto, não temos uma dependência, por assim dizer. Não, não estamos agarrados a um local ou um plano que implique que nós tenhamos que investir na educação e na criação de uma família, por assim dizer. E pronto, o nosso plano é criar rendimentos passivos, não é? e viver da forma como quisermos.
3: E viver, viver de rendimentos, como se costuma dizer. José,
4: idealmente é o sonho de toda a gente, penso
3: eu. Sem dúvida, sem dúvida. José, que projeto profissional tem em mãos nesta altura?
5: Eu neste momento trabalho. Quando, a primeira vez que vim ter com eles, trabalhava numa empresa alemã, que era a SAP. Hoje em dia trabalho num banco de investimento dos Estados Unidos, um banco americano, na parte operacional, não na parte financeira ou na parte de investimento, que é o foro deste banco. Mas sim, a minha ideia é continuar a crescer dentro desta empresa, dar muito boas condições na Argentina, posso ter uma vida boa aqui na Argentina. Sei que, por exemplo, o ordenado que eu tenho aqui, se eu passar, recebo em pesos, mas se eu passar o meu ordenado a dólares, é um ordenado bastante maior do que qualquer ordenado que eu recebesse em Portugal. E, aliás, aqui tive oportunidades que em Portugal certamente não teria. Por exemplo, para trabalhar num banco desta dimensão em Portugal, certamente pediam um curso de economia, e eu estudei comunicação social. Para ter entrado na SAP, certamente teriam pedido um curso mais técnico, ou até de engenheiro em sistemas, ou o que é que seja, para entrar nessa empresa de software empresarial. E eu, lá está, entrei, pude trabalhar nessas duas grandes empresas, coisa que em Portugal, para mim, teria sido mais difícil, certamente. Mas a ideia, sim, aqui, lá está, como a cultura também a argentina é diferente da alemã, é mais não há grandes planos, é um bocado no dia-a-dia. A minha ideia agora será ficar por cá mais uns tempos e ficar aqui mais uns tempos e lá está, e continuar a crescer dentro do banco. A minha ideia é sempre, em algum momento, voltar a Portugal, não sei quando, não sei como, mas está no meu horizonte, é um objetivo que eu tenho. Mas por agora também, enquanto estiver aqui bem, não quero mudar, já tive bastantes mudanças na minha vida, então também chego a uma altura em que preciso mais de estabilidade do que mudança, mas nada, estamos aqui bem, vamos vendo.
4: Ó José, e a sua esposa concorda com o seu plano?
5: Minha esposa concorda com o meu plano, assusta um bocado, mas ela sempre tem perfeita noção deste meu plano, ela gosta de Portugal.
4: Ótimo.
5: Eu acho que o motivo pelo qual vinha eu para cá e não ela para Portugal, porque ela é mais, tem vários grupos de amigas, é muito pegada à família, não é que não seja pegada à família, eu adoro a minha família, obviamente, mas é mais fácil para mim estar pela minha personalidade, a personalidade dela, é mais fácil estar eu aqui do que ela em Portugal. O tema do idioma também, obviamente, ajuda. Ela não é fluente em português, eu sou fluente em espanhol. Então é mais fácil estar. Ela, aliás, é arquiteta. A arquitetura é complicada na Argentina, em Portugal, o que é que seja. Ela trabalha por conta própria. Aqui tem muito trabalho, mas se fosse para Portugal, ia ser mais complicado. Então, por agora, a ideia é ficar por cá, mas mais à frente fazer uma boa temporada em Portugal.
3: Bom, o tempo corre, a nossa conversa está a chegar ao fim, chegamos à altura das perguntas para respostas rápidas. Vou-vos pedir um local que seja obrigatório conhecer quando se visitam as cidades onde vocês vivem. Helga, há pouco que está no sul da Alemanha, pertinho de Estugarda. Não sei se ficaríamos pela zona onde vivo ou se iríamos até Estugarda. Um local que seja obrigatório conhecer.
4: Olha, eu moro aqui, chama-se Ludwigsburg, é mesmo a 15 minutos de Estugarda e por acaso até é um sítio bastante turístico. Tem aqui um palácio de arquitetura barroca, com jardins muito bonitos, chama-se Bluba, e pronto, é um local seguramente a visitar quando as

0: seja obrigatório conhecer, para o bem ou para o mal, mas que seja obrigatório provar quando se vai à Alemanha. Helga.
1: Oh, Alice, salsichas, obviamente, de vários tipos, formas e cores.
0: E em Buenos Aires, José.
2: Para um bem, qualquer carne que eles aqui tenham, ou o famoso dulce de leche, famosíssimo em todo o mundo, e para o mal, apesar de eu adorar, o Fernet, que é uma bebida, um digestivo muito famoso aqui na Argentina. É italiana, mas consome-se mais na Argentina do que em Itália.
0: Bom, e antes de terminarmos, quero uma palavra na língua que se fala no país onde vocês estão. Pode ser a palavra que mais gostam, a que menos gostam, a que têm mais dificuldade em dizer, a que acham mais engraçada, a que ouvem mais vezes ao longo do dia. Depois só têm que me dizer o que é que ela significa. Em alemão, Helga.
1: Kruskot. É do dialeto local e é uma maneira de dizer bom dia ou bom almoço. É dialeto. Acho muita piada essa palavra, Kruskot.
0: E em argentino, José?
2: A Argentina, apesar de talvez o típico che, boludo, quer dizer, então, é como se fosse então, pá, che, boludo, que vais fazer? Che, boludo, quer dizer, che, boludo, vamos. Usa isso para qualquer coisa.
0: Duas histórias diferentes, dois caminhos únicos, mas a mesma capacidade de adaptação. O José encontrou na Argentina uma nova vida, a Helga continua a descobrir o mundo entre partidas e regressos e, pelo que percebemos, com vontade de continuar a ter outras experiências fora do nosso país. E ambos mostram que ser português também é saber levar Portugal connosco para onde formos. Muito obrigada aos dois, Helga e José. Eu volto na próxima semana com mais histórias com gente dentro. Até lá, boas conversas.

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2: Ainda bem que está desse lado com a RTP Mundo. Continuamos juntos e ligados agora na companhia de Nelson Freitas. Este Não Deixa conta com a participação de Nuno Ribeiro.

É muito bom saber que continua ligado na RTP Mundo. Agora, bato a porta com Jonas. Esta é mais uma música que continua a missão de devolver a dança ao fado, um pulsar entre a vida e morte, entre a sorte e o azar, e as subidas e descidas que vamos encontrando no caminho.

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Vai Ruir é a música que junta Mimi Frois com Rui Veloso. E já na próxima hora seguimos em digressão mundial. Antes disso, ainda tempo para Não Me Dês Razão. É a música de Mafalda Veiga. Deixe-se ficar. Bom fim de semana com RTP Mundo.

0: 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Boa tarde. São 15 horas no continente e na Madeira, 14 horas nos Açores. 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
1: Se só agora ligou a RTP Mundo, está muito bem, deixe-se ficar, tenha um ótimo fim de semana. Seguimos em digressão mundial, já a seguir, com João Pedro Bandeira.
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0: Olá, o meu nome é Rossana, sou pianista, performer, artista, compositora e moro em Londres há 8 anos.
1: E está hoje no Digressão Mundial.

0: Passana, olá, bem-vinda, sejas aqui ao nosso, à nossa digressão mundial. Para já vamos começar a dizer que tu não te chamas Rossana.
1: Rossana é o nome de palco, é verdade. O meu nome é Inês Barroso.
0: E porquê Rossana? Já agora, por curiosidade.
1: Muito simples, a perspectiva de um projeto que é criado lá fora, logo desde o começo, tem perspectivas internacionais. Não pode existir com o nome de Inês Martins Barroso, portanto tinha de ser uma coisa um bocadinho mais simples e mais.
0: Mas tem dificuldade em dizer isso, não imagina.
1: Tremenda. Tremenda. E acho que Rossana acaba por englobar mais possibilidades de pronunciação.
0: É tipo Inês Barroso.
1: Aqui pode ser Rossana, Rossana.
0: Exato, há várias maneiras. Por acaso eu ficava na dúvida, se era Rossana, se era Rossana.
1: Pode ser,
0: é o que vocês quiserem. Em Espanha será Rossana.
1: É Rossana.
0: Olha, e tu foste para Londres há quanto? 8 meses?
1: Portanto, vai fazer este ano 8. Portanto, sim, já foi em 2018.
0: Foste sozinha? Foste porque te apeteceu? Porquê é que foste?
1: Não fui sozinha, fui também com o meu parceiro, com quem ainda estou junto hoje em dia e trabalhamos juntos. E daí ter nascido o projeto também. Mas saí um pouco, uma decisão tomada em 6 meses, um bocado por aí. Tinha terminado, ou melhor, fiquei a meio do último grau do conservatório de piano, que não consegui continuar. Fiz um ano de jazz no Hot Club para experimentar. E mesmo assim não estava muito satisfeita. E com a perspectiva do meu parceiro ir estudar para Londres, eu pensei, por que não?
0: Também é música?
1: Vou tentar. Não. É a parte burocrática da música.
0: Então é uma dupla perfeita. Exatamente. Sim. Então e foste, mas foste com coisas já programadas, tudo bem pensado, ou foi naquela foste e depois quando lá chegava
1: que fui? Fui com intenções de continuar os meus estudos e foi isso que fui fazer, mas não fui com o propósito de ter um projeto com o meu nome. Aliás, eu vinha muito na mentalidade de se continuar a ser intérprete e a ideia de ser compositor ou de ter alguma coisa para dizer a nível lírico foi uma coisa que surgiu já a meio da estadia do primeiro ano e meio.
0: Mas quando foste para lá já tinhas inscrito em algum sítio para isso acabar os estudos ou não?
1: Tentei algumas faculdades, sim, e acabei por escolher uma assim um bocadinho mais reservada, mais pequenina, muito pouco conhecida, mas que gostei muito das instalações, dos módulos e da possibilidade de fazer, de não ter de me especializar numa coisa específica. Portanto, deu para fazer um bocadinho de tudo e tentar só estender.
0: Tu disseste que já tinhas andavas no conservatório, mas já tinhas feito alguma coisa com alguma banda, com alguma parceria?
1: Não que fosse minimamente conhecido. Na altura tinha, acho que ali com, mesmo antes de ir embora, entre os 17 e os 18, fiz parte de uma banda de covers, que é uma coisa que faz. Exatamente, mas foi essencial para criar aqui algum tipo de gosto pela coisa, pela performance. Eu já estava muito habituado ao palco, mas sempre como pianista ou sempre como parte de um coro, portanto sempre parte de uma coisa maior, ou seja, isso da composição de alguém, ou seja, isso de um corpo, um organismo como um corpo. Por isso sim, acho que foi a primeira vez e depois também me fartei um bocadinho e vi para Londres.
0: Descobriste a tua voz, entretanto.
1: Exatamente.
0: Isso aí foi fundamental. Então foste para Londres e chegaste lá e tiveste assim algum choque ou adaptaste facilmente? Como é que foi os teus primeiros momentos lá? Tinhas lá contactos?
1: Tinha poucos, tinha algumas pessoas que, como quase qualquer pessoa da minha idade, na altura, quando tinha 19 ou 20, que vai para fora, há sempre o primo, do amigo, do cunhado, que está lá, e temos sempre estas ligações. Não foi muito por aí que entrei. A nível de choque, como é óbvio, há um choque grande, vamos pelos motivos mais clichês, e são clichês por um motivo, não é? Seja a comida, o tempo, a maneira mais distante, mais fria das pessoas agirem umas com as outras. Mas a verdade é que uma pessoa com 19 ou 20 anos entusiasmada por começar uma nova vida também não
0: aguenta tudo.
1: O choque cultural acaba por ser algo entusiasmante.
0: Exato, aguenta tudo.
1: Pelo menos à partida.
0: E tu lá conseguiste, desde o início, viver da música, ou tiveste que fazer, ou ainda tens que fazer outro tipo de atividades, outras profissões?
1: Não. Quando comecei, aliás, como fui logo para a faculdade também, tive assim, os empregos mais também mais típicos possíveis.
0: Em restaurantes?
1: Trabalhei em pubs, subi um bocado na hierarquia. Gostava muito do meu patrão e ele de mim. Também fui a nanny, portanto. E depois comecei já para ir para viver lá talvez há 5, 6 anos. Comecei a viver mais, principalmente da música, com outros pescaitos. De vez em quando ainda faço pescaitos, mas felizmente agora vai dando para viver um bocadinho da música.
0: Mas fazes concertos lá?
1: Faço, menos do que se calhar antes fazia com mais assiduidade, agora faço com mais assiduidade em Portugal, porque como é óbvio, e vamos desenvolver isso também nesta conversa, o projeto também acabou por se expandir um bocadinho mais por aqui, também pela minha escolha de passar de um projeto em inglês para de repente também começar a incluir português. No entanto, sim, ainda fazemos concertos lá e não só é um gosto, como é uma obrigação também. Faz parte.
0: Os concertos lá cantas em português? Cantas bilingue? Cantas as duas?
1: Sim.
0: E os teus espectadores são portugueses, são de todo o lado?
1: Começam a ser cada vez mais portugueses, o que é bom, não é? Significa que mesmo no estrangeiro a música está a chegar a uma comunidade que também se reflete também da mesma forma que aqui em Portugal. No entanto, o meu lugar em Londres acaba por ser a música internacional, ou seja, se já acabei por perceber que nos meus concertos, da mesma forma que eu frequento concertos especialmente de música turca, música cipriota,
0: isto também
1: acaba por se reverter, e é esse o tipo de pessoas que eu tenho no meu concerto. Como é óbvio, tenho muitos ingleses, e é isto que eu gosto de ver. Acho que ir, para mim, torna-se um aspecto muito redutor estar só a tocar para... a tocar só para uma nacionalidade de pessoas. O que eu quero é chegar ao mundo, não é?
0: Sim, tu queres chegar a toda a gente, obviamente. Mas, tu dizes, mas quem te procura também
1: sim,
0: é toda a gente.
1: Começam a ser cada vez mais portugueses, que é muito bom. Gosto de sentir que as coisas têm resposta quando eu estou a cantá-las.
0: Porque Londres continua a ser um mundo de várias culturas.
1: Isso não mudou.
0: E com muita agitação sempre.
1: Exatamente.
0: E tu lá em Londres costumas também dar-te com portugueses, tipo aquelas casas que há dos portugueses, com aquelas festas dos portugueses, ou não estás
1: sim,
0: muito...
1: As primeiras pessoas a quem eu me liguei inicialmente também eram portuguesas, portanto acaba por criar ali um núcleozinho. Entretanto, também pelos membros da minha banda, pela faculdade, também procurei sempre sair um bocado, eu saí de Portugal por algum motivo, não é? Também quero conhecer o máximo de pessoas possível. E depois acabei por mudar para uma zona que fica no início de uma área que se chama Little Portugal. Portanto, reparei que quando mudei para esta área em Londres, houve um dia que tive de ir à farmácia e vi, na altura não conhecia assim tão bem a zona onde estava, pesquisei no GPS. Encontrei uma farmácia e fui a pé, que era há 5 minutos, e quando estou a andar pela rua vejo do meu lado direito uma sequência de lojas. Marisqueira do Mar, Raidal, cervejaria, assim, acho que já estou a perceber. E efetivamente, pronto, é bom. Posso tomar um pequeno almoço puramente
0: português
1: todos os dias, se quiser.
0: Tu tens lá o pastelinho de nata.
1: Tenho, tudo. Música pimba, mil folhas, os produtos específicos portugueses que pronto, não se encontram nos supermercados.
0: Sentes-te em casa.
1: É isso.
0: É só importares o sol, que vais de vez em quando.
1: Exatamente.
0: Sei que falta lá, não é? Que é uma coisa um bocado mais triste. Está bem, a gente já vai falar mais de Londres lá mais para a frente, porque também temos que conversar um bocadinho sobre a tua música, sobre aquilo que tu fazes. Mas antes queria perguntar-te uma coisa, e antes de ouvirmos saber uma música na sequência desta conversa, vamos fazer aqui uma pausazinha para ouvir uma canção tua. Queria perguntar-te, se tu cá até decidires ir emigrar para Londres, estavas a fazer estavas a estudar no conservatório. Nasceste cá em Lisboa, fala-me um bocadinho também da tua antes de ir para Londres, como é que foi a tua vidinha cá?
1: Foi, não podia ter nascido mais em Lisboa na Alfa da Costa, portanto
0: pois,
1: foi.
0: És tu e mais não sei quantos.
1: Exatamente, somos aqui um conjunto de pessoas.
0: eu não sou, mas sou lisboeta, sou lisboeta.
1: E depois vivi a minha vida basicamente nos subúrbios, ali na linha de Sintra, que é onde eu cresci ali em Massamá. Como é óbvio, um contacto sempre muito próximo a Lisboa. Entre Massamá, que é a Luz, e Lisboa, era um bocado o meu universo.
0: Muito inspirada pelo hip-hop ali. Que é uma área, uma zona não muito rap.
1: Sem dúvida, mas só me chegou. Só me chegou mais tarde. Eu ia ouvindo, como é óbvio, mas eu acho que consumia outro tipo de coisas quando era mais nova, e apesar de saber os nomes, e hoje em dia, como é óbvio, olhar para trás e perceber que realmente estava a crescer paralelamente a uma quantidade de coisas que tem imensa influência, ou se calhar até hoje em dia no que eu faço, e eu nem sequer me apercebi disso.
0: Exato.
1: Mas sim, é uma zona muito proeminente para bom hip-hop.
0: Já ouvias muita música em miúda?
1: Sim, mas era mais... acho que sempre consumi música de uma forma muito pouco habitual. Não, mesmo na adolescência, e pré-adolescência, sempre tive um bocadinho de dificuldade em juntar-me a estes movimentos fanáticos. Não é fanáticos, atenção, isto não é pejorativo. Estou a falar de seja artistas estrangeiros que... Pronto, que na altura criavam, estou a pensar nas minhas amigas, que se calhar no 7º, 8º ano, os One Direction, este tipo de coisa.
0: Punham postas na parede.
1: Exato, acho
0: caramba,
1: que durante um período eu até tentei fazer parte, porque eu queria pertencer
0: claro,
1: de certa forma,
0: ao grupo.
1: Mas a verdade é que como eu também estava muito aliado à música clássica, acabava por consumir muita música clássica, principalmente, ou então, pronto, coisas que ia ouvindo e depois obcecava com as coisas. Ouvia uma música que eu gostava e ouvia, se fosse preciso, Só essa música durante um mês. Ou seja, o meu léxico musical, sem ser, como é óbvio, que eu estudava, só abrangiu muito mais pós-adolescência. Cá por aí.
0: E isso foi alguma influência familiar lá em casa? Músicas que ouviam?
1: É assim, o que a família ouve em casa, como é óbvio, vai sempre ter um reflexo em nós. Ou seja, e as atividades que eu fazia, portanto, a partir do momento em que eu estou em coros, desde que tenho 6 anos, a partir do momento em que eu depois também cantava no coro com a minha mãe, com a minha avó, e o repertório que era cantado era, apesar de eu não ser, quebrei no outro dia um mito de que achavam que eu era da Beira Baixa, não é verdade. Porque tenho a Senhora do Amor no meu repertório, que é real, mas. Músicas como A Senhora do Amor, O Milho Verde, coisas que eu depois fui fazer as minhas próprias versões, fazem parte da minha infância e se calhar na altura eu não pensava nelas como um momento decisivo, mas acabaram por tomar uma dimensão gigante quando eu ganhei a minha própria voz para me relembrar delas.
0: Porque andaste em que cor? Era algum cor de alguma igreja? Era um cor de...
1: Foram de várias igrejas, através das escolas, portanto, as escolinhas e as academias de música, e depois no conservatório, como eu fazia parte do coro do conservatório, e fiz durante 1 ou 2 anos parte do Mosaico, que era um coro também no conservatório, também diferente, para repertório um bocadinho mais contemporâneo, e que eu gostava muito. E depois, essa acho que foi a minha última experiência assim em coro. Mas que é, para mim, os coros são organismos fantásticos.
0: Não estava planeado, mas falaste na Senhora do Almortão. Podemos ouvir essa canção agora. Claro, essa versão que tu fizeste. Achas bem? Já vamos ouvir. Já voltamos à conversa.

0: Senhora do Almortão, a versão da Rossana, que é a nossa convidada nesta edição da Digressão Mundial. Tu é engraçado, tu pegas nestas canções, que há bocado falaste, antes de ouvirmos a canção, que fazerão parte do teu crescimento, mas tu dás-lhe uma volta gigante.
1: O conceito de reimaginar coisas é, para mim, é muito importante, e eu já referi isto, se calhar, em algumas entrevistas que tive ao longo dos anos, mas para mim, e se calhar para muitos artistas também se aplica isto, para mim há dois patamares da tradição portuguesa, ou da nova onda de reemergência da tradição portuguesa, que é a manutenção, que é muito importante, continuar a dar, e a, seja o que já existiu, e a dar novos tradicionais à nossa música, ou a reinvenção, que é onde eu acho que me insiro um bocadinho mais, que é a reinterpretação, de acordo com o que cada um sente cá dentro. Esta versão da Senhora do Almortão já vem de 2021, do EP Ao Deus Dará. A versão que eu faço ao vivo hoje em dia é completamente diferente desta que acabámos de ouvir, porque esta também foi uma versão muito mais à base de eletrónica. E é isso que eu gosto de fazer, se calhar daqui a 5 anos voltamos a encontrar-nos, e a versão que eu faço ao vivo da Senhora do Almortão é efetivamente outra terceira coisa que ainda não pensei nela, não desenvolvi. Mas para isso é a parte mais importante, é manter a novidade e ir reimaginando.
0: E é algo que pensas fazer em discos futuros?
1: Sim.
0: Ir ao tradicional português?
1: Sim, acho que vou sempre beber um bocadinho. Não, se calhar não vou voltar a fazer o mesmo tipo de projeto em que vou buscar músicas mesmo do cancioneiro e volto a editá-las desta forma. Isto foi um EP muito específico. Mas o Alá Português de 2024, como é óbvio, vai buscar influências a isso. O próximo álbum também terá influências disso. Portanto, há sempre uma parte de mim que vai beber a isso. Mas para mim, a evolução, especialmente num sentido mais eclético, é importante.
0: Esse título Alá Português é curioso, não é? Porque é francês.
1: Literalmente pela expressão à grande à francesa. Portanto, eu pensei, não, à grande Alá Português, porque não? E era o nome da faixa que eu não sabia que iria dar nome ao álbum, mas que quando, pronto, no processo de como é que vamos chamar este, como é que vamos dar nome a este bicho, é o que fazia mais sentido.
0: Pois? E é o que interessa. Tu tens uma coisa que é completamente contra a moda da atualidade, e que tem a ver, e que é muito difícil para as rádios, que é fazes músicas muito grandes.
1: Já.
0: Hoje em dia já disseram isso. Não, mas é verdade, isto, hoje em dia, não sei se é também por causa do Festival da Canção que se inventou aquela coisa de não passar dos 3 minutos. Quase toda a gente tenta não passar dos 3 minutos. E tu fazes música de 5, de 6, de 7. Que depois até para passar na rádio é mais difícil.
1: É uma pena, não.
0: Mas é a tua estética, eu não estou a criticar, mas queria saber se isso é alguma opção, se sai naturalmente, e depois achas que já não, que aquilo ou fica assim ou não dá para fazer um edit, por exemplo, aquilo é como é.
1: É assim, o conceito de um edit teria de ser uma coisa muito específica. Se calhar estou a ser um bocadinho.
0: Estou a cortar a música.
1: Se calhar aqui estou a ser um bocadinho pretenciosa, mas não é esse o meu objetivo.
0: Não, não.
1: É só. Eu prefiro que a música não passe e que viva na penumbra do que haver um edit, porque para mim não tem sentido absolutamente algum. Mas é também devido às características das músicas que eu faço. E atenção, acho que no Alá Português há muita música que a maior parte ronda entre os 4 a 5 minutos, que mesmo assim para a rádio eu sei que já é um bocadinho longo. Sei que há uma que se perdeu um bocadinho aqui na penumbra, tem quase 8 minutos, que é a Run Rabbit Run. Mas também foi escrita, é uma música bilingue, é uma música que foi escrita em 3 atos, portanto é suposto ter estas 3 secções completamente distintas. E eu não me parece que, como é óbvio, há sempre o cuidado, e quando eu estou a executar a parte criativa e no final, quando essa parte está arrumada, eu também consigo olhar e pensar, calma, temos de ter aqui 2 ou 3 músicas no álbum que sejam
0: mais curtinhas,
1: digeríveis para a duração destes novos formatos. Fez isso, e acho que não é só o Festival da Canção, acho que é tudo.
0: É tudo.
1: O formato real, o formato.
0: Sim, pronto, hoje em dia é tudo uma velocidade estonteante.
1: E acho que também tentar. Acho que há muitas regras também. A voz tem de entrar até aos 8 ou aos 10 segundos para cativar. Tem de ser esta.
0: Sim.
1: E atenção, isto eram coisas que mesmo na faculdade, em cadeiras diferentes, como o que se chamava Scoring to Picture, portanto, música para filme, para conteúdo. Que lembro-me de estar a analisar também com um professor que eu gostava muito, analisámos uma coisa tão simples como a banda sonora de um filme de Hitchcock, agora já não lembro exatamente qual era, mas havia toda uma dinâmica e uma regra de por minutos, se até aos 20 minutos isto não se passar sonora, ou mesmo visualmente, mas especialmente sonoramente, então as pessoas por norma ficavam a desistir. E hoje em dia isso mudou muito,
0: mas é tudo estudar.
1: Com devido respeito, eu não acho que não me vou guiar muito por aí. Coisas têm de ser como se sentem.
0: Eu estou contigo. Tenho mais dificuldade para passar as músicas.
1: Claro.
0: Estou contigo. Esta coisa estavas a falar nos reels.
1: Sim.
0: Tem que ter os 5 segundos logo, tem que cativar a pessoa. Quer dizer, corta o pescoço, mata alguém logo nos primeiros 5 segundos para cativar a atenção das pessoas.
1: Se cativar, eu também faço conteúdo para.
0: Mas é estranho,
1: mas
0: quase respirar, não é? Não há aquela coisa. E isto também tem a ver com uma pergunta que eu te quero fazer. Tu sentes que um álbum, hoje ainda faz sentido ouvir-se aquela coisa do álbum, como se ouvia, que a gente punha a agulha no início do vinil ali até ao fim, nós ouvimos aquilo tudo tranquilamente. E que hoje até que é tudo. Rápido, sim. Ouve-se outra.
1: As coisas são circulares, não é? Eu tenho esta impressão, posso estar a chegar errada assim a nível de décadas, mas parece-me que de 20 ou 30 em 30 anos, cá de 20 em 20, as coisas voltam um bocadinho à baila e voltam a estar na moda. E imagino que para muitas pessoas o conceito de um vinil nunca saiu de moda, e ainda bem.
0: E agora, voltou.
1: O conceito de vinil nunca foi uma presença na minha vida, como óbvio sabia o que é que era, mas não era uma coisa que estava presente, e foi uma coisa que eu comecei a ganhar já depois dos meus 20. O que significa que em muito pouco tempo eu ganhei um gosto por uma coisa que para mim era completamente nova. E algo que eu não fazia antes, que voltamos à questão do consumo da música e da maneira um bocadinho pouco ortodoxa de ouvir a música, eu não ouvia álbuns do início ao fim, porque das duas uma, ou estavam online, porque eu também, a partir do momento em que começo a ouvir música, estamos na altura dos primeiros downloads, dos streamings, ainda, pronto, assim, tudo, ainda dava para fazer conversões do YouTube para o MP3, bem, assim, este tipo de situações.
0: Sim.
1: Ou era um CD que estava no carro e ouvíamos no Walkman, acho que era isso, não é?
0: Eu lembro-me ter assim um bocadinho. Era um Walkman.
1: Ou então para mim o conceito do álbum também não era algo que eu prestasse atenção. E eu sei que se calhar isso soa um bocadinho estranho, não é? Para uma pessoa que hoje em dia vive da música e é música, se calhar até aos meus 16, 17 eu não ouvia álbuns na sua íntegra. Mas compensei por isso nos últimos 10 anos da minha vida, porque acho que a partir do momento em que, como disseste, que cai uma agulha no vinil, não há outra forma de ouvir. E eu gosto muito dessa. Ainda bem que isto voltou um bocadinho à moda, entre aspas. E que eu próprio consegui produzir o primeiro disco e de termos isto em formato físico e realmente olhar para ele e a primeira nota quando cai a agulha e realmente saber que a nossa música está eternizada desta forma.
0: Infelizmente há muitos artistas que nem conseguem passar as suas músicas para o formato físico.
1: Sim,
0: nem,
1: é verdade.
0: Seja CD, seja.
1: É uma conquista, acho eu, que eu dou muito valor, pelo menos. Sim. Sinto muito, muito, muito grata de poder olhar para um disco meu e pensar, uau, isto soa muito bem em estúdio, soa muito bem em serviços de streaming, mas efetivamente a versão física soa outra coisa.
0: E a qualidade é diferente. Isto não tem nada a ver, mas é um parênteses só que me lembrei de uma banda portuguesa que é os Cassete Pirata, que estão a fazer, não sei se é 20 anos, uma coisa qualquer do jeito. Então estou a lançar as músicas deles ao vivo em cassete. Aquelas velhas cassetezinhas de BSF.
1: Acho
0: incrível.
1: Isso é um movimento que em Londres.
0: É que já nem há gravadores, quer dizer, já nem há quase leitores dessas cassetes.
1: Mas para alguns géneros de música, como eu vejo
0: engraçado.
1: Muito em Londres, especialmente diria agora com o post-punk e com o New Age
0: isso.
1: Of Rock, está a voltar muito isto. E também aproveito para dar um exemplo muito curioso de uma banda africana, os do Octar, que há cerca de 4 ou 5 anos fizeram um lançamento das músicas deles. Basicamente, eles fizeram os lançamentos por Nokias. Portanto, em vez de se comprar uma cassete ou um vinil, também tinham essas opções, se não me engano, pelo menos o vinil tinham, mas tinham em Nokias, porque era assim que a música, agora não me lembro exatamente de onde é que eles são, mas era assim que a música, como eles cresceram, se transmitia. Portanto, acho que todos passámos por isso, Bluetooth. E acho que a maneira de. Acho que há certas bandas e certos géneros de música que ao lançarem cassetes. Eu de certeza que não tenho ligação nenhuma, porque eu nem me lembro. Acho que tive um leitor de cassetes e é isso. Portanto, eu pessoalmente não lançaria uma cassete, mas não é por não achar que é válido.
0: Sim.
1: Acho que é uma boa maneira de dizer isto ainda existe. A música soa desta maneira numa cassete, tal como soa assim num vinil, tal como soa assim num CD. E é bom deixar que certas coisas que às vezes parecem obsoletas. Voltarem ao
0: mas
1: cima.
0: A cassete é aquilo, estragava-se muito, depois tínhamos que enrolar com uma caneta, depois partia-se a fita, aquilo era um bocado absurdo.
1: Eu só tinha a ID e o Marco.
0: Eu ainda tenho muitas cassetes, às vezes do tempo em que nós ouvíamos rádio e punhamos uma cassete a gravar para sacar as músicas da rádio.
1: Sim.
0: Porque não havia outra maneira de gravar. Isto agora há tudo, é muito mais fácil. Bom, voltamos à tua música. Em termos de lírica, de letras. Tu, pronto, já falaste aí da portuguesa e o Inglaterra. Há outro tema que é deste álbum, que é o Inglaterra, em que tu, no fundo, estás um bocado a falar do que é viver lá, das saudades de Portugal. Tu falas de coisas que vives, a tua ideia é essa, coisas que experiencias, coisas biográficas, ou falas sobre, sei lá, pessoas que só escrevem sobre o amor, sobre coisas que não tem nada a ver consigo. Como é que funciona para ti essa
1: Inglaterra é uma música específica porque foi criada num aspecto conceptual. As coisas que eu estou a dizer em Inglaterra são reais, aconteceram, mas estão formatadas para ser uma espécie de uma versão minha, uma reimaginação minha do Pimba. Portanto, é suposto ser esta ode a um tipo de música e um tipo de sensação que não se aplica só aos imigrantes em Inglaterra, como se aplica a qualquer tipo de ciclo migratório que tenha acontecido, seja para a França, seja para a Suíça, seja para onde for. Mas, como é óbvio, a letra, recebe esta pergunta muitas vezes, se o que se está a passar na letra é real. Sim, é verdade, eu fui para a Inglaterra, fui com o meu parceiro, fui à procura de outras coisas. E sim, queixo-me de algumas coisas, do tempo, do frio, da falta de contacto quase físico e pessoal com as pessoas. Mas, como é óbvio, está sempre dentro deste telhado de romantização. Acho que é um bocado por aí. Portanto, a maneira como eu estou a explicar a letra na Inglaterra é completamente diferente de outras músicas do álbum, como uma Não Creem, que aí já é lírica mesmo, um bocadinho mais virada, se calhar, para a poesia, e muito mais real àquilo que vai cá dentro do que a Inglaterra, que é uma espécie de teatro. É um bocado mais por aí.
0: Quando escreves sobre essas coisas como a Inglaterra, serve um bocado de terapia ou não?
1: Não necessariamente, não. É uma...
0: Estou a desabafar em forma de canção.
1: Pronto. Sim, eu gosto, acho que parte do meu trabalho e das partes que eu gosto mais é, como é óbvio, eu gosto muito de fazer aquilo que eu gosto e não estou sempre a pensar no que é que o público e a audiência vai achar, mas considero o público e a audiência uma parte fundamental do meu trabalho. Ou seja, dentro das coisas todas que eu lanço, tal como lanço músicas de 8 minutos ou como vou lançar músicas, se calhar, um bocadinho mais abstratas em conceito, também acho importante dar de vez em quando uma música que seja só relacionável, que uma pessoa possa ouvir e pensar: ah, então é assim que, pronto, que esta pessoa representa viver fora, ou representa a sensação de, pronto, já agora já passo muito mais tempo em Portugal, mas durante uns tempos, como é óbvio, estive muito mais isolado em Inglaterra. E é bom ter essas vertentes. Portanto, no álbum há muita coisa para ouvir. Se quiser ouvir uma coisa mais abstrata, há. Uma coisa mais longa, uma coisa mais curta, uma coisa mais como aula portuguesa, um bocadinho mais dançável, mais, se calhar corro o risco até de dizer um bocadinho mais pop, porque, pronto, tem sempre o mesmo formato. Mas não, a Inglaterra foi mais uma ode ao Pimba. Uma música para as pessoas poderem relacionar e perceberem o que é que vai.
0: Às vezes na brincadeira dizemos que é a versão inglesa da mala de cartão da Linda de Sousa. Se reparares bem à ponto de encontro. Olha, vamos ouvir essa canção, que já estávamos a falar nela, a Inglaterra, que é aliás das mais conhecidas e que toca até com muita regularidade na nossa rádio. Meu

0: Inglaterra, Rossana, que é onde vive parcialmente, não é? Tu agora estás, já sei, estás mais cá do que lá, não é?
1: É bipartido agora.
0: É mais ou menos 50-50.
1: Exatamente. Finalmente, ao fim de quase 8 anos.
0: Também ainda deixo cá com a família e.
1: Família e trabalho. Felizmente há muito trabalho aqui também para ser feito e eu gosto muito de trabalhar cá também.
0: Na parte da música, não é?
1: Uhum.
0: Sempre na música. Vives só da música.
1: Não é fácil. De novo, tenho pescados. Tenho pescados e tenho outro tipo de benesses que pronto, também fui construindo ao longo dos anos, mas sim, começa a ser uma realidade cada vez mais possível ir vivendo da música, que já é, por sua vez, já é um statement para mim, do qual eu às vezes nem acredito, posso já dizer isto.
0: Uma coisa boa que tu tens, que eu gosto particularmente em ti e em qualquer artista, é parcerias. Eu adoro muito duetos, adoro muito colaborações entre artistas, acho que pronto, nada se faz sozinho.
1: Sim.
0: E tu tens bastantes, é uma coisa que eu acho curioso nisso, estou-me a lembrar
1: da colaboração com a Ana Lua,
0: Ana Lua Caiano, agora participaste há pouco tempo também numa canção.
1: Fiz a convite do Jorge Cruz.
0: Jorge Cruz, exato. Pronto, tens feito algumas coisas. Isso é importante para ti, esse tipo de que chama-se feature hoje em dia. Não é tempo para colaboração, agora é feature.
1: É crucial, feature. Especialmente para alguém como eu, que apesar de tudo, acabo por criar muito sozinha e acabo por. É aí que eu me sinto mais confortável, talvez seja, lá está, a maneira como fui educada ou o tipo de ensino que fui habituada. Para mim, a criação acaba por ser uma coisa muito individual. E as colaborações que fiz a partir de 2021, seja com o Deus Dará, colaborar com a Bia Maria, com a Ana Delor também, depois também com a Ana Lua Caiano, com a Lobo Rouco, a convite de poder fazer, lá está, todas essas colaborações.
0: Ana Delor também vive em Londres, já?
1: Sim, exatamente. E na altura convidei também para fazermos a Acordei e pronto, e resultou muito bem. E para mim faz todo o sentido ir incluindo à medida que posso, porque também esta coisa de estar em dois países significa que muitas vezes estou nos dois sítios, mas muita parte do tempo não estou em lado nenhum, que é ao mesmo tempo uma vantagem e uma desvantagem enorme para colaborações, trabalho contínuo e para desenvolvimento de trabalho em equipa. Às vezes é um bocadinho essa sensação que às vezes tenho, que às vezes pode ser um bocadinho um desgaste emocional e mais individual. Mas sim, sempre que eu puder.
0: Tu pensas em que língua? Se é possível perguntar-te isto.
1: Penso em português.
0: Pensas em português?
1: Quer dizer, se calhar há coisas que vêm em inglês e acho que a facilidade, e se calhar há muita gente que com o inglês como segunda língua também sente isto. Há certas emoções e coisas que às vezes parecem ser mais fáceis quando expressas em inglês, porque é uma língua que não tem o mesmo peso da língua portuguesa, e se calhar se eu me quiser de certa forma afastar-me um pouco de algumas emoções, se calhar é mais fácil falar em inglês porque não tenho de me ligar às palavras e ao significado delas dessa maneira, mas por norma não penso em inglês.
0: Há sempre o velho exemplo que é difícil dizer amo-te, mas é muito fácil dizer I love you, não é?
1: Sim,
0: é
1: sempre, sim, completamente.
0: É sempre o velho exemplo que se dá, e é verdade.
1: E muitas vezes, se eu te explicar a alguém porque é que estamos zangados ou porque é que estamos a sentir-nos assim, ou mesmo coisas positivas, às vezes é mais fácil dizer
0: claro.
1: Em inglês, mas também tenho de. Também já passei essa fase das duas línguas, que acontece com muitos imigrantes, ao contrário do que as pessoas pensam, acho que à medida que o tempo vai passando, o que eu descobri foi que não foi o inglês que se foi impondo, mas sim uma mistura destas duas línguas a um ponto de eu ter de fazer um esforço ativo para ler mais em português, ou na altura também ler mais em inglês, que era para conseguir não estar a misturar as línguas, porque ali entre os meus 4 a 6 anos em Londres era um bocadinho difícil já ter conversas fluidas em que não misturasse os dois idiomas, e isso para mim também é um bocadinho
0: pois.
1: Algo que eu também já não gosto de me ouvir fazer e acho que é mais difícil de compreender, por isso há que manter essa separação na minha cabeça.
0: Tu as músicas que tens gravado fizeste onde? Nos estúdios portugueses ou estúdios de lá já?
1: O Olá Português foi feito num estúdio em França, na verdade.
0: Ah, okay.
1: Com músicos portugueses, ingleses, franceses, mas foi em França. O Entertainer, por exemplo, foi em Inglaterra, mas também foi um conceito diferente. O Olá Português foi criado em residência, foram 2 semanas de gravação de um álbum. Estou a gravar o meu próximo álbum num estúdio português também.
0: Okay.
1: E pronto, vamos andando.
0: Isso é perfeito para aquilo que eu tenho curiosidade sempre de saber, que é, há diferenças hoje em dia, já se bateram entre o método de trabalhar em Portugal e no estrangeiro, os estúdios portugueses e os estúdios estrangeiros, os técnicos portugueses e os técnicos estrangeiros.
1: Acho que não sou sequer a pessoa certa para perguntar isto, porque quando fui para a França gravar o álbum, o espaço em si é francês, mas quem estava a trabalhar era o Bernardo Ramos, que é o técnico, engenheiro de som, e também foi o técnico e produtor do álbum e que assim continuará a ser, que é português. E portanto é alguém que eu conheço bem, portanto acabei por. Uhum. Ali não havia ninguém francês, à exceção do meu baixista, da mesma forma que em Portugal também é ele que está encarregue das sessões. Ou seja, se calhar o que noto mais é uma diferença que há entre Portugal e Inglaterra, em alguns aspectos, de gravações em estúdio, mas sim da incapacidade de atuações ao vivo. Aí há uma diferença, acho eu.
0: Cumprir horários, se calhar?
1: Também, mas há uma certa... acho que a melhor maneira de pôr é quando em Portugal, quando as coisas correm bem, correm muito bem. Muito bem. É uma coisa que quase que se prolonga além daquela atuação específica ao vivo. Quando as pessoas e a equipa estão investidas nisto, tanto quanto nós, há uma vontade ativa de querer voltar a trabalhar com estas pessoas, de saber onde é que elas trabalham mais, de talvez colaborar com elas no futuro. Em Inglaterra é um bocadinho mais certo que, dependendo da sala, não é? Às vezes as salas onde toco estamos a falar de buracos, portanto, como é óbvio, a equipa, por mais simpática que seja, acaba sempre por ser tudo assim um bocadinho mais, mais grimy, não sei, um bocadinho mais... não sei qual é a palavra certa, para ser sincera, mas sei que, por já ter trabalhado em alguns palcos maiores em Inglaterra, que quando há funcionalidade, e é mesmo impecável, mas diria que em Portugal... foram as minhas melhores experiências. Quando correu bem, correu muito bem.
0: Estás feliz lá?
1: Estou. Sou feliz com esta vida bipartida.
0: Gostas deste pronto, andar cá e lá?
1: Acho que tem um prazo de validade, sempre disse isso.
0: E se absorves o melhor dos dois mundos, não é?
1: Se eu puder.
0: Se conseguires. E também daqui a Londres é fácil, um aviãozinho.
1: Sim, sim.
0: Hoje em dia com as low costs e tudo.
1: Sim, não sei qual o aumento do preço dos combustíveis.
0: Agora com os combustíveis.
1: Está um bocadinho mais complicado,
0: está mais tramado,
1: mas.
0: Sim.

0: Dalston, Stoke Newington, que está recheado de todo o tipo de eventos, todo o tipo de novas salas. Como é óbvio, temos de nos lembrar que as salas em Inglaterra, se calhar, não é para o patamar, mas o tipo de salas que eu frequento, não são propriamente grandes salas de concerto, são salas independentes, pequenas. Um bocado mais pequenas, mas levar-te aí, com certeza.
1: Okay.
0: Acho que há muita coisa interessante a acontecer por aí. E no geral, espalhado, eu também estou um bocadinho influenciada pelo facto de morar no sul de Londres, mas para mim o sul de Londres tem muita coisa interessante também. Mesmo só, não só a nível de. Não é só a nível musical. Estou a falar mesmo, se quiseres ver Londres a sério, não é ir para Notting Hill,
1: mas eu gosto dos bairros, gosto de Notting Hill, gosto de visitar os bairros.
0: Claro que sim, mas ver realmente Londres em funcionamento não é aí que está. É uma parte de. Porque também Londres são mil e uma coisas, não é? Mas isso aí qualquer pessoa poderia dizer mesmo sobre Lisboa. Há muita Lisboa que se passa ali na Praça de Comércio, mas há muita Lisboa que se passa se calhar. Ali em cima na Penha, ali em cima na.
1: E é bem mais interessante.
0: Não é? E bem mais interessante.
1: E tu em Londres contactas e cruzas com muitos músicos também portugueses que estejam por lá a viver? Ou vocês não costumam ter esse tipo de.
0: É mais comum se calhar cruzar-me com portugueses, porque nós estamos em todo o lado, é impossível não encontrar um português semanalmente. Na indústria da música, não tanto. Não tanto. De vez em quando encontro membros de bandas ou encontro. Também há um projeto, agora não quero cometer aqui o erro, eu acho que se chama Raquel, posso estar enganada. Raquel Martins?
1: Sim, Raquel Martins.
0: Pronto. Nunca me cruzei com ela em pessoa, mas sei que pronto, que tem imenso sucesso e que também pronto, por lá. Conheço, agora mais recentemente tenho também falado muito bem com a Rita Braga, morou.
1: Também tem um disco.
0: Também morou lá e.
1: Recente,
0: exatamente, que também está agora a sair, de facto. E é um bocado por aí, sim, vou encontrando assim pessoas e chamam também colegas de faculdade e tudo isto. Mas acho que é equilibrado.
1: Sim, continua a ser um país que muitos músicos ou candidatos a músicos procuram para estudar, para songwriting, todo esse tipo de coisa. Continua a ser
0: um
1: sonho
0: um bom sítio para aprender. Acho
1: terra
0: que
1: da pop, não?
0: Não poderia recomendar da mesma forma que se calhar recomendava há 7 anos, especialmente porque eu fui pré-Brexit. Não sinto, se alguém agora me dissesse quero ir para Londres, eu se calhar perguntava duas ou três coisas e não recomendaria logo à primeira.
1: O Brexit complicou um bocado as coisas, não é?
0: Não só, mas como também a ambiência geral da cidade é, né, continua a ser uma capital europeia muito importante e com isso leva também com o peso de tudo o que se passa quase tudo o que se passa no mundo acaba por ser refletido também na cidade e eu também pronto, ao viver um bocadinho mais central também vou vendo isso assim de perto e torna-se às vezes um pouco intenso e pronto, e fazer uma vida lá não é fácil. Não é fácil lá nenhum, atenção.
1: Pois
0: e em Portugal também temos os nossos problemas, mas
1: em todo o lado.
0: Acho que sem um plano é um bocadinho difícil. É um bocado mais para aí.
1: Exato. Rossana, 2026, concertos? Um disco novo só para o ano, não é? Ao que parece.
0: Vamos ter também um disco ao vivo, exatamente, que vai ser gravado em maio. E será. Exatamente.
1: E vai ter material inédito ou é só.
0: Não,
1: ou,
0: este conceito.
1: É o teu repertório ao vivo.
0: É o meu repertório ao vivo, mas estive a desenvolver arranjos com 5 grupos musicais diferentes, de diferentes origens, todos residentes em Portugal. Mas a maior parte não são portugueses. Como estávamos a falar há pouco, temos grupos da Ucrânia, temos de Angola, Brasil, Bangladesh, e também temos um grupo e uma pessoa portuguesa também a fazer parte, para também representar essa parte tradicional. E o objetivo é aquilo que sempre foi com a ala portuguesa, que é a nossa paisagem musical em Portugal sempre ganhou e sempre saiu a sair, sempre saiu a ganhar. Com o máximo de influência possível, seja de onde for. E é um bocado isso que eu quero representar, ou levar estes arranjos, pô-los nas mãos de outros músicos e interpretar estas músicas que sim, que são minhas e que algumas são mesmo do cancioneiro e dar-lhes uma nova vida. Um bocado por aí.
1: Muito obrigado, Rosana. Foi um gosto ter-te recebido. Muitas felicidades, tudo a correr bem. E depois queremos receber este disquinho novo. Queremos ouvi-lo aqui e passá-lo.
0: Com certeza.
1: Está combinado? Beijinho. Obrigado.
0: Obrigada.

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0: 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A próxima hora é a hora dos portugueses, por isso deixe-se ficar desse lado. Seguimos ligados à música até à hora certa.

0: 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São 16 horas no continente e na Madeira, 15 horas nos Açores. 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
1: 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Já a seguir, na Hora dos Portugueses, viajamos com Noémia Gonçalves até à Tasca, nos Estados Unidos. É só mais um exemplo de histórias de portugueses que colocam Portugal no mundo.
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2: Está na hora, começamos agora a viagem pelo mundo ao encontro de portugueses. E neste episódio, somos convidados para uma festa.
3: A festa de Fátima, ela acaba atraindo um pouco mais de pessoas do que o comum, né, das nossas festas.
2: Conhecemos um cientista, youtuber e modelo.
4: É um part-time, de vez em quando tenho alguns trabalhos como modelo.
2: Um engenheiro na Índia.
5: Há um ano atrás, fui convidado para trabalhar na Índia, trazendo toda a experiência acumulada de Portugal e da China.
2: Um filósofo que é especialista em livros.
6: Há coisas que eu não sei dizer noutra língua. Eu posso ter lido um ditado em alemão, mas não é esse que me vai sair quando eu estou a falar com o meu filho.
2: E visitamos a Tasca.
7: Evoluiu de um sandwich shop para um espaço que era suposto ser um restaurante e depois de restaurante percebi que mais do que um restaurante, Nova Iorque precisa de um espaço de eventos privado.
2: Eu sou a Noémia Gonçalves, seja bem-vindo a esta emissão da Hora dos Portugueses.
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2: Entramos agora na tradicional Adega da Lusa, uma festa promovida pelo setor social da Associação Portuguesa de Desportos, num dia especial de homenagem à Nossa Senhora de Fátima. O encontro celebrou, logicamente, a fé, as tradições e o espírito de união que atravessa gerações da comunidade luso-brasileira.

Essa festa nossa é bem tradicional, já tem há mais de 30 anos. E sempre no mês de maio a gente faz diferente. A gente faz uma homenagem à Nossa Senhora de Fátima. Então, normalmente a gente faz uma procissão, faz alguma coisa com as velas, a gente pega a santa com o andor, entra no salão com a santa, o pessoal tira foto, faz uma homenagem a ela. Porque para nós aqui no Brasil, amanhã é o Dia das Mães. E também é uma data, né, que conecta aí. É uma data diferente para a gente. Hoje é especial por conta dessas duas datas.

0: porque eu sou devoto de Nossa Senhora de Fátima, né? Eu fui batizado na igreja de Nossa Senhora de Fátima, fiz minha primeira comunhão na igreja de Nossa Senhora de Fátima. Então, assim, é algo para mim excepcional, assim, fantástico, poder participar aqui desse evento, né? E com essa tônica, né? De ser algo dedicado a ela, que é tudo para quem realmente é devoto, acredita em Nossa Senhora de Fátima e conta com ela nos momentos mais difíceis da vida. Para mim é muito especial.
1: Aqui no Brasil, eu cheguei 50 sozinha. A portuguesa também foi dessa altura, porque eu morava aqui. Eu morava aí no Alto do Pari. Na rua, era o ponto final do bonde Canindé. Imagina, é tudo. Tudo ela para mim, tudo, tudo. Tudo é ela, a rainha, mãe rainha.
2: A festa de Fátima, ela acaba atraindo um pouco mais de pessoas do que o comum, né, das nossas festas, porque todos têm essa devoção. Então as pessoas vêm em busca de uma bênção, vêm em busca de confraternizar com a família, acompanhar a procissão. Então, além da procura ser maior, o sentimento acaba sendo mais especial ainda.

0: Minha mãe teve uma gravidez de risco, eu nasci com 7 meses e o meu nome, Roselaine de Fátima, justamente é por isso. Por minha mãe ser devota, então ela falava para mim que não podia ter uma pessoa mais mariana do que eu. Então a devoção da minha mãe acabou passando para mim também. E eu tenho certeza que todo mundo que vem aqui vem com um propósito. Realmente, se não é para pedir, seria para agradecer. Principalmente.
1: Desde 2018 eu me associei a Leões e desde então eu sou português e Leões até morrer. A Mãe de Jesus, ela é santa e assim mesmo eu como protestante, eu sou muito devoto também, eu sei que ela move milagres.
2: O nosso clube foi criado para estreitar os laços entre Brasil e Portugal, então a gente sempre honra essas tradições e vamos manter até o fim.
3: Continuar com essa fé incondicional em Nossa Senhora de Fátima, trabalhando aqui pela Associação Portuguesa de Desportos. Todo mundo tem uma história aqui dentro, então a gente tem que tornar isso vivo, pulsante, levar adiante. É nossa obrigação e a gente faz isso com muito amor, de verdade.
4: Se puderem, quando vierem ao Brasil, venham nos visitar, venham conhecer a nossa casa. A Associação Portuguesa de Desportos é a casa de todos. E mesmo que vocês estejam longe aí em Portugal, sempre vai caber mais gente aqui, porque o nosso coração está pronto para receber.
5: De um momento de fé em honra de Nossa Senhora de Fátima, no Brasil, para a Austrália.
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5: É por lá que encontramos André Alves. Natural de Lisboa, formado em Biologia pela Universidade de Lisboa, é investigador na Melbourne University. André é também youtuber e modelo. Quando não está no laboratório a investigar a resistência dos insetos aos pesticidas, algo que é muito importante não só para a agricultura, mas também para a saúde humana, está embrenhado nas suas outras atividades. Vamos conhecê-lo.
7: André Alves, natural de Lisboa, e onde também se formou em Biologia, na Universidade de Lisboa. Depois da licenciatura, trabalhou um ano no Instituto Gulbenkian, onde se apaixonou definitivamente pela ciência, fazendo voltar a estudar. Tirou o mestrado e, posteriormente, o doutoramento. Hoje André vive em Melbourne e fala-nos da razão de estar aqui.
8: Foi uma coincidência, porque eu estava a fazer o meu mestrado e o primeiro ano foi na Universidade de Lisboa, com os cursos todos, e o segundo ano, que é a tese como projeto, eu estava à procura de laboratórios onde fazer esse projeto e eu conhecia uma investigadora aqui em Melbourne e decidi contactá-la e ela disse que ficaria muito feliz se eu pudesse vir fazer a tese com ela e ela disse que me pagava uma bolsa e a viagem e mais. E nunca tinha ouvido ninguém conseguir fazer isso para o mestrado, então claro que decidi aproveitar a oportunidade e juntar o útil ao agradável.
7: André, fala-nos concretamente do trabalho que desenvolve aqui na Universidade de Melbourne.
8: Trabalho na evolução da resistência aos inseticidas, porque lá está, nós conhecemos na medicina que as bactérias estão a ficar resistentes a antibióticos e é um problema que está a crescer cada vez mais. E a mesma coisa está a acontecer com os insetos, porque na agricultura os agricultores usam inseticidas para tentar matar as pestes e conseguir ter colheitas, mas o problema é que os insetos também estão a evoluir para ficar resistentes a esses químicos e o meu projeto está a tentar entender como é que essa resistência evolui, tentar perceber o que é que podemos fazer para evitar essa evolução ou mesmo para pará-la, outras estratégias para que não usemos químicos tão frequentemente, porque no final também têm consequências para a vida humana. O objetivo é tentar perceber primeiro, como é que a evolução age, portanto, como é que os insetos evoluem, e neste caso a evolução é a resistência a inseticidas, mas também a tentar perceber ou a tentar encontrar estratégias que combatam esta resistência, que é para não perdermos milhões e milhões de dólares na agricultura. Por exemplo, na Austrália, 350 milhões de dólares são perdidos todos os anos devido às pestes. Portanto, se conseguirmos encontrar estratégias para eliminar este problema, conseguimos fazer com que exista mais comida, os preços ficam mais baratos para a comida e coisas assim. É.
7: Quisemos saber de onde veio esta paixão pela ciência.
8: Eu, quando era criança, adorava fazer experiências, misturar tudo o que pudesse encontrar. E outra coisa que eu gostava imenso era de pokémons e dinossauros e coisas assim. Portanto, a evolução sempre me fascinou. Pronto, quando eu comecei a estudar biologia, quando eu estava no secundário, eu interessei-me bastante com genética e esses assuntos. E então decidi seguir com biologia e depois, quando estava a estudar biologia à licenciatura, tive cadeiras onde podia estudar evolução e desenvolvimento e eram sempre essas que puxavam-me um pouco mais. E então acabei sempre por seguir essa direção.
7: Quando não está no laboratório, André confessa onde o poderemos encontrar.
8: Os dois sítios mais prováveis é ou num jardim qualquer, se tiver bom tempo a ler, porque adoro ler livros de ficção científica e fantasia, ou então estou no ginásio a treinar e às vezes até estou a fazer as duas coisas ao mesmo tempo. Estou na passadeira elétrica com o meu Kindle a ler enquanto corro.
7: André é também youtuber e fala-nos um pouco deste seu projeto.
8: Sempre gostei de ler ficção e portanto decidi, como um hobby, ter este canal do YouTube onde eu faço revisões a livros e pronto, faço críticas, tento dar uma pontuação aos livros que leio e tento criar uma comunidade onde podemos falar destes livros.
7: Em part-time, é também modelo.
8: É um part-time, de vez em quando tenho alguns trabalhos como modelo. Pronto, o último trabalho que fiz foi para uma clínica dentária onde precisam de fotos ou vídeos de alguém a fazer os tratamentos deles ou simplesmente vídeos a entrar para a recepção, coisas assim, e estou sempre disponível para fazer isso.
7: Para finalizar, perguntámos as três palavras que pensa quando ouve a palavra Portugal.
8: Definitivamente pastel de nata, saudade, e terceira, bacalhau. Eu gosto de bacalhau e tenho sempre saudades de comer bacalhau.
9: Já fomos ao Brasil, à Austrália, quaisquer a letra da canção, só que não. Agora vamos para a Índia, onde uma empresa francesa, Air Liquid, desenvolve, opera e distribui gases para a indústria e a saúde. José Brilhante é um português, começou como operador de produção na fábrica desta empresa em Estarreja, mas cedo percebeu que teria um crescimento garantido com uma licenciatura. A sua capacidade e resiliência foram reconhecidas na empresa. Já como engenheiro de controlo e processo em Estarreja, foi convidado a trabalhar na China e agora está na Índia.
10: A Air Liquid é uma multinacional francesa que faz o design, opera e distribui gases para a indústria e saúde. Especificamente, o meu trabalho é projetar o sistema de controlo para as fábricas de separação de ar, que fornecem as indústrias e os hospitais. Na prática, a minha função é de fazer o design da lógica e da automação que essas fábricas necessitam para operarem basicamente autónomas com uns bons padrões de segurança dentro dos padrões que a empresa requer e também com os requisitos dos clientes. O meu percurso na Air Liquid é uma história de superação e evolução constante, que me orgulha bastante. Entrei na fábrica de Estarreja em 2007 como operador de produção. Entretanto, decidi investir na minha carreira e licenciei-me em Engenharia e Gestão Industrial na Universidade de Aveiro. Este investimento deu frutos e em 2018 assumi o cargo de Engenheiro de Controlo e Processos no mesmo centro de produção. O facto de ocupar esse cargo deu-me maior abrangência internacional. E então, em 2022, fui convidado para trabalhar na China, em Hangzhou, projetando fábricas de hidrogênio, primeiramente, e acabei nas fábricas de gases do ar, o que faço neste momento. Quando nós viemos embora da China, quis trazer uma recordação. E aqui é o mapa da cidade onde vivemos, Hangzhou. E aqui era a nossa casa. Nos meus tempos livres, eu adoro andar de bicicleta no exterior. E isso fazia muito frequentemente na China, o qual eu não consigo fazer aqui na Índia. Por um lado, é um país e uma cidade principalmente muito poluída, e segundo, há um tráfego muito infernal que não me ajuda muito. E então tenho basicamente praticado desporto, como ginásio, natação e faço também bicicleta indoor. Gosto muito de construir puzzles e basicamente todos os dias, com a minha família, depois de jantar, nós reunimos para construir um novo puzzle.
11: Ele fez tudo.
10: Há um ano atrás, fui convidado para trabalhar na Índia, trazendo toda a experiência acumulada de Portugal e da China para um mercado com um potencial de crescimento fantástico. Quando falamos da China e da Índia, estamos a falar dos dois países mais populacionais do mundo. Cerca de 1,4 mil milhões de habitantes. E isso acho eu que é a única coisa que têm em comum. De resto, tudo é diferente. A China é um país super desenvolvido, tem uma estrutura já desenvolvida, transportes, é uma estabilidade económica, uma estabilidade tecnológica, digo se calhar muito superior a muitos países do Ocidente. O meu trabalho na China era um trabalho de precisão, de um ritmo alucinante, mas de uma estrutura já montada. Penso que na Índia vive-se um caos organizado, onde tudo é inesperado, desde um tráfico que é imprevisível, caótico por vezes. Isso também se transfere para o ambiente de trabalho e do escritório. Na Índia é muito mais fácil a interação. Primeiro, porque a cultura é muito mais aberta. E segundo, o inglês é falado quase em todos os sítios. E isso dá-nos uma grande capacidade de interação com os locais. É um país em desenvolvimento, que tudo está a acontecer agora. E com uma diversidade de pessoas bastante grande. E isso é uma energia diferente. O que me acarreta a mim ser muito mais resiliente para encarar e adaptar-me todos os dias a uma nova realidade. Nós, portugueses, temos uma capacidade de estar calmos no meio da confusão, procurar alternativas e também, em muitos dos casos, somos pontos com as pessoas. Na Índia, se não fores flexível, não sobrevives. E o facto de ser português ajuda-me a transformar esse caos em resultados.
6: Estados Unidos.
5: Antes de regressarmos à Europa, passamos pelos Estados Unidos, já que em Nova Iorque encontramos a jovem empresária Eugénia Oswald e o seu projeto Tasca. Por lá combina-se gastronomia portuguesa com um desafiante espaço para eventos. É na cidade que nunca dorme que a encontramos, a combinar gastronomia portuguesa com um desafiante espaço para eventos.
11: Eugénia Oswald é uma empresária portuguesa radicada em Nova Iorque. Recentemente decidiu deixar a vida corporativa e embarcar numa nova aventura dentro do ramo da restauração. Foi assim que nasceu a Tasca, um espaço que tem Portugal como inspiração. Filha de mãe portuguesa e pai francês, Eugénia nasceu e cresceu em Lisboa, tendo estudado no Liceu Francês.
12: Me deu uma abertura para outra cultura que só a portuguesa, apesar de ser uma grande fã da cultura portuguesa. E depois fui estudar para a França e, entretanto, mudei-me muito na minha vida de diferentes países. Eu estava em Londres antes de mudar para Nova Iorque, a sentir que já não era uma cidade suficientemente estimulante, pongamos assim, que estava, de certa forma, quase a estagnar no meu crescimento pessoal e profissional.
11: Em busca de um novo desafio, propôs à sua empresa a transferência para Nova Iorque.
12: Nova Iorque é o maior melting pot do mundo e é um mercado diferente do resto dos Estados Unidos. Portanto, essa experiência internacional e essa capacidade de adaptação a vários públicos e de responder a esses vários públicos é exatamente o que acontece num mini formato dentro desta cidade, que as pessoas acham que é uma cidade gigantesca, mas que é uma bolha absoluta, com pessoas do mundo inteiro, com gostos super diversos e que acabam por fluir entre eles numa concoction particular a Nova Iorque.
11: Apesar de apaixonada pela restauração, não se imaginava a fazer carreira nesse ramo.
12: Queria sair da minha empresa antiga, queria ficar em Nova Iorque porque me apaixonei por Nova Iorque e o único visto que há disponível para pessoas que querem mudar-se instantaneamente sem ter de ficar mais tempo numa empresa é o visto investidor, em que basicamente o requerimento é abrir uma empresa. Se tive de decidir, ok, que empresa é que eu vou abrir, aí a resposta era absolutamente óbvia. A Tasca não é um restaurante tradicional, mas o formato de ter um espaço e uma plataforma para criar experiências à volta da cultura portuguesa, organicamente evoluiu de um sandwich shop para um espaço que era suposto ser um restaurante e depois de restaurante percebi que mais do que um restaurante, Nova Iorque precisa de um espaço de eventos privados.
11: Com este novo projeto surgiram novos desafios.
12: Toda a minha vida eu tive de fazer um trabalho e agora o grande desafio é que eu tenho de fazer 100 trabalhos ao mesmo tempo. Por escolha e por casualidade e contexto, estou sozinha neste projeto, o que significa que acaba por ser muita responsabilidade só a cair em mim. E isso é um verdadeiro desafio, mas eu nunca, nunca aprendi tanto na minha vida. Graças a Deus estou a começar a desenvolver uma equipa que eu confio e consigo delegar. A Tasca é essencialmente português, mas com influências internacionais. E é uma casa aberta a todos, o background internacional sente-se em cada canto deste espaço.
11: Em Nova Iorque, Eugénia sente que todos os dias há a possibilidade de encontrar alguém que pode mudar a sua vida. Refere que é um forte espírito comunitário e de entreajuda.
12: É uma cidade muito acolhedora e eu digo sempre que é uma cidade que está cheia de órfãos do mundo inteiro, Portanto, nós estamos todos aqui meio perdidos e abandonados daquilo que deixámos para trás. Mas o que é fascinante é que cria realmente uma comunidade muito à base da ajuda. É uma cidade que te puxa a tomar riscos. Não interessa quem tu és, não interessa qual o teu percurso, o que lhes interessa é consumir um bom produto.
13: Eugénia tem como objetivo voltar a Portugal e dar continuidade ao seu projeto. No entanto, de momento, o seu foco é elevar o nome do nosso país no mercado americano.
12: O meu objetivo é criar um verdadeiro império nos Estados Unidos, não só na parte de restauração de servir nestas quatro paredes, que é a Tasca fisicamente, mas quero desenvolver um produto de retalho em azeite e conservas, principalmente, e é ser a maior importadora de produtos portugueses com a marca Tasca para os Estados Unidos.
13: Desde Nova Iorque, nos Estados Unidos, Margarida André para a Hora dos Portugueses da RTP.
5: Começamos no Brasil e regressamos à Europa, aterrando no Luxemburgo.
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5: É no Grão-Ducado que está o Cristóvão Marinheiro, um especialista em livros, filósofo de formação. Este português é hoje responsável pelas obras literárias mais antigas da Biblioteca Nacional do Luxemburgo.
14: Temos encontro marcado na Biblioteca Nacional da cidade do Luxemburgo, mais precisamente no Salão Vermelho, espaço inicialmente reservado à exclusividade do Grão-Duque. Nas suas mãos, Cristóvão Marinheiro segura um dos livros mais antigos existentes nesta biblioteca. Ele é uma das pessoas no Grão-Ducado que tem acesso a este tipo de obra literária.
15: Tenho várias funções. A função principal é tratar do livro antigo e, em parte, também dos manuscritos e também tratar das obras de filologia clássica e de filologias ibéricas na grande sala de leitura.
14: É bibliotecário há 11 anos. Antes disso, esteve alguns anos no ensino depois de ter concluído a sua tese de doutoramento sobre a filosofia do Renascimento do século XVI. Hoje, o lusodescendente de 50 anos passa os seus dias entre livros, história e silêncio. Mas é a filosofia que continua a alimentar o seu espírito.
15: Eu lembro-me que quando eu disse ao meu pai que ia estudar filosofia, ele não sabia muito bem o que isso era. E ele perguntou-me, não era melhor tu fazeres direito? E eu respondi, mas eu não quero defender uma causa, eu quero defender a verdade. O que é bom, o que é que não é bom, as grandes questões, eu nesse momento ainda não as sabia articular, mas tinha a necessidade de compreender o mundo em que vivia. Nossa Senhora Bibliotheca Mayenne. O percurso que tinha em mente era muito diferente. Eu fui para a universidade na Alemanha, depois fiz o meu doutoramento em Paris, mas trabalhando também em Coimbra. Sempre lecionei na universidade, um outro curso, para tentar entrar como professor, mas depois casei, tive filhos e depois já uma pessoa não tem a mobilidade que tinha antes. Né? E depois tive esta oportunidade. E aqui venho então encontrar uma biblioteca, também do século XVI, com a qual eu sabia lidar, no sentido que sabia compreender as obras, sabia a língua, sabia o que é que tinha à minha frente.
14: Para além de ler e compreender latim e grego antigo, línguas indispensáveis no âmbito do seu trabalho, Cristóvão fala também as três línguas oficiais do país, o francês, o alemão e o luxemburguês. Domina ainda o inglês, o espanhol e o italiano, mas é o português a sua língua do coração.
15: Tenho uma ligação à língua, porque é a língua na qual eu escrevo. Diariamente. É a língua na qual eu penso, é a língua que eu transmito aos meus filhos e é a língua do carinho. Há coisas que eu não sei dizer noutra língua. Eu posso ter lido um ditado em alemão, mas não é esse que me vai sair quando eu estou a falar com o meu filho.
14: E no mundo em que a internet domina e a inteligência artificial ganha cada vez mais espaço, Cristóvão continua a ver nos livros a fonte de informação mais completa para adquirir conhecimento.
15: Este mundo rápido é-me estranho e também acho que há qualquer coisa que se perde. Eu ainda sou da geração que, quando não conheço uma palavra, vou ao dicionário, não é? O dicionário está numa estante, eu agarro o dicionário e vejo. Se a biblioteca ainda tem uma função hoje numa sociedade? Eu acho que sim, mas claro que ela é diferente do que era antes de termos digitalização, antes de termos as redes sociais, não é? E está a ver, a biblioteca tem de ser vivida. E os livros têm de ser abertos e têm de ser contextualizados para que haja, para que saibamos o que lá está. Também é o trabalho historiográfico que vem valorizar a obra. Não é a obra nela própria, ela não fala.
7: E fica por aqui esta nossa viagem pelo mundo onde há portugueses. Lá estamos com A Hora dos Portugueses, que está também disponível na internet e na RTP Play, quer na sua versão original, a versão TV, quer na versão rádio, que aqui trazemos todas as semanas até si. Da minha parte, encontro marcado para a próxima semana para lhe trazer mais uma mão cheia de histórias de portugueses que estão um pouco por todo o mundo. Até lá.
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16: 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Bom fim de semana com a RTP Mundo. Agora refrescamos a memória com Rosalia e Carminho.
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É mesmo muito bom saber que continua desse lado, ligado na RTP Mundo. E a próxima hora é na Casa de Fados. Vamos voltar à Adega Machado. Antes, ainda tempo para ouvir Raquel Tavares e este Meu Amor de Longe.

Também te amo, a música de Cuca Roseta aqui na RTP Mundo. Não esqueça que é já na próxima hora que vamos até à Adega Machado. Será uma hora na Casa de Fatos.

0: E não se esqueça também que estamos juntos e ligados aqui na RTP Mundo. Deixe-se ficar. Agora recordamos Lua, a música de Pedro Brunhosa.
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0: 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São 17 horas no continente e na Madeira, 16 horas nos Açores. 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
2: Bom fim de semana com a RTP Mundo, ainda bem que está desse lado. Já a seguir, vamos então até à Casa de Fados. Voltamos à Adega Machado com Miguel Pachute.
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3: Boa noite, senhoras e senhores. Sejam muito bem-vindos à nossa casa. Hello again. Welcome to our house. We are going to start now. Our Fado Sessions. Vamos começar as nossas atuações de fado. Espero que sejam do vosso agrado. Vão ouvir três fadistas ao longo da noite. You're going to hear three fado singers during the evening. By order of appearance, por ordem de atuação, vão ouvir Bárbara Santos, Isabel Noronha e, por fim, Pedro Moutinho. Vamos começar, mas não antes, sem apresentarmos os nossos músicos. I'm going to introduce the musicians now. Temos na guitarra portuguesa, ou na Portuguese Guitar, Francisco Pereira. Na viola de fado, on the fado acoustic guitar, Carlos Viçoso. E no baixo acústico, on the acoustic bass, André Moreira. A primeira fadista que vamos ouvir, the first fado singer, Bárbara Santos.

0: Estamos na Adega Machado a conversar com Bárbara Santos. Que fada é que nos trouxe?
1: Barro Divino.
0: Este é o mais triste, foi o mais triste dos,
1: sim,
0: dos quatro, não é?
1: Este fado é muito especial para mim, mesmo.
0: Porquê?
1: Porque comecei a cantá-lo quando o meu padrinho de teatro faleceu. E foi o primeiro fado que eu cantei após o funeral dele.
0: A Bárbara tem um padrinho de fado, tem um padrinho de teatro?
1: Sim.
0: E tem também, se calhar, um padrinho de batismo também.
1: Tenho, sim.
0: Qual é a função do padrinho, já agora?
1: O de teatro, para já, o meu padrinho de teatro foi o Luís Aleluia. Eu tive 3 anos com ele na companhia dele, a Cartaz, juntamente com a Zita Favreto. E ele basicamente ensinou-me tudo o que eu sei em termos de teatro, e não só, e a parte de cantar também, porque inicialmente era só parte musical, pois entretanto comecei a fazer teatro.
0: Então, e um padrinho de fado ensina a fazer o quê?
1: Basicamente mostra os circuitos e mostra também, ajuda em relação aos fados, ajuda a tentar conhecer, porque por norma o nosso padrinho é sempre uma pessoa do meio. Portanto, mostra-nos o que é as casas de fado, as pessoas do fado, e nós depois vamos começando a traçar o nosso caminho.

0: Que fado é que nos trouxe, Isabel Noronha?
1: Chama-se Ovo Lisboa. É um fado de Nuno Nazaré Fernandes e que é um fado que me chamou a atenção. Por acaso até me foi aconselhado por um colega de fado que se chama Filipe Acácio, e ele já tinha, dizia-me assim: "Oh, Isabel, há coisas do Vasco Rafael lindíssimas que ele tem no seu repertório, há coisa, e você devia ouvir alguns dos temas." E ele sugeriu-me por acaso Ovo Lisboa. E eu achei que esse tema era um daqueles temas que nós podíamos resgatar para cantarmos aqui na Casa de Fados. Fala da nossa cidade e tem uma melodia lindíssima e portanto, achei que devia trazer este tema também para a Adega Machado.
0: Li que a Isabel é guardiã na memória. O momento que partilha em palco é exatamente a memória, é isso?
1: Eu acho que nós, quando cantamos, vamos rebuscar sempre as nossas memórias, não é? Somos guardiãs de memória no sentido de ser o fado, no sentido de tentarmos preservar um pouco esta nossa tradição sem desfazer a tradição. E isto dava um programa de uma hora ou duas.
0: Sem dúvida.
1: Mas eu acho que o que nós podemos dar ao fado é as nossas emoções verdadeiras e a nossa musicalidade. Guardiã, eu acho que somos todos guardiões desde que a gente respeite o fado.
0: Eu sou muito observador e nós chegámos cedo, por volta das 6 da tarde, e eu conheci a Isabel. E agora estou à frente de outra Isabel, completamente diferente da Isabel que me recebeu às 6 da tarde. Significa que a Isabel tem várias personagens dentro da própria
1: não,
0: Isabel?
1: Não, não diria personagens. Eu diria que há um ambiente mais descontraído, não é?
0: Sim.
1: E todos nós, quando estamos a trabalhar, toda a gente, seja em que trabalho for, tem uma determinada postura. E nós, quando chegamos ao trabalho, portanto, somos, se calhar, um pouco mais relaxados, não é? Mas quando estamos a trabalhar, depois tem que haver um rigor, tem que haver um brio.
0: Sim, sensação que é a Isabel do palco é diferente da Isabel fora do palco.
1: A Isabel fora do palco é um bocadinho mais recatada. Se calhar a Isabel do palco fala um bocadinho mais, é um bocadinho mais aberta. Mas isso, pronto, isso também tem a ver com a personalidade de cada pessoa e acho que toda a gente ajusta um bocadinho a sua personalidade consoante o trabalho que tem.

0: Estamos na Adega Machado com o Pedro Moutinho. Que fado é que nos trouxe?
1: Ora, eu cantei também um fado que eu já gravei há uns anos atrás num disco que se chamava Um Copo de Sol, em 2009. Se chama Sem Sentido, na música do Fado Rosita, o outro fado tradicional.
0: Ah, é engraçado, porque o Pedro disse Fado Rosita e disse lá, não foi? Lá, não foi?
1: Não, disse porque eu disse aos músicos qual era o tom que ia cantar.
0: Sim.
1: E então o que acontece...
0: Isto pode ser cantado noutros tons, é isso?
1: Sim, sim, sim. O fado tradicional, como é que... Ou seja, o fado tradicional são várias músicas que foram feitas durante décadas e décadas no fado, e em que umas para quintilhas, outras para quadras, neste caso o Sem Sentido é quadras, o fado Rosita, outras para decassílabos, outras para alexandrinos, em que as pessoas podem mudar as letras de... Ou seja, sim, eu posso cantar hoje umas quadras neste Fado Rosita e amanhã posso escolher outras quadras de outro poema e introduzir. E acaba o fadista criar o estilo dentro daquela melodia.
0: Uhum. Consegue definir?
1: Isso é um fado tradicional.
0: Consegue,
1: o fado tradicional é isso.
0: Consegue explicar-me a sua identidade, então? Quando vai para o palco, já percebe-se que é o Pedro Moutinho, pelo timbre, pela forma de cantar. Mas há alguma forma de adjetivar esta sua forma de estar no fado?
1: Adjetivar, assim, o fado tem-me acompanhado com a minha vida, ou seja, eu gravei o meu primeiro disco em 2003, há 21 anos, eu tive todo um percurso até chegar aqui, de casas de fado, de palco, ou seja, é um modo de vida, o meu crescimento, tanto como artista como pessoa, tem-me acompanhado ao longo dos anos.
0: Vem cantar todos os dias?
1: Não, mas alguns dias por semana venho.

0: Estamos com a Bárbara Santos na Adega Machado. Bárbara, que fada que nós vimos agora?
1: Limão, verde limão.
0: E a solteira, a Bárbara?
1: Não, estou noiva.
0: A Bárbara faz sempre referência, neste fato, sim. Faz referência a uma mulher que é solteira, não é?
1: Sim. Sim, nem sempre todos os fatos têm que literalmente fazer parte da nossa vida, não é?
0: Sim. Mas neste... é mais fácil quando faz, não é?
1: Sim, claro que sim. Não tem... Quando nós temos alguma coisa a ver com o fado, é sempre muito mais fácil interpretá-lo, claro.
0: Li que para ser uma grande fadista precisa-se de viver uma grande desilusão de amor. Já passou por essa experiência?
1: Não. Claro que passamos quando somos mais crianças as desilusões normais da vida. Mas assim, uma grande desilusão na vida, não, graças a Deus nunca tive. Daí ser uma fadista feliz.
0: Oh Bárbara, eu sei que a roupa também tem um papel importante, sim, a forma como se apresenta, não é? Canta sempre de preto ou foi-os por acaso?
1: A maior parte das vezes sim. Hoje em dia já utilizo algumas vezes o branco, uma cor assim, não um laranja fluorescente, mas uma cor assim, um vermelho.
0: Mas pensa nisso antes de sair de casa?
1: Sim, por norma, sim, conforme também me sinta
2: visto.
1: Sim.
0: E como é que é cantar? Hoje estamos numa sala em que eu acho que não há um único português. Como é cantar para alguém que não percebe rigorosamente nada daquilo que a Bárbara está a dizer?
1: Eu acho que é gratificante pelo simples facto das pessoas muitas das vezes não entenderem aquilo que nós dizemos. E alguns casos, já nos aconteceu algumas vezes, virem ter connosco a chorar porque sentiram alguma coisa que nem sabem muito bem o que é, porque não entendem, sim, mas sentem, lá está, o fado é a música da alma, não é? E eles sentem isso sem perceberem.
0: E a Bárbara consegue explicar depois, quando alguém perguntar, estou todo arrepiadinho, porquê?
1: Eu acho que vai de cada pessoa, eu posso explicar o que é que significa aquele fado, mas eu acho que a pessoa sente o que tem que sentir, não tem que ser aquilo que eu sinto, não tem que ser o que a pessoa sente.
0: Li que também, e eu estou a começar há relativamente pouco tempo no meu mundo do fado, uhum, li que há uma grande rivalidade entre casas de fado e bairros tradicionais. Sente isso aqui?
1: Não.
0: Cantar no bairro alto é diferente de cantar em Alfama?
1: Não, é assim, eu trabalho...
0: Neste caso
1: eu trabalho muito no bairro alto, sim, mas eu conheço tanta e boa gente de Alfama, por exemplo.
0: Mas há uma identidade de Alfama e há uma identidade do bairro alto?
1: Eu não penso assim, porque os fadistas que cantam em Alfama muitas vezes cantam no bairro alto e os fadistas do bairro alto cantam em Alfama, portanto, não, penso que não seja assim. Pode haver, é natural que isso aconteça, mas não sinto que seja assim tão grande essa rivalidade.
0: Finalmente, como é cantar na Adega Machado? Tem alguma coisa especial, algum sentimento que a deixe mais...
1: Cantar na Adega Machado é cantar em casa. Esta é a minha casa, é onde eu cresci, portanto é cantar em casa.

0: Estamos na Adega Machado e ouvimos mais um fado da Isabel Noronha. Que fado é que ouvimos?
1: Portanto, ouvimos o Vou Dar Beber a Dor, que foi um tema, portanto, que foi a Amália quem o gravou, de Alberto Janes. Eu gosto particularmente deste tema, é um tema... Eu gosto imenso do Alberto Janes porque ele escrevia imensamente bem. E era muito descritivo, mas de uma forma que nós estamos a imaginar mesmo o filme a acontecer à nossa frente. Portanto, tem uma capacidade imaginativa muito grande. E depois gosto muito também de... Além do fado tradicional, também mostrar um bocadinho dos ritmos que também nós temos do fado. Não são só aqueles ritmos mais lentos, de 4x4. Também temos algumas coisas, e neste caso até baseadas um pouco em folclore, porque a Amália ia buscar um pouco o folclore. E eu revejo-me, como eu sempre cantei canção, eu revejo-me um pouco também neste tipo de tema. E é uma forma também de interagir um bocadinho mais com as pessoas. Embora muitas vezes não compreendam a letra, mas percebem... Nós estamos a tentar brincar com a letra e muitas vezes vem-nos perguntar que tema é que cantou e a letra, e acaba por haver uma interação também engraçada.
0: A Casa da Mariquinha tem ali um groove quase com o pé no jazz, não é?
1: Eu não diria...
0: Eu senti até um bambolear na Isabel enquanto interpretava o fado.
1: Eu não sei o que é bambolear o jazz, mas eu, quando eu penso neste tema, penso mais em folclore. Penso, sim... Mas isso lá está, isso depois também depende dos instrumentistas que temos, e depois cada um também traz um pouco da sua musicalidade, não é? Para o fado, e talvez às vezes sintam um bocadinho nuances diferentes, vamos por assim.
0: Um dos momentos da sua altos na sua carreira, pelo menos é o que vem tudo o que é informação sua, é participar, cantar com o António Cheim.
1: Sim, foi...
0: É o mestre da guitarra em Portugal?
1: É um dos grandes mestres e uma pessoa que deixou um imenso repertório, e acho que é daquelas pessoas que nós devíamos sempre estar perto, porque ele tem imensas histórias para contar. Ele sim é um guardião de memórias, porque ele tem imensas histórias. Eu posso lhe dizer que faço viagens com ele em que ele conta imensas histórias, e ele é capaz de dar uma, duas horas a contar histórias, e aprende-se muito com ele. Aprende-se muito sobre fado, aprende-se muito sobre a vida, porque o fado também acho que tem um bocado esta vertente de... É um pouco da nossa vida que nós pomos aqui, pronto, um pouco das histórias, e ganhamos um respeito maior pelo fado quando ouvimos também as histórias dos antigos e como as coisas aconteceram, como é que certos fados nasceram, e é muito interessante estar ligado a essa, ao mestre Cheinho, que aliás, a quem devo muito no sentido de, fora de Portugal, cantei imenso com ele, o repertório dele... Por acaso hoje era para cantar um repertório, mas por pena, pronto, não houve tempo para... Não estão cá os nossos músicos habituais da casa, e portanto não houve tempo para ensaiar, mas eu costumo cantar um tema dele aqui que se chama Voz Verdadeira, com letra de Lídia Jorge, que foi um tema que ele gravou no disco Guitarra e Outras Mulheres, se não estou em erro. E também ele... Eu já falei com os meus colegas, o António Cheim tem tanto repertório, vocês poderiam até pegar no repertório, para trazermos para a nossa...
0: A memória.
1: Para a nossa tal questão da memória, que eu acho que é importante salvaguardar.
0: Sim. Como é que faz a seleção dos fados que canta? Olha para a cara das pessoas, isto vai funcionar ou isto não vai funcionar? Porque é uma questão de segundos, não é?
1: Às vezes são duas coisas. Primeiro, aquilo que me apetece cantar. Porque é assim, não faz sentido... Eu acho que se temos que dar de nós, tem que me fazer sentido primeiro a mim e depois aos outros. E depois é, pode-me ser 3 ou 4 fados, mas eu perceber que as pessoas, se calhar, por exemplo, precisam agora de um bocadinho uma coisa mais animada, ou precisam, ok, agora as pessoas estão apaziguadas, se calhar conseguem suportar um fado mais intenso. E a coisa vai assim um bocado no instinto. Não só eu creio que grande parte dos fadistas nas casas de fado fazem assim.
0: Oh, Isabel, e quando apanha assim um público ruidoso? Agora não está a acontecer, mas como é?
1: Sempre aconteceu ao longo dos tempos. Nós temos até o disco da Amália Rodrigues no Café Luso, que aquilo é uma desgraça em termos de... Portanto, isso sempre aconteceu. Eu acho que aqui passa um pouco por chamar a atenção, a pedir silêncio novamente, e as pessoas perceberem, pronto, que é um ambiente um pouco solene, não totalmente descontraído, pronto, e que requer um bocadinho... Porque isto, para ouvir fado, também é preciso também ter ouvidos do lado de lá. Ter ouvidos é estar também... disposto a ouvir, não é? Há muita gente que vem ouvir o fado, que é o que eu costumo dizer, ouvir, estão mais preocupados com tirar as fotografias e o filmar, né? Eu acho que ganhamos muito mais se as pessoas vierem ouvir o fado.
0: Sim.
1: E portanto eu bato muito pela questão do silêncio aqui na Adega Machado.
0: Paralelamente, também tem uma carreira como atriz, não é?
1: Agora já não, tive durante uns anos, portanto, cerca de, portanto, 99-2000. Fui fazer um casting para o Teatro Politeama sem saber o que ia. Isto foi o mestre José Carvalhinho, que era um viola de fado e que as pessoas no meio do fado o conhecem. Ele conhecia-me já desde miúda, de ter ganho a Noite do Fado, então ele disse-me assim: "Oh miúda, não queres ir fazer um casting amanhã?" Porque eu tinha ido como convidada à Noite do Fado, portanto, a certa altura ele estava lá. "Não queres ir amanhã fazer um casting ali ao Politeama?" "Mas é para quê?" "Ah, é para uma peça que o Afereta está a fazer." "Ah, está bem, eu vou." Não sabia o que ia, portanto, cheguei. Não ganhei, cheguei. E eles estavam à procura, então, de uma pessoa que fizesse da Amália, o papel da Amália jovem. Portanto, a Liana, que foi quem começou por fazer esse papel, ia dividir, portanto, os dias com essa pessoa que iria entrar. E então, quando eu entrei, já estava a companhia montada, já estava o teatro, já estavam a ensaiar, estavam quase a estrear aqui em Lisboa. E foi uma surpresa para mim. Cantei dois ou três temas, já não me lembro o que é que cantei, e depois no final o Afer disse: "Ai, você quer fazer teatro?" E eu, claro que é fazer teatro, estou na obrigação de fazer, então venha amanhã e tal. E pronto, e foi assim que a coisa começou. Foi por acaso, foi descontraído, foi assim uma coisa até fora da caixa, porque não estava nunca na minha cabeça à espera de entrar para o teatro.
0: Isabel, última pergunta: é preciso ter uma química muito grande, porque acabou de dizer que os músicos que hoje estão a acompanhá-la não são os habituais.
1: Sim.
0: É preciso ter uma grande química com quem a acompanha?
1: Eu acho que sim, tem que haver essencialmente uma grande comunicação, é como num diálogo, não é? Se eu falar e o Miguel não estiver a ouvir, quer dizer, a coisa não funciona. E a música é um bocado assim, porque vêm músicos que não estamos habituados a tocar diariamente. E tem que haver, já tem que haver um código de linguagem, mas a linguagem musical que todos têm de conhecer. E depois, por exemplo, acertar os tempos, o ritmo, por exemplo, eu posso gostar de um fado mais rápido ou mais lento. E são maneiras discretas de nós comunicarmos com ele. E a coisa acontece se toda a gente se sentir bem. Isso também sentimos que trabalhamos para o mesmo, que estamos todos na mesma sintonia. Eu posso dizer que sinto-me bastante confortável com os músicos que temos hoje, por acaso eles são impecáveis e são ótimos músicos. E nós conseguimos criar essa química, mas tem que haver o diálogo, o tal diálogo, eu acho, entre todos.

0: Estamos na Adega Machado com o Pedro Moutinho. Que fado é que nos trouxe?
1: Eu acabei por cantar o último fado, também um fado que marca quase todas as noites. Quando venho cantar as casas de fado, acabo por...
0: Também disse que o tom, que também reparei.
1: Não, mas isso é
0: diz sempre, é?
1: Diz sempre. Se calhar eu disse um bocadinho alto.
0: Não, não, é isso. Estou a tentar perceber, não é?
1: Se calhar diz um bocadinho
0: alto. Tentar perceber a sua manha, perceber como é que é, não é?
1: Não, é porque nós temos sempre de falar com os músicos e por acaso eu podia ter dito antes.
0: A questão que se põe é, quando o Pedro entra,
1: sim,
0: aquilo que me deu a entender é que não sabe o que é que vai cantar. Decide na altura em que está...
1: Geralmente eu faço isso, nas casas de fado.
0: Sim.
1: Tem alguma espontaneidade também no momento e de...
0: Imagino que o músico acompanhe isso, não sei isso.
1: Eu canto, escolho outro logo de seguida. Então olha, pode ser o outro.
0: Quais são os critérios então de escolha?
1: É o momento, é o que me está a apetecer no momento. E
0: olha para a cara
1: ser fadista, ser fadista. Ser fadista é um bocado isso. Nós temos essa liberdade. A liberdade de escolher aquilo que queremos fazer com os nossos fados e com a nossa música. Não temos ninguém para nos dizer, olha, tens de cantar aquilo ou tens de cantar o outro. Não. Eu chego ali e canto aquilo que me apetece cantar naquele momento. Isso é uma liberdade, é incrível, é muito bom.
0: Falou-me há pouco na sua vivência na Casa de Fados, que parece, aquilo que estou a começar nas coisas,
1: sim,
0: do
1: sim,
0: fado,
1: sim, sim,
0: que é importantíssimo para, no fundo, a sua escola. Vir a cantar às Casas de Fados é importante exatamente por causa disso? A ser, no fundo, aprender?
1: Claro, eu estou sempre a aprender e nós estamos sempre a aprender nas Casas de Fado, a vida toda. É uma aprendizagem. Em todos os aspectos, tanto na rotina de cantar, tanto no contacto com o público, em todos os aspectos, é uma aprendizagem, é uma escola. As Casas de Fado é uma escola.
0: Hoje tivemos aqui um público sobretudo estrangeiro, acho que não há muito,
1: sim,
0: não há um único português aqui. A pergunta que lhe faço é, mesmo, acha que sendo uma escola, mesmo não, as pessoas não entendendo o que está a dizer?
1: Não, é assim, eu tenho tido, ainda agora vim de uma turnê na Polónia, ou seja, as pessoas, eles não entendem, mas entendem o feeling, entendem todo o sentimento, toda esta magia, e depois as músicas do fado, a guitarra portuguesa, as melodias são muito bonitas, todo aquele sentimento, então podem não compreender as palavras, mas compreendem tudo o que está por trás disso, e eles sentem isso, é como se identificassem com todo esse sentimento, e isso é maravilhoso. Ou seja, o fado, por isso é que o fado também tem chegado a todas as partes no mundo inteiro.
0: Esta coisa do fado passar a ser património material para...
1: Foi a cereja no topo do bolo.
0: Mudou muita coisa na sua vida?
1: Não, é assim, é como eu digo, eu já tocava no estrangeiro, já fazia concertos no estrangeiro, foi muito importante para o fado. E, como costumo dizer, foi a cereja no topo do bolo,
0: sim,
1: que a gente precisava para o fado.
0: Oh Pedro, ouvi que ser fadista não é só aquele que canta, mas também aquele que ouve.
1: Eu concordo com isso.
0: Então, sou fadista?
1: Você?
0: Sim.
1: Não sei. Mas eu concordo que uma pessoa, um amante do fado, pode ser aquele que canta como aquele que ouve, ou aquele que ouve e canta, as duas coisas. Para mim é super importante estar numa casa de fados ou estar num palco e sentir que as pessoas que estão ali à minha frente estão-me a ouvir e estão com atenção com aquilo que eu estou a fazer. E é aí que nasce a minha motivação e a minha vontade de dar às pessoas. Porque se eu estiver a cantar, se eu sentir que as pessoas estão ali à minha frente, mas nem sequer estão a tomar atenção àquilo que eu estou a fazer, é muito difícil para um fadista, para mim e para um fadista, conseguir dar de si.

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4: Se só agora ligou a RTP Mundo, está muito bem. Estamos juntos e ligados, agora, na companhia de Márcia e esta manhã bela.

bom fim de semana com a RTP Mundo. Ainda bem que está desse lado. Deixe-se ficar agora com a música Nasce Selvagem, na versão dos Capital da Bulgária.

Ainda bem que está ligado na RTP Mundo, deixe-se ficar desse lado, porque já na próxima hora seguimos em direto de Cascais para acompanhar em simultâneo com a Antena 1 o Festival Koala. Agora, os loucos, Matias Damásio e Heber Marques.

0: Estamos com 19 graus em Ponta Delgada, nos Açores, 21 no Porto, 21 no Funchal, 27 é a temperatura agora em Lisboa e também em Faro. Jornal das 6, a edição é de Oriana Barcelos.
1: Na Puskás Arena, em Budapeste, na Hungria, o Arsenal vai batendo o Paris Saint-Germain com um golo de Kai Havertz logo aos 6 minutos de jogo. Safonov não conseguiu defender o golo do alemão. Nesta altura, há intervalo na Puskás Arena, depois de uma compensação de 6 minutos, num jogo que para já não está a correr bem ao Paris Saint-Germain. Os parisienses estão à procura da segunda vitória consecutiva na competição, com 3 portugueses no 11 inicial, no Mendes, Vitinho e João Neves e Gonçalo Ramos no banco do lado do Arsenal. Gyökeres, antigo jogador do Sporting, ainda não foi a jogo. Luís Montenegro garante que o PSD está coeso. O líder dos sociais-democratas já votou nas diretas do partido. Ainda há mais uma hora para que os militantes possam ir às urnas na secção de voto onde esteve, em Espinho. Luís Montenegro teve de responder a várias perguntas sobre Pedro Passos Coelho, que não vota nestas eleições do PSD. O líder partidário garantiu que o partido está unido, mesmo sem esse voto extra, Teresa Borges.
2: Uma sombra que continua a pairar sobre as eleições diretas do PSD. As críticas de Pedro Passos Coelho têm-se tornado cada vez mais ruidosas, mas Luís Montenegro faz ouvidos mocos. Insiste na mensagem, o PSD está unido, imperturbável.
3: O partido está coeso, unido, focado e imperturbável face a ruídos que são ruídos menores, face àquilo que é a grandeza da nossa missão. Eu assumo a responsabilidade, eu estou aqui para governar o país. Eu sei que faz parte das regras de jogo a comunicação social querer desviar as atenções para epifenómenos.
2: Um partido coeso perante os epifenómenos, classifica o líder social-democrata, é o recado que prefere deixar perante a insistência dos jornalistas para que comente o tema Passos Coelho. Diz que o partido está bem e recomenda-se.
3: Motivado, mobilizado, é um partido focado naquilo que é mais importante, que é servir as pessoas, é servir a comunidade, é transformar o país.
2: E sobre o facto de o antigo Primeiro-Ministro não votar nestas eleições diretas, Luís Montenegro ironiza.
3: Olha, vou ter menos um voto, mas é a vida, não é?
2: As críticas de Passos Coelho têm continuado e esta semana subiram de tom, sem referir a quem se dirigia. Comparou os políticos postiços, que querem agradar a todos, a prostitutos sem caráter. Já depois de apontar falta de ritmo ao governo, do PSD chegam desafios para que Passos Coelho diga presente no Congresso do Partido. Esta noite, na SIC Notícias, o secretário-geral e líder parlamentar social-democrata, Hugo Soares, desvalorizava o caso, mas defendia.
4: Eu, talvez se tivesse alguma divergência com alguém interna no partido, como de resto já aconteceu no passado, preferiria fazê-lo no local próprio. No lugar do Dr. Pedro Passos Coelho, se fosse eu, se tivesse alguma coisa a dizer ao partido, fazia-o nesse momento.
2: Certo é que o PSD vai eleger este sábado Luís Montenegro como presidente do partido, candidato único a um terceiro mandato.
1: Com Pedro Passos Coelho no encalço do líder do PSD, Luís Montenegro, ele que será então reeleito presidente do partido. Na Madeira, há descontentamento com a estrutura nacional social-democrata. A mandatária de Luís Montenegro na região, Vânia Jesus, admite que há uma relação difícil dos militantes madeirenses com as estruturas nacionais e essa relação pode ter implicações na afluência às urnas.
5: Não vou mentir que senti algum descontentamento e os militantes do PSD na Madeira não escondem aquilo que é a sua insatisfação perante vários episódios que foram ocorrendo desde o início deste ano, os quais têm contribuído para o acentuar um sentimento de incompreensão na relação com o PSD nacional, e isso agravou-se, como nós sabemos, após o ocorrido naquilo que foi o processo do subsídio social de mobilidade e que levou, obviamente, a que este momento seja um momento não apenas simbólico, mas revelador também de que os militantes acham que houve erros políticos cometidos.
1: Vânia Jesus, deputada da Assembleia da República, também mandatária de Luís Montenegro na Madeira, onde há descontentamento dos militantes do PSD com as estruturas nacionais, um descontentamento que pode ter influência nas urnas. Em Malta, os malteses escolhem hoje o próximo governo. Esta tarde, a participação eleitoral rondava os 43,5%, um valor superior ao das eleições de 2022. As sondagens dão vitória ao atual primeiro-ministro, Roberto Abela, de 48 anos, que concorre pelo Partido Trabalhista. Alex Borde, do Partido Nacionalista, é o principal adversário, é um advogado de 30 anos, vencedor de um concurso de beleza. Os primeiros resultados devem ser conhecidos só amanhã. No Líbano, o primeiro-ministro Nawaf Salam denunciou hoje uma escalada perigosa das incursões israelitas no país. As forças de defesa de Israel avançaram hoje pelo sul libanês com ataques aéreos maciços. O primeiro-ministro do Líbano, Cristina Borges, apela agora a um cessar-fogo imediato.
6: Nawaf Salam, o primeiro-ministro do Líbano, falou esta tarde na televisão libanesa da perigosa escalada de Israel contra o sul do país. Apelou ao cessar-fogo e lembrou que uma política de terra queimada não trará segurança a Israel. O chefe do executivo libanês diz que as negociações com Israel ou um acordo serão a solução menos dispendiosa para o Líbano. Israel voltou a bombardear o Líbano ao mesmo tempo que o exército israelita vai avançando no sul do país. Teoricamente está em vigor um cessar-fogo desde o dia 17 de abril. Nos últimos dias, as operações terrestres do exército israelita aumentaram no Líbano, tendo como alvo o Hezbollah.
1: Delegações militares de Israel e do Líbano estiveram reunidas ontem em Washington. Para a semana, a nova ronda de negociações é a quarta desde o início da guerra. A Organização Mundial de Saúde publicou este sábado recomendações sobre os tratamentos e as vacinas que poderão vir a ser utilizadas no surto de ébola, que está a afetar sobretudo o leste da República Democrática do Congo. A OMS garante que há, nesta altura, produtos experimentais promissores que justificam uma avaliação prioritária em ensaios clínicos, numa altura em que não há ainda tratamentos e vacinas específicos disponíveis no imediato para travar este surto. Morreu hoje o filósofo e sociólogo Edgar Morin. Emmanuel Macron já falou sobre essa perda. Ele lembra o pensador como o ideal de intelectual e humanista. Num comunicado divulgado esta tarde, o presidente francês fala num pensador irrequieto que construiu uma obra global, empenhado na paz e no diálogo entre os povos, na defesa do direito internacional, no ideal europeu e na causa ambiental. Na Ericeira decorre desde ontem o Festival Bernardo Sassetti, é a quarta edição, e ela vai chegar em junho a Ilhavo. Antena 1, a diretora artística da Casa Bernardo Sassetti, Inês Lajinha, reforça a importância do legado do músico português.
7: Para a Casa Bernardo Sassetti foi sempre muito importante garantir que a música do Bernardo se mantinha viva. Mas nos últimos anos temos sentido que a melhor forma de o fazer não é apenas revisitar a sua obra, mas também agir em nome dele nas áreas a que se dedicou na sua vida artística. Interessa-nos que esse legado continue a ser tocado, estudado, transformado e ouvido.
1: Na Ericeira, o festival acontece na Casa da Cultura Jaime Lobo e Silva. Às 9 da noite, há concerto de Madalena Caldeira.
0: Para as notícias com Oriana Barcelos, em simultâneo com a RTP Antena 1 Madeira, Açores e Mundo. Toda a informação está em permanência a ser atualizada em noticias.rtp.pt.
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0: 11 horas depois das 6... 11 horas depois das 6 da tarde, dizia eu, estamos a partir de agora a estar em direto.
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0: Vai ser assim durante as próximas duas horas a acompanhar este festival que se realiza em Cascais no Hipódromo Manuel Passolo, um festival que liga Portugal, Brasil e África. Está lá a equipa da Antena 1, Nuno Sardinha, Herberto Quaresma, Marta Rocha, Fábio Vieira Fernandes, Catarina Fernandes e Sofia Vicente. Boa tarde.
15: Boa tarde, bem-vindos. Ao longo das próximas horas estamos por aqui, trazemos os sons e os ambientes desta que é a terceira edição do Festival Koala. Estamos em direto do Hipódromo Manuel Pessoa em Cascais, neste final de tarde, sábado, bem quente, com o melhor som, cuidado pelo Fábio Fernandes e Gonçalo Lopes. A reportagem é da Marta Rocha, os comentários de Herberto Quaresma, a operação multimédia com Sofia Vicente e também a Catarina Fernandes, a produção de Cristina Condinho. Eu sou o Nuno Sardinha, estamos juntos na RTP Antena 1, RTP África, RTP Mundo, até às 8 da noite. É a consolidação de um formato que junta sons dos dois lados do Atlântico e que reúne artistas consagrados com as novas promessas da música cantada em português, seja no Brasil, seja em África, também em Portugal. E entre os nomes consagrados, depois do ano passado termos recebido aqui Ney Mato Grosso, no ano anterior Gilberto Gil, será que este ano Herberto Quaresma? Boa tarde, será o momento do adeus de Caetano Veloso aos palcos portugueses? Bem-vindo.
16: Viva, boa tarde a todos. Estamos satisfeitíssimos, entusiasmados por estarmos de regresso a Cascais nesta que é a edição número 3 do Koala. O Koala que nasceu em São Paulo e que já leva 3 edições aqui assim em Portugal. Este vai ser um ano de reencontro aqui também com o Caetano Veloso. E é natural que com o avançar dos anos, isto é a regra da natureza, estejamos sempre a preparar-nos para uma despedida de um dos símbolos mais importantes da música popular brasileira. E Caetano Veloso passa mais tempo nestas digressões e toca mais vezes em Portugal do que no Brasil, o que é curioso. É um nome da música do mundo, é um personagem, é um compositor extraordinário, já há muito que ultrapassou as fronteiras do Brasil e vamos ter, como dizias, esta oportunidade de o rever, de estar novamente com ele, sendo que é expectável que não venha muitas mais vezes. É preciosa esta presença do Caetano no cartaz de 2026 do Koala. E falavas dos outros dois anos, este é um ano, como dizias, de consolidação, e é uma consolidação que é sempre desafiante. Porquê? Porque se em 2025, o ano passado, tivemos aqui assim o Ney Mato Grosso, tivemos o Xande a cantar o Caetano, tivemos a Lena d'Água, tivemos uma série de nomes ligados à música, não apenas de Portugal, da África, mas também do Brasil, a verdade é que o festival começou em Portugal, que chegou a Portugal em 2024, teve naturalmente uma presença, um arranque extraordinário. Recordo-me de ver aqui assim um concerto histórico do Gilberto Gil, ou seja, há nomes muito fortes e importantes da música popular brasileira, mas também da música nova do Brasil, porque foi por isso que o Koala nasceu. O Koala nasce em 2014 em São Paulo e nasce exatamente para proteger e impulsionar a nova música do Brasil. E agora temos aqui um homem importantíssimo, um jovem chamado Bonga. Muito gosto, é sempre bom tê-lo de volta connosco, Nuno. Temos aqui um homem que é no fundo um reencontro, porque estivemos o ano passado nos Açores, aqui assim agora, neste triângulo que encontra Portugal, o Brasil e a lusofonia.
15: Este é um festival muito, muito curioso, muito especial, neste encontro de os que estão cá e os que estão lá, não é? Os que estão na banda e os que estão do outro lado do Atlântico.
17: Exato.
15: Será que a música deu uma grande volta, foi de África para o Brasil e agora está a regressar e misturar-se? Bonga, boa tarde, bem-vindo.
18: Muito boa tarde a todos vocês aqui presentes e sobretudo quem nos ouve. E é verdade que, epá, eu já não sei se de lá para cá, de cá para lá, e onde foi a junção maior e etc. O que é certo é que há sempre encontros e reencontros fortuitos, e isso é importante.
15: O Bonga está numa nova vida, diria assim, uma vida cheia de, também de vida em casa.
16: Rejuvenescido.
15: Rejuvenescido, com as duas crianças que agora tem em casa. Sente-se um homem novo?
18: Não, um homem velho.
15: Um homem velho, mas com energia.
18: Velho, salutar e cheio de pujança.
16: E ainda com ótimo apetite, que eu sei.
18: Ah, o apetite é normal, vem da natureza, não é?
16: É verdade.
18: Já. Yeah. Mas, quer dizer, fabricando não seria bem o termo, não é verdade? Okay. Produzindo.
16: O que é que o entusiasma ainda e o faz querer continuar na música? Quer, eventualmente, nas novas músicas?
18: Ah, tem a ver com as solicitações. Tem a ver com as solicitações.
16: Mas
18: quando
16: vontade...
18: não for solicitado, eu tiro o cavalo da chuva.
16: Uhum. Mas isso não para nunca, portanto...
18: Não para nunca, não está a parar nunca. E com a conivência de muitos de vocês, enfim, que me gostam, que me gostam, que me interpelam, que me chamam e que insistem nisso. Este, por exemplo, que está aqui à minha direita.
16: Este que é o Nuno Sardinha, apontado aqui por o próprio Bonga.
18: Ora,
16: estar
18: bem
16: no cartaz de um festival como o Koala... O que é que significa para si encontrar aqui nomes como o Caetano Veloso e tantos outros, o filho, o Zeca Veloso, que aqui está?
18: Ah, isso é bom, eu venho corresponder, venho corresponder a minha parte, é a parte que me cabe, não é verdade, da solicitação, e é com muito prazer que eu venho aqui, porque o qual a balança, pela positiva, não é?
15: Este é um encontro da música dos dois lados do Atlântico, cruzam-se aqui muitos ritmos. Sente-se um representante de Angola aqui ou um representante do mundo? Ou isso já não existe?
18: Não, sempre me representei, desde que comecei nas lides desportiva e musical e não sei o quê. Não, representar a minha terra específica, Angola, do meu coração. Né? Mas foi mais profundo, depois veio a África, do meu coração. Agora, se já recebeste prémios para aqui e acolá, Europa, na Ásia, não sei o quê.
15: Até na Argentina.
18: Até na Argentina, no Brasil, etc. Enfim, opa, sente-se compensado, recompensado, regozijado, fantástico, isso é bonito.
15: Estamos numa emissão mundial, levando o som do Bonga, já a seguir também ali no palco, a todo mundo. O que é que vai tocar?
18: E isso é que é difícil.
15: Escolheu o repertório, de certeza.
18: Não, o repertório está sempre escolhido, mas com a possibilidade de alguma alteração. Isso aí, temos que ter flexibilidade de maneira a mudar quando for preciso. Há um que grita, é para mariquinha, e tu arrancas com a mariquinha, pá. É para frutas de vontade. Olha, as frutas de vontade vêm logo para ali abaixo e não sei quantos, né? Os corumbas, às vezes até, os corumbas, que é de antigamente, não é?
16: Ou seja, êxitos a pedido. Bonga, vamos poder escutá-lo e tê-lo aqui na rádio em direto já depois das 7. Desejamos-lhe um ótimo concerto. Nós aqui continuaremos a escutar e a acompanhar o festival e vamos ser testemunhas ativas ali assim à sua frente e a pedir canções. Bonga, foi um gosto tê-lo.
18: Muito obrigado a todos e boa continuação a todos vocês.
16: Bom festival.
18: Faz favor.
16: Continuamos no Koala 2026. Estes são os primeiros instantes, Nuno.
15: São os primeiros instantes. Nós estamos com o som de branco nesta altura no palco central e é uma verdadeira, eu diria, uma banda sonora, uma danceteria que temos aqui no nosso Koala, no nosso hipódromo de Cascais. Vamos lá.

Lembro que este convite para dançar e para jantar existiu, existiu mesmo entre o Branco e a Mayra Andrade, que isto é um tema que tem em parceria os dois, e há muito de samplers neste concerto apresentado pelo Branco. Ele toca percussão eletrónica, é DJ, é produtor, vai misturando sons, traz muitos samplers e algumas vozes convidadas. Uhum. É esta a apresentação de Branco, uhum, com quem vamos conversar adiante nesta emissão especial da RTP Antena 1, RTP África e também da RTP Mundo. Mas nesta nossa viagem sonora que vamos fazendo aqui, fica a promessa, voltaremos mais daqui a pouco a este espetáculo de um mágico de sons que esteve por trás, por exemplo, da etiqueta Enchufada e que é um rosto do ativismo da Global Club Music, que combina nada mais nada menos do que sons eletrónicos com os sons acústicos indígenas. Daqui a instante, já sabemos, temos Bonga aqui, também vamos ouvi-lo na rádio, mas antes, há pouco, tivemos no palco também Zeca Veloso, ele que descobriu outro dos protagonistas da edição deste ano, Zé Ibarra, no Festival Koala Mazu de São Paulo. E que agora vamos conversar com ele também mais à frente nesta emissão de hoje aqui a partir do Koala. Para já é tempo de tentarmos recuperar alguns dos minutos fundamentais do que é que foi esta presença de Zeca Veloso, o filho de Caetano Veloso.

0: Cá estão alguns dos melhores momentos da prestação de Zeca Veloso, um dos filhos de Caetano Veloso. Aqui muito de curiosidade neste Koala. Este dia, este primeiro dia, acaba por ter um Veloso a abrir e um Veloso a chegar e a fechar o dia também, não é? Por isso, primeiro com Zeca, depois com Caetano, o filho e o pai.
1: De resto, o Zeca Veloso, com quem falámos na semana passada, ele no Rio de Janeiro, eu em Lisboa, fizemos essa ponte, o Zeca Veloso é, de resto, um dos mais recentes e pródigos filhos de Caetano a abraçar um projeto de música. Ele que sempre sonhou ser produtor, ele que sempre foi alguém que esteve nitidamente, objetivamente, mais na sombra de uma família que é profundamente musical. O Zeca Veloso, muito cedo, isso é dito pelo próprio em uma série de entrevistas, foi contaminado, enfim, a palavra não será essa, mas foi inspirado por uma questão divina, quase religiosa, a sua devoção a Deus inspirou-o profundamente desde o início. E isso fez com que Zeca Veloso, muito cedo, começasse a escrever canções e, de acordo com o próprio Caetano Veloso, que diz, a voz mais espiritual da minha família é a de Zeca. E Zeca é Zeca nas palavras do Caetano. O que acontece na música, o ofertório, foi a primeira marca do som de Zeca Veloso em 2018.
0: E que é um encontro de família, na
1: prática. Verdade, é, e eles vivem muito. Não, todos sabem que Caetano Veloso e Maria Bethânia, que inicialmente era um nome pensado para o cartaz deste ano do Koala, que são irmãos e que há toda uma mística e uma musicalidade naquela família que lhes corre no sangue, é incrível. E a simpatia, a abertura, a qualidade de um Zeca Veloso recorda-me, a Nuno, sempre os primeiros anos do Caetano. Falávamos nisto antes do início desta emissão especial. A grande novidade, e até bastante recente, e até soube através das emissões da Antena 3, ainda em 2025, foi o Boas Novas, que foi um disco colaborativo, mais um, mas é um disco sensacional. De resto, pudemos ouvi-lo nestas últimas canções de um concerto que foi de grande ligação com o público. Já são milhares de pessoas que chegaram logo para ouvir este concerto do Zeca Veloso. Marca aqui assim algo distintivo dos outros anos, em que o início do festival era relativamente tranquilo. Estão, para vos contar, aqueles que nos estão a ouvir e que não sabem onde estamos no hipódromo de Manuel Pessoa, em Cascais, que é um sítio maravilhoso, tem imenso espaço, e as pessoas vão chegando em regime quase de piquenique gigante, e há aqui sim um ambiente extraordinário.
0: Para Zeca Veloso, estavas aqui de repente a falar de um tema muito especial, que é o Todo Homem,
1: que acaba
0: por marcar a atuação de Zeca Veloso, e o que é certo é que podemos dividir o concerto em duas partes, uma parte bem mais intimista no início e depois a terminar em festa, e até a pegar em Tim Maia, outro dos homens fortes da música brasileira do século XX, por isso há aqui muito também de homenagem que é feita a muitos elementos que são ilustrativos de várias correntes da música urbana brasileira.
1: Há uma, por um lado, uma grande celebração da música popular brasileira, e aí sem nenhum tipo de preconceito, é aceite a música brasileira. Nós temos sempre esta ideia de que existe um clube de intocáveis, de uma espécie de Olimpo da música popular do Brasil, e depois há uma nova geração. Eu acho que já vivemos tempos, na atualidade, em que a contemporaneidade do som do Brasil é precisamente essa fusão, esse encontro entre nomes que ainda, muitos deles estão vivos, felizmente, e uma nova geração que teima em marcar a sua presença. Foi assim que, afinal de contas, foi criado um festival em São Paulo em 2014. Eu gostava só de dizer que o Zeca faz-me lembrar, não apenas, volto atrás, o som de Caetano no início. Concordo contigo nessa leitura de que a primeira parte do concerto do Zeca foi mais intimista, contrasta com este sol intenso, céu azul aqui em Cascais, mas há, e até o Zeca é um artista performativo, há ali uma vestia de branco, havia ali uma linguagem de quase...
0: Não, tem uma representação de Pierrot, onde ele foi colocando com uma caneta, foi colocando a lágrima na face.
1: Na face.
0: Por isso foi construindo a personagem.
1: Exatamente.
0: Com todos os elementos da banda também. Por isso há aqui muito de encenação, apesar de estarmos num hipódromo e estarmos num relevado e numa danceteria, chamar-lhe assim, porque é esse o espírito que se vive aqui, é de festa, é de encontro de culturas.
1: Mas agora entra a Marta Rocha, que o foi ouvir há momentos Não, ela foi a caminho há momentos, vai estar ali assim, perto do Zeca Veloso. Olá, olá Marta, vamos ouvir essas palavras de alguém que marca definitivamente esta edição do Koala. Marta. A Marta deve estar a chegar perto do Zeca Veloso, que está entusiasmadíssimo esta hora a confraternizar com os outros
2: Alô,
1: músicos.
2: Alô, Herberto. Marta. Estou aqui muito perto de vocês, estou aqui nos camarins do Koala, onde estou com um homem que já subiu ao palco deste festival. Foi um dos primeiros concertos a abrir o Koala Festival Portugal. Falo de Zeca Veloso. Zeca, muito bem-vindo. Antes de mais, a pergunta é óbvia, como é que correu o concerto?
3: Prazer estar aqui com vocês. O concerto foi muito bom, eu gostei muito, o público estava envolvido, estava animado, e é minha estreia aqui em Portugal, né? Então foi um prazer enorme, um dia bonito, é um prazer estar aqui.
2: Há um nervosinho especial quando se está a estrear num país ou num palco, ou os palcos são todos parecidos quando se vai tocar a sua música?
3: Ah, eu acho que, bem, eu tenho principalmente a experiência do ofertório, né, onde eu passei com meu pai e com meus irmãos, e realmente cada palco era um, cada público era um, muito diferente, a gente sentia. Portugal é um lugar sempre muito especial, né, e aqui foi muito especial, foi a minha estreia aqui, né, com a minha banda em carreira solo, e foi até agora um show maravilhoso, um público maravilhoso e um show bom também.
2: Trouxe aqui ao Koala o álbum Boas Novas, que editou em 2025, em novembro. Que boas novas são estas que quer anunciar ao mundo?
3: Ah, eu acho que cada um sabe, né? Cada um entende diferente. Eu sei que tem algo de Deus aí, algo que eu entendo que Deus me trouxe. E tem também aquilo que toca em cada um, que cada um encontra em si mesmo, que tem a ver com o que está no disco, com o que a gente escreveu, o que a gente fez, o que a gente compôs ali.
2: Quando se tem uma ligação tão forte a essa ideia divina, uma ideia espiritual, como é que é difícil transportar isso para as canções, para uma coisa tão terrena como estar a apresentar as músicas num palco?
3: Eu acho que pode ser difícil, mas é o caminho natural das coisas, né? Como precisa ser, essas inspirações aparecem para isso mesmo, elas chegam no palco e a gente tem que... Tem que acreditar e ir em frente, né? Vou compartilhar aqui com você aquele Pierrot que eu, né, montei ali, vestido e tal. Eu não sabia direito que ia fazer aquilo e botei ali, pintei o rosto pela primeira vez de branco, fiz um pouquinho o lápis e tal, e fiquei ali pensando o que as pessoas vão pensar. Eu nunca tinha feito isso, foi uma ideia que apareceu, né, um pouco em cima da hora. E eu tive que ter coragem ali, passar pelas pessoas, todo mundo aqui, subir, depois entender que aquilo era... fazia parte mesmo, era aquilo, era para ser mesmo e tal. Então é isso, tem esses desafios, mas a gente vai seguindo aí esse caminho.
2: Por que teve essa ideia assim tão em cima da hora? O que é que o levou a ter essa ideia?
3: São coisas espirituais. Às vezes elas aparecem assim e a gente tem que seguir. Mas sim, o Pierrot já é uma, né, um personagem que tem aparecido na minha mente e a gente tem... preparado coisas que possivelmente vão ter o Pierrot aí incluído, envolvido. Então já era uma coisa que estava na minha cabeça, mas eu não sabia que eu ia aparecer agora nesse show já com a roupa e tudo mais.
2: Zeca, falávamos há bocadinho do ofertório, que era um show em família. Hoje também tem um bocadinho da sua família aqui. Ainda vai voltar ao palco? É surpresa? Vai, não vai voltar? O que é que nos pode dizer sobre isso?
3: Se eles voltar ao palco com o meu pai?
2: Se vai voltar hoje ao palco.
3: Não planejamos, mas quem sabe, tudo pode acontecer.
2: É daquelas coisas também que poderá ser uma decisão de última hora.
3: Sim.
2: Muito obrigada, Zeca. Já agora, tocou agora aqui no Koala Festival, mais concertos por Portugal, o que é que nós podemos esperar?
3: Ah, eu adoraria voltar a Portugal o quanto antes. Só depende de conseguir organizar aí o show, ou a turnê, ou seja o que for. E aí vai ser um prazer estar de volta.
2: Foi um prazer também para nós. Muito obrigada, Zeca Veloso.
3: Obrigado.
1: Este é o grande desafio que o Zeca fala em todas as entrevistas quando está a comunicar com os jornalistas portugueses ou com o resto do público em Portugal. Há uma vontade indisfarçada de o Zeca se afirmar em nome próprio como Zeca, o Zeca, Zeca de Caetano Veloso em Portugal.
0: Ele parece que nem quer ouvir falar no pai, de repente.
1: Não,
0: né?
1: não, nada.
0: Está noutra onda, está noutro ambiente.
1: Não, eles... é natural, está, é uma afirmação de uma identidade nova que não renega as raízes. Como é que é possível não assumir imediatamente que se é filho de um grande nome da música do mundo?
0: Som Internacional da RTP Antena 1, RTP África, RTP Mundo. Estamos nos bastidores do Koala Festival, do Festival Koala, terceira edição, que tem tido outros ambientes. Começámos hoje com DJ Calaf, que tem aqui um pormenor, não é? É o programador e também a DJ este ano no evento.
1: É o regresso do Calaf, que esteve noutro palco em 2025 e que este ano assume basicamente a personagem de anfitrião de um festival que abriu portas às 3 da tarde.
0: E foi muito curioso ver o tipo de sonoridade que ele trouxe.
1: O que é que ouvimos? É porque nós dançámos aqui assim no estúdio da Antena 1. Já nem me lembro o que é que ouvimos. Vários...
0: Até tivemos Bana. Bana misturado com outras tendências. Até
1: Mayra.
0: Mayra também. Mayra Andrade. Também tivemos Roque Traoré do Mali. Tudo propostas do DJ Calaf. Mas depois foi muito curioso ver que em cada set dos DJs convidados que vão fazendo aqui a ponte entre os artistas, temos sonoridades completamente diferentes. A Maria do Mar, por exemplo, levou-nos ao Brasil.
1: Eu
0: de repente aparecia um set do Herberto Quaresma.
1: Era. Se eu estivesse no Brasil, era esse o som que tocaria cá a pensar no Brasil. Ouvimos Rita Lee, que, o Lança Perfume. Foi extraordinário. Estamos aqui numa enorme família aqui da rádio, no Koala, e era absolutamente irresistível estar ali a ouvir a Maria do Mar, que animou toda já uma plateia de milhares de pessoas que a esta hora estão aqui assim em Cascais, na terceira edição do Koala. 2026 promete imenso. E Nuno, este primeiro dia, esta primeira tarde, teve um nome, como dizias, ligado também à música eletrónica, também nos fez dançar, também nos trouxe uma série de referências. Ele chama-se Branco e é um dos mais conceituados produtores e músicos em Portugal.
0: Ele que faz a fusão de muita coisa hoje em dia, está muito centrado na música urbana africana, ele é da Amadora, esteve na base de, por exemplo, dos Buraca São Sistema e reinventou o Kuduro, a música urbana de
1: Luanda. E tem novidades para breve?
0: Tem, claro que sim. Trazia aqui o Milton Gulli, é um baixista moçambicano, sebejamente conhecido, que já esteve, por exemplo, no coletivo Cacique 97, tem também os seus álbuns a solo e acompanha...
1: Afrobeat.
0: É um afrobeat muito marcado. Tivemos Afrobeat no espetáculo também do Branco e depois tivemos aqui alguns momentos com o tal projeto com quem ele tem andado a trabalhar agora, que são os Tuyo, tu e eu, se quiserem, que é um grupo que vem de Curitiba e eles estiverem no palco com o Branco. Vamos espreitar um bocadinho desse concerto. Terminou agora mesmo, já estamos de novo com a DJ Mutaka neste momento aqui no palco central do Koala. Vamos a isso.
1: Branco. Emissão especial da Antena 1 e RTP África.

E agora a música que foi a razão de tudo isto estar a acontecer. Para o mundo ouvir, tu e a minha participação para encerrar aqui este momento incrível. Muito obrigado. Barulho para vocês, barulho para tu e barulho para todo mundo. Palco.

0: Cá estão alguns dos melhores momentos desta prestação de Branco com Tuio. Os dois lados do Atlântico, no qual aqui em direto e com grande sucesso para o mundo ouvir, é mesmo para o mundo ouvir, e já vamos falar um bocadinho sobre o que é que significa estes encontros dos dois lados. Herberto, Branco a fazer aqui uma viagem sonora também com o Brasil, uhum. Eles andaram juntos com Tuio em Nova Iorque, gravaram por exemplo um vídeo deste tema em Nova Iorque, e há ali até uma cena que é a viajarem na Baixa de Nova Iorque e encontrarem numa discoteca um disco do Marcelo D2, que aparece no vídeo, e a seguir houve ali vários concertos em Toronto, em Montreal também, no Canadá e mesmo em Nova Iorque. Por isso é um trabalho que já tem algum tempo de encontro entre o próprio Branco e este projeto que vem de Curitiba, no sul do Brasil. Esta é uma oportunidade para tentarmos perceber como está o qual em termos de organização. Fernanda Pereira está connosco nesta nossa emissão especial. Bem-vinda a esta nossa emissão e muito obrigado por todo o apoio que nos estão a dar aqui para tornarmos possível este grande acontecimento. Será que à terceira de vez concretizamos em pleno aquilo que é o projeto Koala?
1: Com certeza, a gente está muito feliz dessa terceira edição. A gente entende que é a consolidação da marca do festival. Eu acho que isso está refletido no público, o crescimento do público. A gente está em praticamente sold out. Vamos ver se amanhã ainda restam alguns pouquíssimos bilhetes.
0: Atenção, se está em casa, ainda quer vir, ainda pode vir.
1: Com certeza. Então, acho que a consolidação da marca, a consolidação da música, essa mistura que a gente faz. Então, estamos muito contentes que estamos para ficar.
0: Vocês tinham um projeto há 3 anos. Esse projeto mudou muito? Tiveram que se adaptar ou estão a fazer tudo direitinho como estava previsto?
1: Eu acho que é um projeto que a gente vai aprimorando. O projeto é o mesmo, né? A nossa essência, nossos valores, o que a gente quer mostrar, o que a gente quer transmitir é o mesmo. O que acontece é que a gente vai evoluindo a cada edição. A gente vai aprendendo o que a gente pode melhorar, a gente vai lendo, né, o que os festivaleiros precisam, e é uma construção.
2: Este é talvez o primeiro grande festival no verão na Europa. Esta é uma ideia que nasce lá atrás, em 2014, em São Paulo. Tem já uma implantação no Brasil muito importante.
1: Sim.
2: O facto de terem escolhido Portugal como o primeiro país dessa exportação de um sonho, de uma ideia, de uma concretização. Ontem falávamos com o Gabriel, contigo, e havia aqui assim essa questão que se colocava. Na terceira edição, era uma marca muito importante. Era importante que o festival criasse raízes e vencesse. E venceu.
1: Obrigada. Esperamos que sim.
2: Para a curadoria é do Gabriel. Nós falámos sobre isso. Vamos ter a oportunidade ao longo destas emissões especiais de falarmos sobre a curadoria, o que toca, o que muda, o que no fundo, para onde é que o trajeto do qual avança. Mas qual é o feedback? Qual é, tem sido as maiores recepções, ou as melhores, no fundo, os inputs maiores do público português?
1: Até o momento?
2: Sim.
1: Eu acho que é energia. Okay. Percebemos também que o público chegou mais cedo, chegou mais cedo, né, para curtir, que é o que a gente sempre pede. Cheguem cedo, escutem novas atrações que talvez vocês não conheçam. Isso é muito importante, que a curadoria realmente é impecável.
2: Lugar para a novidade, para o desconhecido.
1: Com certeza. Não é só, né, os grandes nomes, os cabeças de cartaz. A gente tem espaço e a gente quer promover também a nova música, né, do Brasil, de Portugal, dos países africanos. Eu acho que isso é essencial e o Koala traz isso.
2: Ok, este lado, este triângulo se cria precisamente, como dizias.
1: Sim.
2: Fernanda, entre África, o Brasil e Portugal, é muito vantajoso para todos e crias aqui, no fundo, a afirmação de mais do que a música, que é diferente, que contrasta, que se funde. É uma identidade.
1: No fundo, é uma identidade e é o que o Gabriel falou ontem também, né, a importância da música que você sente. Acho que acabamos de ver aí o show do Branco, a energia.
2: Super intenso, não foi?
1: E agora estou super ansiosa para ver o Bonga.
0: Que vai ser
1: uma espiadinha na passagem
2: de
1: som.
2: Vai ser momentos altos. E que outros nomes é que, quando viste pela primeira vez o alinhamento da edição deste ano do Koala, o que é que te entusiasmou assim?
1: É que eu participo nem... Antes de a gente ter o alinhamento, a gente tem muitas trocas, muitas ideias, né? Mas eu acho que quando a gente conseguiu chegar nisso, no que a gente fez hoje, estamos muito felizes, assim. Estamos muito satisfeitos.
0: Nós temos aqui uma casa muito bonita, muito bem montada em termos de organização. Isto é um jardim imenso, este hipódromo Manuel Pessoa. E também é isso que convida as pessoas. As pessoas vêm a pensar, eu venho para uma festa.
1: Sim.
0: Toda a gente muito bem vestida também. Há aqui muita extravagância, no bom sentido. Isso é salutar. Esse é também um dos propósitos do Koala. O Koala tem que ter esse ambiente.
1: Tem que ter. Eu acho que, primeiro, o apoio da Câmara aqui de Cascais, da Vila de Cascais, é essencial. Esse espaço é maravilhoso, realmente. É o hipódromo, o parque. E a gente sempre fala isso. Queremos oferecer a melhor experiência. Que a gente curta o dia, chegue cedo, a gente tem zonas de descanso, a gente tem zonas para quem quer ouvir um eletrônico, foods, né, área de restauração também super intensa. Então, essa é a ideia. A gente tem, desde a primeira edição, no nosso DNA, a energia. E a gente escuta muito isso, a gente transita ali pelo público para ouvir como as pessoas, eu pergunto, né? Eu abordo as pessoas e pergunto como você está se sentindo, e a resposta é sempre essa, né? O Koala é muito vibe, é muita energia. Então, era um grande receio quando a gente veio do Brasil para cá, e eu acho que a gente conseguiu chegar nesse objetivo também, não só musicalmente, mas o que a gente transmite, como as pessoas se sentem aqui nesse festival.
2: No fundo, o cruzamento das tais referências históricas de um Brasil que conhecemos e vivemos no século XX com um Brasil novo, com um Brasil de exportação musical muito forte. Quais foram as...
1: E o Brasil está em alta, né? Está no hype, como dizem por aí agora. Então, acho que essa energia também a gente consegue transmitir para todos os públicos. A gente entendeu também que temos um público muito misto, muitas pessoas vindo de toda a Europa para participar.
2: Já não estamos muito longe.
0: Não, mas tenho uma última questão ainda para a Fernanda. Não, tem a ver com... Estamos a meio caminho de um projeto. Que o projeto começou no Brasil, tem uma passagem em Portugal, mas eu sei que há o objetivo de ir para a África. Os ouvintes que estão em África neste momento gostavam de saber, isso é para quando?
1: Eu só preciso desse apoio, eu preciso chegar lá. Mas é um objetivo que temos mesmo, faz total sentido para a gente levar... essa nova, a gente diz, né, o Koala nasceu para valorizar a música brasileira e aqui a gente está para valorizar a música em língua portuguesa. Então faz total sentido a gente fazer uma próxima edição. Claro que a gente ainda tem que amadurecer um pouco. Acho que agora 3 anos de Portugal, essa edição realmente se firmando, se consolidando, dá espaço para a gente realmente começar a pensar aí para algum país da
2: água. É irresistível. É muito rápido. Neste primeiro dia temos o Caetano Veloso logo. É um reencontro que eu diria histórico, porque vai ficar certamente na memória. Estás igualmente entusiasmada por ver como vai ser recebido o Caetano?
1: Não tem como não ficar. Estive no Porto agora, que a gente fez o show dele. Foi incrível, emocionante. Eu tenho certeza que vai ser ainda mais emocionante porque o público daqui...
2: Obrigado.
0: Fernanda, não há tempo para mais. Vamos ter notícias na RTP Antena 1. Já voltamos daqui a instantes com Bonga em direto na rádio. Até já.
2: Até já.
1: Até já.
3: Fica então aí para já a primeira parte deste especial, deste direto com o Festival Koala. Vamos voltar a ele depois das notícias daqui a pouco com a jornalista Oriana Barcelos.
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1: Bom, boa tarde, são 7 horas, 6 horas nos Açores. Vamos saber o que está em destaque na informação.
2: Empate na Liga dos Campeões de Futebol em Budapeste. Paris Saint-Germain e Arsenal têm ambos um golo, depois de Dembélé marcar um penalti pelos ingleses na segunda parte. Agora joga-se a compensação. Várias ligações aéreas foram afetadas pelo nevoeiro nos Açores. São Miguel foi a ilha mais afetada, com implicações nos voos do resto do arquipélago. O Bloco de Esquerda apelou hoje à mobilização da greve geral no próximo dia 3. O líder do partido, José Manuel Pureza, promete combater uma proposta que é, segundo o bloquista, uma agressão a quem trabalha.
1: Estamos agora com 19 graus em Ponta Delgada, 20 no Porto, 21 no Funchal, 23 em Lisboa e 28 em Faro. Notícias na Antena 1, a edição é de Oriana Barcelos.
2: Tudo empatado na Puskás Arena, em Budapeste, na Hungria. Paris Saint-Germain e Arsenal estão empatados, um igual, na final da Liga dos Campeões de Futebol, depois de Dembélé ter marcado um penalti a favor do PSG aos 65 minutos. Na primeira parte, Kai Havertz, do Arsenal, inaugurou o marcador 6 minutos depois do início do jogo. Em jogo estão 3 portugueses, com um emblema parisiense, Nuno Mendes, Vitinha e João Neves. Queres, o ex-jogador do Sporting, que começou o jogo no banco, já está também em campo. Um igual, é assim que está o marcador a esta hora, no período de compensação. Para já, tudo indica que vai haver prolongamento na final da Liga dos Campeões em Budapeste. A TAP, a Azores Airlines e a SATA cancelaram hoje dezenas de voos nos Açores por causa do nevoeiro nas ilhas. O aeroporto de Ponta Delgada, na Ilha de São Miguel, o aeroporto mais movimentado do arquipélago açoriano, foram cancelados vários voos, por exemplo, do Porto, da Madeira, de Paris e da Gran Canária, e não partiram os voos programados para outras ilhas. Por causa disso, todas as ligações nos Açores foram afetadas. Em vésperas da greve geral, o coordenador do Bloco de Esquerda acusa o governo de tratar os mais frágeis com mesquinhez por causa das alterações que propõe à legislação laboral. Ele deixa um apelo à adesão na paralisação convocada pela CGTP. O partido promoveu esta tarde uma ação de apelo à greve geral, com exibição de 2 faixas gigantes na Feira do Livro em Lisboa. José Manuel Pureza defende que a mobilização na próxima quarta-feira é essencial para derrotar o que o líder bloquista classifica como uma proposta de agressão a quem trabalha.
3: As alterações ao Código de Trabalho que o Governo propõe são de agressão a quem trabalha, são de humilhação de quem trabalha e por isso o Bloco de Esquerda, desde o primeiro momento, tem estado totalmente mobilizado para a contestação desta proposta do Governo e também para a formulação de uma alternativa, ou seja, de um Código de Trabalho que proteja realmente quem trabalha, proteja os trabalhadores. Achámos que era um lugar muito indicado para falarmos precisamente da greve geral e para dizermos às pessoas que é muito importante que todo o país, que todas as pessoas, sindicalizadas ou não sindicalizadas, que se mobilizem para uma greve geral que é essencial para derrotar esta proposta de agressão que o Governo tem em cima da mesa.
2: O coordenador do Bloco de Esquerda falava aos jornalistas na Feira do Livro, em Lisboa, depois de uma reunião da Mesa Nacional do Partido, dedicada na totalidade a este assunto da legislação do pacote laboral. José Manuel Pureza garante que o Bloco vai continuar mobilizado para derrotar esta proposta de lei do Governo. Ele quer contribuir para uma alternativa. Luís Montenegro garante que o PSD está coeso. O líder dos sociais-democratas já votou nas diretas do partido. A ida às urnas está a terminar por volta desta hora, das 7 da tarde. Na secção de voto onde esteve, em Espinho, Luís Montenegro teve de responder a várias perguntas sobre Pedro Passos Coelho, que não vota, não votou nestas eleições do PSD. O líder partidário garantiu que o partido está unido, mesmo sem esse voto extra, Teresa Borges.
4: Uma sombra que continua a pairar sobre as eleições diretas do PSD. As críticas de Pedro Passos Coelho têm-se tornado cada vez mais ruidosas, mas Luís Montenegro faz ouvidos mocos. Insiste na mensagem, o PSD está unido, imperturbável.
5: O partido está coeso, unido, focado e imperturbável face a ruídos que são ruídos menores, face àquilo que é a grandeza da nossa missão. Eu assumo a responsabilidade, eu estou aqui para governar o país. Eu sei que faz parte das regras de jogo a comunicação social, querer desviar as atenções para epifenómenos.
4: Um partido coeso perante os epifenómenos, classifica o líder social-democrata, é o recado que prefere deixar perante a insistência dos jornalistas para que comente o tema Passos Coelho. Diz que o partido está bem e recomenda-se...
5: Motivado, mobilizado, é um partido... Focado naquilo que é mais importante, que é servir as pessoas, é servir a comunidade, é transformar o país.
4: E sobre o facto de o antigo Primeiro-Ministro não votar nestas eleições diretas, Luís Montenegro ironiza.
5: Olha, vou ter menos um voto, mas é a vida, não é?
4: As críticas de Passos Coelho têm continuado e esta semana subiram de tom, sem referir a quem se dirigia. Comparou os políticos postiços, que querem agradar a todos, a prostitutos sem caráter. Já depois de apontar falta de ritmo ao governo, do PSD chegam desafios para que Passos Coelho diga presente no Congresso do Partido. Esta noite, na SIC Notícias, o secretário-geral e líder parlamentar social-democrata, Hugo Soares, desvalorizava o caso, mas defendia.
0: Eu, talvez se tivesse alguma divergência com alguém interna no partido, como de resto já aconteceu no passado, preferiria fazê-lo no local próprio. No lugar do Dr. Pedro Passos Coelho, se fosse eu, se tivesse alguma coisa a dizer ao partido, fazia-o nesse momento.
4: Certo é que o PSD vai eleger este sábado Luís Montenegro como presidente do partido, candidato único a um terceiro mandato.
2: Pedro Passos Coelho no encalço de Luís Montenegro, Montenegro que será hoje reeleito presidente do PSD, foi candidato único a um novo mandato de 2 anos. Na Madeira há descontentamento com a estrutura nacional do partido. A mandatária de Luís Montenegro na região, Vânia Jesus, admite que a relação dos militantes madeirenses com as estruturas nacionais é difícil e isso pode ter implicações na afluência às urnas.
6: Não vou mentir que senti algum descontentamento e os militantes do PSD na Madeira não escondem aquilo que é a sua insatisfação perante vários episódios que foram ocorrendo desde o início deste ano, os quais têm contribuído para o acentuar um sentimento de incompreensão na relação com o PSD Nacional, e isso agravou-se, como nós sabemos, após o ocorrido naquilo que foi o processo do subsídio social de mobilidade e que levou, obviamente, a que este momento seja um momento não apenas simbólico, mas revelador também de que os militantes acham que houve erros políticos cometidos.
2: Vânia Jesus, deputada à Assembleia da República e também mandatária de Luís Montenegro na Madeira, onde há descontentamento dos militantes do PSD com as estruturas nacionais do partido. Em Malta, os malteses escolhem hoje o próximo governo. Esta tarde, a participação eleitoral rondava os 43,5%, um valor superior ao das eleições de 2022. As sondagens prevêem uma vitória para o atual primeiro-ministro, Roberto Abela, de 48 anos, que concorre pelo Partido Trabalhista. Alex Borg, do Partido Nacionalista, é o principal adversário. É um advogado de 30 anos, vencedor de um concurso de beleza. Os primeiros resultados destas eleições devem ser conhecidos só amanhã. O primeiro-ministro libanês Nawaf Salam denunciou hoje uma escalada perigosa das incursões israelitas no país. As forças de defesa de Israel avançaram hoje pelo sul do Líbano com ataques aéreos maciços. O primeiro-ministro do Líbano, Cristina Borges, apela agora a um cessar-fogo imediato.
7: Nawaf Salam, o primeiro-ministro do Líbano, falou esta tarde na televisão libanesa da perigosa escalada de Israel contra o sul do país. Apelou ao cessar-fogo e lembrou que uma política de terra queimada não trará segurança a Israel. O chefe do executivo libanês diz que as negociações com Israel ou um acordo serão a solução menos dispendiosa para o Líbano. Israel voltou a bombardear o Líbano ao mesmo tempo que o exército israelita vai avançando no sul do país. Teoricamente está em vigor um cessar-fogo desde o dia 17 de abril. Nos últimos dias, as operações terrestres do exército israelita aumentaram no Líbano, tendo como alvo o Hezbollah.
2: Delegações militares de Israel e do Líbano estiveram reunidas ontem em Washington para a semana a nova ronda de negociações. É a quarta desde o início da guerra. A Organização Mundial de Saúde publicou este sábado recomendações sobre os tratamentos e as vacinas que poderão vir a ser utilizadas no surto de Ébola, que está a afetar sobretudo o leste da República Democrática do Congo. A OMS garante que há nesta altura produtos experimentais que são promissores e que justificam uma avaliação prioritária em ensaios clínicos, numa altura em que não há tratamentos nem vacinas específicas que estejam disponíveis no mercado para controlar o surto de Ébola. Dentro de meia hora sobe ao palco do Teatro Campo Alegre, no Porto, o espetáculo Amok, que junta músicos, bailarinos e atores num trabalho do encenador Jorge Pinto. A peça é construída a partir do texto inédito Quem Sou Eu é Quem Eu Sou, de Luísa Costa Gomes. Um texto, João Costa Dias, sobre identidade.
8: Um confronto direto com a identidade, o eu e o abismo que os separa. Luísa Costa Gomes, a autora.
9: Aquilo que eu quis fazer foi uma brincadeira justamente com a ideia de identidade, a redução das possibilidades da existência e do nosso desenvolvimento no sentido de configurar a pessoa num traço apenas que a pode definir e, portanto, fui buscar os filósofos, dois por acaso, que se preocuparam com isso.
8: Jorge Pinto assina a encenação desta criação multidisciplinar que junta música original de Doxo, coreografia de Diogo Oliveira e um elenco alargado de músicos, bailarinos, atrizes e atores.
2: A Amok de Jorge Pinto em palco daqui a pouco às 7h30 no Teatro Campo Alegre. A fechar, voltamos à abertura deste noticiário. Empate 1 igual na Liga dos Campeões de Futebol. Golos de Kai Havertz na primeira parte, Kai Havertz do Arsenal, e um penalti de Dembélé pelo Paris Saint-Germain. Agora há empate. O jogo já está em prolongamento com 4 jogadores portugueses em campo. Nuno Mendes, Vitinha e João Neves, e também Gonçalo Ramos, que entrou já nos minutos finais da segunda parte deste jogo da Liga dos Campeões de Futebol, que se joga em Budapeste.
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5: Passam 14 minutos das 7. Boa tarde, bom fim de semana.
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5: Regressamos ao Festival Koala 2026 em Cascais. Voltamos à reportagem com Herberto Quaresma e Nuno Sardinha. Boa tarde.
7: Boa tarde, estamos de regresso ao Hipódromo de Cascais, em direto na RTP Antena 1, RTP África e RTP Mundo, com casa cheia. É a afirmação do Festival Koala, que começou em São Paulo em 2014 e que se tornou numa rampa de lançamento de novas tendências da música do Brasil. Mas hoje é muito mais do que isso, é um ponto de encontro da música em português. Neste momento, já no palco central do Koala, Barceló de Carvalho, Bonga!

0: Esplêndida energia dos seus 83 anos. Bonga com a sua de casa. Vai calça mais que cheia nesta altura.
1: Eu estou a ver.
2: Vai embora,

0: Atuação de Bonga no Koala Festival e com casa mais que cheia nesta altura, ele que é o maior símbolo vivo da música de Angola, cavaleiro, por exemplo, da ordem das artes e das letras, dado por França, por exemplo, tem prémios também na Argentina, em Angola, claro, e até em Portugal. E é também um nome importante quando se fala da música de intervenção, ele que durante muito tempo esteve associado à UNITA, o partido na oposição, em Angola. Vamos sentir o ambiente sonoro, a festa que existe hoje em dia aqui no Hipódromo de Cascais. Reportagem de Marta Rocha, onde é que estás e com que ambiente já agora?
1: Alô, alô Nuno, estou precisamente no meio do hipódromo, vim mesmo para a relva, aqui para o centro, estou em frente a este palco que diz Koala, para sabermos onde estamos, caso tivéssemos algumas dúvidas, estou num ambiente de festa, como dizias. Agora, Bonga acalmou um bocadinho, mas até aqui ele estava a dar tudo na música e estava toda a gente a dançar bastante. Agora as pessoas estão a sentir mais e eu vou tentar perceber que sentimentos são estes, destas pessoas que vieram cedinho para o Koala, porque o sol já se vai pondo, pelo menos por aqui, ou seja, já não está aquele sol assim a bater, mas já esteve pessoas que vieram para aqui logo às 3, 4 da tarde, porque a festa no Koala começa bastante cedo e acaba
0: muito
1: também
0: tarde,
1: não é? Que é como todas as boas festas, não é? Portanto, eu vou aqui tentar encontrar algumas pessoas para perceber o que é que estão a achar até agora. Olá, boa tarde. Boa tarde. O que é que estamos a achar do Festival Koala até agora?
2: Não consegui ouvir nada.
1: Pois, está muito barulho, estamos ao pé de um palco, acontece. Vamos falar aqui mais pertinho. O que é que está a achar até agora do Festival Koala?
2: Muito divertido, muito descontraído, super boa onda.
1: O que é que vai ver? Vai ver algum nome em particular?
2: Caetano.
1: Claro.
2: Caetano, sim, sim.
1: E há alguma que queira mesmo que o Caetano toque hoje?
2: Eu sozinho. Claro, tem que ser.
1: Muito bem. Vou continuar, obrigada. Olá, boa tarde. Boa tarde. Que tal o Koala até agora?
3: O quê, o quê?
1: Que tal o Koala até agora?
3: Estamos a gostar, chegamos há bocadinho.
1: Já estão aqui a preparar-se para ir ao bar, já estou a ver, parece-me. Estão a preparar-se para ir ao bar, parece-me, não é?
3: Sim,
1: estão a gostar do Bonga?
3: Sim, ele, aliás, ele é de Alfornelos.

0: É com...
1: E ele é de Alfornelo.
2: Ok, ok.
3: É o vizinho.
2: São vizinhos, exatamente. O que é que vieram ver?
0: Principalmente o Caetano.
2: Estão cá os dois dias ou só hoje?
0: Não ouvi, desculpa.
2: Estão cá os dois dias ou só hoje?
0: Os dois.
2: Ok. Esta menina não é originalmente de Alfornelos, mas não?
1: Pois não, sou de São Paulo.
2: É bem pareceu. É, vai ver Caetano também?
1: Caetano, sim. Claramente, sim. Bastante fã.
2: É só ele que quer ver? Há mais nomes que...
1: Não, eu quero muito amanhã. Nunca vi a Marina Sena em palco e gostaria muito de vê-la amanhã. Sim.
2: Olhando para o dia de hoje ainda, que música é que quer que ouvir do Caetano?
1: Eu acho que Sozinho, e queria muito ouvir ele cantando o Querer, não sei se ele vai cantar, mas gostaria muito.
2: Muito bem, muito obrigada. Obrigada. Nuno, como se percebe, as pessoas estão aqui muito concentradas na festa e a ouvir-me pouco, não é? Porque está...
3: É natural.
2: A tocar, e quando Bunga toca a gente respeita, não é verdade? Já percebemos que vem muita gente para ver Caetano Veloso, não estão sozinhas nesta missão, embora se queira muito ouvir-o sozinho, mas até lá com certeza vão fazer a festa, como já fizeram com o Branco, como estão a fazer com o Bunga e como farão com o Slow DJ também daqui a bocadinho.
3: Obrigado, Marta. Este é o ambiente aqui no Hipódromo de Cascais, com esta banda sonora. Estamos com o Barceló de Carvalho, Bunga, ele que já foi recordista dos 400 metros por Portugal, imaginem só. Vamos ouvi-lo.

0: Com quase 50 discos editados, a maior referência viva para a música de Angola, uma referência também das músicas do mundo, e está ele a comunicar com o povo, com o público, e a dizer adeus a muita gente. Ele tinha dito aqui em entrevista que era garantida a lista de pedidos de músicas, e eu estou à espera disso neste concerto que estamos a acompanhar aqui em direto a partir do Kuala 2026.
1: Bem-vindo!
0: Com uma mudança também substancial no público, vem ao Kuala, a percentagem de brasileiros baixou em relação
1: a
0: outras nacionalidades.
1: E assim eu fico com a lágrima no canto do olho.

tanta lágrima. A lágrima por causa do amor. A lágrima por causa da amizade. A lágrima por causa do copo. Ai. Ai, essa música é tão antiga e vocês ainda gostam dela assim, tipo. Ai, ai, ai. É. Mas lágrima quando é por causas boas, ai, é ótimo. É ótimo, é. Eu estava ali a dar uma entrevista há bocado e o jornalista que me entrevistava estava com a lágrima no canto do olho, porque era a primeira vez que ele entrevistava o Bonga. E então não queria fazer aquelas perguntas muito complicadas. Então eu digo, comigo, façam as perguntas que quiserem. Todas elas. Depende da resposta, se eu dou resposta ou não dou. Podem perguntar, à vontade. Yeah. Tudo bem? Bem mesmo?

0: É um dos temas mais emblemáticos da carreira de Bonga, bem de 98, na altura da Expo 98, incluído na altura em Red Hot and Lisbon. Chegou a ter várias versões, uma versão com Lura, outra com Carlinhos Brown e Marisa Monte. Aí está, a ser apresentado ao vivo neste Koala 2026. Vamos até aos bastidores deste festival, Herberto Quaresma. Não estás sozinho, pois não?
1: Não estou sozinho, olha, estou com a Catarina, estou... Olha, há poucos passou aqui um esquilo, não sei se vão mudar de mascote aqui o festival. O koala é claramente um animal com, em maior, enfim, mais raro, mais exótico. E agora tenho aqui o branco, que foi um dos nomes de que mais falámos nos últimos minutos na emissão especial da Antena 1 e da RTP África, em simultâneo com a RTP Mundo. O branco, diz-nos como foi este concerto que seguimos com tanto gosto e tanto interesse.
2: Olha, foi, para mim foi mesmo super especial, principalmente porque acho que o facto de ter conseguido estar presente nas duas últimas edições do Koala, e as duas primeiras também, e ter sentido, ter vivido, ter conseguido ler um bocadinho o jogo, até quase fazer essa batota para conseguir trazer tipo, um espetáculo que entregasse um bocadinho aquilo que eu gostava de entregar, sabes? Deu para construir a ideia, deu para convidar as pessoas certas para participarem, para fazer, no fundo, esta ponte aérea, tipo São Paulo, Lisboa, etc. E então senti que foi, acima de tudo, um sonho super bem cumprido.
1: Tu dizias que a experiência da passagem pelas últimas edições te trouxe essa vantagem de teres, no fundo, preparado a tua passagem aqui assim, pelo Koala deste ano. Diz-nos, isso também é, de certa forma, a reafirmação da tua identidade. Tens vindo a construir uma identidade, enfim, luso-brasileira, se quiseres, no teu dia-a-dia, no teu trabalho. Como é que foi chegar aqui em 2026 e perceber que o Koala é também essa mostra do som, de um som de uma certa contemporaneidade que não esconde o gosto e o talento do Brasil, de Portugal e da lusofonia?
2: Eu acima de tudo, acho a iniciativa incrível, o festival, mesmo a forma como começou em São Paulo, o facto de ir buscar às vezes alguns nomes que se calhar são menos óbvios das pessoas, ou nomes de pessoas que não estão a tocar tanto quanto isso, ou inevitavelmente às vezes construir desafios para artistas se juntarem em palco e criarem experiências únicas. Eu sinto que essa proposta já era boa, que vinha de São Paulo. Eu sinto que quando aterrou em Lisboa ganhou ainda mais uma camada, que é a ideia de também vir buscar o que existe em Lisboa. E quando eu digo o que existe em Lisboa, não digo obviamente só a música portuguesa, digo a música portuguesa, a música angolana, a música cabo-verdiana, etc. E o ano passado lembro-me de ver George aqui, também durante a tarde, e essa vir buscar tipo, todos esses ingredientes e conseguir misturar isso tudo num festival que claramente tem um cordão umbilical que passa por todas as pessoas e por todos os cantores e artistas e músicos que tocam aqui.
1: Ok, mais uma pergunta, a última, sobre aquilo que está a acontecer na tua carreira atualmente. Uma coisa é este concerto que tu preparaste com tanto cuidado e que foi muito bem recebido pelo público, do qual eu gostei particularmente do momento em que tu desceste ao meio das pessoas, que é sempre um risco, mas foi um risco vencedor neste caso. O que é que vem já aí a seguir? Sei que há aí um trabalho em maturação e que está a ser preparado.
2: Olha, sinceramente, há muita coisa a ser preparada. Eu acho que, sinceramente, a coisa mais óbvia a ser preparada é, neste momento, a tour que vamos fazer com Buraca São Sistema no verão. E vai ser muito especial. Têm sido os ensaios super especiais, divertidos. Tipo, voltarmos a juntar, voltarmos a partilhar essa energia, tem sido mesmo especial. E acho que, tipo, pronto, vai ser mesmo um momento de reunião e de energia no máximo. Estou super ansioso. E a seguir a isso, obviamente, começar a lançar aquele que será tipo o meu quinto álbum. É a primeira vez que eu lanço um quinto álbum, eu nunca lancei um quinto álbum com mais nada na vida, então acho que pode ser...
1: Está sempre uma primeira vez.
2: Exato, estou à espera do que é que está de descobrir o que é que está por trás da porta número 5, né? Por assim dizer. E vai ser um disco muito nessa ponte aérea também entre São Paulo e Lisboa. Tenho estado a produzir muita coisa lá para artistas lá. Esta colaboração com o Tui também vem um pouquinho nessa construção já, nesse propósito. E então é isso, vai vir um próximo disco. Ainda não tenho nome, ainda não tenho nada. É mesmo uma coisa ainda muito embrionária, mas já com muita música feita para esse efeito.
1: Obrigado, Branco, e bom festival, não sei se vais ficar.
2: Vou ficar, claro, vou ficar hoje e amanhã ainda dou aqui um saltinho também.
1: Okay. Há assim um ou dois nomes assim que queiras destacar do cartaz.
2: Sim, obviamente, talvez a coisa que me traga aqui com mais curiosidade é ver o espetáculo da Marina Sena por aquilo que ela tem lançado recentemente e aquela coisa assim mais energética que ela tem estado a fazer. Estou curioso para perceber como é que isso se traduz ao vivo.
1: Ok, Branco, muito obrigado por cidade. Estamos em... estivemos aqui com o Branco, a prova aqui de que o Branco foi de resto uma das mais fortes apostas do festival este ano. Nuno?
0: É isso mesmo, voltamos aqui ao nosso posto de reportagem, estamos a assistir ao concerto de Barcelau de Carvalho, Bonga, aqui no Koala 2026. Vamos ao palco!

0: Em direto do Koala 2026, são os sons de Bonga que vamos acompanhando aqui em direto nesta emissão especial RTP África, RTP Antena 1, RTP Mundo. E agora com a possibilidade também de conversarmos com o DJ, que hoje faz um bocadinho das duas coisas, é tanto programador como é DJ. Calaf, como é que foi a experiência, hein, de abrir a pista hoje? Isto hoje foi uma pista.
1: Foi divertido, já é a segunda vez, não é? Quase que já virou uma tradição, né? Os curadores
0: terem que fazer um bocadinho, né?
1: É porque não queríamos também deixar ninguém, né, com essa coisa triste de ter que abrir uma pista vazia. E então nós, como curadores, temos a responsabilidade de abrir a casa.
0: Temos aqui a curiosidade, cada set tem um propósito, né? Tem um caminho musical. Isso não foi pensado?
1: Não, eu queria, né? Acordei com uma canção da Etiópia na cabeça, né? Tizita, que chama, e queria partilhar com as pessoas, né? Com as três pessoas que estavam a me ouvir.
0: Mas no início eram três, mas depois já eram umas três centenas.
1: Depois, a partir daí, fomos indo para outros caminhos. Uma coisa que eu achei importante, e o Gabriel, né, que é o outro co-curador...
0: Outro DJ.
1: Exato, que vai tocar amanhã, vai abrir amanhã. Ele fez referência, disse, ah, ouvi-te tocar uma música... onde o cantor estava a provocar a dizer que o samba não nasceu no Brasil, que é uma música do João Nogueira que foi gravada nos anos 80, depois da viagem que ele fez a Angola, né, com aquela caravana que levou Martinho da Vila, Chico Buarque,
0: 1979-1980.
1: Foi em 80, foi em 80, 80. Foi para saber o 1º de maio.
0: Também com o Djavan.
1: Também com o Djavan, exato. E ele fez essa música, né, que daí nasceu Morena de Angola, foi nessa fase. E ele tem esse samba, né, que diz que o samba não nasceu no Brasil, nasceu em Angola. E ele lá defende uma tese, que ao visitar Benguela, visitar Luanda, encontrou essas referências.
0: E olha, Calaf, o que é que te parece o resultado final daquilo que pensaste para o Koala deste ano? Este encontro de gente tão diferente, mas uma das outras,
1: exato.
0: Né?
1: Muito feliz, muito satisfeito e honrado, claro, né? Ter o Bonga é sempre um privilégio. Não é nada que eu quero olhar isso tendo como garantido, não é? Porque eu acho que quanto mais anos ele tiver aqui, mais rico nós continuamos a ser, não é? Eu acho que...
0: Mais aprendemos,
1: exato. Está aqui ela a fazer um dos melhores concertos que eu já vi nesse festival. Isso, sem dúvida, é fantástico. E depois, claro, também não deixo de frisar a nova geração de DJs que está ali no palco club. E uma nova geração que está a trazer uma música, né, que é a música, que é a nossa música, né, que vai desde a música africana às músicas dos Brasis, né, dos vários Brasis. E isso também me enche de orgulho.
0: Acho que é um enorme desafio trazer esses diferentes Brasis.
1: Exatamente. Eu acho que estamos aqui com casa cheia, né? São, pelo menos o que eu ouvi...
0: Praticamente 10 mil, não é?
1: É, ouvi 12.
0: 12. Estamos bem.
1: Estamos ótimos.
0: Era esse o objetivo.
1: Claro, né?
0: Terceiro ano
1: e fixar né? Um festival que junta esses dois mundos, né? Esses dois lados do Atlântico, esses vários mundos, né? Que falam português. Eu acho que esse desafio está conquistado.
0: E como é que casamos um slow J com um bonga?
1: É a mesma raiz. Não é só ouvimos o slow J com calma, se percebemos exatamente o que é que ele está a tentar fazer. Ele faz isso, né? Não é por acaso que o disco dele chama-se Afrofado, que junta esses dois mundos.
0: É um caminho, um desafio, é aberto, que está connosco também nesta nossa emissão especial na RTP Antena 1, RTP África, RTP Mundo. Como é que estás a ver também esta programação para 2026 do Koala?
2: Eu que acabei de chegar agora de uma entrevista com o Branco, a verdade é que é, como dizia
0: Calaf.
2: O Calaf, e como dizia também a Fernanda Pereira há pouco, esta é a hora da consolidação. Sim. E quase em velocidade de cruzeiro, por uma série de nomes, esse encontro triangular entre África, Brasil e Portugal. A língua como, no fundo, o elo de ligação dessas, para além dos sons, naturalmente.
1: Claro.
2: E sente-se que está mais viva do que nunca.
1: É.
2: Mais do que qualquer acordo ortográfico, o importante é essa energia que se está a viver aqui. E o que se sente aqui também é que a festa está garantida, está cheio. Nunca vi o hipódromo tão cheio numa tarde de sábado, por exemplo, quando vimos o Zeca Veloso, quando vimos o Branco, quando te vimos passar o teu som incrível, portanto isso está para já garantido. E temos esta esta pérola, este bónus que é termos aqui o Caetano Veloso.
1: Sim.
2: É uma marca extraordinária que faz, no fundo, a ponte entre a geração de ouro, não é? Dourada da MPB com estas novidades. O que me apetece perguntar, Calaf, e aqui convosco conversar, é depois disto, para onde é que vamos? Não é? Para onde
1: há muito mais, há muito mais. Eu acho que, olha, se olharmos para o Brasil, eu acho que é infindável, não é?
2: É infindável.
1: Há muitos. Não só essa tradição, essa geração de ouro, né, da MPB, mas também há novos artistas a,
2: claro,
1: formarem novas tradições.
2: Sim.
1: Né, e eu acho que essa marca que o Koala tem, né, de juntar gerações, de trazer a MPB, misturá-la com a nova MPB, eu acho isso brilhante. E o desafio, né, do meu lado, com o meu contributo, é também trazer aquilo que eu entendo como sendo a representatividade desse legado, né, transgeracional. Uhum. Temos Bonga, Slow J, Branco, não é? Isso para mim é...
2: Vamos ter a Marina Sena, que é,
1: exatamente,
2: incrível.
1: Exatamente.
2: E é o som do seu tempo, da sua geração,
1: exatamente,
2: não é?
1: Ela está formando novas tradições, exato.
2: Sim, temos a Ana Frango Elétrico, que também já tem uma carreira com alguns discos.
1: Super contemporânea.
2: Super contemporânea, sim.
1: E, claro, e
2: o Zé Ibarra, que é maravilhoso. Exato. Esse não é do seu tempo, é de todos os tempos.
1: Exato.
2: Não é?
1: Ele conversa muito com a geração do Caetano.
2: Sim, exato. Aliás, vê-se. Ele que vem de um projeto chamado Bala Desejo, que traz aqui o seu concerto a solo. Vamos poder ouvi-lo, vê-lo também no, nos Açores. E temos esta noite... É incontornável. Temos que falar no Caetano Veloso.
1: Sim.
2: Mais uma vez, eu há pouco, em jeito aqui de retrato daquilo que também acontece nestes corredores técnicos entre os estúdios da rádio, entre os camarins dos artistas, cruzei-me com uma senhora que esteve a passar mais de 10 camisas do Caetano Veloso.
1: Ok.
2: E passou a ferro várias vezes. E disse-me, eu não tinha o gravador comigo, é certo, mas disse-me que enquanto passava a ferro as camisas do Caetano Veloso, rezou, porque achou que aquele momento era divino, havia, portanto, isto também...
0: Há aqui muitos momentos únicos.
2: Há memórias que se criam para sempre. Quando a Marta Rocha ouve o público, certamente também recolhe essas impressões,
1: muito bonito
2: na memória, é verdade.
0: Olha, Calaf, nos primeiros anos do Koala sentia aqui uma presença brasileira, de público brasileiro muito, muito consistente. Estou a notar menos este ano. Esta mistura está a acontecer.
1: Está bem equilibrado este ano, de facto. E isso, eu acho que, claro, não é? Já não é uma novidade, não é? O festival está ali na terceira edição. E trazer nomes como Bonga, Slow J ajudou, e Branco, claro, não é? Eu acho que o Branco tem um público muito próprio, um público que consegue, não é, atravessar os concertos mais clássicos, né, concertos de festival, mas ainda tem aquela pegada do clube, né, que é uma coisa que nós valorizamos.
0: Mas fica-se um bocadinho com a ideia que um dos propósitos do festival é transformar este relvado numa pista de dança.
1: Eu sinceramente não acredito em géneros. Eu não consigo imaginar a música compartimentalizada com géneros. Eu acredito muito, é um chavão que atribuem ao Duke Ellington, né, que existe dois tipos de música, a música boa e a música má. Eu acho que estamos aqui com um festival cheio de música boa.
2: Uhum.
0: Obrigado, Calaf. Estamos no fecho desta nossa emissão.
2: Obrigado.
0: Nacional e internacional de rádio na RTP África, na RTP Mundo e na RTP Antena 1, com uma equipa imensa que esteve aqui ao longo de 2 horas, trazendo os ambientes do que está a acontecer, esta festa que está no início. Ainda vamos ter muito som hoje para ouvir, Slow J, desde logo também, Caetano Veloso, e depois amanhã, entre outras propostas, também essa presença de Marina Sena, ainda também João Gomes,
2: Zé Ibarra,
0: um nome interessantíssimo.
2: É incrível, Ana Frango Elétrico. Vai ser ótimo.
0: Vamos à ficha técnica e vamos fechar com o som de Barceló de Carvalho, que está ainda em palco nesta altura. Por isso, com o melhor som, cuidado por Fábio Fernandes e também Gonçalo Lopes. A reportagem foi da Marta Rocha. Os comentários e reportagem também de Herberto Quaresma. A operação multimédia da Sofia Vicente e Catarina Fernandes. produção total da Cristina Condinho.
2: Cristina Condinho.
0: Ora está, eu sou o Nuno Sardinha, estamos juntos aqui na rádio RTP Antena 1, RTP África, RTP Mundo. Mais uns minutinhos e com o som.
2: Com Bonga, nós vamos dançar e o Paulo Rocha no estúdio talvez também possa estar a dançar.
3: Estou hoje a dançar, Bonga. Nem paro aqui.
2: Nem paras, eu sei.
3: Nem paro.
0: É vamos garantido, vamos lá. Fechar vamos lá, então. Com o Bonga a partir do Koala. Um abraço.
2: Grande abraço para todos. Voltamos amanhã com algumas intervenções na RTP Antena 1 ao longo do dia, ao longo da tarde. E se puderem, passem por aqui porque vale a pena. A música é união. E a união é o Koala de 2026. Agora Bonga. Até à hora certa.
0: E que está a dizer adeus ao público nesta altura, apesar do espetáculo ainda não ter terminado.
2: Paulo, temos aqui um prolongamento.
3: Temos. Estamos em prolongamento. Mas, olha, em prolongamento, só, não tem nada a ver, mas no PSG Arsenal eles são em penaltis, portanto, vocês também podem aproveitar.
2: Opa, se eu estivesse aí, também fazia a minha tentativa a favor do PSG, claro. Mas pronto.
3: Olha,
2: isso são coisas de
3: há uma ligeira vantagem para o PSG. Olha, aí está. Vamos lá.
2: Aí está.
3: Dançado.

0: Momentos finais nesta nossa transmissão especial em direto do Festival Koala, a decorrer no Hipódromo Manuel Pessoa, em Cascais. Um festival com apoio Antena 1. Vêm as notícias das 8 e também com, penso eu, o resultado final da final da Liga dos Campeões entre PSG e Arsenal. 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São 8 horas, 7 da tarde nos Açores.
1: No dia em que várias praias portuguesas inauguram a época balnear, há novo alerta, faltam nadadores salvadores. A Federação Portuguesa, que representa estes profissionais, diz que há zonas que vão ter dificuldade em cumprir a lei. O nevoeiro levou ao cancelamento de dezenas de voos este sábado nos Açores. Algumas companhias aéreas suspenderam a operação. Nesta altura, há também já novo vencedor da Liga dos Campeões, o Paris Saint-Germain.
0: São temas para desenvolvermos já a seguir na edição das 8. A esta hora estão 19 graus no Porto, Coimbra com 20, Lisboa 21, Faro está com 28 graus, nas Ilhas Funchal 18, Ponta Delgada com 19. Jornal das 8, a edição é de Rita Colasso.
1: Já a festa em Budapeste acaba de ser decidido o vencedor da Liga dos Campeões, o Paris Saint-Germain, depois de um empate a um golo no tempo regulamentar, de um prolongamento e de penaltis. O Paris Saint-Germain acaba de vencer a final da Liga dos Campeões, nesta altura no estádio do Puskás Arena em Budapeste, na Hungria. Faz-se a festa do clube francês num jogo, na primeira parte dos 90 minutos, Kai Havertz do Arsenal inaugurou o marcador aos 6 minutos. Depois, a meio da segunda parte, Dembélé marcou um penalti a favor do Paris Saint-Germain, o que deu ainda uma esperança para o clube francês. Foram a prolongamento. Nos 30 minutos o jogo não se resolveu e depois então, nas grandes penalidades, o Paris Saint-Germain acaba de vencer a Liga dos Campeões. À festa no Puskás Arenas, em Budapeste, na Hungria. O nevoeiro levou ao cancelamento de dezenas de voos este sábado nos Açores. As companhias aéreas TAP, Azores Airlines e SATA suspenderam a operação. O aeroporto de Ponta Delgada, em São Miguel, foi o mais afetado, com cancelamentos de voos vindos do Porto, Madeira, Terceira, Lisboa, Pico, São Jorge, Gran Canaria e Paris. O trânsito entre as diversas ilhas dos Açores foi também afetado. De acordo com o Instituto Português do Mar e da Atmosfera, as ilhas apresentam céu muito nublado, com chuva fraca e períodos de nevoeiro, especialmente na costa sul. O Grupo SATA anunciou voos extraordinários para reforçar a capacidade operacional e reduzir o impacto nos passageiros. Com mais uma época balnear a começar em muitas praias portuguesas, volta a surgir o alerta da Federação Portuguesa de Nadadores Salvadores. Ouvido pela agência Lusa, o presidente Alexandre Tadeia diz que faltam profissionais nas praias. Existem 5 mil certificados, quando deveriam existir 6 mil. A profissão não atrai nem retém estes trabalhadores, que fazem muitas horas extra por semana.
2: O sistema que temos em Portugal de assistência a banhistas, como ele está montado agora legalmente, ele, por um lado, não atrai nadadores salvadores e, por outro lado, ele não o retém. Portanto, todos os anos perdemos nadadores salvadores e é difícil atrair nadadores salvadores para esta área. Portanto, as condições de trabalho que são dadas são difíceis e, portanto, o sistema, assim montado como está, faz com que nós tenhamos muita dificuldade em ter nadadores salvadores neste arranque da época balnear. O maio, muito difícil, o junho também, o julho depois já mais equilibrado, mas sempre com muitas horas extraordinárias. Os nadadores salvadores é normal fazerem 56 horas de trabalho por semana, 60 ou mais.
1: Horas a mais para nadadores salvadores a menos. Muitos locais vão ter dificuldade em cumprir a lei da vigilância nas praias. Em vésperas da greve geral, o Bloco de Esquerda acusa o governo de tratar os mais frágeis com mesquinhez. José Manuel Pureza apela à adesão da paralisação, convocada pela CGTP para quarta-feira. Diz que a mobilização é essencial para derrotar a proposta de lei do governo que classifica como uma agressão a quem trabalha.
3: As alterações ao Código de Trabalho que o governo propõe são de agressão a quem trabalha, são de humilhação de quem trabalha. E por isso o Bloco de Esquerda, desde o primeiro momento, tem estado totalmente mobilizado para a contestação desta proposta do Governo e também para a formulação de uma alternativa, ou seja, de um Código de Trabalho que proteja realmente quem trabalha, proteja os trabalhadores. Achámos que era um lugar muito indicado para falarmos precisamente da greve geral e para dizermos às pessoas que é muito importante que todo o país, todas as pessoas, sindicalizadas ou não sindicalizadas, que se mobilizem para uma greve geral que é essencial para derrotar esta proposta de agressão que o Governo tem em cima da mesa.
1: Pureza falava aos jornalistas na Feira do Livro em Lisboa depois de uma reunião da Mesa Nacional do Partido. O coordenador bloquista garante que o partido vai continuar mobilizado e apresentar alternativas. O Bloco defende, por exemplo, um reforço dos direitos no trabalho por turnos e do subsídio de refeição. Diretas do PSD, a votação fechou há uma hora e os votos ainda estão a ser contados. Nesta altura, faltam apurar 7.224 votos numa votação em que Luís Montenegro deve ser reeleito num escrutínio de candidato único. Em Espinho, o líder social-democrata negou preocupações sobre a ausência de Pedro Passos Coelho no voto, garantiu que o PSD continua unido.
4: Olha, vou ter menos um voto, mas é a vida, não é? Portanto, tirando isso, creio que o partido está, mais uma vez o digo, coeso, unido, focado e imperturbável face a ruídos, que são ruídos menores, face àquilo que é a grandeza da nossa missão. Eu assumo a responsabilidade, eu estou aqui para governar o país, eu estou aqui para conduzir este partido, a ser um partido liderante, maioritário, a ser um partido com vocação de servir o povo português.
1: Montenegro concorreu sozinho à reeleição como presidente do partido por mais 2 anos. Os votos estão a ser contados. Já foram contados mais de metade dos votos. No Líbano, o primeiro-ministro Nawaf Salam denunciou hoje uma escalada perigosa das incursões israelitas no país. As forças de defesa de Israel avançaram pelo sul libanês com vários ataques aéreos. Salam apela agora a um cessar-fogo imediato. A jornalista Cristina Borges traz-nos mais detalhes.
5: Nawaf Salam, o primeiro-ministro do Líbano, falou esta tarde na televisão libanesa da perigosa escalada de Israel contra o sul do país. Apelou ao cessar-fogo e lembrou que uma política de terra queimada não trará segurança a Israel. O chefe do executivo libanês diz que as negociações com Israel ou um acordo serão a solução menos dispendiosa para o Líbano. Israel voltou a bombardear o Líbano ao mesmo tempo que o exército israelita vai avançando no sul do país. Teoricamente está em vigor um cessar-fogo desde o dia 17 de abril. Nos últimos dias, as operações terrestres do exército israelita aumentaram no Líbano, tendo como alvo o Hezbollah.
1: Ontem, as delegações militares de Israel e do Líbano estiveram reunidas em Washington, nos Estados Unidos. Na próxima semana, a nova ronda de negociações vai ser a quarta desde o início da guerra.
0: Foi o Jornal das Oito numa edição de Rita Colasso. Próxima edição às 9 da noite e informação em permanência em notícias.rtp.pt.

Bom final de tarde, bom início de noite de sábado, bom fim de semana, são os nossos votos. Eu sou o Paulo Rocha, estou aqui com o Guilherme Marques e o Leão Matos no cuidado técnico da nossa emissão. Temos música que é para ouvir agora.

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3: Que os anos nos campos universitários podem ser cheios de experiências extracurriculares, algumas delas mais radicais, todos ou quase todos temos consciência disso. Mas quantos de nós sabemos que há muito mais vida além das festas académicas e das praxes? A pergunta de hoje tem a ver com velocidade e do 0 aos 100?
4: É do 0 aos 100 em 2 segundos.
5: Dos 0 aos 100 em 3 segundos, 3.4 segundos, por aí.
3: Em Portugal, muitos são os alunos dos mais diversos cursos que se dedicam à construção de um carro.
5: Estão cerca de 60 alunos espalhados pelos diversos cursos, não só do ISEL, como também do Politécnico de Lisboa. Temos pessoas de comunicação, marketing, temos contabilidade, temos pessoas de ortoprotesia, estudar ergonomia do carro. E pronto, e dos diversos cursos de engenharia. As vagas são completamente abertas a toda a gente. Tem que passar por um processo de recrutamento e passar.

0: as fases todas até entrar na equipa, mas toda a gente é bem-vinda.
1: A Fórmula Student é uma competição internacional de engenharia automóvel e gestão, onde equipas universitárias projetam, constroem e competem com os seus próprios monolugares, estilo Fórmula 1. Fui visitar dois desses núcleos, ambos em Lisboa. Os nossos anfitriões, pelo núcleo do ISEL, Martim Jorge, estuda engenharia mecânica. Pelo Instituto Superior Técnico, Beatriz Tomás, está no primeiro ano de mestrado de engenharia e gestão industrial.
2: O que me atraiu para a Fórmula Student foi que o meu curso era um bocadinho mais direcionado à gestão, apesar de também ter aqui a parte da engenharia, e eu queria ter mais contacto com a engenharia e, portanto, liguei-me aqui à Fórmula Student, que é um dos núcleos mais exigentes aqui do Instituto Superior Técnico, pela sua... ou seja, nós fazemos um protótipo há um ano e a maior parte dos projetos são a dois, portanto, aqui é muito mais rápido, é muito mais estressante e ambicioso, portanto, foi isso que me atraiu aqui para a Fórmula Student.
0: Isto é um projeto que eu já pensava em participar, mesmo antes de andar na faculdade, foi um dos motivos para eu ter vindo para a Engenharia Mecânica também, para fazer parte de uma equipa de Fórmula Student, e é basicamente um sonho. É excelente poder ter estas condições de trabalho e ver um projeto a avançar ainda antes de ter um curso feito ou antes de já estar com uma grande carreira no mundo da engenharia. É completamente fantástico.
1: Beatriz e Martim são ambos team leaders destas equipas. O que é o mesmo que dizer?
2: Portanto, nós acabamos por tomar todas as decisões que são mais high level. Quais é que são os nossos objetivos para o ano? Onde é que nos queremos classificar nas competições? Em que posição?
1: O projeto Fórmula Student é uma iniciativa reconhecida a nível europeu, na qual os estudantes têm a oportunidade de aplicar os seus conhecimentos técnicos, desenvolvendo, como lhe disse, protótipos de carros de corrida.
0: Nós aqui na equipa desenhamos e manufaturamos neste momento um carro por ano para depois participarmos no verão, normalmente em duas provas. Este ano vamos para a Áustria e para a prova portuguesa, sendo a prova da Áustria uma das maiores competições de engenharia do mundo neste momento, onde passamos por provas de design e provas em que o carro está mesmo a andar. E pronto, esse objetivo é nós evoluirmos enquanto estudantes e entregarmos algo mais ao mundo da engenharia, inovar, basicamente. O carro deste ano vai ter muitos avanços a nível de software, a nível de aerodinâmica, a ser um carro muito distinto dos carros que temos tido nos últimos anos.
2: Nós fazemos este ano 25 anos, portanto começámos em 2001 e o primeiro protótipo ficou concluído ali cerca de 2003.
3: Já era elétrico?
2: Era a combustão. Nós fizemos os primeiros 4 a combustão, depois passámos a elétrico e este é o sexto, que vai ser elétrico e autónomo.
3: Que é o que está lá em cima na mecânica 2, talvez?
2: A mecânica 2 é o de há 2 anos, o FC13. Não, este aqui é que é o do ano passado.
1: E quer no ISEL, quer no técnico, os carros de anos anteriores estão à vista de quem passa. Motivo de orgulho de quem dedicou muitas horas para que estes chegassem às provas anuais.
2: Levamos muito, muito a sério, nós estamos divididos em 9 departamentos e todos os departamentos têm um líder de departamento, mais 4 elementos na board, que é o team leader, o project manager, responsável pelas datas, e o diretor técnico, tanto elétrico como mecânico. E estas pessoas que eu acabei de enumerar quase que acabam por fazer parcial. Portanto, é praticamente um requisito, é estar em regime parcial de aulas para conseguirem também dedicar tempo ao núcleo.
0: Temos pessoas que passam aqui 7, 8 horas por dia. Nós não obrigamos ninguém a passar aqui muito tempo, mas para este projeto poder avançar, isto é basicamente um trabalho a tempo inteiro. Quase.
3: 7 ou 8 horas por dia, onde é que ficam as aulas?
0: Pois, saímos daqui bastante tarde e entramos muito cedo, as aulas vão se encaixando pelo meio, mas pronto... É um projeto muito complexo e temos que dar muito de nós para conseguir.
1: São, de facto, muitas horas passadas na universidade a melhorar todos os aspectos dos protótipos, mais as deslocações na altura da competição. E como é que é isto de explicar aos pais que, afinal, também vamos andar nas corridas?
2: Pronto, o choque foi só, ok, estás no núcleo de estudantes, tudo bem. Até porque entrei e fiz logística. Portanto, era um trabalho muito mais de fazer a logística da equipa e organizar, portanto, não se notava tanto que era o protótipo. Depois, quando fazemos o rollout e é um evento anual, e depois os pais também começam a ver a dimensão do evento, são mais de 300 pessoas nesse evento, e também fazemos sempre uma demonstração, portanto percebem a dimensão do projeto, depois começam a perceber as classificações que nós também atingimos em competição, e acho que aí percebem a dimensão da Fórmula Student e a dimensão da equipa.
0: Os meus pais ficaram bastante contentes, como é óbvio.
1: A Fórmula Student é uma competição que levará estas equipas a Castelo Branco e Áustria, por exemplo.
0: Fica no cartódromo de Castelo Branco, é a nossa prova-mãe, basicamente.
3: E quando?
0: É dia 19 de julho. De 19 a 25 de julho, e a prova em Áustria é dia 26 de julho.
1: Já todos vimos como funcionam as equipas de apoio, por exemplo, na Fórmula 1. E na Fórmula Student, no paddock, quais são as maiores dificuldades?
2: A nossa competição dura cerca de uma semana, portanto nós acabamos por levar praticamente todos os membros, exceto em Espanha que há uma limitação, até porque nós depois na prova, antes de competirmos mesmo em pista, temos que passar pelo scrutineering. Portanto temos que levar membros que nos façam passar o scrutineering, também com o carro, e depois também os membros competentes para ir às provas connosco, e os membros competentes para conduzir o carro, e depois também temos toda a logística de camping, nós acabamos por acampar em todas as competições, portanto também é assim uma logística bastante intensa e os membros estão sempre a ajudar, seja na pista, seja no camping, seja em marketing, portanto acabamos por levar quase os 68 a todas as competições.
0: Nós para a Áustria vão duas carrinhas, uma vai com o carro, outra vai com as tendas, porque na competição todos os membros ficam a acampar perto da pista, sim. E pronto, nós para a Áustria vão 22 membros de avião e vão 6 membros nas carrinhas, que é para ser mais prática a viagem. Sendo que não temos muito tempo, temos que chegar à Áustria em menos de 2 dias e pronto, é uma logística assim um bocado complicada.
1: Entre máquinas, peças, ferramentas nestas oficinas, há regra geral um alerta especial para um dos fatores que podem estragar todo o resultado.
2: Sim, nós depois temos que fazer a Bill of Materials para entregar na condição e temos que ter sempre tudo pesado, e normalmente é um problema que temos, que chegamos ao fim, está o carro montado e o peso da BOM não bate com o peso do carro, portanto temos sempre aqui em todo o lado, pesem as peças para não se esquecerem, já com o QR Code para as pastas todas, para ficarmos com os pesos certinhos, para ver se o peso do carro bate com o peso que temos na BOM, que é o que temos que entregar depois em competição.
0: As maiores dificuldades são passar os scrutes, que são basicamente, é uma parte inicial da competição onde o nosso carro é completamente inspecionado para ver se está tudo dentro das regras, porque o carro tem que seguir uma lista muito extensa de regras e tem,
3: nomeadamente,
0: as partes que têm que estar fireproof, têm que estar todas muito, muito bem feitas. Pronto, são regras muito específicas desta competição para garantir a máxima segurança de quem está a conduzir o carro e para garantir, pronto, que os carros foram bem construídos e que respeitam a competição.
1: O Fórmula Student é um projeto que envolve de forma quase visceral imensos alunos universitários portugueses, alguns com objetivos e sonhos ligados, por exemplo, à Fórmula 1.
2: Sim, há muita gente que entra na equipa com esse objetivo de ir para a Fórmula 1. Sendo uma equipa também já com 25 anos, já temos vários alunos que integram algumas equipas. De vez em quando recebemos uma foto da equipa de mecânicos do Verstappen, com alguns alunos nossos, portanto também é sempre engraçado, e nós também tentamos manter o tracking dessas pessoas, que depois também nos ajudam. Nós temos muitos conselhos de fora para garantir que estamos a inovar todos os anos, mas há muitas pessoas que entram aqui com o objetivo de chegar à Fórmula 1.
0: Sim, há muita gente que quer seguir esse ramo, mas não é propriamente necessário também. Podem ir para outras áreas, como produção, engenharia automóvel, automóveis normais, mas sim, há muita gente da equipa que quer seguir mestrado em motorsport. Temos um colega que neste momento está a seguir essa área também.
1: Este é apenas um dos exemplos do que se passa nas horas livres de centenas de alunos universitários portugueses. Quando terminarem o curso, além de novas valências, terão com certeza muitas histórias para contar. A contagem decrescente para a competição na Fórmula Student já começou e nas várias universidades do país, muitos alunos afinam protótipos que no futuro estarão também eles expostos nos corredores dos campos para que se possa continuar a contar esta história.
2: Pronto, somos sempre bastante ambiciosos. Nós este ano gostávamos de concluir o top 3 na categoria autónoma na Fórmula Student da Alemanha. Competem 40 equipas. Portanto, é bastante, bastante competitivo.
0: Cada universidade tem a sua equipa, cada um tem o seu projeto, tem o seu carro, tem a sua forma de trabalhar, mas é sempre muito positivo nas competições, se algum de nós precisar de ajuda, estarmos abertos a ajudar as outras equipas, principalmente as portuguesas, é sempre muito positivo.
1: Boa sorte a todos e que ganhem o melhor.
4: Trabalho trazido pela Noémia Gonçalves. São 8h32, noite de sábado na Antena 1.
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0: Estamos a fechar esta hora das 8 aqui na Antena 1. Dentro de instantes, o Jornal das 9 com Rita Colasso. Deste entretanto, estado do tempo para amanhã. O dia estará pouco nublado, com vento por vezes forte no litoral oeste e nas terras altas. Ainda assim, uma pequena subida dos valores de temperatura para o Algarve.
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0: Boa noite, são 9 horas, 8 nos Açores.
1: Pela segunda vez consecutiva, o PSG venceu a Liga dos Campeões. Vitória justa, mas difícil. Foi assim que o treinador do PSG se dirigiu aos milhares de adeptos no Puskás Arena, na Hungria. Preocupado com a inflação, o governador do Banco de Portugal diz ser favorável a um aumento da taxa de juros já em junho.
0: São temas em destaque na Informação Antena 1, temas para desenvolvermos já a seguir no Jornal das 9. A esta hora, os termómetros registam 18 graus em Coimbra. Porto e Lisboa estão com 19, Faro com 26, nas ilhas, Funchal 17 graus, Ponta Delgada com 19. Jornal das 9, a edição é de Rita Colasso.
1: O PSG venceu a Liga dos Campeões, bateu o Arsenal no desempate por penaltis, depois de um empate a uma bola no final dos 90 minutos e depois do prolongamento foi a segunda vitória seguida do clube francês na mais importante prova de clubes da Europa, ainda no relevado na Puska Arena em Budapeste, Hungria, perante milhares de adeptos. O treinador Luís Henrique sublinhou que esta foi uma vitória justa, mas muito difícil.
2: We are still champions.
3: Continuamos a ser os campeões e isso é fantástico. Os nossos adeptos merecem porque nos apoiaram em todos os jogos. Ganhámos a final com justiça, mas foi duro. Parabéns ao Arsenal que jogou muito bem. Foi muito difícil.
1: O Arsenal, que este ano ganhou a Liga Inglesa, perdeu a segunda final da Liga dos Campeões da história. O PSG é a nona equipa da história a vencer a Liga dos Campeões em 2 anos seguidos. Depois de já terem conseguido esse feito, o Real Madrid, Benfica, Inter, Ajax, Bayern, Nottingham Forest, Liverpool e Milan. Por cá, joga-se a esta hora no Estádio do Restelo o jogo da segunda mão do play-off de acesso à segunda liga. Frente a frente, Belenenses e Farense. O Farense ganhou a primeira mão por 1-0. O jogo está a ser acompanhado pelo repórter Carlos Manuel Santos. Boa noite, Carlos. Tempo e resultado a esta hora.
4: Boa noite, Rita. Joga-se há 30 minutos esse play-off, o jogo histórico entre o Belenenses e o Farense, e para já, empate a 0. Jogo equilibrado até ao momento, com 2 remates para cada equipa, sendo o mais perigoso de Miguel Menino, aos 12 minutos que atirou ao poste. Se o jogo terminasse neste momento, como disseste bem, ganhava o Farense o acesso à segunda liga, porque na primeira volta os algarveus ganharam por 1-0. Estádio do Restelo, como há muito não se via, com praticamente 8 mil adeptos nas bancadas, sendo que 1000 viajaram de Faro. O jogo agora está parado, com assistência ao guarda-redes do Farense, porque nestes 2 últimos minutos só deu Belenenses, e para quebrar um bocado o ritmo dos azuis, o guarda-redes atirou-se para o São. Um clássico. Estamos então com 32 minutos neste momento, e para já, ainda sem alteração no marcador, Belenenses 0, Farense 0.
1: Obrigada, Carlos Manuel Santos, ele que está a acompanhar este jogo entre Belenenses e Farense, que vai decidir hoje ou a manutenção ou o acesso à segunda liga. João Geão já foi apresentado como treinador do Nacional, o objetivo é garantir a manutenção. O técnico vai começar a preparar a época de imediato, como nos conta o jornalista Duarte Gonçalves.
5: O Nacional já prepara a nova temporada. A aposta recaiu em João Geão para liderar a equipa na Primeira Liga. Um treinador jovem e ambicioso e assume o comando técnico dos alvinegros com o objetivo de conseguir a manutenção e realizar um trabalho sólido no principal escalão do futebol português.
6: A manutenção acima de tudo. São esses os objetivos desportivos do Nacional e depois uma equipa com que os adeptos se identifiquem, com caráter, com alma, com dedicação. Isso para mim também é fundamental, os adeptos sentirem que têm alguém lá dentro que os representa e que os representa bem, independentemente de alguns períodos de dificuldade que de certeza que vamos passar.
5: Com ambição, ideias novas e vontade de vencer, o novo treinador inicia assim uma nova etapa no clube madeirense, uma temporada em que o Nacional pretende afirmar-se entre os grandes do futebol português.
1: O técnico João Geão vai por uma época para o clube da Choupana. O governador do Banco de Portugal é favorável a um aumento da taxa de juros já em junho. durante a próxima reunião de política monetária do BCE. Em entrevista ao programa Conversa Capital da Antena 1 e do Jornal de Negócios, Álvaro Santos Pereira diz que atualmente a principal preocupação é mesmo a inflação e vai continuar a ser mesmo que o conflito no Médio Oriente termine, até porque vai continuar a ter efeitos.
7: A nossa preocupação principal neste momento é a inflação. Eu acho que temos que olhar para os dados com muito, muito concretamente, mas também acho que mostramos, aliás, isso aconteceu no passado recente, vale mais atuar mais cedo que mais tarde, para depois não termos os efeitos de segunda ordem que sejam bastante maiores. E, portanto, é importante, quando existem espirais ou possíveis espirais inflacionistas, eu prefiro que nós atuemos mais rapidamente e decisivamente para depois termos menores impactos na inflação.
8: Isso significa, efetivamente, ter um aumento da taxa de juros já na próxima reunião?
7: Nós vamos ter novas previsões do BCE e de vários países. Acho que temos de olhar para esses dados, ver o que é que está a passar a nível de preços e depois tomar uma decisão.
1: Sobre a situação em Portugal, Álvaro Santos Pereira diz estar mais preocupado com a inflação do que com a economia, porque os preços estão a acelerar. A entrevista completa ao Governador do Banco de Portugal pode ser ouvida este domingo, depois da 1 da tarde, no programa Conversa Capital. Com mais uma época balnear a começar em muitas praias portuguesas, volta a surgir o alerta da Federação Portuguesa de Nadadores Salvadores. Ouvido pela agência Lusa, o presidente Alexandre Tadeia diz que faltam profissionais nas praias. A profissão não atrai nem retém estes trabalhadores que fazem muitas horas extra por semana.
9: O sistema que temos em Portugal de assistência a banhistas, como ele está montado agora legalmente, ele, por um lado, não atrai nadadores salvadores, e, por outro lado, ele não o retém. Portanto, todos os anos perdemos nadadores salvadores e é difícil atrair nadadores salvadores para esta área. Portanto, as condições de trabalho que são dadas são difíceis e, portanto, o sistema, assim montado como está, faz com que nós tenhamos muita dificuldade em ter nadadores salvadores neste arranque da época balnear. O maio, muito difícil, o junho também, o julho depois já mais equilibrado, mas sempre com muitas horas extraordinárias. Os nadadores salvadores é normal fazerem 56 horas de trabalho por semana, 60 ou mais.
1: Horas a mais para nadadores salvadores a menos. Muitos locais vão ter dificuldade em cumprir a lei da vigilância nas praias. Em vésperas da greve geral, o Bloco de Esquerda acusa o Governo de tratar os mais frágeis com mesquinhez. José Manuel Pureza apela à adesão na paralisação convocada pela CGTP para quarta-feira. Diz que a mobilização é essencial para derrotar a proposta de lei do Governo, que classifica como uma agressão a quem trabalha.
10: As alterações ao Código de Trabalho que o Governo propõe são de agressão a quem trabalha, são de humilhação de quem trabalha. E por isso o Bloco de Esquerda, desde o primeiro momento, tem estado totalmente mobilizado para a contestação desta proposta do Governo e também para a formulação de uma alternativa, ou seja, de um Código de Trabalho que proteja realmente quem trabalha, proteja os trabalhadores. Achámos que era um lugar muito indicado para falarmos precisamente da greve geral e para dizermos às pessoas que é muito importante que todo o país, que todas as pessoas, sindicalizadas ou não sindicalizadas, que se mobilizem para uma greve geral que é essencial para derrotar esta proposta de agressão que o Governo tem em cima da mesa.
1: Pureza falava aos jornalistas na Feira do Livro, em Lisboa, depois de uma reunião da Mesa Nacional do Partido. O coordenador bloquista garante que o partido vai continuar mobilizado e apresentar alternativas. Entre elas está, por exemplo, o reforço dos direitos no trabalho por turnos e do subsídio de refeição. Diretas do PSD, a votação fechou há 2 horas e os votos ainda estão a ser contados. Luís Montenegro deve ser reeleito num escrutínio de candidato único. Em Espinho, o líder social-democrata negou preocupações sobre a ausência de Pedro Passos Coelho no voto. Garantiu que o PSD continua unido. Esta hora faltam apurar 4.053 votos. Já foram apurados mais de 14 mil.
0: Foi o Jornal das 9 numa edição de Rita Colasso. Próxima edição às 10 da noite. 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
1: E dentro de instantes as notícias das 10 com a jornalista Rita Colasso.
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1: Boa noite, são 10 horas, 9 nos Açores.
2: Pela segunda vez consecutiva, o Paris Saint-Germain conquistou a Liga dos Campeões. O internacional português Vitinha foi eleito o melhor jogador da final. Em Paris já há festa e excessos nas celebrações da vitória do clube da capital francesa. Preocupado com a inflação, o governador do Banco de Portugal é favorável a um aumento da taxa de juro já em junho.
1: São os destaques da Informação Antena 1, temas para desenvolvermos já a seguir na edição das 10. E é esta hora, em Coimbra estão 17 graus, Porto e Lisboa com 18, Faro com 24, nas Ilhas, Funchal com 16 graus, Ponta Delgada está com 19. Jornal das 10, a edição é de Rita Colasso.
2: O PSG venceu a Liga dos Campeões, bateu o Arsenal no desempate por penaltis depois de o empate a uma bola no final dos 90 minutos e do prolongamento. Foi a segunda vitória seguida do clube francês na mais importante prova de clubes da Europa. O internacional português Vitinha foi eleito o melhor futebolista da final da Liga dos Campeões, contribuiu para a vitória do Paris Saint-Germain sobre o Arsenal nos penaltis. A final aconteceu na Hungria, mas em Paris já se faz a festa pela vitória do clube da cidade. Festa e excessos. A correspondente da Rádio Pública em Paris, Rosário Salgueiro, está nos Campos Elíseos, onde, apesar das proibições, Rosário, há fogo de artifício.
3: A polícia fala de 5 mil adeptos só aqui na Avenida dos Champs-Élysées, nos Campos Elíseos. Estamos a ouvir, no fundo da avenida, o fogo de artifício. Estava proibido, mas muitos deles conseguiram entrar com material pirotécnico e vão fazendo a festa. Por vezes excedem-se na festa e a polícia intervém com gás lacrimogéneo. Aquilo que se chama por aqui gás lacrimogéneo preventivo para evitar que estes jovens consigam, por exemplo, aproximar-se dos estabelecimentos comerciais e partirem as janelas e as montras. A maioria das lojas estão protegidas por placas de madeira ou barras de ferro e outras, como por exemplo uma marca de desporto que patrocina o Paris Saint-Germain, está completamente bloqueada por carros de polícia. Uma ourivesaria de uma marca muito cara está também protegida por carros da polícia. São muito jovens os adeptos que estão aqui nos Campos Elíseos. Nos Campos Elíseos, alguns têm 10, 11 anos, estão não acompanhados de adultos, estão com os amigos, vieram para ver o jogo, foram acompanhando o jogo aqui pelas redes sociais e pela televisão, foi crescendo a tensão e muitos prometem ficar ao longo da noite aqui em Paris, na avenida, nos jardins. Estão de quase 30 graus a esta hora. Por isso é uma noite boa para ficar à espera dos heróis de Paris, como eles dizem. Vão ficar à espera até que a equipa chegue. Não há hora ainda para a chegada dos homens de Luís Henrique, mas sabemos que vão fazer a festa no jardim, nos Champs de Mars, junto à Torre Eiffel, e ainda poderão ser recebidos por Emmanuel Macron. A festa vai ser longa, o que a polícia espera é que não haja mais confusão. Já vimos bicicletas elétricas queimadas, já houve um polícia ferido na dispersão noutro ponto da cidade destes adeptos e já foram detidas quase 20 pessoas.
2: Rosário Salgueiro, em Paris, nos Campos Elíseos, onde os adeptos do PSG fazem a festa e também, como ouvimos, alguns desacatos, a polícia francesa já deteve dezenas de pessoas. Por cá, no Estádio do Restelo, no futebol, joga-se a subida ou manutenção na segunda liga. Belenenses e Farense jogam a segunda mão do play-off de acesso à segunda liga, numa partida que está a ser acompanhada pelo Carlos Manuel Santos. Carlos, já há golos?
4: Ainda não, joga-se há 21 minutos nesta segunda parte e ainda sem golos, Belenenses 0, Farense 0. Os azuis entraram melhor no segundo tempo, muito fortes, com vontade de igualar a eliminatória, mas a bola não está a querer entrar. Também por culpa do guarda-redes do Farense, Brian Araújo, que já fez duas belas intervenções neste segundo tempo. Apoio aos azuis, não falta, são cerca de 7 mil adeptos a gritar Belém, Belém. Mas para já, quem está com um pé na segunda liga são os algarvios. Fazendo valer esse golo da primeira volta por 1-0 no São Luís em Faro. Para já, e agora com 22 minutos, Belenenses 0, Farense 0.
2: Obrigada, Carlos Manuel Santos, ele que vai acompanhando este jogo entre Belenenses e Farense, que vai decidir o acesso ou a manutenção à segunda liga. O governador do Banco de Portugal é favorável a um aumento da taxa de juros já em junho, durante a próxima reunião de política monetária do BCE. Em entrevista ao programa Conversa Capital, da Antena 1 e do Jornal de Negócios, Álvaro Santos Pereira diz que a principal preocupação agora é a inflação e que vai continuar a ser, mesmo que o conflito no Médio Oriente termine, até porque este conflito vai continuar a ter efeitos.
5: A nossa preocupação principal neste momento é a inflação. Eu acho que temos que olhar para os dados com muito, muito concretamente, mas também acho que mostramos, ali isso aconteceu no passado recente, vale mais atuar mais cedo que mais tarde, para depois não termos os efeitos de segunda ordem que sejam bastante maiores. E, portanto, é importante, quando existem espirais ou possíveis espirais inflacionistas, eu prefiro que nós atuemos mais rapidamente e decisivamente, para depois termos menores impactos de inflação.
6: Isso significa, efetivamente, ter um aumento da taxa de juros já na próxima reunião?
5: Nós vamos ter novas previsões do BCE e de vários países. Acho que temos de olhar para esses dados, ver o que é que se está a passar a nível de preços e depois tomar uma decisão.
2: Sobre a situação em Portugal, Álvaro Santos Pereira diz estar mais preocupado com a inflação do que com a economia, porque os preços estão a acelerar. Entrevista completa ao governador do Banco de Portugal pode ser ouvida este domingo, depois da 1 da tarde, no programa Conversa Capital. Em vésperas da greve geral, o Bloco de Esquerda acusa o governo de tratar os mais frágeis com mesquinhez. José Manuel Pureza apela à adesão na paralisação convocada pela CGTP na próxima quarta-feira. Diz que a mobilização é essencial para derrotar a proposta de lei do governo que classifica o Bloco de Esquerda como uma agressão a quem trabalha.
7: As alterações ao Código de Trabalho que o governo propõe são de agressão a quem trabalha, são de humilhação de quem trabalha e por isso o Bloco de Esquerda, desde o primeiro momento, tem estado totalmente mobilizado para a contestação desta proposta do Governo e também para a formulação de uma alternativa, ou seja, de um Código de Trabalho que proteja realmente quem trabalha, proteja os trabalhadores. Achámos que era um lugar muito indicado para falarmos precisamente da greve geral e para dizermos às pessoas que é muito importante que todo o país, que todas as pessoas, sindicalizadas ou não sindicalizadas, que se mobilizem para uma greve geral que é essencial para derrotar esta proposta de agressão que o Governo tem em cima da mesa.
2: José Manuel Pureza, durante uma visita à Feira do Livro em Lisboa, depois de uma reunião da Mesa Nacional do Partido. Nas diretas do PSD, a votação fechou há 3 horas e os últimos votos estão a ser contados. Luís Montenegro deve ser reeleito num escrutínio de candidato único. Em Espinho, o líder social-democrata negou preocupações sobre a ausência de Pedro Passos Coelho no voto. Garantiu que o PSD continua unido. A esta hora já faltam contar poucos votos. Faltam apurar 48 votos, de acordo com a eleição que está a ser acompanhada em direto pelo PSD, na página do PSD, já foram apurados 15.246 votos. Os Estados Unidos afirmam que têm capacidade para regressar à guerra contra o Irão, se for necessário. O secretário da Defesa americana diz que os estoques de armas estão amplamente adaptados para esse objetivo. Washington e Teherão estão em negociações há várias semanas para pôr um fim a esta guerra no Médio Oriente, mas o resultado ainda é incerto. Trump exigiu que o Irão abra imediatamente o Estreito de Hormuz e destrua o estoque de urânio altamente enriquecido. O presidente americano diz que só assina este acordo se forem respeitadas as linhas vermelhas.
1: Foi o Jornal das 10, numa edição de Rita Colasso, que regressa às 11 da noite, e a informação está também em permanência em notícias.rtp.pt.

0: 10 horas, 10 minutos, boa noite, bom fim de semana.
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0: Cuidado técnico da emissão de Guilherme Marques e Leão Matos, eu sou o Paulo Rocha.

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0: Vamos a fechar a hora das 10. Vêm as notícias das 11 com Rita Colasso. Na próxima hora, a hora das cigarras.
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0: Muito boa noite, são 11 horas, 10 da noite nos Açores.
2: Pela segunda vez consecutiva, o Paris Saint-Germain conquistou a Liga dos Campeões. Em Paris, há festa e excessos. Luís Montenegro foi reeleito presidente do PSD com 94,8% dos votos. Concorreu sem oposição interna para um mandato de 2 anos.
0: Temperaturas a esta hora estão 17 graus no Porto, em Coimbra e em Lisboa. Faro, ligeiramente menos fria, com 23. Nas ilhas, Funchal com 16 graus, Ponta Delgada está com 18. Jornal das 11, a edição é de Rita Colasso.
2: O PSG venceu a Liga dos Campeões, bateu o Arsenal no desempate por penaltis. Foi a segunda vitória seguida do clube francês na mais importante prova de clubes da Europa. O internacional português Vitinha foi eleito o melhor futebolista da Liga dos, da final da Liga dos Campeões. Em Paris já se faz festa pela vitória do clube da cidade, mas há festa e excessos, como nos conta a partir de Paris a correspondente da Rádio Pública, Rosário Salgueiro.
3: Estamos a ouvir no fundo da avenida o fogo de artifício. Estava proibido, mas muitos deles conseguiram entrar com material pirotécnico e vão fazendo a festa. Por vezes excedem-se na festa e a polícia intervém com gás lacrimogéneo. Aquilo que se chama por aqui gás lacrimogéneo preventivo, para evitar que estes jovens consigam, por exemplo, aproximar-se dos estabelecimentos comerciais e partirem as janelas e as montras. A maioria das lojas estão protegidas por placas de madeira ou barras de ferro e outras, como por exemplo uma marca de desporto que patrocina o Paris Saint-Germain, está completamente bloqueada por carros de polícia. Uma ourivesaria de uma marca muito cara está também protegida por carros da polícia. São muitos jovens os adeptos que estão aqui nos Campos Elíseos. Alguns têm 10, 11 anos, estão não acompanhados de adultos, estão com os amigos, vieram para ver o jogo e muitos prometem ficar ao longo da noite aqui em Paris.
2: Rosário Salgueiro em Paris, nos Campos Elíseos, onde os adeptos do PSG fazem a festa e também alguns desacatos. A polícia francesa já deteve dezenas de pessoas. Por cá terminou no Restelo o jogo do Farense com o Belenenses. O Farense mantém-se na 2ª Liga e o Belenenses também, e o Belenenses mantém-se na Liga 3. Um jogo que foi acompanhado pelo repórter Carlos Manuel Santos.
4: O Farense mantém-se na 2ª Liga. O resultado final aqui no Restelo foi Belenenses 0, Farense 0, valendo aos algarvios o gol do jogo da primeira mão. O Belenenses foi mais forte durante todo o encontro, mais posse de bola, mais remates, 17 contra 6, mais cantos, 10 contra 6, só faltou mesmo colocar a bola dentro da baliza. Mas o guarda-redes algarvio, Brian Arujo, foi um obstáculo intransponível, aguentando o 0-0 até ao final. Saem de cabeça baixa os 7 mil adeptos presentes aqui no Restelo, saem a sorrir os 1000 adeptos algarvios, que assim vão continuar a ver o Farense na 2ª Liga. Para o Belenenses, foi o segundo ano consecutivo a morrer na praia, depois, na época passada, terem também perdido nos play-offs com o Paços de Ferreira. Resultado final no Restelo, o Belenenses 0, Farense 0. Algarvios estão na 2ª Liga, o Belenenses vai voltar a jogar na Liga 3.
2: O jogo deste sábado, este resultado 0-0 no play-off de acesso à 2ª Liga, que, como ouvimos, mantém o Farense na 2ª Divisão. Luís Montenegro foi reeleito presidente do PSD com 94,8% dos votos. Ele concorreu sem oposição interna para um mandato de 2 anos. Votaram cerca de 15 mil militantes, num total de quase 57 mil inscritos. O líder social-democrata já reagiu ao resultado num vídeo gravado e divulgado nas redes sociais, onde promete Teresa Borges que não vai defraudar expectativas.
5: Foi pela terceira vez a votos no PSD, a segunda sem adversários. O resultado não surpreende. Candidato único, Luís Montenegro foi reeleito para o novo mandato de 2 anos, mandato que se cumprir até ao fim, meados de 2028, o coloca no pódio como o terceiro líder social-democrata mais duradouro, apenas atrás de Aníbal Cavaco Silva e Pedro Passos Coelho. Num vídeo divulgado nas redes sociais, o líder do PSD promete trabalhar e não defraudar expectativas.
6: O PSD é hoje o partido, o maior partido português, o partido que tem a responsabilidade de governar o país, de governar as duas regiões autónomas, de governar a maior parte das câmaras municipais e das juntas de freguesia. Temos, portanto, uma enorme responsabilidade. Estamos focados em não defraudar as expectativas que foram criadas sobre nós. Sabemos que as pessoas, os portugueses, nos confiaram a responsabilidade de olhar pelo seu presente e pelo seu futuro. E é isso que estamos a fazer.
5: Feitas as contas, foi um partido menos mobilizado na ida às urnas, que se viu este sábado, em comparação com as últimas diretas, apesar do maior universo de votantes, na sequência da alteração dos estatutos, que passou a permitir o voto a todos os que tenham uma cota paga nos últimos 2 anos, a abstenção foi superior aos 70%, acima dos 60% registados nas últimas diretas. Ao todo, votaram 15.261 militantes, de um universo de perto de 57 mil com direito de voto, são menos cerca de 1.300 face a 2024. De acordo com os dados divulgados pelo Conselho de Jurisdição Nacional do PSD, Luís Montenegro obteve 14.467 votos, registaram-se ainda 525 votos em branco e 269 nulos.
2: Em simultâneo foram também eleitos os delegados ao próximo Congresso Nacional do PSD, que acontece a 20 e 21 de junho em Anadia, no distrito de Aveiro. O governador do Banco de Portugal é favorável a um aumento da taxa de juro em junho, já durante a próxima reunião de política monetária do BCE. Em entrevista ao Conversa Capital, da Antena 1 e do Jornal de Negócios, Álvaro Santos Pereira diz que atualmente a principal preocupação é a inflação.
7: A nossa preocupação principal neste momento é a inflação. Eu acho que temos que olhar para os dados com muito, muito concretamente. Mas também acho que mostramos, ali isso aconteceu no passado recente, vale mais atuar mais cedo que mais tarde, para depois não termos os efeitos de segunda ordem que sejam bastante maiores. E, portanto, é importante, quando existem espirais ou possíveis espirais inflacionistas, eu prefiro que nós atuemos mais rapidamente e decisivamente, para depois termos menores impactos na inflação.
8: Isso significa, efetivamente, ter um aumento da taxa de juros já na próxima reunião?
7: Nós vamos ter novas previsões do BCE, e de vários países. Acho que temos de olhar para esses dados, ver o que é que está a passar a nível de preço e depois tomar uma decisão.
2: Sobre a situação em Portugal, Álvaro Santos Pereira diz estar mais preocupado com a inflação do que com a economia, porque os preços estão a acelerar. A entrevista completa ao governador do Banco de Portugal pode ser ouvida este domingo, depois da 1 da tarde, aqui na Antena 1, no programa Conversa Capital. Os Estados Unidos afirmam que têm capacidade para regressar à guerra contra o Irão se for necessário. O secretário da Defesa americana diz que os estoques de armas estão largamente adaptados para esse objetivo. Washington e Teherão estão em negociações indiretas há semanas para encerrar a guerra no Médio Oriente, mas o resultado tem sido incerto. Trump exigiu que o Irão abra imediatamente o Estreito de Hormuz e exige também que destrua o estoque de urânio altamente enriquecido. O presidente americano diz que só assina o acordo se forem respeitadas todas as linhas vermelhas.
0: Foi o Jornal das 11, edição de Rita Colasso, que está de regresso à meia-noite. Informação em permanência em noticias.rtp.pt.

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Boa noite. Mário António de Oliveira, o grande poeta angolano, também pensador e historiador, vai levar-nos hoje até uma Luanda antiga, que ele conheceu bem, cidade de tradições seculares. Depois de Alba Clinton, escutaremos Paulo Flores e Yuri da Cunha, o Duo Ouro Negro, Valdemar Bastos, os Jovens do Ungo, Tindongo Malungo, Silke Nobre e Nuno Mindelis.

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Nesta hora das cigarras, viajamos pelas ruas antigas de Luanda, no velho machimbombo da linha 4, sentados ao lado do poeta Mário António. Escutámos canções nas vozes de Alba Clinton, Paulo Flores, Yuri da Cunha, do Ouro Negro, Valdemar Bastos, Os Jovens do Ungo, Tindongo Malungo e Silk Nobre. Este programa foi realizado por José Eduardo Agualusa, sonorizado por Isabel Leonor e dito por Paulo Rocha. Boa noite, África.

0: Dentro de instantes, as notícias da meia-noite com a jornalista Rita Roque. Na próxima hora temos mais uma edição de Costa a Costa com Pedro Costa. Mais uma edição de Costa a Costa com Pedro Costa.
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0: É meia-noite, 11 da noite nos Açores.
2: Assinala-se este domingo o Dia Mundial Sem Tabaco. Os especialistas pedem reforço do rastreio do cancro do pulmão, que mata 12 pessoas por dia em Portugal. Preocupado com a inflação, o governador do Banco de Portugal é favorável a um aumento da taxa de juros já em junho, durante a próxima reunião da política monetária do BCE.
0: Temas em destaque na informação Antena 1. A esta hora, em Coimbra estão 16 graus, Porto e Lisboa com 17, Faro com 22, no Funchal estão 15, em Ponta Delgada 18. Jornal da Meia-Noite, a edição é do jornalista Rita Colasso.
2: É preciso reforçar o rastreio do cancro do pulmão em Portugal e também as consultas para deixar de fumar. São alertas deixados este domingo, o Dia Mundial Sem Tabaco, uma das principais causas do cancro do pulmão. A médica oncologista Ana Vargas Gomes, que faz parte de uma iniciativa europeia de investigação ligada ao cancro, considera que, apesar de algumas melhorias, Portugal tem caminho a fazer. Jornalista Gonçalo Costa Martins.
3: No combate ao tabaco, a médica Ana Vargas Gomes defende que sejam mais universais as consultas para quem quer deixar de fumar.
4: As consultas de cessação tabágica são muito importantes e temos pouca oferta. Era muito importante podermos aumentar esta oferta de proximidade. Desde o Covid temos a questão das videoconsultas e teleconsultas. Eu acho que pode ser uma boa ferramenta.
3: O rastreio também não pode ficar para trás.
4: Poderíamos eventualmente aprender com os outros países, é a questão do rastreio, e nós estamos a dar esse passo.
3: Mas há outra matéria em que diz

0: que Portugal tomou a dianteira?
1: Até somos dos países com boas políticas em termos das restrições de consumo de tabaco. Mas agora já praticamente todos os países da Europa têm mais ou menos as mesmas políticas, uns mais restritos que outros, mas já têm.
0: São políticas que demoram a fazer efeito no combate aos maus hábitos.
1: Os países do sul da Europa têm hábitos tabágicos mais marcados e, portanto, são os países que também acabam por ter maior incidência deste tipo de cancro.
0: Do diagnóstico ao tratamento, Ana Varges Gomes é a coordenadora da comunicação da Rede Europeia de Centros Compreensivos de Cancro, que tentam diminuir as diferenças dentro da Europa no acesso a cuidados oncológicos. Ligam a investigação às unidades de saúde, mas para isso é preciso encontrar os casos.
1: Neste momento estão em curso dois projetos-piloto, vão começar, no rastreio do cancro do pulmão, um em Cascais e outro na região norte. E estes projetos são exatamente para conseguirmos diagnosticar esta doença em estadios mais precoces.
0: Projetos que a médica considera importantes quando cerca de 70% dos casos de cancro do pulmão são diagnosticados numa fase avançada.
2: Os alertas no dia em que se assinala este Dia Mundial Sem Tabaco. O cancro do pulmão mata em média 12 pessoas por dia em Portugal. É o cancro com a maior taxa de mortalidade no país. O governador do Banco de Portugal é favorável a um aumento da taxa de juros já em junho, durante a próxima reunião da política monetária do BCE. Em entrevista ao programa Conversa Capital da Antena 1 e do Jornal de Negócios, Álvaro Santos Pereira diz que, atualmente, a principal preocupação é a inflação.
3: A nossa preocupação principal neste momento é a inflação. Eu acho que temos que olhar para os dados com muito, muito concretamente. Mas também acho que mostramos, ali isso aconteceu no passado recente, vale mais atuar mais cedo que mais tarde, para depois não termos os efeitos de segunda ordem que sejam bastante maiores. E, portanto, é importante, quando existem espirais ou possíveis espirais inflacionistas, eu prefiro que nós atuemos mais rapidamente e decisivamente, para depois termos menores impactos na inflação.
4: Isso significa, efetivamente, ter um aumento da taxa de juros já na próxima reunião?
3: Nós vamos ter novas previsões do BCE e de vários países. Acho que temos de olhar para esses dados, ver o que é que está a passar a nível de preços e depois tomar uma decisão.
2: Sobre a situação em Portugal, Álvaro Santos Pereira diz estar mais preocupado com a inflação do que com a economia, porque os preços estão a disparar. A entrevista completa ao governador do Banco de Portugal pode ser ouvida este domingo, depois da 1 da tarde, no programa Conversa Capital. Luís Montenegro foi reeleito presidente do PSD com 94,8% dos votos, numa votação com 70% de abstenção. Ele concorreu sem oposição interna para um mandato de 2 anos. Votaram cerca de 15 mil militantes, num total de quase 57 mil. Jornalista Teresa Borges.
5: Foi pela terceira vez a votos no PSD, a segunda sem adversários. O resultado não surpreende. Candidato único, Luís Montenegro foi reeleito para o novo mandato de 2 anos. Mandato que, se cumprir até ao fim, meados de 2028, o coloca no pódio como o terceiro líder social-democrata mais duradouro, apenas atrás de Aníbal Cavaco Silva e Pedro Passos Coelho. Num vídeo divulgado nas redes sociais, o líder do PSD promete trabalhar e não defraudar expectativas.
6: O PSD é hoje o maior partido português, o partido que tem a responsabilidade de governar o país, de governar as duas regiões autónomas, de governar a maior parte das câmaras municipais e das juntas de freguesia. Temos, portanto, uma enorme responsabilidade. Estamos focados em não defraudar as expectativas que foram criadas sobre nós. Sabemos que as pessoas, os portugueses, nos confiaram a responsabilidade de olhar pelo seu presente e pelo seu futuro. E é isso que estamos a fazer.
5: Feitas as contas, foi um partido menos mobilizado na ida às urnas, que se viu este sábado, em comparação com as últimas diretas, apesar do maior universo de votantes, na sequência da alteração dos estatutos, que passou a permitir o voto a todos os que tenham uma cota paga nos últimos 2 anos. A abstenção foi superior aos 70%, acima dos 60% registados nas últimas diretas. Ao todo, votaram 15.261 militantes, de um universo de perto de 57 mil com direito de voto, são menos cerca de 1.300 face a 2024. De acordo com os dados divulgados pelo Conselho de Jurisdição Nacional do PSD, Luís Montenegro obteve 14.467 votos, registaram-se ainda 525 votos em branco e 269 nulos.
2: Foram também eleitos este sábado os delegados ao próximo Congresso Nacional do PSD, que acontece a 20 e 21 de junho em Anadia, no distrito de Aveiro. O PSG venceu a Liga dos Campeões, bateu o Arsenal no desempate por penaltis, depois do empate a uma bola no final dos 90 minutos e do prolongamento. Foi a segunda vitória seguida do clube francês na mais importante prova de clubes da Europa. O internacional português Vitinha foi eleito o melhor futebolista da final da Liga dos Campeões, contribuiu para a vitória do Paris Saint-Germain sobre o Arsenal nos penaltis. A final aconteceu na Hungria, mas em Paris faz-se ainda a festa pela vitória do clube da cidade. Festa e excessos, como nos conta a partir de Paris a correspondente da Rádio Pública, Rosário Salgueiro.
7: Estamos a ouvir no fundo da avenida o fogo de artifício. Estava proibido, mas muitos deles conseguiram entrar com material pirotécnico e vão fazendo a festa. Por vezes excedem-se na festa e a polícia intervém com gás lacrimogéneo. Aquilo que se chama por aqui gás lacrimogéneo preventivo para evitar que estes jovens consigam, por exemplo, aproximar-se dos estabelecimentos comerciais e partirem as janelas e as montras. A maioria das lojas estão protegidas por placas de madeira ou barras de ferro e outras, como por exemplo uma marca de desporto que patrocina o Paris Saint-Germain, está completamente bloqueada por carros de polícia. Uma ourivesaria de uma marca muito cara está também protegida por carros da polícia. São muito jovens os adeptos que estão aqui nos Campos Elíseos. Alguns têm 10, 11 anos, estão não acompanhados de adultos, estão com os amigos, vieram para ver o jogo e muitos prometem ficar ao longo da noite aqui em Paris.
2: Este domingo a equipa do PSG vai passear-se pela cidade a partir da 1 da tarde, hora de Lisboa. O presidente francês Emmanuel Macron recebe depois a equipa às 5 da tarde.
8: Edição da jornalista Rita Colasso. 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

Infusões arábicas com cashmere na despedida oficial dos Led Zeppelin em dezembro de 2007 na O2 Arena em Londres, no Emmett Ertegun Tribute Concert, homenagem ao ex-patrão da Atlantic Records, desaparecido um ano antes, em 2006, e com Jason Bonham a fazer as vezes do pai na bateria, este desaparecido em 1980. Led Zeppelin regressam ao Costa a Costa. São os primeiros sons desta que é a última emissão de maio de 2026. Cashmere e agora Whole Lotta Love. Bem-vindos.

Costa a Costa, última emissão do mês de maio de 2026, na despedida oficial dos Led Zeppelin em dezembro de 2007. 10 de dezembro de 2007, John Paul Jones, Robert Plant, Jimmy Page com Jason Bonham, filho de John Bonham. John, desaparecido em setembro de 1980, por ordem de entrada Cashmere, um dos temas de Physical Graffiti, original 75, sexto álbum do Zeppelin. Também Hole or Love, o primeiro hit americano, Led Zeppelin II, de 1969. E na sequência mágica, Rock and Roll, original do álbum Led Zeppelin IV, de 1971. E foi mesmo esta sequência da parte final do concerto que fez com que Jason Bonham dissesse anos mais tarde, quando da edição do álbum ao vivo em 2012, que esta tinha sido a noite mais importante da sua vida, tocando ao lado dos tios adotivos. Viagens de Costa a Costa, RTP, Antena 1, até às duas, com o Pedro Costa deste lado, agora com os Derek and the Dominos.

Viagens de Costa a Costa, RTP Antena 1, daqueles míticos álbuns da história da música popular 1970, gigantes anglo-americanos. Derek and the Dominoes, Layla, Another Asserted Love Songs, tema-título, canção escrita por Clapton, Eric Clapton e Jim Gordon, também ao piano. Muitos dizem que nessa segunda parte da canção essa melodia de piano tinha sido roubada, por assim dizer, à sua ex-namorada, à ex-namorada de Jim Gordon, Rita Coolidge. Super banda com Eric Clapton, voz e guitarra, Jim Gordon na bateria e piano, Bobby Whitlock no órgão, Kerr Reddell, guitarra baixo, e o gigante Duane Allman nas guitarras, entre as quais a slide guitar, o homem dos Allman Brothers. Dois temas, Layla, e agora Any Day, Derek and the Dominoes.

Viagens de Costa a Costa, RTP, Antena 1, 1973, Allman Brothers, o mítico quarto álbum Brothers and Sisters, já sem a presença de Duane Allman, que tinha falecido num estúpido desastre de moto no ano de 1971. A banda tinha também perdido recentemente, num desastre, tirado quase a papel químico, quase no mesmo lugar, tinha perdido o baixista Barry Oakley. Tinham entrado os guitarristas Dickie Betts e também o teclista Chuck Lavelle, um line-up constituído por Betts nas guitarras, Greg Allman, o irmão de Duane, na voz e nos teclados, Chuck Lavelle também nos teclados, o baixista Lamar Williams e nas percussões e bateria Butch Trux e Jamo, o início do período clássico, pelo menos de grande sucesso comercial dos Allman Brothers. Este álbum passou mais de um mês na liderança da tabela Billboard. É com eles que fecha a primeira parte desta viagem. Southbound, já ouvimos, um dos temas deste Brothers and Sisters. A canção mais famosa é a que encerra a hora, chama-se Rambling Man. Estou de volta daqui a pouco a seguir às notícias. Allman Brothers.

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0: 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Meia-noite nos Açores. Edição da jornalista Rita Colasso.
1: O governador do Banco de Portugal diz ser favorável a um aumento da taxa de juros já em junho. Durante a reunião do BCE, em entrevista ao programa Conversa Capital da Antena 1 e do Jornal de Negócios, Álvaro Santos Pereira diz que atualmente o que preocupa mais é a inflação e vai continuar a ser também essa a grande preocupação, mesmo que o conflito no Médio Oriente termine, até porque vai continuar a produzir efeitos.
2: A nossa preocupação principal neste momento é a inflação. Eu acho que temos que olhar para os dados com muito, muito concretamente. Mas também acho que mostramos, aliás, isso aconteceu no passado recente, vale mais atuar mais cedo que mais tarde, para depois não termos os efeitos de segunda ordem que sejam bastante maiores. E, portanto, é importante quando existem espirais ou possíveis espirais inflacionistas, eu prefiro que nós atuemos mais rapidamente e decisivamente para depois termos menores impactos na inflação.
3: Isso significa, efetivamente, ter um aumento da taxa de juros já na próxima reunião?
2: Nós vamos ter novas previsões do BCE e de vários países. Acho que temos de olhar para esses dados, ver o que é que está a passar a nível de preços e depois tomar uma decisão.
1: Sobre a situação em Portugal, Álvaro Santos Pereira diz estar mais preocupado com a inflação do que com a economia, porque os preços estão a acelerar. A entrevista ao governador do Banco de Portugal pode ser ouvida na íntegra este domingo, depois da 1 da tarde, no programa Conversa Capital. Reeleito o presidente do PSD, Luís Montenegro, diz que o governo está focado em não defraudar as expectativas dos portugueses. O líder social-democrata foi reconduzido para um terceiro mandato nas eleições diretas do partido que decorreram este sábado e às quais concorreu sem oposição interna. Ele obteve 94,8% dos votos. Montenegro reagiu num vídeo gravado onde prometeu responsabilidade.
4: PSD hoje... O partido, o maior partido português, o partido que tem a responsabilidade de governar o país, de governar as duas regiões autónomas, de governar a maior parte das câmaras municipais e das juntas de freguesia. Temos, portanto, uma enorme responsabilidade. Estamos focados em não defraudar as expectativas que foram criadas sobre nós. Sabemos que as pessoas, os portugueses, nos confiam.